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1: Agora 9:02, seguimos aqui na noite desta terça, abraçando você ligado, ligada, para quem chegou há pouco, bem-vindo, bem-vinda. Em uma das emissoras aqui da Rede Tua Rádio e também via internet, muito obrigado pelo carinho da tua companhia com a gente. É o caso, por exemplo, da Cleci Vieira, em Lagoa Vermelha. Ela diz que chove por enquanto, chove, é isso, aqui chovendo, por enquanto tudo bem, graças a Deus. Ótima noite, que bom, obrigado, viu, uma excelente noite para você também aí. Cleci, em Lagoa Vermelha, ligada com a gente aqui na tua rádio Cacique. 999-530616, o nosso WhatsApp, né, para você interagir, participar aqui no programa. 999-530616. Vamos falar um pouquinho de Copa do Mundo, né? O Brasil então vai enfrentar a Noruega, exatamente, né? A seleção norueguesa venceu a equipe da Costa do Marfim, né? E portanto vai agora, deixa eu olhar aqui qual que foi o placar mesmo, 2-1, né? Exatamente, Noruega 2-1 em cima da Costa do Marfim e portanto agora vai enfrentar a seleção brasileira, né? Pelas oitavas de final, exatamente. A partida está prevista para domingo, dia 5 de julho, às 17 horas, horário aqui de Brasília. Isso lá em, né, a partida será em Nova York, Nova Jersey? Isso, Nova Jersey, né? Nova York, exatamente. Deixa eu ver o que mais. Então é isso, né? Brasil e Noruega. E o que mais que temos para destacar aqui, né? A França, Mbappé fez 2 gols e a França venceu a Suécia, no total 3-0, né? E claro, avança aí, portanto, para as oitavas também, né? Então, França vence a Suécia 3-0. Está aí, né? Afunilando a Copa do Mundo 2026.

Jota Quest, tão bem. Abraço, boa noite para você com a gente aqui na Rede Tua Rádio, no trabalho, no trânsito, em casa. Obrigado aí pela companhia. Nove e vinte, e agora tem o eterno Michael Jackson. Pra dar uma aquecida, né? Nessa noite de terça-feira.

0: Rebelde sem casa, sem causa, aliás, né? Isso, rebelde sem causa, ultraje a rigor. Fechando mais um bloco de sucessos aqui na Rede Tua Rádio, agora 9h29. Olha, em Lagoa Vermelha, obras do Centro Dia para a Pessoa Idosa começam. O programa foi criado com o objetivo de oferecer proteção social e cuidados diurnos a pessoas idosas em situação de dependência. A notícia completa está no site, é um dos destaques que você confere em tuaradio.com.br. Em Nova Prata, Brigada Militar conclui operação com mais de 70 medidas protetivas fiscalizadas em junho. BR-470 passa a operar com sistema de pare e siga na Serra das Antas em fase de testes. A mudança entre Veranópolis e Bento Gonçalves substitui os comboios utilizados desde 2024 e poderá ser oficializada a partir de 2 de julho. Portanto, em caráter experimental, né? O trânsito aí no trecho da Serra das Antas entre Veranópolis e Bento Gonçalves passa a ter o sistema pare e siga. A mudança, ela já entrou em vigor nesta segunda-feira, né? Ontem, portanto, e marca o fim de um modelo de comboios que vinha sendo utilizado lá desde as enchentes de 2024 para organizar a circulação de veículos na rodovia. E essa fase de testes, ela seguirá até quarta-feira, dia 1º, né? Ou seja, até amanhã. Caso o novo sistema apresente resultados satisfatórios e não sejam necessários ajustes, a operação será oficializada na quinta-feira. Durante o período diurno, das 6 da manhã às 23 horas, o tráfego é liberado de forma alternada nos dois sentidos da rodovia. Já no período noturno, entre 23 horas e 6 da manhã, o trecho da Serra das Antas permanece totalmente bloqueado para a continuidade das obras de reconstrução e recuperação da estrada. Mais detalhes você confere no site tuaradio.com.br.
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5: 9 horas e 33 minutos. Temperatura 11 graus. 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
1: Agora, 25 minutos faltando para as 10, seguimos aqui na Rede Tua Rádio com você aí do outro lado. Para quem tá no trânsito, obrigado aí pela carona, viu? Boa viagem. Para quem tá em casa, para quem tá no trabalho, na empresa, obrigado aí pela audiência, pela companhia. Deixa eu trazer aqui a participação da Central de Conteúdos aqui da Rede Tua Rádio. Hoje o destaque vem de Vacaria, né? Aqui dos campos de cima da serra. O destaque é com o colega Luiz Barreto. Vereador Luciano Ramos apresenta projeto substitutivo para regulamentar veículos autopropelidos no município. É isso, Luiz. Boa noite.
2: Boa noite, Gilmar. Boa noite, ouvintes da tua rádio.
3: O crescimento da circulação de motos elétricas e outros veículos autopropelidos em Vacaria motivou a apresentação de um projeto substitutivo na Câmara de Vereadores. A proposta é de autoria do vereador Luciano Ramos, do Partido Progressista, e altera o texto encaminhado pelo Poder Executivo com o objetivo de ampliar a regulamentação para esse tipo de veículo no município. Segundo o parlamentar, o projeto foi construído em conjunto com a Secretaria Municipal de Segurança e busca estabelecer regras específicas para uma realidade que vem se tornando cada vez mais comum nas ruas da cidade. O tema já passou pelas comissões da Câmara e agora aguarda inclusão na pauta de votação.
4: Este projeto que estamos apresentando é como se estivéssemos fazendo uma grande parceria com o Poder Executivo, com a Secretaria de Segurança, que com todos os órgãos de segurança do nosso município, eles compilaram uma lei para que nós pudéssemos regulamentar melhor os autopropelidos, ou seja, essas motos elétricas que nós estamos vendo agora circular em grande número dentro do nosso município. Antes nós víamos muito essas motos elétricas circularem no litoral, e essa realidade chegou agora aqui no nosso município. Então a Secretaria Municipal de Segurança viu essa necessidade de realmente regulamentar, porque virou um pouco aquela terra de ninguém, né? Aquela terra sem lei, onde todo mundo faz o que bem entende. E o trânsito, você sabe, né? O trânsito é algo muito complexo, muito sério, e nós não podemos deixar com que a nossa joia maior, que são os nossos filhos, ficarem realmente largados no trânsito sem termos um cuidado. Então, a gente tem que ter aquela noção, assim, que estamos apenas regulamentando algo que o CONTRAN largou para os municípios.
3: Além de ampliar o número de dispositivos previstos na proposta original, o projeto estabelece critérios para a utilização dos veículos autopropelidos no município. O texto também busca orientar usuários e comerciantes, definindo responsabilidades e medidas voltadas à segurança no trânsito. Quem detalha essas mudanças é o vereador Luciano Ramos.
4: Adolescentes de 14 a 18 anos. Adolescentes de 14 a 18 anos que não possuam a carteira de habilitação, né? Que não possuam a idade para conduzir esses veículos, e mais os acima de 18 anos, né? Os maiores de idade que não possuam carteira de habilitação. Eles estarão aptos, estão autorizados a poder conduzir esses veículos. E esse foi um dos problemas que nós conseguimos diagnosticar juntamente com a Secretaria de Segurança Pública, porque quando não está sendo cobrado esse dispositivo para que essas pessoas possam conduzir esses veículos, o que acontece? Qualquer criança ou adolescente poderá conduzir. O idoso que tem a sua idade bem mais avançada e que nunca passou por uma CFC para ter uma noção de trânsito, hoje ele está autorizado a conduzir. E isso é uma das coisas que nós colocamos na lei, para que os vendedores, os comerciantes desses equipamentos, dessas motos, que eles possam disponibilizar uma cartilha para que aquela pessoa que adquira, ele tenha o mínimo de conhecimento de como ele se portar no trânsito. Ele tem que saber que ele não pode conduzir a moto em cima da calçada, por mais que não precise a carteira de habilitação, ele não pode conduzir ela em cima da calçada. Ele não pode andar na contramão. Ele tem que respeitar o semáforo, ele tem que respeitar as paradas obrigatórias, ele tem que andar no bordo da pista, no bordo direito da pista. e não andar pelo meio da pista, não andar em cima da calçada, como nós temos vídeos que comprovam essas pessoas estacionando em cima das calçadas, elas andando em cima das calçadas, e a gente tem que evitar isso. A gente tem que evitar que essas pessoas venham ocasionar acidentes que vão ferir elas e outras pessoas que muitas vezes não têm nada a ver com aquele momento que elas estão conduzindo.
3: O projeto ainda determina que pais ou responsáveis respondam civilmente por danos causados por menores durante a condução dos veículos. Também prevê que a circulação ocorra em vias compatíveis com esse tipo de equipamento e orienta que rodovias sejam evitadas mesmo quando houver acostamento disponível. A proposta já recebeu parecer das comissões permanentes da Câmara e poderá ser votada nas próximas sessões, conforme definição da presidência do Legislativo. Da tua Rádio Fátima de Vacaria, Luiz Barreto.
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0: Tim Maia, que beleza!
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0: Agora 4 minutos para as 10. Olha, muitas nuvens cobrem o Rio Grande do Sul amanhã, quarta-feira, 1º de julho, com céu nublado, encoberto em quase todo o estado. Na metade norte, o tempo deve se manter ainda mais fechado. Aberturas podem ocorrer no oeste, centro e o sul, mas com abundante nebulosidade. O sistema de frente semi-estacionária traz chuva e garoa em vários pontos ao norte do território. Há risco de chuva localmente forte, com raios e de temporais isolados de vento e granizo. O dia será frio em muitas cidades, mas as nuvens impedem mínimas muito baixas na maior parte dos municípios gaúchos. A tarde será entre fria e amena ao redor do estado, com maior aquecimento no norte. Portanto, Rio Grande do Sul tem alerta de temporal com chuva forte e volumosa nesta quarta-feira. 3 para as 10, intervalo. Daqui a pouquinho eu tô de volta.
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1: Agora 10:01 por aqui, Gilmar Ferreira, e é sempre um prazer estar com você aí do outro lado. Te agradeço sempre pela companhia. Para quem tá com a gente, para quem chegou há pouco, no trabalho, no trânsito, em casa, obrigado aí, viu? Uma ótima noite para você nesta terça-feira, fim de junho, né? Hoje fechamos então o mês de junho e logo mais julho. E o tempo vai, né? O tempo não para. Lá no finalzinho do nosso programa, a prece, a bênção, hoje com o Frei Jaime Bettega. Hora do nosso texto, a tradicional parada, né, para a nossa reflexão aqui nas noites da tua rádio, e o título da nossa mensagem: A Cidade dos Resmungos.
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1: Era uma vez um lugar chamado Cidade dos Resmungos, onde todos resmungavam, resmungavam, resmungavam. No verão, resmungavam porque estava muito quente. No inverno, porque estava muito frio. Quando chovia, as crianças choramingavam porque não podiam sair. Quando fazia sol, reclamavam que não tinham o que fazer. Os vizinhos queixavam-se uns dos outros. Os pais queixavam-se dos filhos. Os irmãos, das irmãs. Todos tinham um problema. E todos reclamavam que alguém deveria fazer alguma coisa. Um dia chegou à cidade um mascate carregando um enorme cesto às costas. Ao perceber toda aquela inquietação e choradeira, pôs o cesto no chão e gritou: "Ó, cidadãos deste belo lugar, os campos estão abarrotados de trigo, os pomares carregados de frutas, as cordilheiras são cobertas de florestas espessas e os vales banhados por rios profundos. Jamais vi um lugar abençoado por tantas conveniências e tamanha abundância. Por que tanta insatisfação? Aproximem-se e eu lhes mostrarei o caminho para a felicidade." Ora, a camisa do mascate estava rasgada e poída. Havia remendo nas calças e buracos nos sapatos. As pessoas riram ao pensar que alguém como ele pudesse mostrar-lhes como ser feliz. Mas enquanto riam, ele puxou uma corda comprida do cesto e a esticou entre dois postes na praça da cidade. Então, segurando o cesto diante de si, gritou: "Povo desta cidade, aqueles que estiverem insatisfeitos, escrevam seus problemas num pedaço de papel e ponham dentro deste cesto. Trocarei seus problemas por felicidade." A multidão se aglomerou ao seu redor. Ninguém hesitou diante da chance de se livrar dos problemas. Todo homem, mulher e criança da vila rabiscou sua queixa num pedaço de papel e jogou no cesto. Eles observaram o mascate pegar cada problema e pendurá-lo na corda. Quando ele terminou, havia problemas tremulando em cada polegada da corda, de um extremo ao outro. Então, ele disse: "Agora, cada um de vocês deve retirar desta linha mágica o menor problema que puder encontrar." todos correram para examinar os problemas. Procuraram, manusearam os pedaços de papel e ponderaram, cada qual tentando escolher o menor problema. Depois de algum tempo, a corda estava vazia. Eis que cada um segurava o mesmíssimo problema que havia colocado no cesto. Cada pessoa havia escolhido o seu próprio problema, julgando ser ele o menor da corda. Daí por diante, o povo daquela cidade deixou de resmungar o tempo todo, e sempre que alguém sentia o desejo de resmungar ou reclamar, pensava no mascate e na sua corda mágica. Na Rede Tua Rádio, a mensagem que inspira o bem, do livro O Livro das Virtudes, O Compasso Moral, de William Bennett, A Cidade dos Resmungos.

que é preciso, afinal, para ser feliz? Daniel, para ser feliz, fechando com o nosso texto, a mensagem dessa noite. Paz e bem para você e seja feliz. 10:12, obrigado aí pela companhia. Cindy Lauper.

O som de ABBA aqui na seleção musical da tua rádio, agora 10h23. Mais um giro aqui pelas informações, agora atualizando a situação na Venezuela. O número de mortos com os terremotos subiu para mais de 1.900, né? Segundo uma estimativa da ONU, cerca de 50 mil pessoas ainda seguem desaparecidas. Uma criança foi resgatada com vida dos escombros 6 dias após os terremotos. Resgate ocorreu em Caracas, capital da Venezuela, e foi realizado por uma equipe da Jordânia. Pois é, e venezuelanos improvisam um necrotério em Porto de La Guaira. La Guaira é a região mais atingida pela tragédia. Familiares esperam em filas para poder identificar os mortos. As funerárias oferecem serviços gratuitos de translado e cremação. O Brasil oferece ajuda no curto e médio prazo. País vizinho recebeu envio de ajuda humanitária e equipes de resgate mobilizadas pelo governo brasileiro. Pois é, agora, após esses terremotos, o sistema de saúde venezuelano opera no limite. Médicos e enfermeiros estão entre os milhares de desaparecidos. Conforme a Organização Mundial da Saúde, os tremores danificaram a estrutura de 9 hospitais que tiveram que reduzir ou suspender os atendimentos. Segundo a organização, a situação é caótica. Olha, aqui no Brasil, falando agora de política, Michele Bolsonaro deixa a presidência do PL Mulher após crise com Flávio. Ex-primeira-dama diz que vai priorizar a família e cuidar do marido. Saída foi acertada com Valdemar Costa Neto, presidente do PL. Pois é, aí o presidente do PL diz que Michele passa por um momento difícil, né? Foi o que disse então o Valdemar Costa Neto, que se reuniu com a Michele em meio a essa crise da ex-primeira-dama com Flávio Bolsonaro. Agora 10h26, pausa para o intervalo, daqui a pouquinho eu volto, tem mais uma edição do Te Aproxega e também a participação do Mário Vivan, trazendo os destaques na história. Já, já.

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3: 10 horas e 28 minutos. Temperatura 11 graus.

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1: Muito bem, vamos lá, né? Seguimos juntos aqui na Rede Tua Rádio. Tá na hora de servir mais um mate. Daqui a pouquinho o Mário atualiza pra gente o que é destaque, né? Traz a memória, na verdade, os fatos que repercutiram na história neste 30 de junho. E agora o João Luiz Correia, Bagual Picasso.
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1: 30 de junho, Dia Internacional do Profissional em Biotecnologia, Dia da Mídia Social, Dia Internacional do Asteroide, Dia Nacional do Bumba Meu Boi e Dia do Fiscal Federal Agropecuário. Os aniversariantes do dia... A cantora Martin

0: a atriz Marina Rui Barbosa, o ator e cantor brasileiro Kai Suede, o famoso nadador norte-americano Michael Phelps, a atriz Vera Paz e o ex-lutador de boxe norte-americano Mike Tyson. Os fatos do dia. Em 1928, morreu aos 67 anos em Porto Alegre o padre católico, cientista e inventor brasileiro Roberto Landel de Moura. Ele é o pioneiro na transmissão da voz humana em um aparelho sem fio. O padre gaúcho é considerado o pai do rádio. Em 1937, a primeira linha telefônica de emergência do mundo começou a funcionar em Londres, na Inglaterra. Para ser atendido, bastava ligar para o número 999. Inicialmente, o serviço estava disponível para moradores de um raio de 19 quilômetros. Em 1953, morreu aos 78 anos, Charles Miller, que foi um esportista britânico-brasileiro, considerado o pai do futebol no Brasil. Em 1958, foi inaugurado o Palácio da Alvorada em Brasília. Em 1966, morreu aos 59 anos o piloto italiano Giuseppe Farina. Ele sagrou-se o primeiro campeão mundial de Fórmula 1 em 1950. Em 1980, o Papa João Paulo II visitou o Brasil pela primeira vez. Ele esteve em 13 cidades, incluindo Porto Alegre, onde eternizou uma frase.
1: Em Porto Alegre dizem Papa é gaúcho.
0: 1988.

0: morreu aos 70 anos José Abelardo Barbosa de Medeiros, mais conhecido como Chacrinha. Ele foi um dos mais importantes comunicadores de rádio e televisão no Brasil, apresentador de programas de auditório de grande sucesso das décadas de 50 e 80. Em 2002, morreu aos 92 anos o famoso médium brasileiro Chico Xavier. Ele foi um dos mais importantes expoentes do espiritismo. Mário Vivan para a tua rádio.
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Lenda linda, né? La Solitudine, nessa versão, Renato Russo, aqui na seleção musical da tua rádio na noite desta terça-feira. Muito obrigado pela companhia, muito obrigado por estar aí com a gente do outro lado do rádio. E agora tem Cleiton e Cledir, Fonte da Saudade.

0: Na primeira manhã, Alceu Valença, aqui na seleção musical da tua rádio, fechando mais um bloco, mais uma hora, na noite desta terça-feira. Olha, fila do INSS recua para 1,8 milhão de pedidos, o menor patamar em 21 meses, segundo o próprio órgão. Dos 1,8 milhão de pedidos à espera de um aval, 555 mil estão sem resposta há mais de 45 dias. O governo quer zerar essa fila até setembro deste ano. Intervalo, já já eu volto com mais músicas.
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2: 10 horas 58 minutos. Temperatura 11 graus.
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1: E chegamos na última hora desta terça, 30 de junho, última hora de junho também, né? Pois é, junho se despedindo. Abraço para você que tá aí com a gente. Boa transição, então, né, para julho logo mais. Começando essa última hora do Tua Essência com Papas da Língua, vou ligar.

0: Simple Red, fechando mais um bloco de sucessos aqui na Rede Tua Rádio, na finaleira desta terça-feira. Intervalo, já já eu tô de volta.
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2: 11 horas e 28 minutos. Temperatura 10 graus.
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1: Muito bem, voltando então pro bloco final aqui do Tua Essência, finaleira da terça. Obrigado mais uma vez aí pela companhia. Já já tem a prece, a bênção, hoje com o Frei Jaime Bétega, daqui a pouquinho. Vamos começando então o nosso último bloco com Mano Lima.
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E o Tua Essência chega ao seu final, mais uma edição concluída com a sua companhia, né? Com a sua audiência, e eu fico muito grato pela sua companhia sempre com a gente. Agora é hora da prece, da bênção, hoje com a participação do Frei Capuchinho.

0: conta. Às vezes dá a impressão de não ter mais energia. Porém, Senhor, sei que o vosso amor tudo pode e é capaz de tudo transformar. Por isso, renovai em mim, Senhor, a força de cada momento de cada dia. Transformai meu coração. Alcançai minha alegria de viver. Que tudo possa fazer sentido, Senhor. Até mesmo as dores, as dificuldades, os obstáculos, que tudo possa valer a pena. Viver, Senhor, sim, viver é aprender sempre. E o vosso amor é capaz de nos ensinar e nos ensinar com aquela ternura jamais encontrada em outra pessoa. Vós, Senhor, sois o nosso Deus. E é em vossa mão que a minha mão encontra apoio, segurança, vida. Obrigado, Senhor. Obrigado pelo dom da vida. Obrigado pelo tempo, pelos dias, pela ocupação. Obrigado pelos sonhos. Obrigado também pelas decepções. Mas ajudai-me, Senhor, a aprender com aquilo que não dá certo. Ajudai-me a aprender até mesmo com as próprias tristezas. Dai-me sempre, Senhor, alegria de poder recomeçar. Senhor, olhai neste momento para os que sofrem. Tem tanta gente pedindo, sofrendo. Cuidai, Senhor, de todos. E que a nossa prece, Senhor, seja ouvida em vosso coração de Pai. E sobretudo, Senhor, a bênção de Deus, Pai, Filho e Espírito Santo. Amém.
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6: 11:57. Temperatura 11 graus.
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Olá, muito bom dia! Começando a madrugada aqui da Rede Tua Rádio, nesta quarta-feira. Quarta-feira que se inicia a partir de agora. Depois do Tua Essência, eu, Daniel Rodrigues, chego por aqui para te fazer companhia. Claro que além da comunicação, você também vai curtir aí nessas próximas horas a boa música aqui da nossa rede, o espaço da informação e as mensagens nesse novo dia que se inicia a partir de agora. Madrugada da Rede Tua Rádio até às 5 da manhã. Bom dia!

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1: Quarta-feira, as instabilidades ganham força e as chuvas também. Podemos ter volumes mais expressivos, tanto na quarta quanto na quinta-feira. Então, chama atenção para essa condição de bastante instabilidade predominando, eventualmente chuvas com volumes mais expressivos, também às vezes acompanhadas de algum temporal. Com a previsão do tempo, Kátia Valente.
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2: Meia-noite e 13 minutos.
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Tá aí a boa música aqui da Rede Tua Rádio. Você que está nessa madrugada, muito obrigado pela companhia, muito obrigado pela audiência. Nós vamos juntos até às 5 horas da manhã com os nossos quadros, com as nossas mensagens, os momentos de reflexão, né? Que a gente dá aquela respirada mais funda, faz aquele momento de espiritualidade sempre presente aqui na Rede Tua Rádio. Bom dia!

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0: Faz um bem enorme estarmos juntos. Muita paz em seu coração. Este breve intervalo quer revitalizar a sua fé. Por isso, pense nisso que vai ser dito. Este pensamento é bem profundo. O que é o inimigo? Eu mesmo. Minha ignorância, meu apego, meus ódios. Aí está realmente o inimigo. O que é o inimigo? Eu mesmo. Minha ignorância, meu apego, meus ódios. Aí está realmente o inimigo. Desejar manter laços afetivos com todos é um propósito significativo. Porém, são inevitáveis os desencontros e os desafetos. Sempre haverá situações de estremecimento e distanciamentos. Por outro lado, os inimigos podem estar dentro de nós. Isso influenciará a exterioridade. Quando nos fechamos num mundo de pouca esperança, reavivamos verdadeiros inimigos. O caminho da libertação interior favorece para que a paz se aloje e seja perene. Quando estamos bem em nossa interioridade, temos facilidade de entrelaçar vida e esperança. Não perca tempo imaginando estar rodeado de inimigos. Alguns até podem estar por perto. Invista numa eterna amizade, você com você mesmo. Isso é um tanto sagrado, pois dá equilíbrio à vida e paz ao coração. O que é o inimigo? Eu mesmo. Minha ignorância, meu apego, meus ódios. Aí está realmente o inimigo.
1: Meia-noite e 37 minutos.

Aí, a boa música aqui da madrugada da Rede Tua Rádio nesta quarta-feira. Quarta-feira, meio de semana, e nós estamos por aqui te fazendo companhia até às 5 horas da manhã. Um bom dia a você nesta quarta.

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1: Rezemos a São Pedro e São Paulo para que nos apoiem no caminho da comunhão, seguindo as pegadas do Salvador. Este foi o auspício formulado pelo Papa Leão XIV ao presidir a celebração eucarística na solenidade dos santos padroeiros da cidade e da diocese de Roma. Como recordou o pontífice, neles veneramos duas colunas da igreja. Esta cerimônia é repleta de particularidades. Uma delas é a tradicional presença de uma delegação do Patriarcado Ecumênico de Constantinopla. A Santa Sé retribui este gesto fraterno, enviando, por sua vez, um representante para a festa de Santo André, em 30 de novembro, padroeiro da Igreja de Constantinopla. Com efeito, o pontífice e o metropolita de Calcedônia, Sua Eminência Emanuel, enviado de Sua Santidade Bartolomeu, rezam diante dos restos de Pedro, guardados sob o altar principal da Basílica Vaticana. O Papa se detém em oração também diante da imagem de bronze de São Pedro, que se encontra na nave principal, à direita do altar principal e do baldaquino de Bernini. Nesta ocasião, a imagem é revestida de um manto vermelho. Outro símbolo característico é o grande cesto colocado na entrada da Basílica Vaticana, em referência à expressão pescador de homens. Já em sua homilia, Leão XIV se deteve nas características mais marcantes dos dois santos. Pedro, guardião do povo de Deus, aparece muitas vezes no Novo Testamento, empenhado em conservar a comunhão entre os irmãos. Esta grandeza de espírito, observou o Papa, não significa que Pedro seja perfeito. Durante a paixão, nega o mestre para depois chorar lágrimas sinceras de arrependimento. Porém, sabe reconhecer os seus erros e arrepender-se.
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2: Uma hora e 12 minutos.

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2: Aí a boa música da Rede Tua Rádio, nessa madrugada, madrugada de um novo dia, né? De um novo dia, que você tenha um excelente dia pela frente. É o desejo de toda a nossa equipe, de todos os profissionais que fazem parte da Rede Tua Rádio. Para você que está nos acompanhando em casa, para você que está trabalhando, fazendo um plantão nessa madrugada, muito obrigado pela companhia, muito obrigado pela audiência. Lembrando que você está sintonizado em uma das emissoras da Rede Tua Rádio. Bom dia!

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1: Limites precisam ser construídos com o outro, consigo, com a vida que se impõe em novas concepções. Invasões tomam espaço, vêm de fora para dentro e de muitas direções. Limites com o olhar, com a voz, com a posição, verbais ou não, demarcam fronteiras. Muitas vezes o sim e o não ficam obscuros, atrapalhados. Pode-se dizer sim com a boca, ao mesmo tempo em que se nega com o olhar. Precisamos dar conta, principalmente demarcando os limites das falas e das agressões explícitas ou silenciosas do outro que chegam até nós. Nãos contraditórios, sims não posicionados, leituras mal interpretadas que não dão clareza do que está sendo dito ou vivido. Respostas dúbias que não dão direção. A comunicação interna não obedece um sentido único e se perde na própria pequenez. Envolvidas, as pessoas permanecem numa ambivalência até que consigam se posicionar. Respeitar nosso sim e nosso não é a palavra de ordem para as coisas ficarem mais claras, mas, para isso, antes, precisamos ter clareza da mensagem que queremos passar e deixar. Sintonia entre as pessoas é o que clama pela voz, pelo olhar, por um novo modo de se entender e se encontrar. O sim será sim e o não será não, verdadeiramente ditos. O nosso texto, a mensagem que inspira o bem, da colunista do site Tua Rádio, a psicóloga Neuza Picolifante, quando o sim é não.
2: Uma hora e 34 minutos.

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1: 1º de julho. Dia Internacional do Reggae e Dia da Vacina BCG contra a Tuberculose. Os aniversariantes do dia: a cantora Simone, que fez parte do Balão Mágico.

0: fatos do dia. Em 1860, morreu aos 59 anos o inventor Charles Goodyear, conhecido por ter descoberto a vulcanização da borracha. Em 1908, o SOS é adotado como sinal internacional de socorro. 1929. Nasceu um dos mais famosos desenhos animados, o Marinheiro Popeye. Em 1961, nasceu Diana Spencer, a Princesa Diana. Ela foi membro da família real britânica entre 1981 e 1996 por seu casamento com o príncipe Charles. Diana morreu aos 36 anos em um acidente em Paris em 1997. Em 1974, morreu aos 74 anos Juan Domingo Perón, que foi um militar e político argentino, presidente da Argentina por 3 mandatos. Em 1974, os estados da Guanabara e do Rio de Janeiro passaram a ser uma única unidade da Federação Brasileira. Em 1994, oficialmente o real tornou-se a moeda brasileira durante o governo de Itamar Franco. Em 1997, a cidade de Hong Kong retornou às mãos dos chineses depois de mais de um século de domínio britânico. 1998. Bolinha, bolinha, está na hora de você entrar na linha. Morreu aos 61 anos Edson Cury, o Bolinha. Ele tornou-se famoso como apresentador do programa Clube do Bolinha durante 20 anos na TV Bandeirantes. 2004. Morreu aos 80 anos o ator americano Marlon Brando, o eterno Don Vito Corleone, da série de filmes O Poderoso Chefão. Mário Vivan para a tua rádio.
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1: Quarta-feira, as instabilidades ganham força e as chuvas também. Podemos ter volumes mais expressivos, tanto na quarta quanto na quinta-feira. Então, chama atenção para essa condição de bastante instabilidade predominando, eventualmente chuvas com volumes mais expressivos, também às vezes acompanhadas de algum temporal. Com a previsão do tempo, Kátia Valente.
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2: 2 horas e 15 minutos.

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Ok, com a boa música eu vou me despedindo. Daniel Rodrigues fica por aqui, porque na sequência Gilmar Ferreira chega para te fazer companhia e conduzir até às 5 da manhã, essa madrugada da Rede Tua Rádio. A todos que nos acompanharam até agora, muito obrigado pela tua companhia, muito obrigado pela tua audiência. Você que está sintonizado aqui em uma das emissoras que integram a Rede Tua Rádio, a rádio do teu tempo. Uma excelente quarta-feira a todos, paz e bem e santa alegria.

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0: santo do dia.
1: Neste dia 1º de julho, recordamos São Martiniano e São Processo, mártires. Martiniano e Processo, naturais da Itália, eram carcereiros de São Pedro durante a sua prisão em Roma. Os dois, vendo a fé, a paciência e a bondade de Pedro, se converteram ao cristianismo. Ao levarem São Pedro para a morte, confessaram publicamente que também eram cristãos, e eles foram mortos. O martírio se deu na Via Aurélia, em Roma, e os cristãos recolheram seus corpos e lhes deram sepultura perto do túmulo de São Pedro. Quando foi construída a Basílica Petrina, suas relíquias foram colocadas honrosamente num altar na ala direita da igreja, onde um belíssimo mosaico lhes perpetua a memória. O Martirológio Romano diz que neste dia se honra a memória dos santos Processo e Martiniano, que em Roma foram batizados por São Pedro no cárcere. Depois de sofrer, foram mortos à espada, coroados pelo martírio no tempo do imperador Nero. 1º de julho, São Martiniano e São Processo, mártires.
2: Duas horas e 41 minutos.

Essa é a madrugada da Rede Tua Rádio. Obrigado para você que tá aí junto com a gente em uma das emissoras ou então via web. Aquele abraço, viu? Um ótimo dia aí para você nesta quarta-feira e vamos em frente. Falando em vamos em frente, está na hora de mais sucessos. Daqui a pouquinho, o nosso giro pelas últimas informações, os destaques aqui na madrugada da tua.

0: Virtude da esperança. Para os cristãos são três as virtudes teologais: fé, esperança e caridade. Para São Paulo apóstolo, a maior é a caridade. Mas para ser um bom cristão são imprescindíveis as três, pois há uma relação de complemento entre ambas. Na fiel observância dessas virtudes, o cristão se fortalece no seguimento a Jesus Cristo e caracteriza um agir moral, ético, humanístico. Ante uma crise mundial de toda a natureza, a esperança pode fortalecer a humanidade para o caminho da justiça e da mudança social. Longe de méritos pessoais, para os cristãos, as virtudes teologais são infusas pela graça de Deus, que revela suas verdades e seus ensinamentos. Em todos os tempos, sempre estiveram presentes na caminhada dos cristãos e da Igreja. Com base nas Escrituras, as virtudes teologais foram estudadas pelos santos padres da Igreja, pelos místicos e pelos teólogos. E por elas reconheceram nas Escrituras as quatro virtudes cardeais. Os santos padres Ambrósio de Milão, Agostinho de Hipona e São Tomás de Aquino as classificam como prudência, justiça, fortaleza e temperança. O termo virtude vem do latim virtus, virtute, virtutis. Vem de vir, vem de viril, vem de força. E do grego arete, arete, força. Designa toda a excelência de uma coisa. Entende-se a disposição constante e habitual, firme da alma, que leva o homem a praticar o bem e evitar o mal. Isso é uma virtude. O termo teologal do grego theos, Deus, e logos, amor racional, sabedoria, conhecimento recebido como dom de Deus. A fé, a esperança e a caridade são chamadas teologais, porque não são produtos de um hábito, de uma prática, mas são infundidas nas pessoas pela graça santificante e que permite viver uma relação íntima com Deus. Isto é, o cristão torna-se apto a regular as suas paixões, guia sua conduta segundo a razão e a fé. Neste sentido, pode o homem tentar manifestar aos outros que é animado pela esperança sem ela ressoar na sua consciência? Em Santo Agostinho, a resposta é que nenhuma virtude procede de méritos, porque a virtude Deus a opera em nós sem nós. Segundo São Gregório, a virtude de cada coisa é o que torna bom o que a possui e torna boa a sua ação. Ali onde se encontra um ato bom do homem, este ato corresponde a uma virtude humana. Em cada ato humano há duas medidas, uma imediata e homogênea, que é a razão, a outra suprema e transcendente, que é Deus. Todo ato humano que esteja de acordo com a razão e com o próprio Deus é bom. Mas o ato de esperança se refere a Deus, causado exclusivamente pela graça. Para o contemporâneo teólogo alemão Jürgen Moltmann, a esperança real sempre tem que vir precedida de uma lembrança positiva. E esta lembrança positiva só pode vir de Deus, raiz da história humana. Logo, para fazer frente ao momento que o mundo atravessa, é preciso que todos se abram para esta esperança, a esperança que vem de Deus. Até amanhã.
1: Três horas e 10 minutos.

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1: É mais uma das boas do Rio Grande, né? Que, claro, tem o espaço garantido aqui na seleção musical da madrugada, a nossa música nativista. Para você que tá aí com a gente no trabalho, no plantão nessa madrugada, para quem tá no trânsito, muita gente que trabalha também, né, nas primeiras horas aí, nos leva de carona ou segue, né, durante a madrugada aí na estrada, vá com calma, com segurança, boa viagem para você. Vamos com mais músicas aqui na madrugada da tua rádio, presente na tua história.

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0: Olá, meu amigo, olá, amigo ouvinte, Padre Ezequiel falando com vocês, momento despertai, muito obrigado por estar aí, muito obrigado também por acompanhar as nossas redes sociais, você que não acompanha, procura lá, desde YouTube, TikTok, Facebook, Instagram, nós temos muito conteúdo lá e muitas canções especialmente. Eu queria falar sobre o desejo que nós temos dentro de nós de paz. Você já pensou se alguém dissesse para você, eu tenho uma paz que eu posso te dar e que você vai permanecer com essa paz de tal modo que ela nunca passará na sua vida? Certamente todos nós gostaríamos de ter essa paz. Ou, numa outra linguagem, nós gostaríamos de ter uma água viva dentro de nós que permaneça sempre ali. Por quê? Porque tem muitos dias que nós estamos cansados, angustiados, preocupados, sem força. O que vem dar essa força? Veja que na Bíblia tem um texto que Jesus se encontra com a samaritana. Ela está pegando água no poço e Jesus diz, olha, eu tenho uma água que é muito melhor do que essa que você está pegando no poço. Depois também na Bíblia fala, do seu interior correrão rios de água viva. João, a partir dessa frase, ele dizia que a água viva era o Espírito Santo, ou seja, aquele que mata a sede, aquele que me traz a paz que o coração deseja. A samaritana tem a promessa de que a água que ela poderia encontrar em Jesus é uma água que vai abastecê-la de paz e vai matar a sede completamente para sempre. Ou seja, Jesus nos promete essa fonte para cada um de nós, não só para a samaritana. Ele diz, olha, eu posso te dar uma água viva, eu posso te dar uma paz no coração. Mas é fácil essa paz, e é uma paz que se sobrepõe aos problemas, que não sente mais os problemas. Provavelmente o que Jesus está oferecendo é vida plena, que é uma vida experimentada no exato momento em que se vive. Ou seja, você aprende a viver com intensidade o momento que você está. Agora você está fazendo o quê? Você está ali. Se você está almoçando, você está ali. Se você está com seus filhos, com seus netos, com seus amigos, você está ali ou a tua cabeça está em outro lugar? Por isso, vida plena significa viver com intensidade. E também Jesus promete ali a fonte do amor, que jamais se esgota. Por isso, quando a gente ama, de fato, nós temos uma fonte de paz, de água viva. Fortaleçamos o amor dentro de nós. Deus Pai de amor, fonte da bondade, fonte da bênção, fonte da água viva, fonte da luz. Nós estamos aqui na tua presença, nos colocamos diante de ti e queremos receber a tua graça e a tua bênção para a nossa vida. Que o nosso coração seja feliz e nós também tenhamos a paz que o nosso coração deseja. Desça sobre você a paz e a bênção de Deus, em nome do Pai, do Filho e do Espírito Santo. Amém. Um abraço, paz e luz.
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2: Três horas e 37 minutos.
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Longe Daqui é o som de Munhoz e Mariano com Luan Santana, aqui na seleção musical da madrugada, para você com a gente. Obrigado aí pela companhia. Olha, tem alerta, né, da Defesa Civil desde ontem, para as chuvas, né, que devem seguir aí nessa semana. E, portanto, alerta para chuva intensa, tempestades e ventos fortes, especialmente no norte gaúcho. Volumes podem superar 130 milímetros entre hoje, terça e amanhã, quarta-feira, com risco de alagamentos, enxurradas e queda de árvores. A notícia completa é um dos destaques que você confere no site tuaradio.com.br. Deixa eu trazer aqui outros destaques. Olha só, em Nova Prata, a Polícia Civil prende preventivamente dois suspeitos de homicídio. Em Caxias do Sul, Operação Balada Segura flagrou 24 motoristas sob efeito de álcool. E ainda em Caxias, olha só, o transporte seletivo substituirá o táxi-lotação a partir de setembro. Esses e outros destaques em tuaradio.com.br. Na sequência de sucessos, Cyndi Lauper.

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1: Pedro e Paulo são as colunas da igreja. Saulo, seu nome original, pertenceu ao grupo dos fariseus e perseguiu os discípulos de Jesus. Uma vez conquistado por Cristo, tornou-se o maior dos apóstolos, apóstolo dos gentios. Pedro simboliza a instituição e Paulo a missão. De forma decidida, anunciou a boa nova a tempo e fora de tempo. São duas faces da mesma igreja. A partir dos Atos e das suas cartas pastorais, chega-se à conclusão de que Paulo andou a pé ou de barco pelo menos 28 mil quilômetros. Sua influência foi tanta que alguns historiadores chegaram a considerá-lo o fundador da religião cristã. De perseguidor passou a perseguido. De observador da lei passou a pregar apenas Jesus Cristo crucificado. François Chateaubriand assim nos diz: para fazer esquecer nossas faltas aos olhos do mundo, são necessárias torrentes de sangue, mas junto de Deus basta uma lágrima. Pensemos neste novo dia, o Senhor te abençoe e te guarde, o Senhor faça brilhar sobre ti sua face e compadeça de ti, o Senhor volte para ti o seu rosto e te dê a paz, o Senhor te abençoe, Pai, Filho e Espírito Santo. Amém.
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Muito bem, meus amigos, na reta final da madrugada desta quarta é chegada a hora do terço. Momento que rezamos juntos aqui na Rede Tua Rádio. Coloque com muita fé, com muita esperança, suas intenções, os seus pedidos e agradecimentos para mais um terço que rezamos juntos.

0: Todo-Poderoso tenha compaixão de nós, perdoe os nossos pecados e nos conduza à vida eterna.
1: Amém. Iniciamos este novo dia com as bênçãos de Deus e proteção de Nossa Senhora, Virgem Maria. Em nome do Pai, do Filho e do Espírito Santo. Amém. Creio
2: em Deus Pai Todo-Poderoso, Criador do céu e da terra, em Jesus Cristo, seu único Filho, nosso Senhor, que foi concebido pelo poder do Espírito Santo, nasceu da Virgem Maria, padeceu sobre Pôncio Pilatos, foi crucificado, morto e sepultado, desceu à mansão dos mortos, ressuscitou o terceiro dia, subiu ao céu, está sentada à direita de Deus Pai Todo-Poderoso, onde há de vir julgar os vivos e os mortos. Creio no Espírito Santo, na Santa Igreja Católica, na comunhão dos santos, na remissão dos pecados, na ressurreição da carne, na vida eterna. Amém.
1: Pai nosso que estais no céu, santificado seja vosso nome. Venha a nós o vosso reino. Seja feita a vossa vontade, assim na terra como no céu.
2: O pão nosso de cada dia nos dai hoje, perdoai as nossas ofensas, assim como nós perdoamos a quem nos tem ofendido. E não nos deixeis cair em tentação, mas livrai-nos do mal. Amém.
1: O anjo do Senhor anunciou a Maria.
2: E ela concebeu do Espírito Santo.
1: Ave Maria, cheia de graça, o Senhor é convosco. Bendita sois vós entre as mulheres e bendito o fruto do vosso ventre, Jesus.
2: Santa Maria, Mãe de Deus, rogai por nós, pecadores, agora e na hora de nossa morte. Amém.
1: Eis aqui a serva do Senhor.
2: Faça-se em mim segundo a vossa palavra.
1: Ave Maria, cheia de graça, o Senhor é convosco. Bendita sois vós entre as mulheres e bendito o fruto do vosso ventre, Jesus.
2: Santa Maria, Mãe de Deus, rogai por nós, pecadores, agora e na hora de nossa morte. Amém.
1: O Verbo Divino se fez carne
2: e habitou entre nós.
1: Ave Maria, cheia de graça, o Senhor é convosco. Bendita sois vós entre as mulheres e bendito o fruto do vosso ventre, Jesus.
2: Santa Maria, Mãe de Deus, rogai por nós, pecadores, agora e na hora de nossa morte. Amém.
1: Glória ao Pai, ao Filho e ao Espírito Santo.
2: Como era no princípio, agora e sempre. Amém.
1: Ó meu bom Jesus,
2: perdoai-nos, livrai-nos do fogo do inferno, e levai as almas todas para o céu, e socorrei principalmente as que mais precisarem.
1: Nossa Senhora de Fátima e São Francisco,
2: rogai por nós.
1: E nesta quarta-feira, meditamos os mistérios gloriosos. E neste primeiro mistério glorioso, contemplamos
2: a ressurreição de Jesus.
1: Pai nosso que estais no céu, santificado seja vosso nome. Venha a nós o vosso reino. Seja feita a vossa vontade, assim na terra como no céu.
2: O pão nosso de cada dia nos dai hoje, perdoai as nossas ofensas, assim como nós perdoamos a quem nos tem ofendido. E não nos deixeis cair em tentação, mas livrai-nos do mal. Amém.
1: Ave Maria, cheia de graça, o Senhor é convosco. Bendita sois vós entre as mulheres, e bendito o fruto do vosso ventre, Jesus.
2: Santa Maria, Mãe de Deus, rogai por nós, pecadores, agora e na hora de nossa morte. Amém.
1: Ave Maria, cheia de graça, o Senhor é convosco. Bendita sois vós entre as mulheres, e bendito o fruto do vosso ventre, Jesus.
2: Santa Maria, Mãe de Deus, rogai por nós, pecadores, agora e na hora de nossa morte. Amém.
1: Ave Maria, cheia de graça, o Senhor é convosco. Bendita sois vós entre as mulheres, e bendito o fruto do vosso ventre, Jesus.
2: Santa Maria, Mãe de Deus, rogai por nós, pecadores, agora e na hora de nossa morte. Amém.
1: Ave Maria, cheia de graça, o Senhor é convosco. Bendita sois vós entre as mulheres, e bendito o fruto do vosso ventre, Jesus.
2: Santa Maria, Mãe de Deus, rogai por nós, pecadores, agora e na hora de nossa morte. Amém.
1: Ave Maria, cheia de graça, o Senhor é convosco. Bendita sois vós entre as mulheres, e bendito o fruto do vosso ventre, Jesus.
2: Santa Maria, Mãe de Deus, rogai por nós, pecadores, agora e na hora de nossa morte. Amém.
1: Ave Maria, cheia de graça, o Senhor é convosco. Bendita sois vós entre as mulheres, e bendito o fruto do vosso ventre, Jesus.
2: Santa Maria, Mãe de Deus, rogai por nós, pecadores, agora e na hora de nossa morte. Amém.
1: Ave Maria, cheia de graça, o Senhor é convosco. bendita sois vós entre as mulheres, e bendito o fruto do vosso ventre, Jesus.
2: Santa Maria, Mãe de Deus, rogai por nós, pecadores, agora e na hora de nossa morte. Amém.
1: Ave Maria, cheia de graça, o Senhor é convosco. Bendita sois vós entre as mulheres, e bendito o fruto do vosso ventre, Jesus.
2: Santa Maria, Mãe de Deus, rogai por nós, pecadores, agora e na hora de nossa morte. Amém.
1: Ave Maria, cheia de graça, o Senhor é convosco. Bendita sois vós entre as mulheres, e bendito o fruto do vosso ventre, Jesus.
2: Santa Maria, Mãe de Deus, rogai por nós, pecadores, agora e na hora de nossa morte. Amém.
1: Ave Maria, cheia de graça, o Senhor é convosco. Bendita sois vós entre as mulheres, e bendito o fruto do vosso ventre, Jesus.
2: Santa Maria, Mãe de Deus, rogai por nós, pecadores, agora e na hora de nossa morte. Amém.
1: Glória ao Pai, o Filho e ao Espírito Santo.
2: Como era no princípio, agora e sempre. Amém.
1: Ó meu bom Jesus,
2: perdoai-nos, livrai-nos do fogo do inferno. Elevai as almas todas para o céu, e socorrei principalmente as que mais precisarem.
1: Nossa Senhora de Fátima e São Francisco,
2: rogai por nós.
1: Segundo o mistério glorioso, contemplamos
2: a ascensão de Jesus. Pai nosso que estais no céu, santificado seja o vosso nome. Venha a nós o vosso reino, seja feita a vossa vontade, assim na terra como no céu.
1: O pão nosso de cada dia nos dai hoje, perdoai as nossas ofensas, assim como nós perdoamos a quem nos tem ofendido. E não nos deixeis cair em tentação, mas livrai-nos do mal. Amém.
2: Ave Maria, cheia de graça, o Senhor é convosco. Bendita sois vós entre as mulheres, e bendito é o fruto do vosso ventre, Jesus.
1: Santa Maria, Mãe de Deus, rogai por nós, pecadores, agora e na hora da nossa morte. Amém.
2: Ave Maria, cheia de graça, o Senhor é convosco. Bendita sois vós entre as mulheres, e bendito é o fruto do vosso ventre, Jesus.
1: Santa Maria, Mãe de Deus, rogai por nós, pecadores, agora e na hora da nossa morte. Amém.
2: Ave Maria, cheia de graça, o Senhor é convosco. Bendita sois vós entre as mulheres, e bendito é o fruto do vosso ventre, Jesus.
1: Santa Maria, Mãe de Deus, rogai por nós, pecadores, agora e na hora da nossa morte. Amém.
2: Ave Maria, cheia de graça, o Senhor é convosco. Bendita sois vós entre as mulheres, e bendito é o fruto do vosso ventre, Jesus.
1: Santa Maria, Mãe de Deus, rogai por nós, pecadores, agora e na hora da nossa morte. Amém.
2: Ave Maria, cheia de graça, o Senhor é convosco. Bendita sois vós entre as mulheres, e bendito é o fruto do vosso ventre, Jesus.
1: Santa Maria, Mãe de Deus, rogai por nós, pecadores, agora e na hora da nossa morte. Amém.
2: Ave Maria, cheia de graça, o Senhor é convosco. Bendita sois vós entre as mulheres, e bendito é o fruto do vosso ventre, Jesus.
1: Santa Maria, Mãe de Deus, rogai por nós, pecadores, agora e na hora de nossa morte. Amém.
2: Ave Maria, cheia de graça, o Senhor é convosco. Bendita sois vós entre as mulheres, e bendito é o fruto do vosso ventre, Jesus.
1: Santa Maria, Mãe de Deus, rogai por nós, pecadores, agora e na hora da nossa morte. Amém.
2: Ave Maria, cheia de graça, o Senhor é convosco. Bendita sois vós entre as mulheres, e bendito é o fruto do vosso ventre, Jesus.
1: Santa Maria, Mãe de Deus, rogai por nós, pecadores, agora e na hora da nossa morte. Amém.
2: Ave Maria, cheia de graça, o Senhor é convosco. Bendita sois vós entre as mulheres, e bendito é o fruto do vosso ventre, Jesus.
1: Santa Maria, Mãe de Deus, rogai por nós, pecadores, agora e na hora da nossa morte. Amém.
2: Ave Maria, cheia de graça, o Senhor é convosco. Bendita sois vós entre as mulheres, e bendito é o fruto do vosso ventre, Jesus.
1: Santa Maria, Mãe de Deus, rogai por nós, pecadores, agora e na hora da nossa morte. Amém.
2: Glória ao Pai, ao Filho e ao Espírito Santo.
1: Como era no princípio, agora e sempre. Amém.
2: Ó meu bom Jesus, perdoai-nos, livrai-nos do fogo do inferno, elevai as almas todas para o céu, e socorrei principalmente as que mais precisarem. Nossa Senhora de Fátima e São Francisco,
1: rogai por nós. E no terceiro mistério glorioso, contemplamos
2: Pentecostes. a vinda do Espírito Santo sobre Maria e os apóstolos.
3: Pai nosso que estais no céu, santificado seja vosso nome. Venha a nós o vosso reino. Seja feita a vossa vontade, assim na terra como no céu.
2: O pão nosso de cada dia nos dai hoje, perdoai as nossas ofensas, assim como nós perdoamos a quem nos tem ofendido. E não nos deixeis cair em tentação, mas livrai-nos do mal. Amém.
3: Ave Maria, cheia de graça, o Senhor é convosco. Bendita sois vós entre as mulheres, e bendito o fruto do vosso ventre, Jesus.
2: Santa Maria, Mãe de Deus, rogai por nós, pecadores, agora e na hora de nossa morte. Amém.
3: Ave Maria, cheia de graça, o Senhor é convosco. Bendita sois vós entre as mulheres, e bendito o fruto do vosso ventre, Jesus.
2: Santa Maria, Mãe de Deus, rogai por nós, pecadores, agora e na hora de nossa morte. Amém.
3: Ave Maria, cheia de graça, o Senhor é convosco. Bendita sois vós entre as mulheres, e bendito o fruto do vosso ventre, Jesus.
2: Santa Maria, Mãe de Deus, rogai por nós, pecadores, agora e na hora de nossa morte. Amém.
3: Ave Maria, cheia de graça, o Senhor é convosco. Bendita sois vós entre as mulheres, e bendito o fruto do vosso ventre, Jesus.
2: Santa Maria, Mãe de Deus, rogai por nós, pecadores, agora e na hora de nossa morte. Amém.
3: Ave Maria, cheia de graça, o Senhor é convosco. Bendita sois vós entre as mulheres, e bendito o fruto do vosso ventre, Jesus.
2: Santa Maria, Mãe de Deus, rogai por nós, pecadores, agora e na hora de nossa morte. Amém.
3: Ave Maria, cheia de graça, o Senhor é convosco. Bendita sois vós entre as mulheres, e bendito o fruto do vosso ventre, Jesus.
2: Santa Maria, Mãe de Deus, rogai por nós, pecadores, agora e na hora de nossa morte. Amém.
3: Ave Maria, cheia de graça, o Senhor é convosco. Bendita sois vós entre as mulheres, e bendito o fruto do vosso ventre, Jesus.
2: Santa Maria, Mãe de Deus, rogai por nós, pecadores, agora e na hora de nossa morte. Amém.
3: Ave Maria, cheia de graça, o Senhor é convosco. Bendita sois vós entre as mulheres, e bendito o fruto do vosso ventre, Jesus.
2: Santa Maria, Mãe de Deus, rogai por nós, pecadores, agora e na hora de nossa morte. Amém.
3: Ave Maria, cheia de graça, o Senhor é convosco. Bendita sois vós entre as mulheres, e bendito o fruto do vosso ventre, Jesus.
2: Santa Maria, Mãe de Deus, rogai por nós, pecadores, agora e na hora de nossa morte. Amém.
3: Ave Maria, cheia de graça, o Senhor é convosco. Bendita sois vós entre as mulheres, e bendito o fruto do vosso ventre, Jesus.
2: Santa Maria, Mãe de Deus, rogai por nós, pecadores, agora e na hora de nossa morte. Amém.
3: Glória ao Pai, o Filho e ao Espírito Santo.
2: Como era no princípio, agora e sempre. Amém.
3: Ó meu bom Jesus,
2: perdoai-nos, livrai-nos do fogo do inferno. Elevai as almas todas para o céu, e socorrei principalmente as que mais precisarem.
3: Nossa Senhora de Fátima e São Francisco,
2: rogai por nós.
3: No quarto mistério glorioso, contemplamos
2: Maria assunta aos céus. Pai nosso que estais no céu, santificado seja o vosso nome. Venha a nós o vosso reino, seja feita a vossa vontade, assim na terra como no céu.
3: O pão nosso de cada dia nos dai hoje, perdoai as nossas ofensas, assim como nós perdoamos a quem nos tem ofendido. E não nos deixeis cair em tentação, mas livrai-nos do mal. Amém.
2: Ave Maria, cheia de graça, o Senhor é convosco. Bendita sois vós entre as mulheres, e bendito é o fruto do vosso ventre, Jesus.
3: Santa Maria, Mãe de Deus, rogai por nós, pecadores, agora e na hora da nossa morte. Amém.
2: Ave Maria, cheia de graça, o Senhor é convosco. Bendita sois vós entre as mulheres, e bendito é o fruto do vosso ventre, Jesus.
3: Santa Maria, Mãe de Deus, rogai por nós, pecadores, agora e na hora da nossa morte. Amém.
2: Ave Maria, cheia de graça, o Senhor é convosco. Bendita sois vós entre as mulheres, e bendito é o fruto do vosso ventre, Jesus.
3: Santa Maria, Mãe de Deus, rogai por nós, pecadores, agora e na hora da nossa morte. Amém.
2: Ave Maria, cheia de graça, o Senhor é convosco. Bendita sois vós entre as mulheres, e bendito é o fruto do vosso ventre, Jesus.
3: Santa Maria, Mãe de Deus, rogai por nós, pecadores, agora e na hora da nossa morte. Amém.
2: Ave Maria, cheia de graça, o Senhor é convosco. Bendita sois vós entre as mulheres, e bendito é o fruto do vosso ventre, Jesus.
3: Santa Maria, Mãe de Deus, rogai por nós, pecadores, agora e na hora da nossa morte. Amém.
2: Ave Maria, cheia de graça, o Senhor é convosco. Bendita sois vós entre as mulheres e bendito é o fruto do vosso ventre, Jesus.
3: Santa Maria, Mãe de Deus, rogai por nós, pecadores, agora e na hora de nossa morte. Amém.
2: Ave Maria, cheia de graça, o Senhor é convosco. Bendita sois vós entre as mulheres e bendito é o fruto do vosso ventre, Jesus.
3: Santa Maria, Mãe de Deus, rogai por nós, pecadores, agora e na hora da nossa morte. Amém.
2: Ave Maria, cheia de graça, o Senhor é convosco. Bendita sois vós entre as mulheres e bendito é o fruto do vosso ventre, Jesus.
3: Santa Maria, Mãe de Deus, rogai por nós, pecadores, agora e na hora da nossa morte. Amém.
2: Ave Maria, cheia de graça, o Senhor é convosco. Bendita sois vós entre as mulheres e bendito é o fruto do vosso ventre, Jesus.
3: Santa Maria, Mãe de Deus, rogai por nós, pecadores, agora e na hora da nossa morte. Amém.
2: Ave Maria, cheia de graça, o Senhor é convosco. Bendita sois vós entre as mulheres e bendito é o fruto do vosso ventre, Jesus.
3: Santa Maria, Mãe de Deus, rogai por nós, pecadores, agora e na hora da nossa morte. Amém.
2: Glória ao Pai, ao Filho e ao Espírito Santo.
3: Como era no princípio, agora e sempre. Amém.
2: Ó meu bom Jesus, perdoai-nos, livrai-nos do fogo do inferno, e levai as almas todas para o céu, e socorrei principalmente as que mais precisarem. Nossa Senhora de Fátima e São Francisco,
3: rogai por nós. E no quinto mistério glorioso, contemplamos
2: Maria, coroada rainha dos anjos e dos santos.
3: Pai nosso que estais no céu, santificado seja vosso nome. Venha a nós o vosso reino. Seja feita a vossa vontade, assim na terra como no céu.
2: O pão nosso de cada dia nos dai hoje. Perdoai as nossas ofensas, assim como nós perdoamos a quem nos tem ofendido. E não nos deixeis cair em tentação, mas livrai-nos do mal. Amém.
3: Ave Maria, cheia de graça, o Senhor é convosco. Bendita sois vós entre as mulheres e bendito o fruto do vosso ventre, Jesus.
2: Santa Maria, Mãe de Deus, rogai por nós, pecadores, agora e na hora de nossa morte. Amém.
3: Ave Maria, cheia de graça, o Senhor é convosco. Bendita sois vós entre as mulheres e bendito o fruto do vosso ventre, Jesus.
2: Santa Maria, Mãe de Deus, rogai por nós, pecadores, agora e na hora de nossa morte. Amém.
3: Ave Maria, cheia de graça, o Senhor é convosco. Bendita sois vós entre as mulheres e bendito o fruto do vosso ventre, Jesus.
2: Santa Maria, Mãe de Deus, rogai por nós, pecadores, agora e na hora de nossa morte. Amém.
3: Ave Maria, cheia de graça, o Senhor é convosco. Bendita sois vós entre as mulheres e bendito o fruto do vosso ventre, Jesus.
2: Santa Maria, Mãe de Deus, rogai por nós, pecadores, agora e na hora de nossa morte. Amém.
3: Ave Maria, cheia de graça, o Senhor é convosco. Bendita sois vós entre as mulheres e bendito o fruto do vosso ventre, Jesus.
2: Santa Maria, Mãe de Deus, rogai por nós, pecadores, agora e na hora de nossa morte. Amém.
3: Ave Maria, cheia de graça, o Senhor é convosco. Bendita sois vós entre as mulheres e bendito o fruto do vosso ventre, Jesus.
2: Santa Maria, Mãe de Deus, rogai por nós, pecadores, agora e na hora de nossa morte. Amém.
3: Ave Maria, cheia de graça, o Senhor é convosco. Bendita sois vós entre as mulheres e bendito o fruto do vosso ventre, Jesus.
2: Santa Maria, Mãe de Deus, rogai por nós, pecadores, agora e na hora de nossa morte. Amém.
3: Ave Maria, cheia de graça, o Senhor é convosco. Bendita sois vós entre as mulheres e bendito o fruto do vosso ventre, Jesus.
2: Santa Maria, Mãe de Deus, rogai por nós, pecadores, agora e na hora de nossa morte. Amém.
3: Ave Maria, cheia de graça, o Senhor é convosco. Bendita sois vós entre as mulheres e bendito o fruto do vosso ventre, Jesus.
2: Santa Maria, Mãe de Deus, rogai por nós, pecadores, agora e na hora de nossa morte. Amém.
3: Ave Maria, cheia de graça, o Senhor é convosco. Bendita sois vós entre as mulheres e bendito o fruto do vosso ventre, Jesus.
2: Santa Maria, Mãe de Deus, rogai por nós, pecadores, agora e na hora de nossa morte. Amém.
3: Glória ao Pai, ao Filho e ao Espírito Santo.
2: Como era no princípio, agora e sempre. Amém.
1: Ó meu bom Jesus,
2: perdoai-nos, livrai-nos do fogo do inferno, elevai as almas todas para o céu, e socorrei principalmente as que mais precisarem.
1: Nossa Senhora de Fátima e São Francisco,
2: rogai por nós.
1: Infinitas graças vos damos, soberana rainha, pelos benefícios que todos os dias recebemos de vossas mãos liberais. Dignai-vos agora e para sempre tomar-nos debaixo de vosso poderoso amparo, e para mais nos obrigar-nos, vos saudamos com uma salve rainha.
2: Salve rainha, mãe de misericórdia, vida, doçura, esperança nossa salve. A vós bradamos, degredados filhos de Eva, a vós suspirando, gemendo e chorando neste vale de lágrimas. Eia, pois, advogada nossa, esses vossos olhos misericordiosos a nós volveis. E depois deste desterro, mostrai-nos Jesus, bendito o fruto do vosso ventre. Ó clemente, ó piedosa, ó doce sempre Virgem Maria,
1: rogai por nós, Santa Mãe de Deus,
2: para que sejamos dignos das promessas de Cristo.
1: Juntos rezamos o Santo Terço, que possamos ficar com as bênçãos de Deus e proteção de Nossa Senhora. Em nome do Pai, do Filho e do Espírito Santo. Amém. Paz e bem.
2: Santa alegria.
1: Louvado seja o nosso Senhor Jesus Cristo.
2: Para sempre seja louvado.

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0: 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Temperatura, 11 graus.

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0: 5:15. Temperatura 12 graus.
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5: 5 horas e 17 minutos. Temperatura 12.

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0: 5:35. Temperatura 12 graus.
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0: 5:37. Temperatura 12 graus.

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1: 5:55, temperatura 12 graus.
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A todos o meu bom dia, amanhã de quarta-feira, amanhã de 1º de julho. Colocamos o pé no segundo semestre do ano. É o momento da espiritualidade na Rádio Garibaldi. Temperatura nesse momento 12 graus. Uma das frases mais surpreendentes do apóstolo Paulo é esta: querer o bem está no meu alcance, não porém praticá-lo. Vejo o bem que eu não quero fazer e faço. Vejo o mal que eu não quero fazer e faço. Assim é a nossa vida. Somos pecadores, mas pecadores amados por Deus. Mesmo assim, devemos continuamente buscar a conversão. A conversão dura a vida inteira. Nossa salvação depende de Deus, mas passa pelo nosso sim. Manhã de 1º de julho, manhã de quarta-feira, o evangelho de hoje é de Mateus 8:28. Quando Jesus chegou à outra margem do lago, na região dos gadarenos, vieram ao seu encontro dois homens possuídos pelo demônio, saindo dos túmulos. Eram tão violentos que ninguém podia passar por aquele caminho. Eles então gritaram: o que tens a ver conosco, filho de Deus? Tu viesse para nos perder? Ora, certa distância deles, estava pastando uma grande manada de porcos. Os demônios suplicavam-lhe: se nos expulsas, manda-nos para a manada de porcos. Jesus disse: ide. Os demônios saíram e foram para os porcos, e logo toda a manada tirou-se monte abaixo para dentro do mar, afogando-se nas águas. Os homens que guardavam os porcos fugiram, indo até a cidade, contaram tudo, inclusive o caso dos possuídos do demônio. Então a cidade toda saiu ao encontro de Jesus. Quando o viram, pediram-lhe que se retirasse da região deles. Essa é a palavra da salvação, o evangelho, essa quarta-feira, 1º de julho.

6:08, manhã de 1º de junho, manhã de quarta-feira. Já passaram 181 dias desse ano, pela frente 184 dias. O segundo semestre é um pouco mais longo que o primeiro. Primeiro tem o mês de fevereiro, que é menor dos outros meses. É o momento da espiritualidade, Rádio Garibaldi. Hoje nós lembramos o bem-aventurado Raimundo Lullo. Nasceu em Palmas, Ilhas Baleares, conhecedor do mundo, conceituado nas rodas científicas, um belo dia, ele largou tudo para ser discípulo de São Francisco de Assis. Ingressou na ordem franciscana secular. Tendo feito uma viagem para a África, foi preso, encarcerado e depois de muitos maus tratos, apedrejado. Recolhido quase sangue, expirou quando aportava a ilha de Maiorca. Bem-aventurado Raimundo Lullo, da Ordem Franciscana Secular. A frase de hoje é de Dom Bosco. O lar é a oficina do caráter, a melhor escola para educar os filhos. Parece óbvio, né? Mas é bom repetir. O lar é a oficina do caráter, a melhor escola para educar os filhos. Assim como a gente pega uma gripe, ela é contagiosa, também o comportamento dos pais é contagioso, para o bem ou para o mal. Os filhos olham, se espelham no pai e na mãe. Ao longo da vida, depois, essas referências vão ficar. Então, lembrando Dom Bosco, o pedagogo do amor. Queres educar uma criança? Em primeiro lugar, ama essa criança. O lar é a oficina do caráter, é a melhor escola para educar os filhos. O dia de hoje na história. O que aconteceu ao longo do tempo nessa data, 1º de julho? 1849, queda da República Romana pelas tropas francesas. 1901, a cidade de Minas passa a se chamar Belo Horizonte. 1916, a Batalha do Somme. Morre no único dia cerca de 60 mil britânicos. Era uma batalha para aliviar Verdun. Conferência de Bretton Woods, surge o FMI, Fundo Monetário Internacional. Isto em 1944. 1940, o Marechal Philippe Pétain instala o governo pró-nazista, o chamado governo de Vichy. Pétain foi o herói da Primeira Grande Guerra e considerado traidor na Segunda. 1991, termina o Pacto de Varsóvia. 1994, entra em cena no Brasil o Real. Seus pais são Itamar Franco e Fernando Henrique.

mais larga que nos conduz para o bem. Se você, à medida que vai vivendo, se torna mais tolerante com as pessoas, mais compreensivo, mais paciente, mais coração mole, mais carinhoso, significa que você está se convertendo a cada dia. A conversão quase nunca é um fato extraordinário na nossa vida. Normalmente é feita de pequenos gestos que fazem grande uma pessoa. Tudo o que acontece em torno de nós pode tornar-se motivo de conversão. Basta ter um pouco de sensibilidade, não fechar o coração. É prestar atenção aos apelos, aos sinais que Deus continuamente nos envia.

A vida é curta, o tempo é rápido e o tempo perdido jamais se recupera. Que o dia de hoje seja um dia pleno, denso, onde a gente ocupe o tempo da melhor maneira possível. E como sempre pedimos a proteção de Maria, Nossa Senhora de Fátima, e a Trindade Santa seja nossa companheira na caminhada de hoje. Em nome do Pai, do Filho, do Espírito Santo. Amém. A todos um bom dia.

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0: 6:30. Bom dia, gente. Estamos iniciando Conectado. Iniciando no novo mês, né? Hoje nós estamos começando o mês de julho. Quarta-feira, 1º de julho. Marcando, então, o segundo semestre, né? Do ano de 2026. O dia vai amanhecendo com muita umidade. A gente tem recado aí da Defesa Civil do Estado, preocupados com toda a situação que vem por aí de muita chuva, né? No estado, muita chuva, muita umidade. E depois, novamente, a friaca. Se bem que a friaca não foi embora. Com esses dias úmidos, a gente parece que sente no osso toda essa umidade, né? Como é ruim a gente sentir isso, todo esse frio. Mas faz parte, né? É o mês do inverno que estamos que enfrentar e que está bem carregado neste ano. Bom dia, João Paulo.
1: Bom dia, Denise. Bom dia aos amigos ouvintes. Uma excelente quarta-feira a todos. Um excelente mês de julho a todos, né? Neste novo mês que está começando. E sobre a umidade que tu falava, Denise, é só a gente olhar nas ruas, né? A gente vê a marca dos carros, né, nas ruas, né? Principalmente agora de manhã, que não tem tanto movimento assim. Eu observava aqui na Júlio de Castilhos, por exemplo, né? Subindo a umidade, né? Outra coisa que eu observei, vindo com o meu carro, que eu levo 5 minutos para vir da minha casa até aqui, a umidade está se formando do lado de fora, no espelho do meu carro. Eu tive que ligar o limpador de para-brisa para tirar a umidade do para-brisa, né? Impressionante hoje a umidade que nós temos. Antecedendo, como tu disse, a chuva que chega hoje, especialmente na parte da tarde, né? Chuva está prevista para a parte da tarde de hoje e se estendendo, né? Durante toda a noite até amanhã. E a partir de amanhã, aí a temperatura volta a cair, né? Volta a despencar a temperatura depois que essa chuva for embora, amanhã à tarde provavelmente, né? Nós vamos ter os termômetros caindo e na madrugada de sexta a gente pode estar perto aí do 0 graus, Denise. Então é bom a gente se aprontar porque aquele frio que tínhamos na semana passada, ele está voltando. E embora eu concordo contigo, aquilo que tu falou agora, devido a essa umidade, né? Nem aumentou tanto assim a temperatura, né? Mas, claro, agora são 12 graus para zero que estão previstos para sexta-feira, né? Já muda bastante, né? Mas, enfim, o panorama é esse. Chuva a partir de hoje à tarde, amanhã um dia chuvoso e depois termômetros despencando aqui na Serra Gaúcha.
0: Muito bem, ontem, falando na área de segurança, já trazendo os destaques, os bombeiros voluntários, na verdade, na madrugada de hoje, por volta de 1 hora, os bombeiros foram acionados para atender um incêndio em galpão na localidade Linha Brasília. No local, as equipes se depararam com a estrutura já totalmente tomada pelas chamas e iniciaram imediatamente o combate do fogo, com o objetivo de controlar o avanço e evitar a propagação. Não houve feridos. Esse galpão, pelo que a gente observa pelas fotografias, ele abrigava aí lenha da família, né? Na fotografia tem uma montanha de lenha cortada, lenha para fogão a lenha. Mas assim, mais uma situação que de incêndio que os bombeiros eles apagam. Na semana passada nós tivemos lá em Linha Alegre, em Coronel Pilar, na comunidade de Linha Alegre, então, que os bombeiros foram acionados para atender a uma ocorrência de fogo em residência. É preciso cuidar.
1: Pois é.
0: Bom, nesse tempo do ano.
1: Linha Brasília, provavelmente Linha Brasília de Coronel Pilar, né? Que é a área de atendimento dos bombeiros, né? Aqui nós temos Linha Brasília de Carlos Barbosa também, né? Mas como Linha Brasília de Carlos Barbosa está sob a jurisdição dos bombeiros de Barbosa, essa a Linha Brasília de Coronel Pilar. E acho que sim, Denise, pelas fotos realmente parece um galpão de depósito de lenha, né? Algo assim, talvez lá tenha tido algum curto-circuito, algo nesse sentido, mas realmente destruído esse galpão e os bombeiros fazendo trabalho de rescaldo, né? Nesta madrugada aí em Linha Brasília de Coronel Pilar.
0: E diante dessa umidade, é bom a gente fazer um ou transmitir um recado aos nossos ouvintes para que tenham cuidado nas travessias das ruas, né? Porque tem muita acerração, tem umidade. Umidade pode a gente acabar caindo, diminuir a velocidade é interessante. E na acerração, às vezes, você, quando se depara, a pessoa já está no meio da rua, né? E uhum. A gente não tem a mesma visibilidade. É o que aconteceu ontem em Carlos Barbosa, em uma menina de 8 anos acabou sendo atropelada. O rapaz que atropelou estava apavorado, né? Mas ele realmente não percebeu que ela estava passando pela faixa de segurança. Então, nós temos que ter cuidado tanto na gente como pedestre, como também os motoristas, para evitar esse tipo de situação. Outra situação também que a gente tem que ficar de olho é que no inverno, eu estava lendo algumas informações, o coração também sofre, né?
1: Sim.
0: E ontem a gente trouxe a informação daquele rapaz de 43 anos que foi encontrado morto dentro de casa. E nós tivemos agora em Teutônia, a secretária de saúde, ex-secretária de saúde, que também foi encontrada morta dentro da sua casa. Não se sabe qual a causa da morte, né? Mas em função dessa questão de inverno também, é preocupante toda esta situação. Temos que cuidar também do nosso coração, porque como eu disse, há um sofrimento do coração, especialmente para quem tem problemas associados a isso, né? E,
1: uhum.
0: E depois a gente acaba, em função do frio, ficando muito mais parado. Isso não é bom para a circulação.
1: Isso.
0: Mesmo com o frio, a gente tem que fazer as nossas caminhadas assim que abre o sol ou abre o dia. Porque a tendência, a gente, se já é sedentário, a gente se torna ainda mais sedentário. Tem várias uhum. academias que a gente pode ir.
1: Muitas, né? E você tem que se movimentar, né, Denise?
0: É.
1: Você tem que se movimentar, fazer caminhadas, fazer corridas, como eu disse, frequentar uma academia. Temos muitas opções, né? Praticar alguma atividade física, né? Isso é fundamental em qualquer período do ano, né? Mas também no inverno, mais ainda, porque, como tu disse, a gente tende a ficar mais recluso e isso não é bom para o nosso organismo, né? Em nenhum momento. A secretária de saúde que você mencionou é a Inara Marli Krieger Bemer, de 62 anos, que foi encontrada sem vida na sua residência na manhã de ontem. Ela foi secretária de saúde entre 2009 e 2016. Nos primeiros, a secretaria de educação, né? Secretaria de educação, nos dois primeiros mandatos do prefeito de Teutônia, Renato Altman. O velório, então, será realizado hoje na capela velatória do bairro Alice Gut, em Teutônia.
0: E ela só foi encontrada porque ela tinha um compromisso no dia 29 e ela não foi no compromisso. E ela tinha agendado, né, de que uhum. ela iria comparecer. Os vizinhos já ficaram de olho, mas cadê ela que não aparece? E aí foram verificar, ela estava morta. Que coisa, né?
1: Pois é.
0: Que coisa.
1: Teutônia perdeu recentemente também o seu ex-prefeito, né? Também que foi encontrado sem vida, né? Na última semana, o Braunstrup, né? O Renato Braunstrup, que foi encontrado sem vida na última semana, e agora essa ex-secretária de saúde, é de outra gestão, né? Mas também uma perda aí para o município de Teutônia. Voltando à questão do tempo, Denise, você falava então sobre o tempo para hoje, a possibilidade de chuva, né? Então o INMET, o Instituto Nacional de Meteorologia, ele emitiu um alerta vermelho de grande perigo para tempestade no norte e noroeste do Rio Grande do Sul entre hoje e amanhã. É o nível mais alto da escala do Instituto e prevê chuva superior a 100 milímetros por dia, com riscos de alagamentos, transbordamentos de rios e deslizamentos de encostas. A pessoa deve estar se perguntando, atinge a nossa região? Não especificamente, a nossa região foge um pouquinho desse alerta, ao menos pelo que o mapa, né, está registrando. Essa mesma região que está sob o alerta, ela já vem de um final de semana de muita chuva, né? Teve municípios no norte gaúcho que registraram quase 200 milímetros de precipitação no final de semana. O alerta vale das 10 horas da manhã de hoje às 10 horas da manhã de amanhã, quinta-feira. Pela previsão do IMET, a chuva pode ultrapassar 60 milímetros por hora e chegar a 100 milímetros ao longo do dia. O maior risco é para hoje e o maior acumulado de chuva deve ficar na região norte, nos municípios que fazem divisa com Santa Catarina. Nas Missões, no centro, Vales, na região metropolitana, aqui na Serra e no litoral norte, a chuva deve ser moderada a forte, mas com acumulados menores do que os previstos para o extremo norte gaúcho. Então, aqui chove, mas não no mesmo volume que está previsto para a região norte, na fronteira, no limite com Santa Catarina.
0: Hoje no Conectado vamos trazer informações a respeito do cigarro eletrônico. Na última sexta-feira a gente contou com a participação no programa de debate da pneumologista doutora Lilian, né? Da psicóloga Patrícia Dota e do delegado Clóvis Rodrigues de Souza, que estiveram aqui através do Coman, né? E para discutir os riscos do cigarro eletrônico, conhecido como vape, ou muitos que falam de pod, né? Que é tudo a mesma coisa.
1: Sim.
0: Mas, assim, a pneumologista, ela trouxe dados impressionantes. Por exemplo, a gente não diz tragada, a gente diz puff, né? Para cigarro eletrônico. Mas é uma tragada, né? E uma tragada, ela equivale a você fumar 30 cigarros, João. Já
1: Sim,
0: pensou?
1: Eu tinha visto esses números. São números absurdos, realmente.
0: O malefício do que isto provoca. Então, gente, olha, vamos ter cuidado. E a venda desses vapes, ela é proibida e não é por nada que ela é proibida no Brasil, né? Então, logo mais a gente vai trazer um resumo da participação deles para falar e chamar a atenção dos pais, chamar a atenção dos jovens, porque a doutora Aline, ela trouxe um dado impressionante que pais às vezes oferecem para as crianças de 8 anos o vape. E porque tem muitas informações desencontradas nas redes sociais, mas hoje a gente tem que seguir o caminho, né, das pessoas que a gente tem conhecimento sobre isso. Então a pneumologista, a doutora Lilian, ela conhece tudo isso e sabe o que causa no pulmão desses jovens, né? Tem situações às vezes que são irreversíveis. Pode provocar câncer. Bom, nós já tivemos jovens morrendo, né, João?
1: Sim.
0: Nesse consumo do cigarro eletrônico.
1: E o vício, ele é mais acelerado, né? Você se vicia mais rápido, né?
0: Primeiro ou segundo consumo, a tragada, puff, sei lá.
1: Isso, na tragada, podemos chamar de tragada, né?
0: É, que a doutora fala.
1: Exatamente. Então, esse consumo desenfreado, né? E que, como tu disse, essas informações desenfreadas que dão a impressão de que, não vicia, é diferente e tal, e isso tem contribuído para esse aumento, né? E aumento, inclusive, nos índices de câncer entre os jovens, né? A nicotina está muito presente também, a quantidade de substâncias químicas. Bom, a doutora Lilian é uma especialista nesse sentido, ela já participou em outras oportunidades também, e os dados que ela traz são impressionantes. É uma matéria que vale a pena a gente acompanhar daqui a pouquinho, Denise.
0: É verdade, porque e nada que é colocado nesses vapes são produtos assim, produtos puros, são tudo umas misturas que eles colocam para provocar efeitos de sensação agradável, né?
1: Uhum.
0: Os cheirinhos também não são desagradáveis como o cigarro convencional, o tradicional. Então, gente, vamos cuidar. A cada geração tem uma onda, né?
1: Isso.
0: Tem um boom de questões viciantes. E agora, a nossa preocupação em relação aos cigarros eletrônicos. E que vamos trazer, então, essa matéria logo mais. Falando de agenda, João, hoje nós estamos entrando no mês de julho. E julho tem aí uma data bem especial, que é a escolha das soberanas, né?
1: Uhum. Estamos a 24 dias da escolha das soberanas da Festa do Espumante Brasileiro de 2027. Dia 24 de julho, nós vamos conhecer as novas soberanas. E a partir de hoje também, temos para nós aqui da rádio, né, como contribuição para a comunidade, conhecer um pouco mais dessas soberanas, teremos hoje a gravação do podcast das soberanas da FenaChamp, né? A nossa colega Thay Pereira vai apresentar esse podcast, em que as 12 meninas, né, vão responder perguntas, vão falar um pouquinho sobre o porquê elas desejam ser soberanas da FenaChamp, e ao longo aí das próximas semanas, o resultado aí dessas entrevistas vai ser publicado nas nossas redes sociais, também exibido aqui no nosso, na nossa programação, para a gente conhecer um pouco mais dessas meninas. E olha, meninas muito bem capacitadas, preparadas. Olha, não sei quem são os jurados, mas eles vão ter trabalho ainda nisso.
0: Verdade. Além de todas serem bonitas, todas são muito bem preparadas. Haja visto que são maduras, sim, né? Algumas já com curso superior completo, outras em andamento, outras até com mais do que uma faculdade já realizada. Então, olha, é um timão, um timaço que nós temos aí de meninas preparadíssimas que estarão representando a nossa cidade, especialmente a festa do espumante. Mas todas elas já são vencedoras por estar colocando seus nomes à disposição. Elas engrandecem muito, porque elas têm muito conhecimento de várias áreas, conhecem a cidade. A gente vem acompanhando o Instagram da FenaChamp e a gente observa a participação delas participando de palestras sobre, né, como se portar em público, palestras da comunicação, palestras sobre a história do nosso espumante, enfim. Do turismo também, elas tiveram palestra com a Ivane sobre o turismo. Enfim, são momentos da vida que elas vão levar para sempre, uma experiência que elas vão ter para o resto da vida e um conhecimento muito especial da nossa cidade. E que bom que a gente tem, né, essas meninas colocando seus nomes, sendo voluntárias, porque o trabalho delas é totalmente voluntário, de servir a cidade, umas que nasceram aqui, outras que foram acolhidas aqui.
1: Exatamente, é um trabalho muito bacana e um desprendimento delas, como tu disse, tem muitas que estão na faculdade, tem muitas que estão estudando, mas elas estão abrindo mão por vezes do tempo livre, estão tendo que sair às vezes do emprego, de sair mais cedo do emprego, né, para servir a comunidade, né, para divulgar Garibaldi, para divulgar o nosso município. Então vale a pena prestigiar, e quando a gente perceber já vai estar aí, né? 24 de julho a escolha, pavilhões da FenaChamp, e no ano que vem então a festa do Espumante Brasileiro, mais uma vez, quando a gente piscar, estaremos em outubro de 2027 com mais uma FenaChamp.
0: E por ser um dia tão especial, no Temática o João vai trazer uma matéria com o presidente do SEC, né? Que é o presidente também da SIC de Garibaldi, o Bianchi, que vai falar sobre como é que está a questão de ingressos, serão mesas que serão colocadas lá na FenaChamp para assistir a este concurso, e também falar dos detalhes. Hoje, além do podcast, é um dia de gravação para ser apresentado no dia do evento. Então, há um envolvimento todo de todas as pessoas, de todas as autoridades, para falar neste momento e neste concurso. E as próprias meninas estarão fazendo gravações para esse concurso e depois elas participam aqui na Rádio Garibaldi da gravação do podcast. Então, hoje é um dia especial para elas, né, de movimentação, de muita tietagem que se diz. Isso aí, né, João?
1: Boa sorte para todas essas meninas, que hoje é um dia especial. Boa parte dos vídeos que elas vão gravar hoje a gente vai ver ao longo desse mês e também no dia da escolha, né? Serão apresentados lá nos pavilhões da FenaChamp.
0: Falando agora ainda na área de segurança, a Polícia Civil prendendo pai e filho em flagrante em esquema de teleentrega de drogas em Bento Gonçalves. Esta prisão ocorreu ontem em Bento Gonçalves, do pai de 42 anos e o filho de 18 anos, que transportavam porções de cocaína no veículo utilizado para distribuição de drogas aos usuários, sendo abordados e presos no centro da cidade de Bento Gonçalves no dia de ontem. 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
1: Denise, ontem nós trazíamos no nosso programa temática uma matéria que você fez no Saúde e Bem-Estar com a secretária Márcia Pedersetti, falando sobre as unidades de saúde que estão abertas com horário estendido, a importância disso, enfim, pois hoje será a vez da unidade de saúde do bairro Santa Terezinha ter horário estendido. Então hoje, das 17 às 20 horas, a unidade então do Santa Terezinha terá consultas com clínico geral, coleta de exame preventivo, citopatológico e realização de testes rápidos. Então a turma do Santa Terezinha e região pode aproveitar a unidade de saúde aberta. Outra questão da saúde que eu quero trazer também é para os jovens, porque a vacinação contra o HPV foi prorrogada para quem tem de 15 a 19 anos. Então, o pessoal pode aproveitar e ter para tomar a vacina contra o HPV. Recado também que a gente traz na área da saúde.
0: E agora eu trago os destaques dos jornais que estão circulando por aqui. Pioneiro na educação, projetos da Serra no mapa. Experiências de ensino em tempo integral de 5 escolas da região, como o Tampinhas que Ensinam de São Francisco de Paula, ganham reconhecimento em plataforma nacional. Gramado, retomada a emissão de alvarás a fábricas e lojas de chocolate. Suspensão se encerra antes do prazo com avanço na discussão do plano diretor. Temos ainda aporte de 23 milhões, abre caminhos para ampliar operações no aeroporto Hugo Cantegiani. Temos os destaques do esporte, já tem quem será o próximo adversário do Brasil, né? Mas o João traz a seguir esse destaque. Correio do Povo, o governo retira a subvenção do diesel e avalia outros cortes. Dados do CAGED, país abriu 72,9 mil postos de trabalho em maio, mas geração desacelera. Caso família Aguiar, aquela família de Canoas, né, que está desaparecida, busca por corpos acaba sem sucesso após denúncia mobilizar força-tarefa. Houve uma denúncia de que haveriam alguns corpos
1: em Canoas.
0: E aí os bombeiros foram lá, mas era infundada essa denúncia. Parabéns ao poeta, Casa de Cultura inicia celebrações dos 120 anos de Mário Quintana, escritor no espaço em sua homenagem após a inauguração. Mário Quintana, que nasceu no dia 30 de julho, dia do meu aniversário.
1: Olha aí, essa informação você só tem aqui.
0: Viu? Lesão de Paquetá é desafio para Ancelotti montar a equipe de domingo. Jornal do Comércio, Estatal Gaúcha de Mineração deve

0: Columbre reclama de pressão para votar o fim da escala 6x1 e critica o uso eleitoral. Denúncia anônima faz polícia retomar buscas à família desaparecida, entre outros destaques dos jornais que estão circulando por aqui. Quais
1: os
0: destaques
1: do... Só antes do esporte, já que tu mencionou teu aniversário, né? Mandar um feliz aniversário para Henrique da Fonseca hoje, né? Nosso colega, né? Nosso colega Henrique da Fonseca, que tá de aniversário hoje, aliás, iniciando o mês de julho, que é um mês de muitos aniversários aqui na rádio, né? Além do seu que tu mencionou no final do mês, do Henrique hoje, também tem Flávio Antônio Balejo nesse mês, né? E Eduardo Bacon da Silva também. Então, ao longo do mês vai ter muita festa aqui.
0: Quatro
1: aniversariantes, aí que todos paguem os seus salgadinhos, né? Inclusive a senhorita, tá bom, Denise?
0: Tá bom. Não, mas eu vou sair de férias.
1: É, não, eu sei. Por isso, a Denise sempre se esquiva, vou falar para os nossos ouvintes, a Denise sempre se esquiva e tira as férias no dia do aniversário só para não pagar a festa, né? Conheça esse joguinho, Denise. Ah, mas pode pagar com antecedência, né? Ou na volta.
0: Então. Hondura, né?
1: É, gringa, né? Fulaneto.
0: Brincadeirinha. Tá bem, então, agora a gente contigo.
1: É, você me perguntou do esporte, hoje tem jogo da CBF hoje contra o Rio Grandense de Rio Grande, a estreia da CBF em mais uma competição, a Copa RS, competição da qual a CBF é a atual campeã, e a equipe laranja então enfrenta o Rio Grandense na cidade de Rio Grande. Muito provavelmente vai com a sua equipe sub-20, né? Até porque o time principal tem jogo em Uberlândia no próximo sábado contra o Praia Clube pela Liga Nacional de Futsal. A Copa RS que dá vaga na Copa do Brasil. Então, por isso que a CBF está participando. Neste ano, um pouco maior, o ano passado eram apenas 4 equipes na Copa RS, nesse ano serão 7. A CBF está no grupo B, ao lado do Rio Grandense de Rio Grande, da ABF de São Lourenço do Sul e do Vélez de Camaquã. Ou seja, a CBF aqui da Serra e mais 3 equipes da região sul do estado. No grupo A, temos 3 equipes: o Passo Fundo, o Guarani de Frederico Westphalen e o Santiago, Velho Santiago, também fazendo parte aí da Copa RS. Também vamos falar, claro, de Copa do Mundo, você mencionou, né? Sobre o adversário do Brasil, será a Noruega, que ontem venceu a Costa do Marfim pelo placar de 2-1, um jogo bem movimentado, um jogo bastante equilibrado. A Noruega abriu o placar, Costa do Marfim empatou e aos 40 do segundo tempo, Haaland, sempre ele, apareceu no oportunismo. Ele havia feito pouca coisa durante o jogo, mas o que ele precisa de uma bola só. E ele teve ela aos 40 do segundo tempo, fazendo 2-1, classificando a seleção norueguesa para as oitavas de final, para pegar o Brasil nesta próxima fase. Hoje nós teremos 3 jogos. Hoje tem como um dos destaques a seleção da Bélgica, que joga contra Senegal, hoje às 17h, mas antes disso, a 13h, tem a Inglaterra enfrentando a República Democrática do Congo. E ainda hoje, às 21h, os Estados Unidos jogam contra a Bósnia. Ontem, o México se classificou vencendo o Equador por 2-0 e a França atropelou a Suécia fazendo 3-0, jogos de ontem da Copa do Mundo. Entre outras atrações que a gente amplia logo mais no espaço de esportes aqui do nosso Conectado, Denise.
0: Muito bem, então agora a gente vai intervalo, depois Delano se junta aqui com a nossa equipe para trazer muito mais informações nesta manhã de quarta-feira, iniciando o mês de julho, que seja um mês abençoado para todos nós e que o dia seja de paz e bem.
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5: Olá, bom dia, 7:08, temperatura em 12 graus neste momento aqui em Garibaldi, conectado para sua segunda hora. Eu, Delano Pieta, me somo à equipe de jornalismo da Rádio Garibaldi. 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João Paulo De Luca, muito bom dia.
6: Muito bom dia, Delano.
5: Clareando mais cedo hoje, né?
6: Hoje mais cedo
5: não. Não tá tão encoberto. Mas tem muitas nuvens.
6: Surpreendendo, né? Um pouquinho, achei que seria mais encoberto esse tempo, né? Com a previsão que temos de chuva para hoje, né? Então vamos curtir provavelmente algumas poucas horas e de tempo um pouquinho mais aberto, né?
5: É.
6: Mas tu também percebeu as ruas com umidade, Delano?
5: Tá muito úmido.
6: Tem um rastro, né?
5: Tá muito úmido.
6: Nas ruas,
5: de novo, né?
6: De novo. Impressionante. E como a gente disse agora há pouco com a Denise, tem um alerta do INMET aí para grandes temporais, especialmente um pouco mais para cima da gente, aí, perto do limite com Santa Catarina.
5: A metade norte, né?
6: Esse povo que já tá sofrido, que já teve muita chuva no final de semana, né? Região lá de Seberi. Então agora o pessoal está
5: Frederico Westphalen também. Isso, muita chuva.
6: Exatamente, essa região onde aquela balsa foi arrastada desceu o rio abaixo.
5: Fala um pouquinho da previsão do tempo.
6: Vamos lá, previsão do tempo agora.
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5: E muitas nuvens cobrem o Rio Grande do Sul nesta quarta-feira, com céu nublado a encoberto em quase todo o estado. Tempo mais fechado na metade norte. Aberturas que podem ocorrer no oeste, centro e sul, mas com abundante nebulosidade. Frente semi-estacionária traz chuva e garoa em vários pontos da metade norte. Há risco de chuva localmente forte, com raios e temporais isolados de vento e granizo. Dia é frio em muitas cidades, mas as nuvens impedem mínimas muito baixas na maior parte dos municípios gaúchos. A tarde será entre fria e amena ao redor do estado, com maior aquecimento no norte. Aqui na região da Serra, mínimas de 11 graus e máxima chegando a 17, 18 graus à tarde, João Paulo De Luca. É.
7: Não tem jeito, né? Não vamos nos escapar dela.
5: Vamos aqui pro estado?
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5: o assunto é esse, a semana de chuvas volumosas que traz alerta para risco de alagamentos. Eduardo Amaral.
8: A previsão do tempo para esta semana deixa o Rio Grande do Sul em alerta. Nesta terça-feira, o Centro de Monitoramento da Defesa Civil do Estado, CEMEDEC, atualizou o prognóstico para os próximos dias, apontando que até quinta-feira são esperadas condições para chuvas volumosas, granizo e ventos fortes. A previsão, que repete o cenário já visto no começo desta semana, pode levar a transtornos como alagamentos, enxurradas, destelhamentos e queda de árvores. Esta quarta-feira é o período de maior atenção, pois é quando a previsão aponta volumes de chuvas que podem chegar até 70 milímetros nas regiões noroeste, norte, nordeste e em parte da serra. No caso das regiões noroeste e norte, a situação se agrava, pois as duas já têm tido chuvas intensas, que podem superar acumulados de 160 milímetros em um período de 24 horas. Neste cenário, atenta-se para o risco de cheias em arroios e pequenos rios, além de alagamentos em áreas urbanas, conforme a intensidade da chuva. Já os rios principais devem variar entre limiares de alerta para inundação e normalidade, com destaque para o rio Uruguai, que pode atingir um limiar de inundação entre os municípios de Iraí e Porto Lucena, com destaque para as áreas ribeirinhas. Chefe de comunicação da Defesa Civil Gaúcha, a tenente Sabrina Ribas, reforça os cuidados que precisam ser tomados nestes momentos pela população.
9: Não atravesse áreas alagadas ou inundadas a pé ou mesmo de carro. Estar de carro ou estar de moto pode oferecer uma falsa sensação de segurança, mas a água pode esconder alguns perigos e também correnteza. Abrigue os animais domésticos, especialmente durante os temporais. Não estacione o seu veículo próximo a placas de sinalização, árvores ou postes, especialmente durante as rajadas de vento mais intensas, e também procure estar abrigado durante as eventuais ocorrências de granizo. Se você mora em áreas ribeirinhas, especialmente próxima de rios, córregos e arroios, procure a Defesa Civil da sua cidade para saber se é necessário fazer alguma movimentação com antecedência, se é necessário sair de casa antes que a água chegue.
8: Em caso de emergência, as forças de respostas podem ser acionadas pelos telefones de emergência da Brigada Militar 190 e dos Bombeiros o 193. Agência Rádio Web, produção e reportagem, Eduardo Amaral.
5: Obrigado, Eduardo, pelas informações. E aqui recebo um WhatsApp de Márcio Fopa Simonaggio, mandando, olha só, bom dia, notícia boa, a Corsã fechou o buraco da Buarque. Antes tarde do que mais tarde,
6: antes,
5: né?
6: Antes tarde do que mais tarde, exatamente.
5: E olha que novela, hein, gente? Final de semana todo, feriado de São Pedro, ontem ainda, né? Uhum. Então agora fechado o buraco na Buarque de Macedo. O pessoal vai poder transitar sem risco de furar pneu, estragar roda, bater em outro carro, atropelar alguém.
6: Provando que era fácil e rápido fazer,
5: não,
6: né?
5: Na hora dava pra ter feito. Termina, faz.
6: Isso aí.
5: Né? Não precisa voltar. Tu vai lá e terminou tudo, tu consegue fazer. Vamos lá, gente. Vamos lá. Fácil e rápido. Uhum. Agora, 7h15, vamos falar agora dos deputados estaduais que aprovam projeto para contratação de monitores. Repórter Christian Costa.
10: Os deputados estaduais aprovaram 5 projetos nesta terça na Assembleia Legislativa. 4 matérias são do Piratini. Os parlamentares autorizaram o Poder Executivo a contratar de forma temporária orientadores e assistentes educacionais, conhecidos como monitores. A presidente da Comissão de Educação do Parlamento Gaúcho, a deputada Patrícia Alba, do MDB, destacou a medida.
11: Nós sabemos que é a necessidade, a dificuldade, a falta que tem nas escolas de monitores escolares, de agentes de apoio. E aí, na semana passada, a gente então ficou feliz com o encaminhamento deste projeto por parte do governo do estado, o encaminhamento de um projeto para contratação de mais de 400 orientadores escolares e de mais de 1.700 agentes de apoio, que são aqueles denominados monitores escolares, que ajudam no dia a dia da escola no atendimento das crianças com deficiência, dos alunos de inclusão.
10: Já o outro projeto na área de educação altera a lei do transporte escolar. O estado agora vai poder repassar verbas para prefeituras que estão com prejuízo na execução do serviço. O deputado progressista Marcos Vinícius subiu à tribuna para comentar a proposta.
12: Ninguém resolve melhor os problemas do nosso estado, do Brasil, do que aqueles que estão lá na ponta, do que os gestores municipais. Esse projeto aqui hoje é uma pauta histórica do movimento municipalista. Eu tive a oportunidade, deputada Silvana, de ser eleito prefeito quando tinha 21 anos de idade, no ano de 2005, e desde aquela época nós ouvíamos pedidos e clamores dos prefeitos para recomposição dos valores do transporte escolar, porque aquilo que era ofertado pelo Estado era totalmente insuficiente, especialmente para cidades de ampla área territorial e de grande concentração nas comunidades rurais.
10: Também foi aprovado o projeto do deputado Gustavo Vitorino, do Republicanos, que obriga a presença de guia de turismo em excursões ou passeios. O parlamentar argumentou que o texto reforça a questão da segurança.
13: Além do aspecto cultural, educacional, principalmente o aspecto de segurança. O guia turístico é preparado para primeiros socorros, ele conhece a manobra de Heimlich, ele conhece primeiros socorros, ele sabe onde fica os locais de atendimento emergencial em qualquer circunstância naquela região. O guia turístico, ele é, sim, uma forma de garantir segurança a qualquer tipo de excursão. E aqui no Rio Grande do Sul, a gente quer que isso funcione para grupos acima de 16 pessoas.
10: Ainda foram aprovadas outras duas matérias do Piratini. Elas autorizam o Poder Executivo a contratar operação de crédito com o Banco Interamericano de Desenvolvimento, o BID, o primeiro no valor de US$ 120 milhões. O recurso vai ser destinado ao financiamento do projeto de modernização da gestão fiscal do Estado. O segundo é de US$ 332 milhões. A proposta é direcionada para desastres naturais e emergências de saúde pública. Agência Rádio Web, produção e reportagem, Christian Costa.
5: Obrigado, Christian. E agora falar um pouquinho de política e comunicação, porque as redes sociais do governo serão desativadas a partir de sábado devido ao período pré-eleitoral. Repórter Eduardo Amaral.
8: Os perfis oficiais do governo gaúcho nas redes sociais serão desativados a partir deste sábado. A decisão vale para o Instagram, Facebook, o X, antigo Twitter, TikTok, YouTube e Threads, tendo como exceção alguns perfis temporários que serão criados para Instagram e Facebook. A decisão atende à legislação eleitoral, com o retorno das páginas previsto para depois das eleições gerais que acontecem em outubro. No caso do Instagram, será criado o perfil temporário InformaçõesGovRS, tudo junto em letra minúscula. Já no Facebook, a página terá o mesmo nome, só que neste caso, a letra I do começo de informações será maiúscula, assim como G em GOV e RS tudo em maiúsculo. A lei eleitoral estabelece regras específicas para a comunicação institucional durante o período que antecede as eleições, alcançando órgãos públicos federais, estaduais e municipais, além de entidades da administração indireta. Agência Rádio Web, produção e reportagem, Eduardo Amaral.
5: Obrigado, Eduardo, pelas informações. 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Intervalo, voltamos em seguida, aí com as notícias daqui.
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0: 7, voltando com o Conectado aqui na Garibaldi, para Unimed Serra Gaúcha, cuidado, inovação e futuro, e também Corsan, nossa natureza, Movimento Rio Grande.
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0: E nos fatos locais, você sabe os malefícios do cigarro eletrônico? Detalhes com Henrique da Fonseca.
2: Na última sexta-feira, o programa Debate contou com a participação da médica pneumologista Lilian Jacob, da psicóloga Patrícia Dota e do delegado Clóvis Rodrigues de Souza, para discutir os riscos do cigarro eletrônico, conhecido como vape ou pod. Embora a fabricação, a comercialização, a importação, a distribuição e a divulgação dos dispositivos eletrônicos para fumar sejam proibidas pela Anvisa desde 2009, o uso desses produtos tem crescido no Brasil, principalmente entre adolescentes e jovens. O cigarro eletrônico também vem sendo utilizado por pessoas que deixaram o cigarro convencional, muitas vezes pela falsa percepção de que seria uma alternativa menos prejudicial à saúde. A pneumologista Lilian Jacob alertou que o vape provoca dependência rapidamente. Segundo a médica, um único puff pode equivaler aos efeitos do consumo de até 30 cigarros convencionais, e o vício pode surgir já no primeiro ou no segundo contato com o dispositivo. Ela também chamou a atenção para o aumento do uso entre crianças com registros de consumidores a partir dos 8 anos de idade.
3: Existem mais de 1.000 sabores no vape.
0: Que coisa.
3: Que a gente pode escolher. E existe também quantidade de nicotina em cada um deles. E que o usuário pode escolher, né? E o valor vai de 140 a 300 reais, até mais. Depende da tecnologia usada.
0: Tem uns caro, inclusive.
3: Tem uns que dão o gostinho, daí com um frescor a mais, daí fica com um gostinho de house, né? Aquele geladinho. Aí tu aumenta o geladinho, tu diminui o geladinho. Ou seja, existem muitos tipos, tá? E essa tecnologia, ela foi sendo aprimorada com o único intuito de torná-lo mais agradável para que mais pessoas usassem e ficassem dependentes. Então, num cigarro eletrônico, vamos supor assim, eles vendem por puffs, quantidades de puxadas, tá? Não é nem tragada,
0: né?
3: É puff. Tem dispositivos que eles correspondem, a quantidade de nicotina corresponde a 30 carteiras de cigarro.
0: Nossa.
3: 30 carteiras de cigarro. Então, gente, ele não é inofensivo já começando por ali, né? Tem adolescente que usa um por semana.
0: São 600 cigarros.
3: Exatamente, 600 cigarros. Um cigarro comum, ele tem 1 miligrama de nicotina. Então, nesses pods, vai de 50 miligramas, 30 miligramas. Então, a gente faz um cálculo, é assustador. E o usuário, ele não se dá conta, e aí a Patrícia depois complementa, ele não se dá conta que ele está utilizando cada vez mais. Por quê? Porque é permissivo. Tu pode dar uma, não é tragada, fazer um puff aqui, que ele não vai ficar com um cheiro forte. No máximo, um cheirinho mais agradável, assim.
0: E o cigarro, ao contrário, tem isso.
3: Exato.
0: O pessoal diz, bah, tá com um cheiro de cigarro, né?
3: Exatamente. Então, é muito fácil ficar dando esses puffs repetidamente durante o dia sem o usuário...
0: Discretamente.
3: E sem o usuário se dar conta. E aí vem uma coisa muito assustadora. O vício... geralmente, dependendo, claro, organicamente, na primeira ou na segunda utilização do vape, o vício já está instalado. Né? Então, que dirá, complementando o que a Patrícia falou agora, e super importante, o cérebro da criança, do adolescente em formação, o vício, ele se instala mais rápido ainda. E o que eu falo que é mais assustador que eu vejo no consultório? Os adolescentes vêm à consulta comigo e eles não voltam. Por medo, por vergonha e por ter que falar para os pais, e porque eles não conseguem largar, eles não conseguem progredir em largar o cigarro eletrônico. Isso é muito assustador. Eu tenho feito com alguns pacientes busca ativa. Então eu ligo, eu tenho que ligar para pro adolescente, no caso às vezes os pais não sabem, para ver se eles querem voltar.
0: Nossa!
3: Então, os pais devem ficar atentos. Às vezes, o adolescente quer parar, mas ele não está... Opa, perdão.
0: Ele não está
3: conseguindo.
2: A especialista explica como ocorre a dependência causada pelo cigarro eletrônico.
3: Eu tive um paciente segunda-feira, veio consultar, quarta-feira. E ele está acompanhando comigo há 1 ano e 4 meses. Jovem, quase 40 anos, e fuma cigarro, tá? O ano passado, em janeiro, ele fumava 3 carteiras de cigarro ao dia.
0: Nossa.
3: São 60 cigarros, certo? E aí, quando eu fui chamá-lo, eu disse, oi, fulano, tudo bem? E aí, como é que foi? Bah, não foi nada bem. Uhum. Eu disse, mas por quê, né? Eu tô fumando 20. Eu disse, meu Deus, parabéns.
4: Parabéns.
3: E ele é um paciente que começou em janeiro do ano passado e veio mais 2 vezes no ano passado e veio agora. Então eu disse, não, tu tem que entrar aqui no consultório dizendo, eu já estou só com 20.
0: Então, comemorar as pequenas vitórias.
3: Mas é óbvio, né? Ele era altamente dependente de nicotina. 3 carteiras de cigarro ao dia. Então ele colocou algumas, foi colocando algumas coisas, foi um trabalho de 1 ano e meio, em que ele conseguiu reduzir para 20 ao invés de 60. Então são vitórias e que por isso eles não se dão conta. Quem é adicto, ele não se dá conta dessas vitórias, porque ele ainda está em contato. Então, o tratamento, no geral, do uso do cigarro eletrônico ou do tabagismo, eu acredito que seja parecido com as outras drogas também, ele tem, no caso do tabagismo, 3 pilares, né? A gente tem a reposição da nicotina, de diversas formas. A gente tem uma medicação que não vai tirar a vontade de fumar, mas ela auxilia no processo. E... Patrícia, terapia cognitivo-comportamental. Uhum. E que foi o que o Dr. Clóvis falou agora, que é essa conversa, esse grupo que tem que fazer parte sempre da vida do adicto, né? As idas ao psicólogo, porque o psicólogo é o profissional que faz esse tipo de abordagem, né?
5: Sim.
3: Então, a gente precisa voltar... pedir ajuda, continuar pedindo ajuda para que se tenha êxito. Uma consulta, um atendimento, uma ida ao grupo não é suficiente.
2: A psicóloga Patrícia Dota explicou que o vape atua diretamente no cérebro, provocando uma intensa dependência química. Segundo ela, a nicotina reprograma os receptores cerebrais, dificultando o abandono do hábito e trazendo impactos importantes, principalmente durante a adolescência.
5: Isso se dá, né, complementando a fala da doutora Lilian, né, por essas questões cerebrais, né, há um contexto todo ali colocado em que o cigarro, ele vai agir em áreas de dependência do cérebro, né, como outras drogas também o fazem, né, então que é o sistema de recompensa, né, e a gente sabe, né, que claro, não é uma relação de causa e efeito, mas existe uma associação entre pessoas que usam o cigarro eletrônico e que têm sintomas de ansiedade, depressão, em alguns casos, né, claro, não necessariamente do vape, mas de outras drogas como a maconha, que também muitas vezes eu escuto, assim, pelos adolescentes que não, é melhor que o cigarro, né, ela não é tão inofensiva, ela é como se fosse inofensiva, né? E a gente sabe que não, né? Inclusive, pode produzir até sintomas psicóticos em adolescentes que fazem uso de maconha. E aí, a gente vai ter as complicações, se usa o vape, se usa outras drogas mais pesadas, por exemplo, né? E aí, os estudos, eles ficam discutindo entre si, porque será que, então, o adolescente que faz uso do vape já tinha ansiedade e depressão e faz para se acalmar, para se aliviar? Ou isso produz ansiedade e depressão? Eu vejo que são as duas coisas, cada caso é um caso, mas a gente vê que a utilização muitas vezes da droga, do vape, é para tapar, tamponar alguma coisa interna, algum sofrimento psíquico que esse adolescente, esse adulto não está conseguindo lidar. E vai por essa via e encontra outro problema. A gente vê assim que a gurizada, né, eles têm informação, eles têm a capacidade, né, de pesquisar sobre tudo isso, né? Mas muitas vezes eles escolhem, né, de alguma forma, um caminho que não é tão interessante, né? Então, a gente sabe, né, que esse uso precoce do vape e das outras drogas, né, pode desencadear diversas questões emocionais, né? Ou, como eu bem disse anteriormente, né? Isso, o adolescente, ele já tem uma predisposição ansiosa, depressiva. Muitas vezes a gente vai ver a questão dos vínculos familiares completamente destituídos, com dificuldade de orientação, né, dos pais em relação a esses adolescentes que vão procurar um suporte em algum lugar. Né? Então, claro, a gente não vai culpabilizar ninguém aqui, mas é uma questão para a gente poder refletir sobre o vínculo familiar. Porque quando um adolescente começa a usar o vape, é uma porta de entrada para o álcool, para a maconha, para outras substâncias posteriormente. E aí esse adolescente, esse sujeito, ele vai adoecer ele mesmo e a família. Né? Então, esse contexto sistêmico também a gente pode entender que o uso do vape e das outras drogas também pode prejudicar.
2: O delegado Clóvis Rodrigues de Souza ressaltou que muitos produtos utilizados nos vapes possuem origem desconhecida e podem conter substâncias impuras e altamente prejudiciais à saúde, provocando danos severos aos pulmões. Ele também reforçou que a venda desses dispositivos é proibida no Brasil e destacou a importância da fiscalização e da conscientização para reduzir o consumo, especialmente entre os jovens.
4: Eles demonstram que os cigarros eletrônicos não são um produto puro, isolado, né? Sobre o qual existe um controle de qualidade, como bem disse a doutora. Ele é disfarçado de uma maneira ou de outra. Isso tudo é uma forma de cooptação de novos usuários. Então, muitos estudos científicos comprovam isso, de que a associação de outras substâncias nesses equipamentos associadas à nicotina, que são igualmente muito nocivas à saúde. E hoje a indústria da produção de cigarros eletrônicos, ela procura desconstruir, desacreditar esses estudos, né? Então, o que que é isso? São novas estratégias de marketing que no fundo buscam o que? Cooptar novos usuários para o produto que elas fabricam.
2: Henrique da Fonseca para a tua Rádio Garibaldi.
0: Obrigado, Henrique, então, e aos profissionais, né? Doutor Clóvis, doutora Lilian, a Patrícia, que estiveram no debate na última sexta-feira, falando um pouco mais sobre os malefícios do pod, do vape, né? Muito maior do que o cigarro em si. Que coisa, vamos cuidar, vamos... Tem alguns lugares ainda em Garibaldi que o delegado afirmou que tem venda. O delegado está reprimindo esse lado, mas cabe a todos nós, né? Pais, familiares, escola, reprimir principalmente para as nossas crianças e adolescentes esse consumo. 7h40, a gente vai agora para mais um intervalo e volta em seguida com mais Conectado.
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3: 7h47.
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0: 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E a Prefeitura de Garibaldi, por meio da Secretaria Municipal da Saúde, promove nesta quarta-feira mais uma ação de atendimento em horário estendido na UBS Santa Terezinha. A unidade estará aberta das 5 da tarde às 8 da noite, oferecendo consultas com clínico geral, coleta de exame preventivo, que é o citopatológico, e realização de testes rápidos. Iniciativa que tem como objetivo ampliar o acesso da população aos serviços de saúde, especialmente para quem não consegue buscar atendimento durante o horário regular de funcionamento das unidades. Salienta-se que para atendimento nos postos de saúde é necessário apresentar um documento que comprove o endereço do paciente. A secretária de Saúde, Márcia Pedersetti, explica que essa medida tem como objetivo garantir que os atendimentos sejam destinados exclusivamente aos moradores do município. A secretária também orienta que os pacientes mantenham sempre um comprovante de residência na carteira, na bolsa ou no carro, para que o documento esteja disponível sempre que necessário. Vamos ouvir.
2: Sim, a gente então começou agora a partir do dia 1º de junho, todas as consultas o paciente precisa ter um documento com foto e um comprovante de residência atualizado. Isso vai ser exigido em todas as consultas, porque a gente ainda, dos pacientes que não vão, a gente tem o problema dos pacientes que vêm de fora, né? Usar o nosso serviço, porque temos um serviço bom de saúde em Garibaldi, tanto nos postos quanto nas especialidades. E as pessoas vêm procurar, então a gente também precisa ter esse cuidado, porque é investimento do município, então a gente quer realmente beneficiar quem é morador de Garibaldi, né? Então isso é uma demanda, a gente já sabe que tem algumas reclamações, porque as pessoas, elas têm um certo receio, que mora em Garibaldi a vida inteira, realmente mora, mas hoje os profissionais que trabalham na rede pública, muitos não são moradores de Garibaldi, então eles também não conseguem e não têm absorver todo mundo que é morador de Garibaldi, né? Então, com o documento, com o comprovante, não tem erro, né? A pessoa não tem o porquê não ser atendida, enfim. Acho que é uma coisa fácil da gente ter no bolso, na carteira, na bolsa, né? Isso é muito simples.
3: Então, e aí a pessoa vai lá, leva isso, tem aluguel, tem um comprovante.
2: Sim. Então, tem o vale o contrato de aluguel registrado em cartório, né? Água, luz, conta de internet, internet fixa. A gente ampliou um pouco o leque do que a gente aceitava antes. E quem mesmo não tem, daí vai fazer uma declaração de residência autenticada no cartório também. Mas as meninas das unidades estão bem servidas, assim, de informações do que elas precisam pedir para o paciente.
3: Deixa eu perguntar de novo, vai ter que se apresentar sempre ou depois que faz o recadastramento aí não precisa mais apresentar?
2: A gente vai pedir sempre. Todas as consultas a gente vai pedir.
3: Um comprovante de residência.
2: E isso também, temos hoje pacientes que fazem muita troca do cartão SUS, né? Às vezes, vamos citar um exemplo simples para nós aqui. Tem pessoas que residem em Garibaldi, mas daqui a pouco tem uma terra, um terreno, Boa Vista, Coronel Pilar, que é o que a gente também conversa,
3: tem muito,
2: né?
3: Por aí.
2: Isso. Então, normalmente, esses pacientes, eles acabam fazendo troca de cartão SUS. Isso também é ruim, né? Uma coisa que a gente tenta orientar os pacientes, porque ou tu acompanha de um lado ou tu acompanha do outro, até para o próprio profissional às vezes acaba se confundindo isso, né? Uma hora está aqui, outra hora está do outro lado. Então, esses os cuidados que a gente vai ter. E isso não é só Garibaldi, eu conversei com Boa Vista também. Boa Vista recadastrou todos os seus moradores. Então, já fizeram o cadastro do cartão SUS e o comprovante de endereço atualizado também. Claro que eles têm uma população menor do que a nossa, né? Por enquanto, por enquanto bem menor no caso. Então, facilitou. Mas a gente, aos poucos, também vai fazendo isso.
3: Cada município se protegendo, né?
2: Sim, porque a maioria dos recursos que os municípios gastam são recursos próprios, né?
3: Sim. Do que é arrecadado aqui.
2: Isso. Então, é justo que, entendo que saúde é saúde, claro, mas a gente tem que priorizar os nossos moradores, né? A nossa comunidade, porque aí, assim, também fica as coisas mais rápidas para eles, né? Que quanto a gente cuida muito, assim, ó, hoje cirurgias que se libera, a gente pesquisa todos os cartões do SUS, se não está em Garibaldi, a gente não libera, a gente está sendo bem
3: rigoroso.
2: Bem rigoroso nisso, muito.
3: Para preservar os atendimentos, as pessoas que são muitas, né, para serem,
2: muito.
3: Que buscam atendimento.
2: Temos 35 mil habitantes, né, e hoje temos, inclusive, um número grande de pacientes que têm plano de saúde e que estão consultando via SUS. Então, isso é uma tendência que vem crescendo. Para a gente conseguir ter suporte, o regramento de serviço ele precisa existir.
3: Sim.
2: Então, não é nem que a gente não queira, mas precisa existir um regramento, né? E acho que são nos pequenos detalhes que a gente consegue fazer isso, né?
0: Aí a secretária Márcia Pedersetti. Agora 7h54 e projeto amplia, não, perdão, reforma tributária que amplia a demanda por contabilidade. Décio Caramigo traz as informações.
1: A reforma tributária já chegou à rotina dos escritórios de contabilidade. Uma sondagem da OMIE, realizada em parceria com o FENACOM, SESCOM São Paulo, SESCOM Minas Gerais, SESCOM Rio Grande do Sul e CRC Minas Gerais, feita com 149 profissionais entre abril e maio, mostra que 68% dos contadores já foram procurados por clientes para tratar do tema. Mas existe um contraste importante. Embora a demanda esteja crescendo, 56% dos profissionais ainda não tem plano de ação definido. E só 5% dos escritórios dizem ter uma estratégia plenamente estruturada. As dúvidas dos clientes passam principalmente por dois pontos: medo de aumento da carga tributária, citado por 32%, e impacto no fluxo de caixa, apontado por 28%. Para o economista da OMIE, Felipe Beraldi, esse cenário muda o papel do contador dentro das empresas.
4: Eu acredito que essa é uma visão compartilhada pelos próprios contadores. Afinal, a sondagem mostra isso, né? 70% da nossa amostra vem a contabilidade do futuro muito mais estratégica com maior protagonismo consultivo. E eu tenho certeza que isso é algo que a reforma tributária vai instituir aqui no Brasil, que é mudar o papel central do contador. Isso porque a reforma tributária ela vai muito além do tributo. Ela não deixa de ser uma avaliação do modelo de negócio. E a figura que está pronta para ajudar as PMEs nessa transição é o contador.
1: E Felipe Beraldi explica o que esse profissional precisa fazer agora para não perder espaço.
4: Nesse período de transição, como é que o contador vai assumir esse papel mais consultivo? Ele vai ter que buscar um aumento de competitividade num mercado que está se transformando numa velocidade cada vez mais rápida. Eles fazem isso adotando software de gestão contábil e fiscal e com clientes utilizando o sistema, porque é uma tarefa praticamente impossível você prestar uma consultoria com alto grau de produtividade e eficiência se o cliente não tiver a casa dele bem arrumada. Então, eu acho que esse papel da tecnologia vai ser muito importante nessa fase de adaptação, nessa fase de transição do sistema tributário.
1: A pesquisa mostra ainda que 71% dos contadores estão otimistas e acreditam que a reforma pode melhorar o ambiente de negócios no Brasil. Mais informações sobre gestão eficiente com a sua empresa, acesse omie.com.br. Agência Rádio Web, produção e reportagem, Décio Caramigo.
0: Obrigado, Décio. 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Agora vamos para o intervalo, temos o informe da rede, voltamos em seguida com mais Conectado.
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0: 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A justiça italiana iniciou a audiência do processo de extradição da deputada licenciada Carla Zambelli nesta quarta-feira em Roma, na Itália. Segundo informações, Carla Zambelli não compareceu à sessão. O processo trata do pedido de extradição que envolve a condenação a 5 anos e 3 meses de prisão por porte ilegal de arma de fogo e constrangimento ilegal com emprego de arma de fogo. O episódio ocorreu na véspera do segundo turno das eleições de 2022. Na ocasião, a então deputada perseguiu armada um homem pelas ruas do bairro Jardins, em São Paulo, após uma discussão política. O STF enviou garantias à Itália. O ministro Gilmar Mendes, do Supremo Tribunal Federal, enviou em 23 de junho à Advocacia Geral da União garantias exigidas pela Itália para a eventual extradição da ex-deputada Carla Zambelli e defendeu a validade da condenação por ampla maioria da corte no caso da perseguição armada nas ruas de São Paulo. 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O presidente do Senado Federal, Davi Alcolumbre, se reúne nesta quarta-feira com parlamentares do governo e centrais sindicais para discutir a proposta de emenda à Constituição do fim da escala 6x1. O texto foi aprovado pela Câmara dos Deputados no final do mês de maio e espera por tramitação oficial no Senado Federal, que ainda não começou antes de ser votado no plenário da casa. Assim que o texto chegou à casa, Alcolumbre justificou que o Senado não pode ser obrigado a carimbar a proposta, sem ter um tempo adequado e razoável para análise. A reunião deve acontecer na residência oficial do presidente do Senado, horas antes da sessão de debate sobre o assunto, agendada para acontecer no plenário da casa. Alcolumbre deve, inclusive, comparecer à sessão. Na sessão, o governo vai estar representado pelos ministros Guilherme Boulos, da Secretaria-Geral, e Luiz Marinho, do Trabalho e Emprego. 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
0: Próxima edição, às 9 horas.
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0: E a Unidade Móvel da Rádio Garibaldi fala hoje sobre mais um buraco, gente. A gente teve hoje a notícia do fechamento ontem, no final da tarde, daquele buraco aqui na esquina da Júlio com a Buarque de Macedo. Ontem, no final da tarde, gente, fecharam esse buraco. Mas hoje a gente já vai mais para o lado aqui do ginásio, né? Aí na 13 de maio, são 2 meses de espera dos moradores da rua 13 de maio para o conserto de um buraco. João Paulo De Luca está no local. De Luca, bom dia.
2: Alô, Delano, bom dia para ti, bom dia para o Luiz, para os amigos ouvintes que nos acompanham nesta manhã de quarta-feira, iniciando o mês de julho, e de imediato já faço um comentário, eu ia dizer quase um alerta, mas mais um comentário a respeito da umidade que nós temos na rua, né? Muita umidade nas ruas, e eu ia fazer no sentido de alerta, especialmente para quem está circulando pelas calçadas, né? Porque tem muita umidade nas calçadas, então para o pessoal tomar cuidado para não ter aquele escorregão, né? Porque a umidade está grande, é um sinal de que realmente a chuva deve estar chegando a partir da tarde de hoje, meio-dia, tarde de hoje. Mas Delano, a minha unidade móvel hoje não é para falar sobre a umidade, mas é para falar novamente sobre a questão dos buracos que não são tapados pela equipe da Egea Corsã. Ontem nós estávamos comentando sobre aquele buraco na Júlio de Castilhos, no centro de Garibaldi, né? Que felizmente ontem à tarde foi tapado pela equipe, depois de 4 dias, né? Finalmente, aquele buraco lá na esquina da Júlio com a Buarque de Macedo foi tampado. E ontem, durante o debate, enquanto a gente falava sobre esse mesmo buraco, um ouvinte nos mencionou de outro que havia aqui na rua 13 de maio. Então, aqui que eu vim agora fazer o registro da nossa unidade móvel, isso na rua 13 de maio, quase esquina com a rua Luiz Rogério Casa Curta. Para quem sobe em direção ao Ginásio Municipal de Esportes, é a última rua antes do ginásio, e aí você dobra à direita, em direção ao bairro Chácaras. E é na descida desse morro que nós temos um buraco, segundo o nosso ouvinte, aberto há mais de 2 meses pela Corsã. Isso mesmo, mais de 2 meses que esse buraco foi aberto pela AEGEA a Corsã, e foi aberto para tampar um cano que estava estourado. O conserto foi feito, mas o que não foi consertado é esse buraco que foi aberto no asfalto. E o que acontece então, Delano? Quem vem do centro e desce esse morro, acaba sendo surpreendido pelo buraco, porque o buraco está na descida, então você não enxerga. Eu, por exemplo, não tinha certeza da localização, né? Quando desci com a nossa unidade móvel pelo morro, aí fui surpreendido por esse buraco, e à medida que os carros passam, né, ele se torna ainda mais profundo. Então, o ouvinte que conversou com a gente ontem nos disse que faz mais de 2 meses que esse buraco foi aberto, e até agora não teve solução. Assim como aquele da Buarque, Delano, esse também é muito fácil, não é um buraco grande, não é um buraco enorme assim, mas um buraco fundo. Justamente pela quantidade de veículos que acabam passando por aqui, que acabam entrando nesse buraco e que pode surpreender quem passa por vezes e não enxerga ele. Ou eu estou imaginando agora um motociclista que passe à noite ou que não conhece essa rua que desce e acaba sendo surpreendido. Pode até provocar também um acidente. Então, são soluções simples, não são problemas complexos, mas que a gente precisa registrar por aqui, infelizmente, em pleno ano de 2026. Mais de 2 meses que o pessoal está aqui na 13 de maio aguardando o conserto desse buraco aberto pela AEGEA Corsã. Tá certo, Delano? Essa foi a nossa unidade móvel de hoje, lembrando sempre aos nossos ouvintes que quaisquer problemas, registros e que o pessoal precisar da nossa unidade móvel, é só entrar em contato pelo 99118-5111. 99118-5111. Esse é o WhatsApp da Rádio Garibaldi para o pessoal fazer contato com a nossa unidade móvel. Eu volto de lá a qualquer momento com mais destaques aqui na programação da Garibaldi. Até mais.
0: Até mais, De Luca. 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
0: E as informações de segurança pública contigo, Denise. Bom dia.
3: Bom dia, Delano. Bom dia, Luiz Henrique. Pois a Polícia Civil prendeu pai e filho em flagrante em esquema de teleentrega de drogas em Bento. A Polícia Civil, por meio da primeira delegacia de Bento, prendeu em flagrante pai e filho de 42 e 18 anos nesta terça-feira em Bento. A ação ocorreu após a investigação que mirava esquema de teleentrega de entorpecentes na cidade. Os homens transportavam 12 porções de cocaína no veículo, utilizado para a distribuição de drogas aos usuários, sendo abordados e presos no centro da cidade. Ambos foram encaminhados ao sistema prisional e permanecem à disposição da justiça. A Polícia Civil reforça a importância da colaboração da comunidade, que pode repassar informações de forma anônima pelo 99907-6128. Também os bombeiros voluntários de Garibaldi atendem a ocorrência de incêndio em um galpão na localidade Linha Brasília. Por volta da 1 hora desta quarta-feira, os bombeiros voluntários de Garibaldi foram acionados para atender um incêndio em um galpão na localidade de Linha Brasília, que fica na divisa de Garibaldi com Carlos Barbosa, aí pelas imediações da empresa Nutriri. No local, as equipes se depararam com a estrutura já totalmente tomada pelas chamas e iniciaram imediatamente o combate ao fogo, com o objetivo de controlar o avanço e evitar a propagação do fogo. Não houve feridos. E agora a gente vai saber as condições das estradas da região aí de Veranópolis com Mário Vivan.
4: O trânsito segue tranquilo nas principais rodovias da região de Veranópolis nesta quarta-feira, sem registro de ocorrências que causem bloqueios ou interrupções no fluxo de veículos. Motoristas encontram boas condições de trafegabilidade nas principais ligações da Serra Gaúcha. Na BR-470, entre Veranópolis e Bento Gonçalves, este é o último dia da operação de testes do Pare-Siga, que passa a ser definitiva a partir desta quinta-feira, dia 2. A mudança foi definida pelo DENIT em razão do avanço das obras de reconstrução e estabilização da estrada. Apesar da alteração, permanece o bloqueio total da rodovia no período noturno, das 11 da noite até as 6 da manhã, para a continuidade dos trabalhos. O DENIT orienta que os motoristas respeitem a sinalização e as orientações das equipes que atuam no trecho, além de programarem suas viagens, considerando a nova operação. Da tua Rádio Veranense de Veranópolis, Mário Vivan.
3: Obrigada, Mário, pelas informações. E agora eu trago uma notícia de estado. Ontem, todas as redes sociais comunicando que possivelmente, após uma denúncia anônima, poderiam ter encontrado os corpos da família Aguiar de Canoa. Sabe aquele caso, né? Todos têm conhecimento sobre isso. Mas, novamente, a informação foi infundada. Uma denúncia anônima sobre o possível paradeiro dos corpos da família Aguiar mobilizou uma força-tarefa na tarde de ontem em Canoas. Após quase 3 horas de busca, em uma extensa área de mata e debanhado na região da Praia do Paquetá, bairro Mato Grande, a ação foi encerrada sem qualquer vestígio das vítimas. A informação chegou inicialmente à Brigada Militar via 190 e depois foi repassada à Polícia Civil, que coordenou a ação. O chamado mobilizou dezenas de policiais civis e militares, além de integrantes do Corpo de Bombeiros Militar. A ação também chamou a atenção pela presença de diretores da Polícia Civil que acompanharam pessoalmente os trabalhos. As buscas começaram pela manhã, inicialmente de forma visual, mas nenhum indício foi encontrado. Diante da complexidade da área, foi solicitado apoio do Batalhão de Busca e Salvamento dos Bombeiros de Porto Alegre, que deslocou uma cadela farejadora da raça pastor belga Malinois para auxiliar na localização dos corpos. A primeira varredura com a cadela teve início por volta das 13 horas nas proximidades de uma chácara indicada na denúncia. O proprietário do terreno esteve presente e liberou acessos policiais de forma voluntária. O local foi percorrido por mais de uma hora sem que fossem encontrados sinais dos cadáveres. Novamente, né? Não foram encontrados corpos da família Aguiar.
0: Nossa.
3: Que segue como um mistério.
0: Que mistério, Denise. Realmente, todo mundo ainda se perguntando, né? Onde é que tá onde é que estão os corpos dessa família? Que coisa, que coisa. Que coisa. Mistério aqui que envolve todos aqui no estado. 8h17, a gente vai para mais um intervalo e volta em seguida um oferecimento de Ortomed Mais. 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Voltamos em seguida.
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0: 8:24, 8:24, 12 graus é a temperatura atual aqui nos estúdios da Rádio Garibaldi. Nós estamos de volta com O Conectado, programa desta quarta-feira, programa desta manhã do dia 1º de julho, iniciando o segundo semestre, sempre num oferecimento de Engetec Controle de Pragas. 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
2: Olá, meus amigos e caros ouvintes. Nesta quarta-feira, as instabilidades voltam a ganhar bastante força sobre o estado. É uma frente fria que deve manter as condições para chuvas e chuvas que podem ser muito expressivas em grande parte da metade norte gaúcha. Aqui também, na região da Serra e Campos de Cima da Serra, há condições para essas chuvas ao longo do dia expressivas e também não se descarta a condição para temporais. A atmosfera está muito instável, então tem condições de chuvas fortes associadas a rajadas de vento também que podem ser mais intensas e a condição para granizo. Com relação às temperaturas, hoje nós vamos ter aí temperaturas na faixa dos 16, 17 graus, ou seja, o frio não está tão intenso justamente por causa desta umidade bastante grande. Claro, a sensação é de frio, mas não aquele frio tão intenso. Na quinta-feira, as condições seguem sendo de chuvas de moderada a forte intensidade em alguns momentos. Em outros momentos, a chance, né, da chuva mais forte diminui um pouco, mas de qualquer forma, ao longo do dia, nós vamos ter acumulados ainda de chuvas. Não tão expressivos quanto na quarta-feira, mas de qualquer forma, né, chama atenção ainda para as instabilidades presentes com chuvas, principalmente chuvas ao longo da quinta-feira. Na quinta-feira, as temperaturas devem ficar na faixa dos 7 a 9 graus pela manhã e a máxima à tarde na faixa dos 14 a 15 graus. Aí na sexta-feira, tudo indica que vamos trocar a umidade pela volta do frio mais intenso. Com a previsão do tempo, Kátia Valente.
0: Obrigado, Kátia, pelas informações do tempo. 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
3: Oi, gente, tudo bem? Tô chegando por aqui com o Bombando nas Redes para te trazer as informações que bombaram nas redes sociais nas últimas horas. Brasil garante mais de 85 milhões de reais na Copa após classificação e amplia premiação no torneio. E a FIFA distribui esses valores crescentes conforme o avanço nas etapas seguintes. Também bombou nas redes sociais um homem, gente, que morreu após passar mal durante o jogo entre Brasil e Japão em padaria de Goiânia. Uma médica do SAMU orientou as testemunhas por videochamada a realizar a massagem cardíaca, mas ele não resistiu. Também bombou nas redes sociais Ronaldo Fenômeno. Ele comprou uma cobertura de 46 milhões de reais em Miami. O imóvel está localizado em Bay Harbor, na Island, uma das regiões mais valorizadas da área metropolitana de Miami, na Flórida. Eu sou Rayane Martining e esse é o Bombando nas Redes de hoje. E a gente se encontra por aqui a qualquer momento. Paz e bem para você. Até mais.
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0: Obrigado, Rayane, pelas informações do tempo. 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
4: 1º de julho. Dia Internacional do Reggae e Dia da Vacina BCG contra a Tuberculose. Os aniversariantes do dia: a cantora Simone, que fez parte do Balão Mágico.

0: fatos do dia. Em 1860, morreu aos 59 anos o inventor Charles Goodyear, conhecido por ter descoberto a vulcanização da borracha. Em 1908, o SOS é adotado como sinal internacional de socorro. 1929. Nasceu um dos mais famosos desenhos animados, o Marinheiro Popeye. Em 1961, nasceu Diana Spencer, a Princesa Diana. Ela foi membro da família real britânica entre 1981 e 1996 por seu casamento com o príncipe Charles. Diana morreu aos 36 anos em um acidente em Paris em 1997. Em 1974, morreu aos 74 anos Juan Domingo Perón, que foi um militar e político argentino, presidente da Argentina por 3 mandatos. Em 1974, os estados da Guanabara e do Rio de Janeiro passaram a ser uma única unidade da Federação Brasileira. Em 1994, oficialmente o real tornou-se a moeda brasileira durante o governo de Itamar Franco. Em 1997, a cidade de Hong Kong retornou às mãos dos chineses depois de mais de um século de domínio britânico. 1998. Morreu aos 61 anos Edson Cury, o Bolinha. Ele tornou-se famoso como apresentador do programa Clube do Bolinha durante 20 anos na TV Bandeirantes. 2004. Morreu aos 80 anos o ator americano Marlon Brando, o eterno Don Vito Corleone, da série de filmes O Poderoso Chefão. Mário Vivan para a tua rádio.
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0: Obrigado, Mário Vivan, pela produção do Hoje na História, e é com Alceu Valença, Anunciação, que a gente encerra Hoje na História de hoje, no oferecimento de Enterprise, linha de tecnologia que conecta gerações. 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Vamos ouvir um pouco da cultura gaúcha?
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1: 8h40, a gente vai para mais um intervalo e na sequência volta para falar de esporte.
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0: 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João Paulo De Luca, Luiz Henrique Guarnieri aqui comigo para falar. Hoje tem jogo da CBF, a Copa RS é o sub-20, né? Mas ontem teve mais Copa do Mundo e quem não se assustou com a França...
2: Não assistiu o jogo.
0: Não assistiu o jogo, né? Não
2: assistiu o jogo. A França, eu acho que surge como uma grande franca favorita, né? Ao título dessa Copa. Há quem aponte a Argentina, mas eu quero ver um grande teste para a Argentina ainda. E a Argentina não foi testada e por enquanto não vai ser, né? Porque...
0: Até a semifinal, acho que não.
2: É. Porque pega Cabo Verde agora, depois pega ou Austrália ou Iraque... E nas quartas deve ser a Colômbia, talvez, provavelmente, né? Mais cotada, Colômbia ou Gana. E aí só numa semifinal pode pegar o Brasil, né? Ou a Inglaterra, se o Brasil for eliminado pela Inglaterra, por exemplo, numa eventual quartas de final, né? Então tem um caminho pavimentado. Mas a Argentina não tem culpa, né? A culpa é do Uruguai que não se classificou, a culpa é de Portugal que ficou em segundo e aí não cruzou no caminho da Argentina, né? A Argentina também conta com a sorte, né?
3: Exatamente. E por outro lado... A França também é franca favorita, até porque se você for olhar os adversários da França, até tem o Marrocos, que é uma equipe que vem fazendo boas campanhas nos últimos tempos, mas também são adversários que eu não enxergo nenhum a nível de, por exemplo, fazer frente com a França, se a gente for analisar principalmente a questão do nome a nome. Uhum. O próximo adversário da seleção francesa é o Paraguai,
2: Alemanha
3: no próximo sábado.
2: A Alemanha ajudou também a ficar pelo caminho, né?
3: E por sinal, diga-se de passagem, se o... contra a Alemanha também ninguém acreditava no Paraguai, por que que eu não posso ter aquela fezinha contra a França agora? E aí, eliminando o Paraguai, seria Canadá ou Marrocos nas quartas de final.
2: Uhum. Então tem um caminho bem interessante a França para ir aí no mínimo até a semifinal, né?
3: Aí na semifinal pode vir a França, pode vir Portugal, pode vir a Croácia, algumas equipes um pouco mais empoderadas.
2: Mas não sei não, hein? Tá com um caminho bem interessante para chegar até a final a França, né? Eu acho que tá com um caminho bem, bem interessante. Mas, claro, tudo pode acontecer, né? Já existem também as zebras na Copa. Talvez a soberba pode atrapalhar esse caminho. Mas uma coisa que eu vi que o pessoal mencionou ontem também, né? O time tá jogando pelo treinador, né? O Deschamps, ele tem a seleção na mão, os caras jogam por ele e ele teve esse problema particular, o Deschamps, da perda da mãe.
3: Da mãe, né? Dele, exatamente.
2: Recentemente, faz poucos dias, e aí se via ontem o pessoal fazia o gol e ia lá abraçar ele, né?
3: Certo. Então, isso é muito legal.
2: É um time com muitos craques e o pessoal tá jogando pelo treinador, tem o treinador na mão e isso facilita. Coisa que a gente não viu, por exemplo, no Uruguai, né? Que o Bielsa brigado com os jogadores e dizem que também na própria Alemanha, né? Que os jogadores não se davam com o técnico da Alemanha.
3: Julian Nagelsmann.
2: Nagelsmann.
3: Inclusive, fala-se muito sobre possibilidade de demissão e um dos nomes que estariam entre os mais cotados para assumir essa seleção da Alemanha, caso haja uma troca no comando técnico, é o de Jürgen Klopp, que foi o treinador histórico do Liverpool. Dessa fase boa que o Liverpool teve no final da década passada, início dessa década, campeão da Champions League, tudo sob a batuta dele. E desde então ele não assumiu mais uma equipe no cargo de treinador principal. Ele vem cumprindo uma função mais administrativa no grupo Red Bull, se tratando do futebol. Essa galera que gere o Bragantino, Leipzig, o Salzburg, ele é meio que um cabeça do futebol ali no meio, mas ele não está ocupando função de treinador. Ele voltaria a ocupar caso viesse essa proposta da seleção alemã e ele aceitasse.
2: Os analistas de futebol também, quando a Alemanha ganhou o Tetra no Brasil, também apontavam o fato que a Alemanha, em toda a sua história, tinha tido só, acho que são uns 10 treinadores e tal, né?
3: 12.
2: 12?
3: É.
2: E de lá pra cá também já teve várias trocas, né?
0: Mais 12 quase.
2: É, que teve isso aí.
0: Quase dobrou.
2: O Nagelsmann antes tinha o Hansi Flick.
3: O Hansi Flick, né? Exatamente.
2: E antes do Hansi Flick, acho que tinha tido um outro que ficou depois do que foi campeão no Brasil, né?
3: Que era o Joachim Löw.
2: É, depois do Joachim Löw teve mais um, acho, e o Hansi Flick. Então, toda análise, ela cai por terra com os resultados, né? E a Alemanha vai ter que continuar tentando se reinventar, se quiser voltar ao topo aí do planeta. Ontem tivemos também a definição do adversário do Brasil, né? A maioria apontava a Noruega como favorita diante da Costa do Marfim, mas sofreu um pouquinho também, né? A Noruega. Num jogo com a cara do Haaland, né? Você não vê ele durante quase toda a partida e de repente tá lá ele empurrando uma bola para o fundo do gol.
3: Achei, né? Inclusive que pelo que foi a partida, o resultado mais justo seria um empate. Porque a Costa do Marfim não vendeu barato essa eliminação.
2: Uma pena a eliminação da Costa do Marfim, merecia mais longe pelo time que tem.
3: O Antônio Nusa marcou um golaço no primeiro tempo para abrir o placar. Na segunda etapa, o Diallo empatou. E era um jogo bastante equilibrado. Achei, inclusive, que na segunda etapa, a Costa do Marfim foi superior à Noruega. Mas em uma desatenção, deixaram o Haaland livre no meio da área. A bola chegou nele. O resultado dessa química a gente já sabe. Gol da Noruega, 2-1 é o placar. E ainda depois, você acompanhou o jogo inteiro, João?
2: Sim.
3: Depois do gol da Noruega, teve uma falta pra Costa do Marfim.
2: Uhum.
3: Que eu não lembro se foi o Duê ou se foi o Diallo que cobrou.
2: Acho que foi o Diallo.
3: Mas ele colocou quase que no ângulo.
2: Uma defesa espetacular.
3: E o goleiro Nyland foi buscar essa bola.
2: Uma defesa espetacular do goleiro. Seria o gol do empate. Acho que já era acréscimos, eu acho.
3: Era nos acréscimos da segunda etapa.
2: Uma defesa espetacular do goleiro da Noruega. Bom goleiro, né?
3: É.
2: Bom goleiro norueguês. E agora a Noruega é adversário do Brasil na próxima fase, a fase de oitavas de final. Aliás, a Noruega, na última vez que esteve na Copa do Mundo, também enfrentou o Brasil, né? 1998, mas aí era fase de grupos, o Brasil já estava classificado e já classificado em primeiro naquele grupo. Ele tinha 6 pontos em 2 jogos, colocou uma equipe um pouco mista, enfim, e o Brasil perdeu de virada para a Noruega pelo placar.
0: Centroavante norueguês Tor André Flo.
2: Ah, é verdade. E o zagueiro brasileiro Júnior Baiano, né?
0: É.
2: Foi titular, na verdade, naquela Copa, né?
0: E combatiu o Júnior Baiano.
2: É, exatamente.
3: E uma curiosidade desse confronto, já que tu recupera isso, inclusive, a Noruega é a única seleção que o Brasil já enfrentou mais de uma vez e nunca ganhou.
2: É.
3: 4 confrontos entre Brasil e Noruega na história, com 2 empates e 2 vitórias da Noruega. O primeiro em 88, que terminou 1-1. O segundo em 97, 4-2 para a Noruega. O terceiro em 98, que é esse que tu comentou da Copa do Mundo, 2-1 para a Noruega. E o quarto e último em 2006, 1-1.
2: Então,
3: que momento para quebrar o tabu,
2: esse
3: hein?
2: Esse tabu cai domingo, né? Lembrando que o jogo vai ser domingo, 5 horas da tarde. E fechando ontem, o México também, né? Segue firme e forte. Venceu o Equador pelo placar de 2-0, com mais facilidade do que eu imaginava, né?
3: Certo.
2: Venceu por 2-0 e avançou ao seu sonhado 5º jogo na Copa, né? Algo que não acontecia desde 1986, na última Copa disputada no México, né? Os mexicanos sempre falavam do sonho do 5º jogo, né? Embora esse 5º jogo dessa Copa é mais enganoso, porque é oitavas e final, né? Que é uma fase que o México já chegou muitas vezes, né?
3: Na época em que não existiam os 16avos, mas por sinal... Tu diz que desde 86 o México não chegava no 5º jogo, e algo que não acontece desde 1930, quando a Copa do Mundo foi criada, é o México passar desse 5º jogo.
2: É, o México exatamente, 5º jogo tá certo, porque o México só chegou no máximo às quartas e final.
3: Exatamente.
2: Né? Nas 2 copas disputadas em casa. Então o objetivo do México é chegar até a semifinal. Se ele quiser chegar à semifinal, ele vai ter que eliminar o Brasil, né? Porque pode cruzar com o Brasil nas quartas de final, né?
3: Quartas de final.
2: Nas quartas de final pode ser adversário. Agora o México pega o vencedor de Inglaterra e Congo, né?
3: Bom jogo.
2: Na fase de oitavas de final. Aliás, vamos repassar os 3 jogos de hoje. O primeiro deles é justamente o da Inglaterra, né, Luiz? Contra a seleção do Congo. Hoje começando um pouco mais cedo, 1 hora da tarde, né?
3: 1 hora da tarde, nós temos Inglaterra e Congo. jogo que define quem será o adversário do México nas quartas de final, aliás, nas oitavas de final, perdão, às 5 horas da tarde. Bélgica e Senegal, outro jogo interessante de se acompanhar. E às 9 horas da noite, hoje o último jogo um pouquinho mais cedo, Estados Unidos e Bósnia-Herzegovina.
2: Jogos de hoje, então, da Copa do Mundo.
3: Jogos interessantes. E amanhã tem a Espanha contra a Áustria e Portugal contra a Croácia.
2: Quase uma Eurocopa, né?
3: Também dois bons jogos para serem acompanhados. E aí o jogo da meia-noite, madrugada de quinta para sexta, Suíça e Argélia. Anote na sua agenda, João Paulo Delo.
2: Que beleza, hein? Suíça e Argélia nos cruzamentos da Copa do Mundo. 8h57, temos dois minutinhos para falar da CBF, né? Delano mencionou então hoje, 8h30 da noite, a CBF estreia na Copa RS.
0: Jogo que não tá nem no site da CBF, é. Não tem nas redes sociais, não tá.
2: Essa informação você tem aqui com a Garibaldi, porque no site da CBF você não tá. Tem. Nas redes sociais nada, né? Mas o jogo existe, tá? O jogo existe porque a gente foi atrás dessa informação e inclusive entrei no site do Rio Grandense, nas redes sociais do Rio Grandense, assim como quase todas as equipes pequenas
0: jogo
2: do interior
0: século.
2: Gaúcho, tratando com muita...
0: Pompa e circunstância.
2: Pompa e circunstância, exatamente. Hoje, 8h30, CBF é atual campeã da Copa
0: que
2: RS.
0: Que horáriozinho, né? Pra jogo.
2: Que beleza,
0: nossa,
2: hein? Uma quarta-feira.
0: Copa RS.
2: CBF está no grupo B da Copa RS, junto com o Vélez de Camacuã e com a gloriosa ABF de São Lourenço do Sul. Três equipes da zona sul do estado, né?
3: Aliás, o Vélez de Camacuã ruindo depois daquele anúncio da saída do presidente.
2: Uma crise...
3: Porque desde aquele anúncio, já se foram 4 jogos na segundona, na Liga Silver, na qual o Vélez era líder com muita sobra. Nesses 4 jogos foram 3 derrotas e 1 empate, e o Vélez já caiu para a 4ª colocação da tabela.
2: Tem coisa aí, tem angu, tem caroço nesse angu, né?
3: E já que nós estamos falando de a CBF, só um comentário, a CBF que anunciou reforço na noite de ontem.
2: Pois é, uma novidade,
0: aliás,
2: né?
0: A velha novidade.

0: Luque. Deu Luca daqui a pouquinho está de volta no Temática e eu às 11 converso com vocês no debate.
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4: A última sessão ordinária do primeiro semestre legislativo foi marcada pela aprovação de projetos que contemplam diferentes áreas da administração pública de Vacaria. Entre os destaques está a aprovação do projeto de lei que institui a Rota de Turismo Rural dos Caminhos do Refugiado, criando um instrumento de política pública para fortalecer o turismo no 5º Distrito. Na área da saúde, os parlamentares aprovaram um projeto que autoriza a suplementação de R$857 mil para garantir o pagamento de serviços prestados pelo Hospital Nossa Senhora da Oliveira. Na área da infraestrutura, os vereadores autorizaram a suplementação de R$213 mil para atender o aditivo contratual da obra de implantação do viaduto de interseção da BR-116 com a Avenida Moreira Paz. Da Tua Rádio Fátima de Vacaria, Luiz Barreto.
5: Em Soledade, o Corpo de Bombeiros Militar realizou um treinamento de salvamento veicular dentro da Semana de Prevenção. A atividade teve foco em gerenciamento de riscos, estabilização de veículos e técnicas de retirada de vítimas presas às ferragens em acidentes de trânsito. O exercício simulou ocorrências reais para aperfeiçoar a atuação das equipes. A capacitação reforça o compromisso da corporação com a segurança e a excelência no atendimento às ocorrências. Da tua Rádio Cristal de Soledade, Kathleen Gox.
6: A Câmara de Vereadores de Lagoa Vermelha aprovou um projeto de lei que estabelece uma bonificação para quem denunciar infrações como descarte irregular de lixo, maus tratos aos animais, depredação do patrimônio público e outras condutas consideradas lesivas ao interesse público. Para receber a bonificação, o cidadão deverá comprovar por meio de fotos, vídeos ou formas confiáveis e legítimas a ocorrência da infração. As denúncias poderão ser realizadas por meio de aplicativo oficial da Prefeitura. Da tua Rádio Cacique de Lagoa Vermelha, Rudimar Galvão.
7: Em Marau, destaque para o resultado da 56ª Ciranda Cultural de Prendas da 7ª Região Tradicionalista, realizada no município. Marau conquistou duas faixas na gestão regional 2026-2027. Gabriele Portela Ramos, do CTG Sentinelas do Pago, foi eleita a primeira prenda da 7ª Região Tradicionalista. Já Bianca Pérez Cabral, do CTG Felipe Portinho, recebeu a faixa de terceira prenda juvenil. As duas representantes passam a atuar em eventos e atividades do movimento tradicionalista gaúcho, o MTG, ao longo da nova gestão. Da tua Rádio Alvorada de Marau, Ana Lúcia Giacomini.
8: O Veranópolis Esporte Clube Recreativo e Cultural realiza nesta quarta-feira a solenidade oficial de apresentação da comissão técnica e dos atletas que integrarão o elenco para a disputa do Campeonato Gaúcho Série A2 de 2026. A cerimônia inicia às 15h na Câmara Municipal de Vereadores. O evento é aberto à comunidade em geral. A Série A2 deste ano inicia no dia 2 de agosto. E a tabela completa dos confrontos ainda será divulgada pela Federação Gaúcha de Futebol. Da tua Rádio Veranense de Veranópolis, Daniela Afonso.
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4: A temperatura atual é de 12 graus, nós temos um dia de muita instabilidade em alguns lugares ainda com presença de cerração, mas a previsão é de que tenhamos o dia com chuva.
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4: Diante dessa condição do tempo, a gente solicita aos motoristas que tenham muito controle, muita cautela no trânsito.
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4: Neste sábado tem jantar dos bombeiros. Ainda há ingressos à venda. Se você tem interesse em participar desse jantar, ligue na Corporação dos Bombeiros.
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4: O dólar está cotado hoje a 5,17, euro 5,91. Poupança rende hoje 0,58% e nova poupança 0,67%.
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0: Alô, pessoal, muito bom dia. São 9:11, 9:11. Temperatura em 12 graus aqui nos estúdios da tua Rádio Garibaldi. Um dia de muita umidade. E essa temperatura ligeiramente alta para o período que antecede, então, a chuva que está chegando, né? E está chegando com força, provavelmente, a partir da tarde de hoje. E a gente reforça, então, né, que a previsão indica bastante chuva a partir de hoje, seguindo até amanhã, especialmente algumas regiões mais ao norte do estado, mas aqui para nós também a chuva deve chegar num volume razoável. Mas dia 1º de julho, que marca o início do segundo semestre, e para quem acompanha a nossa contagem regressiva, hoje é um dia simbólico, porque hoje é o último dia do ano em que nós teremos menos dias passados do que dias restantes. Explico. Hoje já se passaram 182 dias. Restam 183. Passaram 182 e faltam 183. A partir de amanhã, essa chave muda. Aí teremos mais dias que passaram do que dias que restam. Então, 182 dias já se passaram, 183 restam para o final do ano. E neste 1º de julho, a frase que abre o nosso temática é um dito de sabedoria popular. Os sonhos de ontem são as esperanças de hoje e podem converter-se em realidade amanhã. O nosso temática tem a sua equipe de trabalho, formada pelos colegas Luiz Henrique Fontanive Guarnieri, Eduardo Bacon da Silva e pelo aniversariante do dia, Henrique da Fonseca, completando mais um ano de vida nesta quarta-feira, nosso colega Henrique da Fonseca. Feliz aniversário para o Henrique, muitas felicidades, muitos anos de vida. A coordenação de jornalismo está a cargo da jornalista Denise Furlaneto da Campo. A gerência é de Delano Brandelli Piet e a direção é do Frei Alceu Ferronato. Em nome de toda esta equipe, eu dou o meu bom dia e digo que hoje é quarta, hoje é 1º de julho e o temática está no ar.
1: Os sonhadores permanecem jovens. Os sonhos são como as frutas. Se ainda estiverem verdes, requerem de nós a paciência contemplativa de saber esperar. Se estiverem maduros, esperam de nós a determinação ousada de se arriscar a colher. Mas se já passaram ou estiverem fora de época, eles nos ensinam que algumas vezes é preciso simplesmente deixá-los ir. Para olhar para os sonhos de forma tão racional, é preciso estar maduro, assim como os frutos que já podem ser colhidos. Para permanecer com a capacidade de sonhar e colher os sonhos, estejam eles na época certa de colheita ou não, é necessário deixar repousar na alma a leveza de uma certa imaturidade benigna. Os sonhadores permanecem jovens, a despeito dos anos de vida colecionados e vividos. Contrariando as engrenagens de um mundo que vive correndo atrás de melhores resultados, de mentes práticas e resolutas, os sonhadores subvertem as regras sisudas e lógicas. Os sonhadores ousam acreditar numa existência menos árida e mais amorosa. E é por isso que sonhar requer o cuidado da semente, mesmo antes que ela encontre no seio da terra fecunda a chance de brotar. Há que se ter o afeto e o desapego na medida certa, para que as primeiras folhinhas não desistam de romper a fibra das horas de espera, e tampouco sejam sufocadas pela ansiedade de não saber honrar o tempo, e por isso mesmo sorrir para ele e deixá-lo cumprir o seu curso. É preciso oferecer aos sonhos a aragem cálida das lágrimas de olhares emocionados, ou a correnteza de libertação dos prantos em rios, tão necessários para lavar a alma dos inevitáveis medos, das perdas e das despedidas. E assim, depois de lavados e libertos de todo o peso das bagagens que carregam os ensinamentos benditos, os sonhos devem ser estendidos para que sequem apenas o suficiente no calor dos risos e das alegrias. É preciso que eles sejam invadidos pelo fogo de todas as coisas lindas pelas quais pudermos nos apaixonar. Iluminados, úmidos de vida e estufados de um pulsar que não mais se pode conter, os sonhos haverão de florir. E as flores haverão de ser tão coloridas e cheirosas que todas as limitações em volta acabarão por verem na própria imagem desbotada algo que já foi esquecido. Elas ficarão quietinhas e obedientes e desistirão de nos apertar o peito. E nesse silêncio de contemplação e júbilo, finalmente nascerão os frutos. Doces, tenros e cheios de caldo da fé em nossa capacidade de transformar experiências reais em fantasias possíveis. Fantasias coletivas que transmutem esse mundo que anda tão hostil num lugar mais seguro, mais confiável. Um lugar onde ainda seja possível simplesmente sonhar. Até amanhã.

0: Agora são 9:19, 9:19, 12 graus é a temperatura. Você acompanhou o espaço de editorial aqui do nosso Temática. 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Nós temos intervalo comercial agora, depois na volta tem o espaço de entrevistas do Temática desta quarta. E eu vou começar com uma matéria que eu gravei hoje pela manhã mais cedinho. Estive na sede da SIC de Garibaldi para conversar com o presidente Carlos Bianchi, mas o nosso assunto é FenaChamp. O presidente Carlos Bianchi também preside o SEC, né, que é a entidade responsável pela organização da Festa do Espumante Brasileiro. E nós entramos no mês de escolha das soberanas da FenaChamp. No próximo dia 24 tem a escolha da nova corte da Festa do Espumante e com o presidente a gente falou um pouquinho sobre os preparativos para o evento do dia 24, mas também já para a organização da festa, né, os bastidores, os principais pontos que já estão sendo definidos para a festa que acontece em outubro do ano que vem. E falamos também, claro, sobre as 12 candidatas, as soberanas. Afinal, hoje, elas inclusive estarão aqui nos estúdios para gravar o podcast que a Rádio Garibaldi realiza, né, entrevistas com cada uma das candidatas. E elas estarão com a gente ao longo do dia. E esse material que vai ser gravado hoje, vocês vão poder acompanhar durante as próximas semanas aqui na programação da Garibaldi. Então, tem bastante assunto que eu tratei com o presidente Carlos Bianchi e essa matéria vai ao ar logo depois do intervalo aqui no nosso Temática. Hoje também na nossa programação tem um bate-papo com o gerente do Sicoob de Garibaldi, o Eduardo Escudiero. Ele conversa com a gente a respeito de novidades que o Sicoob tem para o segundo semestre, um olhar especial para o plano Safra. Vocês ouviram agora há pouco, né, o comercial do Sicoob falando sobre as novidades do Plano Safra, recursos superiores a 600 bilhões de reais lançados pelo governo ontem, e a gente vai falar das principais linhas que o Plano Safra tem para os clientes do Sicoob e também para quem não é cliente ainda, né? E pode vir a se tornar cliente, tá certo? Então a gente fala a respeito disso aqui na nossa programação. Tá bem? Entre outras atrações, como por exemplo o programa FISU presente, hoje recebendo Giordano Girondi, professor da área do direito, que a gente trata hoje com uma série de assuntos. Deixa eu buscar aqui, inclusive, a pauta que o Giordano vai nos apresentar hoje no programa FISU presente. Ele vai falar do programa FISU Comunidade. Na disciplina de Direito Constitucional, os estudantes estão elaborando um projeto de lei de iniciativa popular. A gente vai conhecer um pouco mais desta iniciativa com o professor Giordano aqui no FISU presente, o espaço da FISU, tá certo? Entre outras atrações que a gente acompanha por aqui em 101.5 FM na tua rádio Garibaldi, tá certo? 9:23, intervalo, depois a gente volta com mais informações e com o nosso departamento de jornalismo aqui na Garibaldi.
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0: 9:33, 9:33. E o aniversariante do dia hoje é simplesmente Alceu Valença, esse gigante da música brasileira que está completando hoje, sabe quantos anos? 80 anos, exatos 80 anos de Alceu Paiva Valença, pernambucano de São Bento do Una. Nasceu no dia 1 de julho de 1946, hoje 8 décadas desse gigante, e claro que nós não poderíamos começar com outra música que não fosse a obra-prima de Alceu Valença, a música Anunciação. E o nosso programa Temática, que está voltando nesse bloco, na parceria da Cooperativa Vinícola Garibaldi. 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
0: Gente, como eu disse agora há pouco no bloco anterior, hoje pela manhã mais cedo estive na sede da SIC para conversar com o presidente do SEC, Carlos Bianchi, para falar sobre Festa do Espumante Brasileiro. Acompanhe essa matéria que eu gravei hoje pela manhã mais cedinho.
2: Muito bem, gente, nesta manhã de quarta-feira, dia 1 de julho, eu vim até a sede da SIC de Garibaldi, porque hoje é um dia especial para a FenaChamp. É um dia especial porque diversas gravações serão feitas ao longo desta quarta com as candidatas ao título de Rainha e Princesas da Festa do Espumante Brasileiro de 2027. Material esse que vai ser divulgado nas próximas semanas, nas redes sociais da festa e também no dia da escolha, que é nesse mês, né? 24 de julho. E eu estou aqui com o presidente do SEC e da FenaChamp, também presidente da SIC, Carlos Bianchi, que vai conversar com a gente sobre os preparativos nessa reta final. Estamos a 24 dias da escolha das soberanas e falávamos justamente fora do ar, né? Quanto esse tempo está passando rápido, né, presidente? Bom dia.
3: Bom dia, De Luca. Bom dia, tia. Bom a todos os ouvintes. Pois é, já completamos o ciclo do primeiro semestre, né, do ano de 2026. Estamos no dia 1 de julho. E já no trâmite aí da nossa FenaChamp 2027, já nos preparativos, esse mês mesmo, no dia 24 agora de julho, então teremos a escolha das soberanas, da nossa corte, a rainha e as princesas, nas quais, na verdade, se iniciou já um bom tempo todo esse trabalho, uma agenda bastante intensa, bastante complexa, uma agenda de muita dedicação, inclusive com várias palestras, com vários níveis de conhecimento, tanto a nível de município, do evento em si, que é o nosso espumante brasileiro, não é? Do setor vitivinícola também, aonde todas as 12 candidatas tiveram que se doar, e aliás, aqui eu tenho que fazer um agradecimento e menção a elas, pelo desprendimento, pelo carinho, pelo amor, não apenas com o intuito de chegarmos finalmente como sendo a candidata, a rainha ou as princesas, mas o amor, o que ela tem pela cidade de Garibaldi. Então, isso nos conforta muito, nos deixa muito felizes de poder capitanear o SEC num momento em que a gente tem esse respaldo bastante grande, inclusive da população. Tu sabes que a gente abriu as inscrições das candidatas num dia, na meia-manhã, e na meia-tarde, em torno das 14h30, 15 horas, já haviam encerrado as inscrições. Isso demonstra o valor, a valorização que a nossa juventude dá para esse título que nós temos, essa festa mora, essa festa maior, que é a FenaChamp, que traz, além do título de capital nacional do espumante brasileiro, toda uma história, né? A nossa identidade retrata e fala e representa as pessoas que constroem essa terra diariamente. E então, para nós, de certa forma, também está sendo leve, está sendo suave, está sendo muito bom poder capitanear e fazer parte desse grupo tão coeso, tão imbuído, que cuida do SEC e da FENACHAMP em si.
2: E essa rapidez com que as meninas se inscreveram, com que encerraram as inscrições, não deixa de ser uma assinatura do sucesso da FENACHAMP, né, presidente? Dessa fórmula de sucesso que a FENACHAMP já encontrou há um bom tempo, né? Esse modelo consolidado de evento, né?
3: Com certeza, estamos na 19ª FENACHAMP e eu tenho a sorte de ter pego nessa altura do campeonato, onde a cada edição tem sido um up, tem tido um crescimento e um melhoramento. E como eu te falei há pouco, o curto prazo de inscrições e tendo sido esgotado num brevíssimo espaço de tempo, já nos demonstra como está sendo bem aceito esse tipo de evento. E sem falar que, mais uma vez reitero, a FENACHAMP é de todos, inclusive quero pedir aqui que as pessoas, que as empresas, as entidades façam parte dessa construção, que divulguem a FENACHAMP. A FENACHAMP é do município, a FENACHAMP é nossa, a FENACHAMP é a identidade do povo de Garibaldi. Garibaldi, que é tão ligado ao ramo vitivinícola e tem essa tradição bastante forte com as nossas empresas, inclusive centenárias, nós temos aqui na nossa cidade, a Garibaldi, logo logo está completando 100 anos. É muito prazeroso. Também quero agradecer aos nossos expositores, que são as vinícolas, né? É uma festa familiar, uma festa que tem um perfil totalmente diferente de uma feira, onde nós resgatamos a cultura italiana e nós divulgamos o nosso produto chefe, você pode dizer, que é no ramo vitivinícola, que é o espumante, que é o vinho, mas principalmente o espumante.
2: Presidente, fala um pouquinho sobre a escolha, que está aí já, né? Está batendo a nossa porta dia 24. Esse ano a escolha é retornando também aos pavilhões da FENACHAMP, né? Retornando à sua casa. Como é que está a venda de ingressos para as mesas e a organização nessa reta final do evento?
3: Olha, a gente já tem tudo meio que organizado, tem uma comissão organizadora, inclusive, cuidando disso. Serão mesas para 8 pessoas, mas o ingresso é individual. Se a pessoa estiver a fim de ir e não tem companhia ou estiver passando por Garibaldi, seja um turista, R$ 60,00 o ingresso individual. Nós temos lá em torno de 800 lugares já que serão preparados. Toda uma gastronomia já pensada para tanto, bebidas, por óbvio, também. E todos os lugares sentados. E será uma noite muito especial, um evento que com início às 19h30, agora no dia 24. E justamente o ambiente propício para que se faça esse tipo de escolha eram os pavilhões da FENACHAMP, que leva a marca, não é? E a gente já fez em outros locais, em outras edições, mas se entendeu que o correto era fazer nos pavilhões da FENACHAMP. Foi repaginado agora na última edição, que ficou muito bom, ficou muito bonito lá os nossos pavilhões. E, enfim, estamos usando da estrutura e do que é nosso, né? Os pavilhões da FENACHAMP para a festa da FENACHAMP.
2: Sem dúvida. A escolha é o primeiro passo, presidente, mas sei que nos bastidores vocês da organização já estão trabalhando, né? Pensando em outubro do ano que vem, né? Período, imagino, de montagem de comissões, de estruturação de diretoria. Como é que estão os primeiros passos para a nossa próxima FENACHAMP?
3: Olha, na primeira semana de janeiro desse ano, faltando um ano e 8 meses, vamos dizer assim, para efetivamente a festa, nós já havíamos nos reunido aqui na SIC para tratar desse assunto. Tem uma comissão organizadora aí composta por umas 10 pessoas, capitaneado pela Diana Borghetti, nossa rainha e sempre presidente da FENACHAMP também, presidente do SEC, ela foi na última edição, que está capitaneando esse pessoal. Uma agenda uma carga bastante de conhecimento, de visitações, bastante intensa, essa palavra que me faltou. Uhum. E aonde tem todo um processo de capacitação, um processo de conhecimento das soberanas e de elas poderem se integrarem, de uma integração entre elas também. E vou te dizer que toda semana tem trabalho, tem reunião, tem visitação. E está sendo muito instrutivo, tanto para elas quanto para nós. E eu quero aqui parabenizar a comissão organizadora, que não mede esforços e nem horário. Nesse sábado mesmo, terá um evento no Vale dos Vinhedos, onde elas prestigiarão estabelecimentos do ramo gastronômico. Durante essa semana, haverá alguma coisa a respeito de educação financeira, para te ver que os assuntos divergem, né? E assim vai. Elas têm que tem um conhecimento aprimorado e aprofundado do que é Garibaldi, da nossa cultura, da nossa cidade, da nossa história, para poder ali na frente, como soberanas e divulgadoras, serem as embaixadoras do nosso município, não só aqui na nossa região, como a nível de Brasil.
2: E mesmo as que não foram escolhidas vão levar esse conhecimento para a vida, né? Porque conhecimento é algo que você acumula, mas sempre cabe mais, né?
3: Eu gosto muito de usar a frase o ganha-ganha, sabe? Elas sempre saem ganhando. Nós saímos ganhando e elas também saem ganhando. É um ganha-ganha. De toda sorte, elas foram iluminadas em poder estar entre as 12. Acredito que se tivesse aberto para mais vagas, com certeza haveriam mais inscrições. Mas essas 12 meninas que estão ali trabalhando para isso e buscando para representar Garibaldi, com certeza saem ganhando todas elas.
2: Bom, presidente, obrigado pela participação, boas gravações aí para vocês hoje, sucesso. E dia 24, quando a gente perceber, já vai estar aí, né?
3: Já está aí, né? Chegamos no mês 7, mês de julho, faço o convite então. Ao povo de Garibaldi, essa festa é de vocês. Essa festa é do município, nós temos a honra e a sorte de poder estar capitaneando com a comissão organizadora, mas a festa é de todos nós.
2: Quem quiser ingressos, adquire aqui na SIC?
3: Aqui na SIC, por favor, entre em contato aqui na SIC, tem um WhatsApp próprio para isso, mas eu não sei te falar o número, mas liga aqui na SIC que os ingressos estão à disposição.
2: Maravilha. Muito obrigado, presidente da FENACHAMP, Carlos Bianchi, conversando com a gente nesta manhã. Como eu disse, uma manhã especial de gravações, as soberanas gravarão uma série de vídeos também, o próprio presidente Carlos Bianchi, e para nós também da Rádio Garibaldi especial, porque hoje estaremos gravando o podcast com todas as 12 soberanas, né? Ao longo desta quarta-feira, nos estúdios da Rádio Garibaldi, né? Nosso colega Thay Pereira e a equipe também de gravações, né? Que estará capitaneando esse projeto bem bacana, podcast com as 12 candidatas às soberanas. E ao longo desse mês de julho, o resultado dessas gravações vocês vão acompanhar também nas redes sociais da Rádio Garibaldi e também dentro da nossa programação do 101.5 FM. Reportagem especial desde a sede da SIC.
0: É isso, gente, exatamente. E já tem as datas, inclusive, da divulgação do podcast, de 8 a 23 de julho. Tá bem, gente? De 8 a 23 de julho, vocês vão poder conferir o podcast aí com as soberanas da FENACHAMP, um trabalho conjunto da Rádio Garibaldi e da Rádio Mais 9 FM 88.1, as duas emissoras aqui da Fundação Cultural da Serra, trazendo para vocês a preparação das nossas soberanas. 9h46, intervalo, depois na sequência eu retorno trazendo mais destaques aqui no nosso Temática.
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0: Agora são 9h54, 9h54. Nós temos 13 graus de temperatura aqui nos estúdios da tua Rádio Garibaldi, ao som de Alceu Valença, com Estação da Luz. A gente volta para mais um bloco do nosso Temática. 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Gente, eu trago nesse bloco também agora um boletim dos colegas da agência Rádio Web, e a gente tem falado bastante aqui sobre a questão das chuvas, né? Previstas para iniciarem hoje. Pois é, tem alerta inclusive da Defesa Civil do Estado com relação a essas chuvas. Os detalhes com o repórter Eduardo Amaral.
1: A previsão do tempo para esta semana deixa o Rio Grande do Sul em alerta. Nesta terça-feira, o Centro de Monitoramento da Defesa Civil do Estado, CEMEDEC, atualizou o prognóstico para os próximos dias, apontando que até quinta-feira são esperadas condições para chuvas volumosas, granizo e ventos fortes. A previsão, que repete o cenário já visto no começo desta semana, pode levar a transtornos como alagamentos, enxurradas, destelhamentos e queda de árvores. Esta quarta-feira é o período de maior atenção, pois é quando a previsão aponta volumes de chuvas que podem chegar até 70 milímetros nas regiões noroeste, norte, nordeste e em parte da serra. No caso das regiões noroeste e norte, a situação se agrava, pois as duas já têm tido chuvas intensas, que podem superar acumulados de 160 milímetros em um período de 24 horas. Neste cenário, atenta-se para o risco de cheias em arroios e pequenos rios, além de alagamentos em áreas urbanas, conforme a intensidade da chuva. Já os rios principais devem variar entre limiares de alerta para inundação e normalidade, com destaque para o rio Uruguai, que pode atingir um limiar de inundação entre os municípios de Iraí e Porto Lucena, com destaque para as áreas ribeirinhas. Chefe de comunicação da Defesa Civil Gaúcha, a tenente Sabrina Ribas, reforça os cuidados que precisam ser tomados nestes momentos pela população.
2: Não atravesse áreas alagadas ou inundadas a pé ou mesmo de carro. Estar de carro ou estar de moto pode oferecer uma falsa sensação de segurança, mas a água pode esconder alguns perigos e também correnteza. Abrigue os animais domésticos, especialmente durante os temporais. Não estacione o seu veículo próximo a placas de sinalização, árvores ou postes, especialmente durante as rajadas de vento mais intensas, e também procure estar abrigado durante as eventuais ocorrências de granizo. Se você mora em áreas ribeirinhas, especialmente próxima de rios, córregos e arroios, procure a Defesa Civil da sua cidade para saber se é necessário fazer alguma movimentação com antecedência, se é necessário sair de casa antes que a água chegue.
1: Em caso de emergência, as forças de respostas podem ser acionadas pelos telefones de emergência da Brigada Militar 190 e dos bombeiros o 193. Agência Rádio Web, produção e reportagem Eduardo Amaral.
0: Feito, Eduardo. Obrigado pelas suas informações. E eu fecho o nosso giro com o Eduardo também falando sobre as redes sociais do governo do estado, que serão desativadas a partir do próximo sábado, justamente devido à questão do período eleitoral.
1: Os perfis oficiais do governo gaúcho nas redes sociais serão desativados a partir deste sábado. A decisão vale para o Instagram, Facebook, o X, antigo Twitter, TikTok, YouTube e Threads, tendo como exceção alguns perfis temporários que serão criados para Instagram e Facebook. A decisão atende à legislação eleitoral, com o retorno das páginas previsto para depois das eleições gerais que acontecem em outubro. No caso do Instagram, será criado o perfil temporário Informações GovRS, tudo junto em letra minúscula. Já no Facebook, a página terá o mesmo nome, só que neste caso, A letra I do começo de informações será maiúscula, assim como G em GOV e R.

0: 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A Polícia Federal deflagrou na manhã desta quarta-feira a terceira fase da Operação Rent Car, chamada de Galho Fraco 2, com o objetivo de aprofundar as investigações sobre um suposto esquema de desvio de recursos públicos vindos de cotas parlamentares. A operação mira pessoas ligadas ao deputado federal Sóstenes Cavalcante, líder do PL na Câmara dos Deputados. Segundo informações, o parlamentar não está entre os alvos desta quarta, mas já foi em uma etapa anterior da investigação. Sóstenes Cavalcante afirma não ter tomado conhecimento da decisão. Assim que souber, vou me manifestar, como sempre fez, disse o parlamentar. Tudo parece impossível até que seja feito. 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Um incêndio de grandes proporções em um prédio residencial na cidade de Antuérpia, na Bélgica, deixou várias pessoas mortas e feridas nessa quarta-feira, segundo a polícia local. Há ao menos 6 mortos, segundo a TV pública belga VRT News. A polícia afirmou em seu site que os bombeiros foram chamados pouco antes das 5 horas da manhã, no horário de Brasília, para combater um incêndio de grandes proporções iniciados no térreo de um prédio residencial de 10 andares na região de Linkrover, no bairro noroeste da cidade. Havia muita fumaça saindo do prédio, que abriga 200 pessoas, e uma grande operação conjunta entre bombeiros e policiais foi mobilizada para combater as chamas e para os trabalhos de resgate, segundo a polícia. O edifício foi evacuado. 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

0: Agora são 10 horas com mais 10 minutos, 10:10, voltando ao som do octogenário, ao Seu Valença, que completa hoje 80 anos de vida, cantando Solidão nesse bloco do nosso Temática. 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
0: gente, agora estou recebendo aqui nos estúdios com muita alegria Eduardo Scudiero, gerente da agência do Sicoob aqui de Garibaldi, e ele vem falar sobre uma forma de investimento muito antiga, que muita gente ainda tem com muito carinho aqui em Garibaldi e que talvez seja uma das formas mais seguras, se pode dizer assim, né? Que nós temos por aqui. Estou falando da poupança, porque o Sicoob está com uma ação especial com relação às poupanças, a boa e velha poupança. E o Eduardo vai nos detalhar um pouco mais a respeito disso. Eduardo, alegria recebê-lo aqui nos estúdios. Bom dia.
2: Bom dia, De Luca. Bom dia a todos os ouvintes da Rádio Garibaldi. É um prazer estar aqui novamente, né? E bem como tu disseste, né, De Luca, é o investimento mais antigo, né, do Brasil, e a gente sabe o quanto que ele é importante aí na nossa região também, olhando o contexto do agronegócio e a segurança que ela nos proporciona, né, De Luca?
0: Eu acho que essa palavra que tu citou agora, a segurança, é uma das que mais se refere à questão da poupança, né? Nós temos uma cultura muito forte da poupança aqui na nossa região, né?
2: Muito, muito mesmo, até por a gente contextualizar aí o pessoal de maior idade, os mais antigos, né? Eu falo isso também pelo contexto dos meus pais, que eles são fãs da poupança, vamos dizer assim, não importa o que a gente diga. Mas
0: mesmo
2: a gente,
0: com o filho sendo gerente de banco, eles ainda vão na boa e velha poupança.
2: Vão na boa e velha poupança. Não vamos arriscar, vamos no garantido, porque a gente sabe que a segurança é o principal, né, Deluca?
0: Com certeza. E a poupança, por vezes, nos últimos anos, ela ficou talvez um pouquinho de lado, mas vocês estão com uma ação especial também do Sicoob, né? Me parece que é uma campanha nacional do Sicoob, Eduardo.
2: Isso aí, De Luca. A gente sabe o quanto que a poupança é importante no contexto das instituições financeiras, e para a cooperativa Sicoob não é diferente, né? Sistema Sicoob no todo. A gente está com uma ação de poupança que já iniciaste no mês 6, tá? Temos uma ação da nossa cooperativa. Todas as agências, elas estão participando dentro da nossa área de atuação, né? Dentro das nossas 67 agências, todas elas estão participando e com premiações por agência, tá? Quais são as premiações, até para contextualizar? A gente tem um patinete elétrico, tá? Um televisor de 50 polegadas e duas adegas climatizadas, que a gente vai sortear para quem fizer aportes em poupança. Tá? Uhum. Como que funciona para te participar? Você associado, você que já tem poupança conosco e queira fazer novos aportes nela. A cada R$200 investidos em poupança, tá? Tu ganha um número para sorteio. Esse número, ele contextualiza esses sorteios da nossa cooperativa, da nossa agência aqui de Garibaldi. Um deles, inclusive, a gente já vai fazer um sorteio de uma adega climatizada agora no dia 10 de julho. Pessoal que já vem fazendo aportes em poupança já vai ganhando esse número. Esse sorteio vai ser feito pela nossa central cooperativa, tá? E vai ser feito a entrega no decorrer deste mês aqui em Garibaldi. Todas as agências da nossa área de atuação vão fazer esse sorteio, então tem uma adega climatizada por agência. Então aqui em Garibaldi, um dos aplicadores em poupança vai ser sorteado para ganhar essa adega. Como será feito os sorteios dos demais itens, tá? Até o dia 31 de dezembro, vão seguir os aportes. Então, essa ação, ela vai até o final do ano. Todos os valores aplicados, a partir de R$200, tu vai ganhando um número. Esse valor, ele tem que ficar até o final do ano. ele não pode ser resgatado. Se tu aplicou R$1.000, você ganhou 5 números, uhum, certo? Mas tu acabou tendo que resgatar R$400, então ficaram 3 números.
0: Certo.
2: Até o final do ano é contabilizado dessa forma. E aí, ao final do ano, será feito o sorteio desses outros itens premiados, dos prêmios, e na assembleia do ano que vem será feito a entrega. Né? Junto na assembleia será feita a entrega do patinete, do televisor, uhum, e da outra adega climatizada, certo, o De Luca? Uhum. E já aproveitando, isso é o sorteio da nossa ação da cooperativa. A gente tem a campanha nacional, que ela também está no mesmo viés. Os mesmos R$200 que tu investe na nossa cooperativa, que tu participa e concorre a esses sorteios, tu também vai estar participando de sorteios em âmbito nacional Sicoobi.
0: Uhum.
2: Quais são esses prêmios? São sorteios mensais de uma moto zero quilômetro, todo mês.
0: Opa.
2: Tá? Claro que isso aí é nacional.
0: Nacional.
2: Uhum. Prêmios instantâneos, que são sorteios trimestrais de uma Fiat Strada zero quilômetro, a cada 3 meses, certo? E ao sorteio final, uma Toyota Hilux zero quilômetro, tá? E também tem prêmios também para os menores, né? Que é uma viagem no Beto Carreiro. Então, são vários prêmios, né? Tu fez um investimento de R$200, além de tu concorrer pela agência de Garibaldi, tu também concorre no âmbito nacional a todos esses prêmios aí, que são prêmios fantásticos, e além disso tu tem a segurança e o teu dinheirinho guardado.
0: E esse investimento para concorrer é de forma imediata. Investir, já estou concorrendo ou tem que fazer algum procedimento a mais?
2: Investiu, já está concorrendo. Como que tu acompanha esses números?
0: Isso.
2: Né? Entrando no site do Sicoobi, já vai ter a opção lá, poupança premiada Sicoobi, lá tu vai conseguir, entrando com os teus dados, teu CPF, tu já vai conseguir localizar lá os números que tu está concorrendo nesse período.
0: Uhum.
2: Lembrando, né, que esse valor ele tem que ficar investido até final do ano. Ele não pode ser resgatado, por exemplo. Uhum. Como o exemplo que eu dei.
0: Sim.
2: Coloquei R$10.000, eu resgatei 5, vai concorrer através dos 5 até o final do ano.
0: Perfeito. E para abrir uma poupança é bem fácil também. O pessoal hoje abre pelo aplicativo também, coisa mais simples, né?
2: Muito fácil, tu abre pelo aplicativo, né? Quem tem a praticidade e não queira ir até a agência, abre pelo app, fácil, com os dados, informando os dados, endereço, tu cadastra ali tudo, faz uma foto, uma selfie na hora ali, tu já consegue cadastrar. Mas quem preferir, vem até a agência, a gente faz o processo na hora, também a abertura da conta na hora. Se quiser já também tirar outras dúvidas de conta corrente e tudo mais, a gente está ali para atender da melhor forma.
0: Maravilha. E o horário de você segue aquele diferenciado, Eduardo?
2: Diferenciado, das 8 da manhã às 17 horas da tarde. Atendimento sem fechar o meio-dia, diretamente na agência.
0: Maravilha. Aproveitando só para pegar um pitaco, Eduardo, eu sei que nas próximas semanas a gente vai marcar sobre isso, mas vi ontem que saiu já o Plano Safra, lançado pelo governo do federal, né? Então eu sei que vocês do Sicoobi estão se inteirando de tudo, mas vai ter coisa boa aí para os nossos produtores também, né?
2: Com certeza. Isso é um período muito esperado na nossa região, né, De Lucas? São valores aí que o governo disponibiliza com taxas muito acessíveis. A gente viu que algumas linhas aí tiveram queda nas taxas. Provavelmente a gente já vai se inteirar tudo disso para trazer informações novas, mas quem já tiver o interesse de buscar informações pode vir à agência, já estão abertas as linhas para a gente trabalhar, né? Eu vou contextualizar melhor, até trazendo a nossa gerente de conta também para ela explicar melhor, para a gente passar essas informações, mas já está rodando, né? Quem tiver já querer correr na frente, vamos dizer assim, para conseguir aproveitar, venha na nossa agência que a gente já está com as linhas disponíveis.
0: Maravilha. Eduardo, obrigado pela visita. Até a próxima aí. Vamos lá, vamos poupar, né? Poupança é segurança também, né?
2: Muito obrigado, De Luca. É isso aí. Vamos, a segurança, acima de tudo, a gente sabe o quanto que é suado o nosso dinheiro, a gente isso tem aí que guardar de uma forma segura. Obrigado, De Luca. Um abraço.
0: Nós que agradecemos a visita de Eduardo Scudiero, gerente da agência do Sicoobi, aqui de Garibaldi, com essa campanha Poupança Premiada, lançada no mês de junho e que segue agora ao longo deste mês de julho e até o final do ano, né? Até o dia 31 de dezembro, como diz o Eduardo. 10h20, intervalo, depois na volta tem mais destaques aqui no nosso Temática.
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10: Muito bem, gente, agora são 10 horas com mais 27 minutos, 10h27, a temperatura está em 13 graus. 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
10: 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Agora são 10 horas com mais 30 minutos.
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0: Estamos voltando na programação da Garibaldi, a partir de agora também ao vivo pelo Facebook e YouTube da tua Rádio Garibaldi, nesta manhã de quarta-feira. Hoje é 1º de julho e voltando agora também com o programa Fisul Presente. É por isso que estamos nas redes sociais a partir de agora. O Fisul Presente que traz sempre um tema ligado a nossa faculdade Fisul, e hoje o nosso assunto é na área do direito. Estou recebendo o professor Jordano Gironde, da disciplina de Direito Constitucional 1, e o tema que a gente aborda com o professor Jordano hoje é o projeto da Fisul Comunidade, porque na disciplina de Direito Constitucional, os estudantes estão elaborando um projeto de lei de iniciativa popular. Muita gente nem sabe que existe essa possibilidade, né, de elaboração do projeto de lei de iniciativa popular. Nós vamos entender um pouquinho disso, como isso pode repercutir na nossa comunidade, a partir de agora com o professor Jordano. Uma alegria recebê-lo por aqui, professor. Bom dia.
1: Bom dia, João Paulo. Bom dia para os ouvintes da Rádio Garibaldi. Um prazer estar aqui com vocês nessa manhã.
0: Professor, ele iniciou perguntando, né, como é que surgiu a ideia de criar esse projeto de lei de iniciativa popular, que nos contextualiza esse tema.
1: Perfeito. Então, na Fisul nós temos o projeto Fisul Comunidade. Ele existe em todas as disciplinas e a ideia desse projeto é fazer com que os conhecimentos que os alunos adquirem durante o curso sejam aplicados à vida em comunidade, né? Então a gente tenta tirar um pouco daquela abstração que existe, principalmente no curso de direito, nas primeiras matérias, tudo parece muito vago, muito etéreo, parece que as coisas não se conectam com o dia a dia das pessoas. E na disciplina de Direito Constitucional, um dos primeiros assuntos que a gente aborda é justamente o poder legislativo. E para aproximar os estudantes da prática legislativa, para que eles entendam exatamente como as coisas funcionam, evidente, a gente precisa estudar o Congresso Nacional, a Assembleia Legislativa, aqueles poderes que são exercidos por representantes e parece que realmente estão longe da gente. Mas eu fiz questão de apresentar a eles também o projeto de lei de iniciativa popular, que é uma forma de participação direta da comunidade no poder legislativo. E isso existe nas três esferas, existe tanto na esfera federal, quanto na estadual, quanto na municipal. Mas até para que eles pudessem efetivamente participar de forma ativa, a gente optou por um projeto de lei municipal de iniciativa popular. Realmente é um dispositivo que muitas pessoas não conhecem, mas um percentual do eleitorado pode apresentar para o Poder Legislativo um projeto de lei já pronto, e o Poder Legislativo tem, obviamente não tem a obrigação de aprová-lo, mas tem a obrigação de considerá-lo. Então, se você conseguir o número de assinaturas exigido, no caso do municipal são os 5% do eleitorado, o seu projeto vai ser apreciado pelo Poder Legislativo.
0: E quais são as etapas que os estudantes estão percorrendo para elaborar? Porque é uma etapa longa, não é tão simples assim, né, professor?
1: Não é tão simples. É uma coisa que, inclusive, surpreende um pouco os alunos, porque quando a gente para para redigir o projeto de lei, a gente se depara com todas as complicações que envolvem esse tipo de redação. Parece uma tarefa fácil num primeiro momento, depois você começa a pensar, bom, mas se eu escrever o projeto de lei dessa forma, as consequências serão determinadas que às vezes a gente não quer exatamente que aconteçam, né? Então o projeto de lei precisa ser redigido de forma clara, ele precisa ser conciso, precisa ser fechado de forma a não deixar brechas para que ocorra justamente o contrário do que você pretende. Então os alunos são confrontados com essa complexidade da redação legislativa e também precisam se aprofundar um pouco no assunto, né? O assunto desse projeto de lei especificamente é a fiação subterrânea. A nossa proposta é que todas as ruas que sejam abertas em Garibaldi daqui para frente já sejam abertas com os fios que a gente tem, a fiação aérea, que isso seja subterrâneo, como na Buarque de Macedo, por exemplo. Isso tem diversas vantagens, embora tenha um custo um pouquinho mais elevado, mas tem vantagens tanto de segurança quanto de estética, né? Isso contribui para que a cidade fique mais agradável para quem vive ali. Então, os alunos tiveram que se aprofundar nesse tema, a gente levou para aula uma urbanista para que explicasse para os alunos como isso funciona, né? Onde exatamente que os fios passam, onde eles deveriam passar de acordo com essa nova proposta. Então os alunos têm uma imersão no próprio tema, depois precisam se confrontar com essas complexidades que eu mencionei sobre a própria redação do projeto, e depois, que é essa fase em que a gente está agora, é a fase da coleta das assinaturas, né? Você precisa apresentar esse projeto para a comunidade e convencer as pessoas de que de fato isso é um projeto que merece o apoio.
0: Exatamente, eu lhe pergunto pergunta justamente sobre isso, essa fase de coleta de assinaturas que vocês estão agora, porque ela exige esse envolvimento, né, dos acadêmicos com a comunidade, né?
1: Exato, a gente vai precisar explicar para as pessoas, porque não basta você colocar simplesmente alguns pontos de coleta de assinatura e não falar nada para ninguém, né? A gente tem que dizer para as pessoas, primeiro, o que é um projeto de lei de iniciativa popular, porque muitas pessoas não conhecem esse mecanismo, depois explicar do que se trata esse nosso projeto e convencer a pessoa de que é um projeto que vale a pena ser apoiado. Então, nós vamos passar a partir de hoje a coletar as assinaturas. Acredito que até o final da semana o pessoal da comunicação da FISU ainda está ajeitando exatamente onde vão ser os pontos de coleta, e os alunos participarão disso, estarão presentes para explicar para as pessoas e para ver se a gente consegue, né? Se nós conseguirmos coletar as assinaturas, o projeto será apreciado pela Câmara Municipal nos próximos meses.
0: E essa aqui é uma atividade que faz parte do FISU Comunidade, né?
1: Exato, faz parte da própria disciplina. Então tem uma determinada pontuação dentro da disciplina que é destinada às atividades do FISU Comunidade. Os alunos precisam se envolver nisso para que possam ser aprovados, para que possam ir adiante no curso.
0: Quais são as atividades, as competências que o FISU Comunidade e projetos como esse desenvolvem nos acadêmicos, professor?
1: Então, a ideia é justamente essa de tornar mais concreto o conhecimento adquirido durante a disciplina. Mas isso desenvolve também algumas outras habilidades, como a própria capacidade de explicar para as pessoas, a capacidade de convencer, a capacidade de ter um contato direto com a comunidade e ser capaz de se comunicar com ela e de fazer essa troca com a comunidade, que são habilidades, João Paulo, que não são mais tão treinadas, né? A gente está digital demais. E esse tipo de atividade obriga os alunos a estarem presentes na rua, frente a frente com as pessoas, com desconhecidos, para explicar um assunto que para o desconhecido é uma surpresa, é um assunto novo, é um assunto que às vezes ele nunca ouviu falar. Então, essa capacidade de socialização também acaba sendo desenvolvida durante esse tipo de projeto.
0: Maravilha. Professor, o projeto segue durante todo o semestre, como é que vai funcionar?
1: O projeto começou mais no início do semestre, a gente teve a etapa de elaboração do projeto, e agora essa fase de coleta de assinatura vai ter que ser rápida, vai ser ali uma semana ou duas, a partir do final dessa semana, da sexta-feira, sábado, a gente vai estar coletando as assinaturas provavelmente de uma semana a 15 dias, e a ideia é que se consiga reunir os 5% do eleitorado, isso dá mais ou menos 1.300 assinaturas. Então, contamos com o apoio, inclusive, dos ouvintes, se passarem por algum ponto de coleta, nos deem essa força, vai ser muito legal.
0: Maravilha. Professor, muito obrigado pela sua participação, bom trabalho.
1: Eu que agradeço, João Paulo, um abraço para os ouvintes também.
0: Nesta manhã de quarta-feira, no programa FISU Presente, conversamos com o professor Jordano Gironte, falando sobre esse projeto de lei iniciativa popular que a disciplina de direito constitucional, os alunos dessa disciplina estão elaborando aqui junto à nossa comunidade. O programa FISU Presente fica por aqui. Para você que está com a gente nas redes sociais, encerramos a nossa transmissão. Para você que está com a gente em 101.5 FM, nós voltamos depois do intervalo. Até mais.
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6: 10:47
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0: 10h49, 10h49, último bloco do nosso programa Temática, voltando ao som de Alceu Valença, que está completando hoje 80 anos, em hoje 8 décadas de vida do gigante Alceu Valença. E aqui outro clássico dele, Morena Tropicana. Gente, daqui a pouco eu trago mais destaques aqui do nosso Temática, mas agora o meu destaque vai para você que está com dificuldades na audição, você que não está conseguindo ouvir direito. 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Bom dia.
1: 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E para que ele se mantenha ativo, a estimulação é receber os sons e ouvir e entender. 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
0: Maravilha. Minha amiga Márcia, muito obrigado pela participação. A gente volta a conversar. Sexta-feira temos um novo encontro marcado, combinado?
1: Com certeza. Muito obrigada aí. Fica aí, então, a oportunidade. Cuidar da saúde das pessoas que nós amamos é muito importante. Um ótimo dia a todos e até sexta-feira.
0: Até sexta. Encontro marcado. Sexta-feira, Márcia estará com a gente de novo para reforçar este recado, né? O recado da Renova Audição para você voltar a ouvir e a ouvir bem. Tá certo? 10h54, vamos seguindo com a reta final do nosso temática, agradecendo também a loja Ponto Moderno, onde você encontra estofados com elegância, conforto e qualidade. 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Eu tenho um boletim dos colegas da agência Rádio Web agora. Eu falo do repórter Christian Costa, porque as escolas estaduais aqui, elas estavam sofrendo muito com a falta de monitores, né? E ontem os deputados estaduais aprovaram a contratação de novos monitores. Parece que esse déficit vai ser solucionado agora. Diga lá, Christian.
2: Os deputados estaduais aprovaram 5 projetos nesta terça na Assembleia Legislativa. 4 matérias são do Piratini. Os parlamentares autorizaram o Poder Executivo a contratar de forma temporária orientadores e assistentes educacionais, conhecidos como monitores. A presidente da Comissão de Educação do Parlamento Gaúcho, a deputada Patrícia Alba, do MDB, destacou a medida.
3: Nós sabemos que é a necessidade, a dificuldade, a falta que tem nas escolas de monitores escolares, de agentes de apoio. E aí, na semana passada, a gente então ficou feliz com o encaminhamento deste projeto por parte do governo do estado, o encaminhamento de um projeto para contratação de mais de 400 orientadores escolares e de mais de 1.700 agentes de apoio, que são aqueles denominados monitores escolares, que ajudam no dia a dia da escola no atendimento das crianças com deficiência, dos alunos de inclusão.
2: Já o outro projeto na área de educação altera a lei do transporte escolar. O estado agora vai poder repassar verbas para prefeituras que estão com prejuízo na execução do serviço. O deputado progressista Marcos Vinícius subiu à tribuna para comentar a proposta.
4: Ninguém resolve melhor os problemas do nosso estado, do Brasil, do que aqueles que estão lá na ponta, do que os gestores municipais. Esse projeto aqui hoje é uma pauta histórica do movimento municipalista. Eu tive a oportunidade, deputada Silvana, de ser eleito prefeito quando tinha 21 anos de idade, no ano de 2005, e desde aquela época nós ouvíamos pedidos e clamores dos prefeitos para a recomposição dos valores do transporte escolar, porque aquilo que era ofertado pelo estado era totalmente insuficiente, especialmente para cidades de ampla área territorial e de grande concentração nas comunidades rurais.
2: Também foi aprovado o projeto do deputado Gustavo Vitorino, do Republicanos, que obriga a presença de guia de turismo em excursões ou passeios. O parlamentar argumentou que o texto reforça a questão da segurança.
5: Além do aspecto cultural, educacional, principalmente o aspecto de segurança. O guia turístico é preparado para primeiros socorros, ele conhece a manobra de Heimlich, ele conhece primeiros socorros, ele sabe onde fica os locais de atendimento emergencial em qualquer circunstância naquela região. O guia turístico, ele é sim uma forma de garantir segurança a qualquer tipo de excursão. E aqui no Rio Grande do Sul, a gente quer que isso funcione para grupos acima de 16 pessoas.
2: Ainda foram aprovadas outras 2 matérias do Piratini. Elas autorizam o Poder Executivo a contratar operação de crédito com o Banco Interamericano de Desenvolvimento, o BID, o primeiro no valor de US$ 120 milhões. O recurso vai ser destinado ao financiamento do projeto de modernização da gestão fiscal do estado. O segundo é de US$ 332 milhões. A proposta é direcionada para desastres naturais e emergências de saúde pública. Agência Rádio Web, produção e reportagem, Christian Costa.
0: Valeu, Christian. Obrigado pelas suas informações, atualizando as notícias também da Assembleia Legislativa do Rio Grande do Sul. 10h58, vem aí Notícias da Hora, participação dos colegas da Rede Tua Rádio. E depois, no próximo bloco, tem o espaço de debate, nosso tradicional debate das quartas-feiras, na sequência, aqui em 101.5 FM.
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0: chegou à casa, o Alcolumbre justificou que o Senado não pode ser obrigado a carimbar a proposta sem ter um tempo adequado e razoável para análise. A reunião será na presidência do Senado, pouco antes da sessão de debates sobre o assunto agendado para acontecer no plenário da casa. Alcolumbre deve, inclusive, comparecer à sessão. Na sessão, o governo vai estar representado pelos ministros Guilherme Boulos, da Secretaria-Geral, e Luiz Marinho, do Trabalho e Emprego. A expectativa dos parlamentares é que Alcolumbre ouça o posicionamento das centrais sindicais e do governo sobre o assunto, assim como vem fazendo com os empresários. 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Partidos políticos e federações poderão realizar entre 20 de julho e 5 de agosto as convenções que oficializam a escolha dos candidatos para as eleições de outubro de 2026. Essa etapa é obrigatória para registros das candidaturas na Justiça Eleitoral. Estas reuniões fazem parte do calendário oficial da Justiça Eleitoral e são um requisito necessário para as legendas e federações que desejam lançar políticos na disputa. Também são uma condição indispensável para que um candidato tenha seu registro na Justiça Eleitoral validado, o que torna apto a concorrer. Nas eleições de 2026, podem realizar convenções os partidos e as federações registrados no Tribunal Superior Eleitoral, TSE. Cada legenda tem autonomia para definir a data e o formato do evento, que pode ser presencial, virtual ou híbrido. 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

0: Ah, olá, tudo bem? Bom dia, 11h07. Debate no ar aqui na Garibaldi nesta quarta-feira. Sandro Cisiloto Garda, muito bom dia.
1: Bom dia, bom dia. Bom dia a todos.
0: César Cauê Schaefer Ungarato, bom dia.
2: Bom dia, bom dia.
0: E o recado de Cássio Brufato dizendo: estou chegando.
1: Ah, continua chegando.
3: A entrada triunfal.
0: Triunfal, ele esperou entrar ao vivo, né?
3: Exatamente.
0: João Paulo de Luca, mais
4: bom
0: uma
4: dia,
0: vez.
4: Bom dia a todos.
2: Mas
4: bom dia.
2: Eu já acho que isso é um pouco de charme, porque não
3: sim,
2: pode
3: claro,
2: ser verdade.
3: Não tem a dúvida. Ah, não tem a dúvida.
2: Ser verdade, hein?
3: Tu ainda tem dúvida.
1: Quem tem direito de chegar atrasado é tu.
2: Eu?
1: Porque... Está estabelecida a regra aqui nesse programa que o ministro sem pasta.
2: É o primeiro ministro.
1: Ministro, né? A eminência parda do regime.
2: Cardel Richelieu.
1: Então, assim, no tempo do PMDB, quem podia chegar atrasado.
2: Era
1: no
2: ele.
1: Caso.
2: Ele não abriu
1: agora
2: mão.
1: No PP, quem pode chegar atrasado é tu.
2: E ele não abriu mão.
1: Eu não posso.
2: Ah.
1: Eu tenho que ser britânico.
2: Chegar antes.
1: Eu tenho que ser britânico.
2: Não, mas tu também já foi do
1: não, mas
2: do
1: eu
2: reinado.
1: Não participava. Não participava.
2: Não participava?
1: Não participava. Ah, mas... Só quando nós caímos do cavalo.
2: Ah. Não, mas tu é o chefe mora aí da ONU, aí é tu?
1: Que ONU?
2: Chefão,
1: chefão.
2: Nosso presidente.
1: Não, não, chefão, quem tem chefão, não, não, eu sou um mero militante.
2: Eu cheguei atrasado de novo, tava ali no carro, tava conversando com o Eduardo Bolsonaro, tive que dar uma ajeitada. Mais uma vez fizemos uma vídeo agora.
1: É. Mais uma?
2: Mais uma vez fizemos uma vídeo e vem novidade aí, hein?
0: É. E, assim,
2: vem novidade aí.
0: Assim, ó.
1: É da 7 Marte, não.
0: Mas
1: é da 7 Marte,
2: não. Essa parte
1: mas
2: do vamos... filme nós já passamos. Agora
1: nós já passamos.
2: Né? Nós vamos fazer um documentário agora.
0: Nós vamos combinar que filmes e vídeos têm dado o que falar nesse país. O último foi o da Michelle, né? Pro Flávio. Que coisa.
2: É.
0: Dentro de casa. O problema tá. O enteado. Achei que eles se davam bem, César.
2: O mundo achou que eles se davam bem.
0: Todo mundo.
2: Todo mundo achou que eles se davam
1: aliás,
2: bem.
1: Aliás, a notícia de ontem, né? A propósito disso, é que a Michelle renunciou à condição. Vocês acham que vocês viram isso, né? Renunciou à condição de presidente do PL Mulher.
2: Isso. Eu vi na imprensa.
1: É. E também se especula que ela que teria eleição, também do que se especula, do que se fala, né? Ela teria eleição garantida em.
2: Minas Gerais.
1: No Distrito Federal.
2: Distrito Federal, isso.
1: No Distrito Federal como senadora e de que ela estaria disposta a não concorrer lá.
0: Todo mundo quer o seu espaço, né? O seu lugar ao sol essa hora, né?
2: Assim,
1: a confusão é grande.
0: É grande.
2: Nós estamos aí há 4 meses da eleição, né?
1: Três, hoje? Não, dia 4.
0: Dia 4
2: agora. 3 meses da eleição, 90 dias da eleição.
0: Nossa,
2: né?
0: Ligeirinho,
1: há 45 dias, perdão, César, de começar mesmo a campanha, né? Só para recordar. São 45 dias, então, lá lá pro dia 15 de agosto, começa a campanha eleitoral. E nós também, até nós estávamos conversando. Eu vou deixar o Cássio dar bom dia.
0: Bom dia, Cássio.
1: Também da restrição que dia, nós vamos ter.
0: Pelo sorriso, estava nos ouvindo no caminho.
1: Com
0: né?
1: certeza. Tem o álibi aqui também, tem o meu álibi. Até a restrição.
0: Estava nos ouvindo.
1: Perdão, né? Eu bom dia pro Cássio. A restrição que a gente vai ter também aqui para falar de política, né? Não poder falar de candidato. Eu lembro, eu não recordo mais, mas sei que tem restrições, né? Que a gente tem que. Tem algumas
0: muito,
1: coisas a gente vai. Não vai poder
0: muito
1: falar.
0: De Segunda Guerra, história.
1: Não vamos poder falar, né?
2: Não, mas diz um amigo meu chamado Sandro Garda, que vamos ter que tomar Rivotril nesse período aí.
0: É.
2: Porque tanto para, acho que para todas as matizes partidárias e agremiações partidárias, até a eleição, meu amigo,
0: vai
2: que vai complicado. Dar de confusão.
1: Mas é que é um pouco também da regra do jogo, né? Sempre assim, as coisas se acirram, as coisas se aceleram, tudo fica velho muito rapidamente, né? A notícia de hoje de manhã a notícia de manhã de noite já pode estar usada, já os fatos já passaram por cima, né? As coisas são assim, né?
2: Agora, nós estava recebendo várias informações aí, Cássio, o João estava passando para nós. Nós queremos saber qual é o problema de chegar no horário. Qual é o problema que tu tem? Desde que o mundo é mundo, todo mundo sabe que o negócio começa às 11. Qual é o teu problema com esse horário?
1: Eu acabei de dizer que eu tenho meu álibi. Eu, ultimamente, eu tô trocando emprego.
3: Ultimamente,
1: Eu não sou, mais... não trabalho mais no Fluminense, trabalho de Uber.
0: Ah, é Uber?
1: É Uber. Então, Uber da minha filha, da minha mãe e companhia assim. E neste horário termina o jazz da minha filha, que eu tenho que pegar ela e ir correndo levar ela em casa. E às vezes ela dança um pouquinho mais do tempo e aí eu me atraso. Esse
3: é o sou detalhe. Pior que eu sou testemunha desse álibi, porque eu sei que tem esses horários, né?
1: Tá aí, João pode
0: uma vez,
1: Cássio, eu toquei a corneta, porque quando tu era a iminência parda do
4: eu
1: regime,
4: estava ouvindo,
1: né?
4: Tu acha que eu não vou ficar ouvindo?
1: Era o ministro sem pasta no governo, você também. Agora, o César às vezes chega atrasado também, né? Quem tem esse direito de chegar atrasado é tu que é a iminência parda do regime, né?
4: Olha, isso é questão de marketing político, chegar atrasado nos eventos. Pode ver normalmente o político que tem evidência num evento, ele sempre chega atrasado. É. Porque todo mundo, atenção, tá, né? Ele,
3: e,
4: todo mundo tá olhando pra ele.
3: Pra ser anunciado depois no protocolo, né?
4: Exatamente.
3: Registramos também a presença dele.
0: Esses dias, um evento aqui na região, chegou um político atrasado aqui. A gente estava lá, tinha corrido protocolo, todo mundo já tinha discursado. E ele chegou uns 15, 20 minutos depois, já estava todo mundo nos acepipes, né? Degustando os acepipes.
2: Acepipes? O que é um acepipe?
0: A comida. E aí ele chegou. Além de ser citado, colocaram para falar. Aí tu imagina, beleza, se prestar, né? Atenção, né? Ficou falando sozinho, né?
4: Uma das maiores marcas, e era um dos caras mais marqueteiros na política que eu conheci até hoje, chamado Eliseu Padilha. Eu estava num evento uma vez e ele chegou atrasado, era uma posse do secretário de Estado. E ele chegou atrasado e eu, na época, fui só com uma camisa social e eu fiquei constrangido porque eu disse, pô, todo mundo tá com paletó aqui, com terno, não sei o quê, eu tô só de camisa. Aí a pouco chega Eliseu Padilha, atrasado, de calça vermelha, calça, tipo, eu brinco da Oceano Pacífico, da Tira do Surfista, camiseta bordô, e chegou. Resumo da história, não lembro nem mais que secretário que está assumindo, mas dele eu não esqueci.
0: Nunca
4: chegou
0: mais.
4: Daquele jeito. Então, é tudo marqueteiro.
1: Já que estamos na época da corneta, eu vou falar o pecado, mas não o pecado.
0: Vale, Salomão, minha calça vermelha.
1: Né? Tem um determinado político local aqui, que tem uma tara pela por ser mencionado em protocolo, que é uma coisa. Tem um cara que eu vou te contar, né? Depois do intervalo. No OnlyFans. Como é que é o OnlyFans?
0: No OnlyFans.
1: Não, mas é uma tara.
0: E tem pessoal que briga, fica de beijo. Fica de beiço.
2: Tá, mas qual é o político que não
1: gosta? Agora não dá.
4: Qual é o que não gosta?
0: Mas acontece de não ser citado, chegou depois. Não, mas tem gente que chega depois, se não é citado, fica de beiço.
4: Mas tem político que chegava ali.
0: Fala. Aí os caras perguntam: o que tu tem, fulano? Ele diz: nada.
2: Isso aí é que nem a mulher do cara emburrada, né?
0: Nada.
2: Ela tá emburrada e pergunta: quem foi?
4: Nada. Nada!
1: Tá com um bico que vem daqui a Porto Alegre via Montenegro, né?
4: Nada!
2: Ou abre aquela pergunta fatídica: por quê? Tu fez alguma coisa?
1: Agora, a outra coisa, já que estamos falando nisso, a outra coisa que é invejável, absolutamente invejável, isso um dia, será, talvez um dia a gente tenha explicação, a capacidade que as mulheres têm para se recordar de coisas. Tu te lembra o que tu me disse na festa, na véspera de Natal de 2014? Cara, tu disse assim, para 2014, eu não sei nem se eu tava
2: aqui. O cara tinha bebido.
1: Não, tu te lembra? Aí elas tiram da bolsa uma coisa que não tem explicação. O que tu me disse lá 6 anos atrás? Meu anjo, nem sei. Nós tínhamos, só somos nesse lugar. Eu não me lembro mais de nada. Eu não lembro o que eu comi ontem. Vou me falar de 6 anos atrás.
4: Nesses meus longos anos de trajetória de debates aqui, muitas vezes também eu recebia muita ligação de político para lembrar que ele estava de aniversário. Não sei porquê. Normalmente, quando eu estava vindo pro debate, eu recebia essas ligações.
0: Não, assim, ó, dá para fazer isso, mas tem que ser um pouquinho mais organizado. Diz para um amigo, fala: ó, hoje não esquece que o fulano está
4: aniversário. Direto, né?
0: Não diz, ó, hoje eu tô... Fica, não. Faz
1: uma abordagem direta, né?
0: Tem as formas.
4: Vai pela tangente.
1: Né? Vai uma abordagem.
0: Tem as formas.
2: O nosso cenário político existe mesmo. Exige vitrine, né? Não adianta, né?
4: Agora, outra coisa...
1: Eu acho que as coisas, como tudo na vida, há uma medida, né? Tudo bem, lá tu é autoridade, lá tu exerce um cargo, tudo. Mas é que eu acho... Isso é uma opinião pessoal. Eu acho patético, ridículo a tentativa da superexposição. E não são todos. Tem gente que sabe. É. Tem gente que sabe se portar, entende o seu tamanho. É. Mas tem pessoas que elas são ridículas.
4: Tem gente que faz, mas parece ridículo. Natural. Tem gente que faz a superexposição, mas parece natural. Mas tem gente que força, né?
3: Eu tenho. E da questão dos políticos, e o que vocês acham dos políticos que carregam o caixão? Você vai no velório e carrega o caixão. Tem vários
0: sem,
3: aqui, né?
0: Sem ser parente,
3: não.
4: Não, nem amigo. Você nem conhece.
3: Mais de um já vi lá e carregando o caixão. Né?
0: Chorando.
3: Chorando.
4: Eu já vi cara chegar e perguntar assim, mas quem é que é da família aí?
0: Tu veio aqui. É, o cara foi lá e não sabe nem quem.
4: Pelo amor de Deus.
2: Tem duas frases que eu guardo e que são lemas da minha vida e vou dividir com vocês, mas que ela também se aplica aos políticos. A primeira é o seguinte, quanto maior a capa, mais inseguro é o rei. Quanto maior a capa, e mais inseguro é o rei. E a outra que eu acho, essa questão de se apresentar, chegar tarde, o cara sabe que venceu na vida quando o seu nome precede a sua chegada, né? Mas, quando o seu nome precede a sua chegada, né?
1: Mas essa que tu falou da capa, eu gosto muito daquela de quanto mais pobre a tribo, mais enfeitado é o cacique. Quanto mais pobre, certo. Mais enfeitado, ou seja,
0: então, né? Cássio Brufato sorri depois dessa tua frase, porque nós citamos ele antes da chegada dele.
2: No seu nome precede.
4: Estratégias políticas. Pura estratégia. Agora você estava falando em política, eu me lembrei de uma coisa que várias vezes eu queria comentar aqui e vai mais ou menos nesse caminho, né? Outra coisa que eu não consigo entender é essa história do pré-candidato, do pré-campanha. O que muda do pré pro candidato e da pré-campanha pra campanha? Nada, né? Porque nós estamos vendo uma campanha aberta já, assim, só tem o nome mesmo de pré, porque o resto tá tudo, né, já jogado. Só não tem a convenção feita, né?
1: Cássio, eu comungo da mesma ideia, porque vamos ser sinceros agora. A gente vive um festival de hipocrisia. A gente faz de
0: conta
1: que não é. Eu sei que precisa regrar, que tu precisa ter uma regra para não virar.
0: Se com a regra é assim.
1: Imagina. Mas teria que ter uma outra. Porque, gente, outra coisa também, até para as pessoas entenderem, quem é político, faz política 24 horas por dia.
4: Não, e o detalhe...
1: No dia seguinte da eleição, o cara já está falando ou para ele, ou para alguém do partido, ou para a próxima. É
4: só assim que chama a atenção o seguinte, né? Não muda nada, mas se a pessoa se esquecer de botar lá o pré-candidato, perdeu, vai ser cassado a candidatura porque disse que era candidato antes do tempo. Nossa, é uma hipocrisia total para mim isso.
1: Talvez tivesse, honestamente, eu não teria que estudar a matéria, mas eu penso que nós precisaríamos aperfeiçoar isso. Porque depois engessa de uma maneira também. Acontece aqui na real, não pode falar desse assunto, não pode falar disso, não pode, sei lá, hipoteticamente sair um assunto.
4: Tu não pode sair uma imagem. Assim, não dá, se alguém que fala nos microfones, eu lembro de uma vez, se tu sair numa imagem de um partido político que ligar a candidatura, se tu aparecer...
0: Aliás, desde ontem, os pré-candidatos, né, ligados a emissoras de rádio, de televisão, não podem mais apresentar programas ou tecer comentários nas emissoras.
4: Então não podemos mais ser pré-candidato, César.
0: Já, acabou.
3: Se você sonhava em ser pré-candidato...
4: Não, a tua negociação com o Eduardo, que tu estava falando agora...
2: eu estou visando o futuro.
1: É engraçado, porque dá impugnação... E depois da cassação mesmo, não é?
4: Exato. E tu veio por uma coisa que teoricamente não muda nada, né? Isso eu acho muito estranho.
3: Foi um prefeito de Novo Hamburgo, acho que do PT.
1: Isso? De São Leopoldo. São Leopoldo. O Vanazzi.
3: Teve o de Novo Hamburgo, acho que o Tarcísio Zimmermann, que ele foi cassado. Porque quando ele era candidato, pré-candidato, ele foi numa inauguração da Corsã, que ele nem...
0: E saiu numa foto lá atrás, né?
3: Isso, ele tava lá atrás.
4: Ele foi diretor da Corsã?
3: Ele tava lá atrás da
1: ele
3: turma.
1: Ele não tava na frente.
3: E aí depois ele foi eleito e foi cassado.
4: A história de poder participar de eventos também, né? Em determinados locais. Eu lembro aqui em Garibaldi, que na questão de vintage tinha que ser cuidado, porque não
1: era... Ah, é verdade.
0: Tem um monte de filme, hoje todo mundo tem eleição
1: municipal, né?
4: É, isso. Sei que tem uma série de coisas estranhas.
2: Cássio, tu é meio centrão, né? Eu sei, mas assim...
4: Eu sou centrado, a diferença é ser centrão.
2: Ah, pronto, agora gourmetizar o centrão.
4: Sou centrado.
2: Gourmetizar o centrão, agora gourmetizar o centrão. Como é que nós vamos aguentar ficar um mês e pouco sem bater na esquerda aqui? Fala mal do Lula.
4: É tempo. Isso é pior, que parece que não passa nunca.
2: Um mês e meio usando de férias.
4: Vamos cutucar ele agora, vamos dar uma cutucadinha.
2: Hoje nós temos que dar uma cutucada. Claro que pode, ainda estamos liberado.
4: Tu esses dias falou que estava difícil para eles que usar a camisa do Brasil para assistir a seleção não dá.
2: Vão achar que é Bolsonaro.
4: Lula já usou. E agora, cara, que o jogo contra o Japão, pior jogador em campo que entregou o gol pro Japão, qual é o número da camisa dele? Vamos ver se adivinha.
2: Parece que é 13, né?
4: E quem é o jogador que fez o gol da seleção?
2: 22.
4: Até nisso, o troço tá
5: ficando internado, né? Cara que fala isso, se encontrar uma camisa de força... Ele tá busca de uma camisa, se encontrar nunca mais tira.
4: Mas não deu 5 minutos,
0: não, já
4: terminou
0: tava,
4: o jogo, tá, isso já tava hora. Bombando.
2: Mas pode ser uma mensagem subliminar, né?
4: É, não sei.
2: Pode ser uma mensagem subliminar, né?
4: Eu ia fazer um jogo, é que eu cheguei um pouco tardiamente, é. Senão eu ia fazer um jogral com o César, que não deu pra ensaiar bem.
2: É... Mas nós temos, nós da, esquina, da direita, né? Nós temos que nutrir esperança em tudo, cara. Então, nós estamos.
5: Tudo.
2: O cara 22 resolveu a fatura, é um prenúncio.
5: Augúrio! Augúrio!
3: E aquele jogador, acho que da Bósnia, que tem o número 22 e o nome dele é Fazueli. Vocês viram essa?
5: Eu não vi essa.
3: Não é fake, é verdade. Tem um jogador que o nome dele é Fazueli.
0: E tá com 22.
3: E tá com 22. Eu vou achar pra vocês, pra vocês não acharem.
4: Meu Jesus. Olha os prenúncios.
0: Sinais estão aí, né?
4: Não, acredita quem quiser.
2: Mas todo esse cenário político, né? Ele chega a ser engraçado, porque nós politizamos até o inferno já, né?
5: Mas é que.
2: Tudo é politizado.
5: É um reflexo dos tempos.
2: Tudo é politizado, né?
5: A gente vive isso. É verdade, a gente vive isso.
0: É que hoje as coisas também elas têm maior velocidade, né?
3: Sabe o que politizaram até?
0: Uma vez, essa questão, por exemplo, do cara com o 13, com o 22. Pré-redes sociais, isso ia...
5: Sim.
0: Hoje é na hora, então a velocidade...
5: Meme, né? Vira meme, né?
0: A velocidade com que as coisas se propagam é impressionante.
3: É o cara do Uzbequistão. Camisa 22,
0: Uzbequistão
3: na Copa. Faz o L e usa 22.
0: Agora... meu pai.
5: Também, da mesma forma que é instantâneo, uma coisa que me apavora é como as coisas envelhecem com uma velocidade absurda.
0: Quando não envelhecem mal, né? Quando não envelhecem mal.
2: Mas Bauman, que é um sociólogo alemão, não é alemão?
0: Sigmund Bauman,
2: que é um sociólogo.
5: Cuidado que ele é de esquerda, hein?
2: Me ajuda aqui. Não sei se ele é de esquerda.
5: É dos nossos.
2: Ele escreveu uma série de livros chamado Modernidade líquida, Amor Líquido. E ele fala realmente desse novo cenário da sociedade, né? Que tudo é...
5: A sociedade líquida.
2: É efêmero, né? É efêmero, entendeu? Bom, tu vê no Instagram, né? O cara, num ano, ele achou 12 amor da vida, né? Tô no 12º amor da vida, né?
0: É um por mês.
5: Aliás, sobre isso tem uma coisa que, pra mim, me chama muita atenção. Eu pertenço a uma geração, pelo menos assim que me vejam, né? Que preza muito a intimidade. De não expô-la, né? Ah, hoje eu vou, sei lá, almoçar não sei o quê. Hoje eu tô na praia, hoje eu sei eu das quantas. Que preza, ao contrário de expor, interessante isso, ao contrário de expor, preserva que não apareça, porque isso é uma coisa pessoal. Não,
2: hoje
5: isso
2: é chamado de low profile.
5: Não é do interesse de... Qual é o interesse dos outros em relação a isso, né? Então, pra mim, me chama muita atenção essa ânsia que as pessoas têm de dizer, não, hoje eu fui, não sei onde fui fazer isso, fui fazer aquilo, saí com...
0: Sim.
5: Me chama muita atenção, né?
2: Mas eu acho que o ser humano sempre teve um interesse pela vida, o cotidiano alheio, né?
5: O tal do
2: programa Big Brother é um retrato desse traço da sociedade que gosta e precisa de viver. Cara, pensa a que momento nós chegamos. Os caras trancados numa casa, filmado 24 por hora, brigando, comendo.
0: Quantas edições tem o Big Brother?
3: É o número do ano.
0: No Brasil?
3: É o número do ano que nós estamos.
0: 26, então?
3: 26.
5: Vai ser o 26 agora.
0: Teve o 26.
5: Teve
0: o
5: 26. Né?
0: Teve o 26. E olha, pra ter uma ideia do que tu falasse, né, César? Os primeiros Big Brother, tu tinha que ligar.
4: É.
0: Era por telefone pra votar. Hoje é tudo eletrônico.
4: Meu Deus do céu.
0: Então, olha só que mudança aí. E o Big Brother pegou essa mudança. Ele, acho que ele ajudou muito essa questão das pessoas quererem expor também as suas vidas. Virou uma espécie de norte.
5: Tem umas coisas na modernidade que me não entram na cabeça.
2: A George Orwell escreveu, né?
5: Sim. Do
0: 15 Minutos de Fama?
5: Não, aí é hoje o
2: Orwell. Grande Irmão.
0: Aí é 1984, o George Orwell.
5: Do Big Brother. São duas coisas separadas.
0: Sim.
5: O Andrew Wall, que disse lá no final.
0: Os 15 Minutos de Fama. Isso, e o George Orwell em 1984.
5: Quatro que mas claro que a
0: Do Big Brother.
5: Do Big Brother lá atrás, né? Mas que
1: também é, no fim, é, querendo ou não, você torna a mesma coisa, no sentido de que o Estado, lá no livro, no Estado, o Estado acompanhava, ou seja, a intimidade era devassada.
6: Era totalitário ou extremo,
1: né? Constantemente pelo Estado, né? O Estado, tu não tinha direito à subjetividade, à intimidade. Tudo isso era constantemente vigiado pelo Estado, mas de uma maneira tu vê, isso acabou acontecendo sem, isso é interessante, sem a imposição do regime totalitário, digamos assim, de forma, entre aspas, de forma voluntária, que as pessoas, no caso, muito falo, as pessoas, ontem eu fui caminhar, fui jantar, fui almoçar, fui, sei lá, o raio que eu parto, e falou do Big Brother, eu acho, como a gente, cada um vê a vida, de que me serve. Aquilo que o César colocou. De que me serve lá, o que 10 ou 12 ou 8 pessoas ficam falando sobre isso, sobre aquilo, as intrigas que tem, para quem, como é que é, o líder, não líder. De que interesse? Para mim, interesse é nulo, é inferior a zero. Só que, qual é a realidade? Isso tem uma audiência, não só aqui. Porque no Brasil, uma ova, né?
2: Não,
1: isso tem
2: inteiro,
1: mundial. Tem um interesse absurdo. Que eu julgo.
6: A fórmula é da TV holandesa.
2: Isso. Ele pra vem mim... importado esse programa.
1: Que loucura, cara.
2: Mas da mesma. Isso é da mesma batida do que o apetite do ser humano pela desgraça alheia.
6: Sim.
2: Se nós pegar os programas, principalmente de TV, ali, que ele, eu não vou nem falar os nomes, mas começa seis e pouco ali.
4: Meu Deus.
2: Cara, é acidente, é bandido, é não sei o quê. É
4: transfusão de sangue direto ali, sangue derramando direto.
2: Se bota uma bacia de sangue embaixo da panela, dá pra fazer mortadela no final da... Entendeu?
1: Murcilha,
2: entendeu? Então, o ser humano tem esse apetite, querendo nós ou não, desde que o mundo é mundo.
1: É que a desgraça ali, de alguma forma, serve de conforto, né? É um mecanismo, um mecanismo psicológico. Agora, o que a gente deveria, talvez sobre isso a gente acabe falando no momento da campanha, o que a gente devia, pelo menos a meu juízo, a gente tem que discutir, é que a gente precisa de uma regulação, né? A televisão, enquanto concessão pública, eu sou daqueles que entendem, não tem essa, teria que ter um crivo, porque esses programas que a gente fala que é lei da selva, né? Que aparece lá então a câmera, o cara filmando, buscando bandido, assassinato. O que a gente cresce enquanto sociedade com isso? O que a gente melhora enquanto sociedade com em relação a isso?
4: Só que nada. Observar, bota um vídeo, sei lá, de algo cultural aí, um concerto de piano, não sei o que, bota na internet e bota aquele vídeo da mulher que atiraram sem a corda. As visualizações.
6: Ah, aquilo é.
4: Então é uma coisa que choca a gente, não quero nem ver.
6: Mas todo mundo
4: acessou.
6: É isso
4: aí. Todo mundo acessou, né? Nós falamos aqui de um dos programas, né? Que é o Big Brother, mas tu pegar aí a outra emissora, a Fazenda, o outro, não sei o quê, só muda um pouquinho pra dizer que não é igual, mas é tudo
1: sempre
4: pelo
1: mesma,
4: interesse.
1: Né?
4: É a lógica mesmo.
1: O princípio é sempre o mesmo.
4: A intimidade das pessoas ali, ver aquelas brigas e não sei o quê, enfim.
2: Mas tudo... eu acho que eu queria avançar um pouquinho no raciocínio do Sandro, né? Dessa questão da regulação. Até para nós trazer um pouco de pimenta para o debate, né? Da regulação, né? Sempre quando fala em regulação, tanto das redes sociais, agora tu tocou ali na questão da TV, né? Eu num primeiro momento, cara, eu sempre me pergunto, quem vai ser o regulador? Quem vai ser o censor?
6: E quem fiscaliza o fiscal?
2: E quem fiscaliza o fiscal, entendeu? Porque quem vai dizer o que pode ou o que não pode, entendeu? Vamos imaginar, hipoteticamente, vamos imaginar que a gente tivesse um órgão que fiscalizasse, dar uma, vamos dizer, uma controlada nos programas de TV, né? Quem vai fazer isso? Quem diz o que é certo e não o certo, entendeu? E aliás, eu pergunto isso, o que é certo e o que não é certo para a sociedade hoje? Porque o certo para ti pode ser não ser para o João.
1: Mas tu vê, César, o pacto civilizatório não aceita certas coisas. Vamos dar um exemplo. Nós temos possibilidade de, nesse mesmo horário, ter programas de sexo explícito?
4: Aberto, né?
1: Aberto.
4: Porque o controle é difícil da família. Não, pode não, dizer assim, o pai que tem que cuidar pro filho.
1: Não, mas vamos lá. Nesse mesmo horário na TV aberta. Nesse mesmo horário na TV aberta que aparece lá tiro, bomba, assassinato, homicídio, raio que eu parto. A sociedade não aceita que tenha um programa de sexo explícito. Por quê? E aí, eu devolvo a pergunta, tá, mas onde que tá escrito que não pode? Bom, claro, tem a legislação, mas tu vê que isso precede que são os valores fundantes da sociedade. Sim. Que dizem assim, ó, isso não é aceitável.
5: São os valores que a gente prega enquanto sociedade. Isso não é aceitável. Qual é o ponto que eu quero chegar? É que nós, enquanto sociedade, a gente tem que entender de forma definitiva que também não é aceitável essa exploração barata da violência.
2: Sim, mas
5: também você... porque, só para terminar, perdão, César, porque o que tu estimula com isso? Tu tá estimulando fraternidade, tu tá estimulando entendimento, tu tá estimulando concórdia, tu tá estimulando justiça, ou tu tá estimulando o mundo selvagem?
2: Mundo cão.
5: Isso, obrigado. Essa expressão, justamente. O time mundo cão.
2: Mas é que...
5: É esse pra mim o ponto.
2: É que tu tá usando dois extremos bastante interessantes, né? Que é a nudez descarada...
5: A pornografia.
2: E a violência desenfreada. Mas nesse meio termo existem outros assuntos que são bastante sensíveis e que eles vão dividir opiniões. Por exemplo, homossexualismo. Tá?
5: Tá.
2: Como é que nós vamos resolver isso?
5: Não, se resolve.
2: Ah, mas entendeu? Quem vai dizer o que resolve e o que não resolve?
5: Não, mas eu acho que isso a gente já tem normatizado.
2: Não, mas tudo bem, só deixa eu avançar no raciocínio. A liberação das drogas. Entendeu?
5: Sim,
2: são assuntos que ficam no núcleo desses extremos que tu trouxe e que eventualmente uma parcela da sociedade vai dizer o seguinte: cara, eu não quero que meus filhos assistam TV e presenciem o estímulo ao homossexualismo. Uma parcela da sociedade vai dizer: cara, isso aqui não é estímulo da sociedade, isso é natural. Então, então quando a gente fala em trazer estruturas que regulem as redes sociais, a TV... Eu sempre me preocupo com isso, entendeu? Quem vai dizer o que pode e o que não pode? E aí quando se diz, a sociedade convencionou isso ou aquilo, eu devolvo a pergunta, que sociedade?
5: É a marcha civilizatória?
2: Existe uma frase, eu ouvi essa frase, e depois não falo mais, prometo. Eu vi essa frase de uma pessoa e ela me disse o seguinte, nós temos que ensinar religião nas escolas. E a segunda frase foi, qual religião, a minha ou a tua?
5: Por isso que eu não devia ensinar nenhuma, né? Mas
4: deixa eu só colocar uma coisa que eu acho que é bem pertinente quando o César colocou aqui. Quem vai fiscalizar o fiscal? Quem, né? Eu recebi de um amigo e fui dar uma olhada. Aqueles que vêm nos grupos do WhatsApp, que a gente normalmente apaga. E isso eu resolvi olhar. É um colunista do jornal da Unicamp, da Universidade de Campinas. Cara, eu achei assim fantástico. Eu recomendo quem gosta, leia. Né? Vou só trazer o título e o início ali, que eu não sei nem como é que chama os jornalistas que me digam aquela parte.
2: Lead,
4: tá? Esse colunista é Antônio Márcio Bauianain. É professor titular do Instituto de Economia da Unicamp, pesquisador do Centro de Economia Aplicada Agrícola e Meio Ambiente e do Instituto Nacional de Ciência e Tecnologia, e vai, tá? O título dele diz assim, ó, vamos conversar, é controvérsias, tá? A coluna deu, ele tem vários outros assuntos bem legais. Vamos conversar sobre a falência das instituições. E aí só no lead diz assim, ó, quando uma decisão desagrada... Quando uma política fracassa, quando uma autoridade abusa do cargo, quando uma corporação se protege e por assim por diante, é comum concluir que as instituições faliram. E é muito interessante a dissertação que ele faz sobre esse tema. Ele coloca lá, o falir das instituições não é dizer assim, bom, o judiciário faliu. O falir não é, o judiciário vai continuar julgando. Mas não significa que ele faliu de quebrar, de fechar as portas, mas faliu no intuito do dever dele, da forma que ele tinha que fazer. E citou exemplos na política, um dos exemplos, né? Mas é muito interessante, é uma coluna longa, confesso que eu, como não sou muito adepto aos livros, né? Tive até dificuldade em concluir na primeira leitura, mas assim, ó, é uma coisa que vai falando do nosso cotidiano hoje, e eu acho que se encaixa muito bem para o nosso momento.
6: E hoje é o Dia Mundial da Biblioteca, Cássio.
4: Ah, olha aí, ó, é uma forma de eu tentar, né? Quero mudar esse conceito com as minhas filhas, tento fazer isso, né? Dizer que vamos ter a hora da leitura de noite. Ainda não consegui, mas quero fazer
2: isso. Esse é o grande dilema, né? Entender quem é o censor, né?
5: Vamos, o dilema histórico, né?
2: Não, porque se a gente pegar, e aí eu vou te provocar, tá? Se a gente pegar tanto o fascismo como os regimes totalitários, ou os regimes autoritários, para não chamar totalitários, todos eles, de esquerda e direita, e houveram regimes, sim, autoritários, tanto de, claro, esquerda como de direita. E
5: totalitários,
2: né?
5: Também.
2: E totalitários também. Todos eles chegaram nesse ponto aqui e eles tentaram de uma certa forma. Goebbels na Alemanha fez isso, né? Com o controle da mídia, né? Na época do nazismo, né? Então, assim, toda vez que houve uma tentativa de controle, de censura, né? A gente pode voltar até a própria ditadura aqui, com a censura aos nossos, a Caetano, sim, Gil, sim, todo esse povo aí, não estou dizendo que está certo, né? Obviamente que qualquer forma de censura é reprovável, mas toda vez que houve uma censura, ela trouxe consigo uma carga política. Daquele grupo que estava por trás daquele momento,
1: interesse,
2: entendeu?
1: Interesse ideológico, claro.
2: Interesse ideológico. Então, quando se fala em controlar e censurar, eu tenho medo. A primeira pergunta, quem é o censor? E, obviamente, que esse censor vai estar ligado a um determinado grupo político e, obviamente, que essa censura vai estar ligada a uma ideologia.
1: Mas é que, César, isso é definido pela marcha civilizatória. Vamos lá, vamos usar alguns parâmetros. Hoje é admissível...
6: A gente chama intervalo,
1: senhor. Ah, perdão.
6: Não, não.
1: Então, depois... Pode ser depois? Hoje é admissível, a gente entende como possível, eticamente e moralmente admissível a escravidão?
2: Não.
6: Não.
1: Mas ela era 150 anos atrás.
2: Sim. Era legal.
1: Era legal.
2: O nazismo foi legal.
1: Então, vamos lá. Então, vamos lá, né? Então, tu tem uma marcha civilizatória no sentido de que os valores que lá atrás permitiam que tu tratasse um ser humano como um objeto, como uma coisa que tu vendia, que tu dispunha dela da forma como tu achasse melhor, eles não são mais aceitáveis. Então, aí, voltamos à questão lá do mundo cão, lá do... Isso não é mais aceitável, porque os valores que isso estimula, que ele traz para as pessoas, eles vão de encontro, eles batem com aquilo que a gente, com aquilo que a sociedade prega, que é o entendimento de que a gente tem que se entender sem usar violência, que a gente não pode ser racista, não pode discriminar. É isso que o valor, ele tá em...
6: Tipo, caminhamos até aqui...
1: E isso vem de encontro. É o processo civilizatório que nos diz isso. É o que o iluminismo nos... Essa discussão é muito interessante. Eu termino dizendo o seguinte. Qual é o grande marco, na verdade? E aí vem o liberalismo, o próprio socialismo deriva disso, do iluminismo. Porque até a Revolução Francesa se entendia de que as pessoas eram diferentes, de que os nobres tinham sangue azul, que os reis tinham ascendência divina, Deus que tinha escolhido lá a família real, não sei o que dizer. E a Revolução Francesa disse o seguinte, não é isso. O homem é o senhor do seu destino. Tudo que está embaixo do sol, que não seja da natureza, que seja das leis da natureza, a organização social, como a gente vive em sociedade, nós decidimos. Somos nós que somos os nossos senhores no destino, não é, com todo respeito a quem tem as fés, as mais variadas fés, não é uma determinação de Deus. Claro, a fé de cada um, que é uma coisa pessoal, isso é um entendimento pessoal. Agora, como é que nós se organizamos em sociedade, como é que a gente vive em comunidade, isso se afasta de Deus, somos nós que decidimos. E aí essa é a marcha civilizatória que diz que hoje a gente não se aceita mais ter escravidão, não se aceita mais o trabalho
2: Mas a marcha civilizatória também, Sandro, ela colocou muita gente na fogueira.
1: Em nome dela, claro.
2: Porque muitos se achavam donos da verdade da sociedade, entendeu? Joana d'Arc, Galileu Galilei.
1: Mas isso tudo é pré-Revolução Francesa, né?
2: Não, mas tudo bem, mas entendeu? Eu estou dizendo que necessariamente, assim, quando a gente diz, a sociedade evoluiu, eu faço a pergunta, que sociedade? Porque o mundo é diferente, as pessoas não são iguais. O Rio Grande do Sul é uma coisa, a Santa Catarina é outra, a Bahia é outra, entendeu? Como é que nós vamos tratar essas realidades como uma verdade absoluta?
6: 11h39, vamos chamar o intervalo, a gente volta em seguida com mais debate.
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0: 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Foi bom o intervalo, né? Pessoal que paga a assinatura.
1: Ele não falou
0: o
1: nome.
0: Aí não falou.
2: Ele não entregou pra gente o nome.
0: Vai ser no final, então. Aí o pessoal do OnlyFans também não vai ficar.
2: Não esquecemos, não esquecemos.
1: É, não falou o nome do político, Sandro.
3: Eu não falei também.
0: Mas é.
3: Quando acabar.
4: Mas nós temos umas suspeitas.
0: Mas esse debate que o César trouxe, o Sandro também tem esse ponto de vista, é muito interessante. Porque o que é certo aqui para um grupo, às vezes é errado para o outro. É só olhar para o outro lado do mundo, às vezes, né?
2: Exato, exatamente.
0: O Oriente, as mulheres lá, a questão. Como é complicado isso, né?
3: É que qual é o marco, pelo menos para mim, qual é o marco? O humanismo. Que é talvez a grande herança do iluminismo. Humanismo, ou seja, a gente falou aqui sobre uma série de questões. Como é que tu sintetiza isso grosseiramente? É aquilo. Não faça os é bem grosseiro, mas se tu levar ao fim, ao cabo, pensar nisso, ele faz todo sentido. Não faças aos outros aquilo que não querem que façam a ti. Então, tu quer, não quero ser explorado, não explore. Não quero ser vítima de injustiça, não cometa injustiça. Não quero ser discriminado, não cometa discriminação. Evidentemente que é uma síntese, né? A realidade é muito mais complexa do que isso. Mas enquanto síntese, é isso. E esse é o humanismo. Então, é assim, eu...
0: Olha nós.
3: Tipo assim, a gente tem uma coisa que também, infelizmente, tem muita ebulição, essa questão religiosa. Não até para nós, mas tem muita discussão em relação a isso. Bom, eu quero professar uma religião. Se eu quero professar uma religião, isso implica, obrigatoriamente, eu ter que respeitar a religião do outro. Desde que essa religião do outro não queira me tolher, né? Porque qual é que a briga que eu... Não é a briga que eu tenho, né? A briga que a democracia, os democratas têm com o fascismo, no caso. Ou com, vamos usar o termo lá do César, com regimes totalitários. Que esses regimes querem impor condutas. Querem impor visões de mundo. Querem impor formas de viver.
4: Mas não há regime que não queira impor sua visão de mundo.
3: Não na democracia liberal, com todos os defeitos que ela tem.
4: Entendeu?
3: Bom. Não com a democracia. Porque eu sou obrigado a respeitar. O que é boa parte do reacionarismo que a gente enfrenta hoje na sociedade? É que as pessoas não querem respeitar. É interessante.
4: Mas vamos voltar pro censor, senão nós vamos filosofar aqui. Nós vamos fazer uma filosofia.
3: Tem umas coisas, que para mim, no ponto que eu cheguei, que eu não admito mais. A gente fica escandalizado, vamos usar um exemplo. Se dois homens se beijam, algumas pessoas ficam escandalizadas, dois homens se beijando, duas mulheres se beijando, mas não se escandalizam com a violência. Não se escandalizam com a fome. Então o beijo que é só uma... O que é um beijo? É um ato de afeto. É um ato de amor, é um ato de compartilhamento. O beijo é isso. Então, isso escandaliza, isso ofende. Olha onde eu quero chegar. Isso ofende, mas a fome não ofende, a violência não ofende, a morte não. O fazer mal ao outro ser humano não ofende. Agora, um ato de amor ofende. Tem alguma coisa que está errada.
4: Mas, Sandro,
3: alguma coisa não está fechando nisso.
4: Voltando ao nosso assunto aí da existência de um sensor, assim, para regular as coisas. Mas as pessoas, do mesmo filme que nasce o meu direito de ter opinião, essas pessoas, certo ou não, elas têm direito a não gostar de um beijo.
3: Tem, mas elas não podem manifestar.
4: Por que não?
3: Porque isso implica em ser discriminação, em ser discriminatório. Direito tu não tem.
4: Mas assim, o que eu quero te dizer é que talvez essas pessoas acham que a violação do direito está no beijo homossexual.
3: Não está. Por que ela não está? Por que que não?
4: É justamente isso que eu trago. Eu te disse isso no intervalo e vou dizer de novo, né? O problema da existência de um censor é que ele com base nas convicções dele, se achando um detentor quase divino da verdade, vai dizer: tu tem direito a isso, tu não tem direito a isso, porque isso é isso, isso é isso.
3: Mas aí eu volto.
4: Entendeu?
3: Mas César, aí eu volto a...
4: Esse é o grande questão.
3: Querido, eu volto àquilo que eu disse no início, a grande simplificação, claro, que tudo é muito mais complexo. O que deve reger é o seguinte: eu não faço aos outros aquilo que eu não quero que faça a mim. Eu não quero ser discriminado porque eu beijo a minha esposa. Eu não quero ser discriminado porque eu beijo a minha mãe. Eu não quero ser discriminado porque eu faço um gesto de afeto para meus sobrinhos. Bom, se eu não quero ser discriminado por isso, eu não posso transportar isso para o outro. Eu não posso discriminar alguém que vai dar um beijo porque é do mesmo gênero. Tá, mas e daí? Qual é o problema? Aonde é que está escrito? Entende? Então a lógica, e a lógica, essa tá lógica...
4: Inúmeras doutrinas religiosas.
3: Não, mas essa lógica, aonde que eu me apego? Não na doutrina religiosa, é no direito. Isso é direito. Eu tenho o direito de demonstrar afeto por quem eu quero.
4: Sim, mas eu também tenho o direito de não gostar disso.
3: Ninguém tem, não tem. Tu pode ter o direito... Não, perdão. Desculpe, não, perdão. Ah. Tu tem o direito de não gostar, tu não tem o direito de manifestar.
4: Tenho.
3: Na minha concepção, não.
5: Mas tá trocando figurinha.
3: Então, isso não é admissível. Então, porque eu não quero ser discriminado, eu não posso discriminar.
4: Então vamos imaginar. Imagina que eu e tu fosse o censor. Imagina que eu e tu fomos o presidente do censor. A censura ia se dar com base nas nossas convicções.
3: César, tu parte do
5: O censor hoje seria a Constituição Federal, nossa.
3: Não, mas não é aí que tá. É que ele já parte do. A meu juízo parte do ponto errado. Eu não faço. Não tô encarando isso como censura. Eu encaro isso como a fonte do direito, onde o direito nasce. E não como uma imposição, como uma coisa que está fora do nosso mundo, que vem de fora e diga assim, A e B, não. Eu fonte do direito.
5: Eu vou fazer uma confissão aqui.
4: A fonte do direito é a sociedade?
3: Não. Também.
4: Claro
3: também,
4: que é, entendeu? Também. No entanto que, voltando ao teu exemplo, há um passado, não muito mais que cento e poucos anos atrás, ter um escravo como sua propriedade, uhum, e vendê-lo, e inclusive podendo açoitá-lo, era legal.
3: Sim.
4: Era legal.
3: Não é mais admissível.
4: Não é mais admissível.
3: Por quê? Porque
4: a sociedade não assim. A sociedade assim o quis. Não foi a lei. Foi a sociedade que assim. A lei é um reflexo da sociedade.
3: É a marcha civilizatória, César. É a marcha civilizatória.
5: Eu vou fazer o seguinte aqui, João. Eu, na quinta série, foi a primeira recuperação que eu peguei, foi de história. Então eu tô alheio a isso aqui. Então vamos trocar. Vem tu aqui para participar do debate histórico aqui, porque eu tô meio fora. Na verdade, o que eu acho é o seguinte: na verdade, a gente pode tudo, né? Só que tem que arcar com as consequências daquilo que a lei permite ou não. É, na verdade é isso. Então por isso quando eu digo que, entre aspas, o nosso censor hoje que tu colocas é a legislação que vai dizer se eu posso pensar em discriminar alguma situação e se eu posso me manifestar ou não. Pensar eu posso. Pensamento é meu. No seu não externar ele, ninguém tá sabendo o que eu tô pensando.
4: Eu vou trazer um exemplo.
3: É bingo. E tu tem que... Aí que tá. Se tu por alguma razão tu tem um... Vou fazer um exemplo mais duro, mas eu acho que vale. É a questão da pedofilia. Eu posso ser um pedófilo? Eu posso?
5: Poder.
3: Vamos raciocinar. Que eu acho que tá. Deixa eu fazer essa parecida, porque acho que tá faltando muito pra nós, é pensar. Nos falta raciocinar. Eu posso ter desejo?
5: Poder?
3: Eu acho que sim, né? Agora, onde é que tá o problema? É no exercício. Então, eu tenho que. A ordem civilizatória me manda reprimir. E tu veja, César, quando tu diz, uma maioria ocasional que permita isso, ela tem que ser reprimida. É como nós, hoje, vamos dizer, nós estamos falando aqui de, vamos usar um outro exemplo, de trabalho infantil. Uhum. Ah, não, vamos, sei lá, por uma razão econômica, por razão não sei o quê, vamos liberar o trabalho infantil. Não. Ah, mas nós temos uma maioria na sociedade que entende que sim. Ou pena de morte. Nós temos uma maioria na sociedade que entende que... Mas não.
4: Deixa.
3: Porque o marco civilizatório avançou, mas e é que não tá. Pode retroceder.
5: O marco civilizatório ele é seletivo, então. Porque no Brasil pode, não pode, mas lá no outro pode. Então é isso que eu digo. O que faz é a legislação.
3: Não.
5: Tu pode tudo.
3: Mas a legislação, ela tem uma fonte...
5: Com as consequências,
3: Cássio, a legislação, ela nasce de algum lugar. Ela tem uma fonte.
5: Exato. Normalmente, quando tu fala na evolução, assim, eu imagino, né, no que eu estou imaginando, é que seria a humanidade toda. Mas é, nós somos seccionados, né? É, porque aqui no Brasil nós temos essa questão Sim. legal.
3: A nossa tradição. A nossa
5: da pena de morte. Vamos usar essa que é o mais comum.
3: Cristã e judaica, é. Claro.
5: Então, né? Da pena de morte aqui, ela não é admitida.
3: Mas lá num outro lugar é.
5: Em outro lugar, ah, ela é.
4: Deixa eu só trazer um exemplo. Eu vou trazer um exemplo prático que o Sandro vai ajudar a resposta. Há um tempo não muito. Um passado não muito distante, nós tivemos um evento que ele gerou repercussões jurídicas, que foram as pessoas nas frentes dos quartéis, né? Nós tivemos isso, pessoas nas frentes dos quartéis dizendo, olha, a democracia me parece que não está funcionando nesse país. E fizeram uma manifestação lá pedindo, talvez, o retorno eu acho que as pessoas nem sabiam o que estavam pedindo direito,
3: sabiam,
4: né?
3: Sim. É, mas tudo bem,
4: entendeu?
3: Lá.
4: Pedindo a intervenção, talvez, olha, os militares, vocês não querem intervir aqui para botar ordem nesse país? E aí eu faço essa pergunta, esta manifestação, ela é possível ou não?
3: Possível, né? É só que como disse o Cássio, essa manifestação é tipificada como crime. Como disse o Cássio, é crime.
4: Sim.
3: 375, acho que é 375, L, M e N do Código Penal.
4: Atentar contra o Estado Democrático de Direito.
3: Hã?
4: Atentar contra o Estado Democrático.
3: Sim,
4: está
3: no Código Penal.
4: Isso, entendeu? Então, o que eu quero dizer, dependendo do censor, vamos imaginar isso, vamos esquecer a tipificação penal, vamos esquecer essa manifestação, esquecer o reflexo dentro da seara penal. Vamos falar de socialismo, de uma viés social. Socialismo não, sociologia. Né? Essas pessoas, elas têm o direito a essa manifestação ou não têm?
3: Não têm.
4: A depender do censor... A depender do cara que senta na cadeira, a visão é uma.
3: Não, porque essa proibição decorre da lei, da fonte da lei, da fonte do direito que é a Constituição.
4: Mas tu viu como é antagônico a coisa?
3: Não,
4: porque...
3: é, César.
4: Não, mas para, Sandro, pera aí, porco. Mas tu tem que entender que... É...
5: Nós temos interpretações.
4: É,
5: né?
4: Entendeu?
5: Tanto é que não foi unanimidade as condenações.
4: Okay, não, okay. Entendeu? Se eu sentar nesta cadeira de censor, na minha visão...
3: É que tu parte do princípio da negação, César. Eu parto do princípio do direito. Tu vê que a raiz do nosso pensamento é distinta.
4: Entendeu?
3: Eu parto do princípio do direito.
4: Eu acho que todo mundo nesse
3: país... Não, mas
4: escuta o que eu tô falando.
3: Desculpa.
4: Eu acho que todo mundo nesse país tem direito de manifestar sobre o que bem quiser. Eu acho. E eu acho que toda vez que o Estado se... imiscui nesta tentativa de dizer o que a sociedade pode ou não pode dizer, ele carrega consigo uma carga ideológica política. E eu, como cidadão, eu não gostaria que isso acontecesse. Porque se eu sentasse na cadeira de censor hoje, eu diria para essas pessoas que estiveram na frente dos quartéis, eu vou dizer, vocês têm o direito de livre manifestação. Pode pedir o que quiser. Tu pode pedir o que quiser. Entendeu? Desde que eu não esteja fomentando o tráfico de drogas, etc,
3: então,
4: etc.
3: Tu não pode, então, tu tá
4: não,
3: sendo...
4: Não, existe limite,
3: não, tu
4: Sandro.
3: Tá sendo contraditório.
4: Não, César.
3: Para aí. Ou tu diz que é plena ou não é.
4: Tá, mas,
3: não é que... Senão tu é uma meia grávida.
4: Mas,
3: tem
4: Sandro,
3: meia grávida Sandro, também.
4: Deixa eu acabar meu raciocínio, por favor.
3: Termina?
4: Então.
3: Se tivesse terminado.
4: Entendeu? Então eu acho que eu sentando na cadeira, eu teria uma decisão. Tu sentando na cadeira, teria outra.
3: É,
4: e se nós ouvir a sociedade inteira, Sandro, as opiniões serão diferentes. Se nós ouvir os juristas desse país, as opiniões serão diferentes. Se nós ouvirmos os juízes desse país, as opiniões serão diferentes. O problema é quando um determinado grupo, uma determinada pessoa, acha que são os donos da verdade e querem pôr essa verdade a fórceps.
3: César,
4: é isso que eu não aceito.
3: César, com todo respeito...
0: Um minutinho, Sandro.
3: Esse teu raciocínio é absolutamente falho e tu mesmo reconheceu que ele é falho.
4: Não.
3: Porque, sim, porque
4: não.
3: Tu começou dizendo que cada um pode manifestar o que quiser.
4: Sim.
3: Aí na metade do caminho tu impôs restrições a isso. Tu não impôs?
4: Desde
3: então,
4: que...
3: Eu posso, então, tá, tu disse que eu posso manifestar o que quiser. Eu posso nesse microfone defender a pedofilia?
4: Pode. Faça o que tu quiser.
3: Posso nesse microfone defender a pedofilia?
4: Pode.
5: Pode, vai responder.
4: Pode, vai responder. Tu não pode
0: então
4: fazer
0: não,
4: isso?
0: Então não pode.
4: Ah?
0: Então não pode.
4: Não pode.
3: Então não a pode. Conduta é vedada, César.
0: Então não pode.
4: Sim, mas eu. Mas, Sandro.
3: Ah, meu Deus, é um exercício, com todo o respeito. Então mas é um exercício pedestre de lógica, gente.
0: Mas então não pode.
3: Meu Deus do céu.
4: Não, mas só um pouquinho, só um pouquinho. Nós estamos assim, usando extremos, entendeu?
0: É assim, ó. Tu fala da. Esse da pedofilia é a mesma coisa. Vou usar outro extremo. É a mesma coisa do que qualquer um de nós chegar e cometer um assassinato aqui na saída do programa. Pode?
4: Pode.
0: Sim, mas tanto não pode que vai ser preso em flagrante.
4: Entendeu? O que eu acho é o seguinte, ó, que efetivamente, voltando ao assunto, tá? O que eu acho é o seguinte, a minha conclusão é a seguinte, toda vez que se fala em censurar e regular, toda vez que se tentou isso na história do mundo, essa censura foi carregada de viés partidário.
3: César, nós voltamos ao estado da natureza, então cada um por si, Deus contra todos, cara.
5: Eu quero só fazer minha conclusão rapidinho aqui, ó.
0: 10 segundos, cara.
5: Bem rapidinho.
3: Nós temos um contrato social, Rousseau, querido, Rousseau.
5: A questão, ela é muito assim, ó, porque a gente usou exemplos extremos que eles praticamente, eu diria que é quase unanimidade, né? Que não pode, a questão de tu matar, a questão de tu fazer apologia a consumo de drogas, enfim, por diante. Mas tem assuntos, e aí vou voltar no que tu falaste, que aí nem sempre ele é fechado. Que é a questão dessas manifestações. Tanto é que juristas interpretam a lei de uma forma e outros interpretam outra. Não tivemos unanimidade nas condenações, porque um ministro do Supremo achou que não, o outro achou que não, sim.
4: Então, meio-dia, até porque se a lei fosse a norma que impera, hoje nós continuamos escravizando, tendo escravos. Porque se a lei é o que impera, hoje nós teremos que ter escravo.
0: Meio-dia, gente.
4: Foi a sociedade que se contrariou ao ordenamento jurídico.
0: César, Cássio, Sandro, João. Valeu. Daqui a pouco no ponto com o nosso informativo Tramontina. Debate volta amanhã.
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Aos ouvintes da tua Rádio Garibaldi, nossa saudação franciscana de paz e bem. Hoje é quarta-feira, dia 1 de julho. Evangelho de Jesus Cristo segundo Mateus. Glória a vós, Senhor. Naquele tempo, quando Jesus chegou à outra margem do lago, na região dos Gadarenos, vieram ao seu encontro dois homens possuídos pelo demônio, saindo dos túmulos. Eram tão violentos que ninguém podia passar por aquele caminho. Eles então gritaram: "O que tens a ver conosco, filho de Deus? Tu vieste aqui para nos atormentar antes do tempo?" Ora, a certa distância deles estava pastando uma grande manada de porcos. Os demônios suplicavam-lhe: "Se nos expulsas, manda-nos para a manada de porcos." Jesus disse: "Ide." Os demônios saíram e foram para os porcos. E logo toda a manada atirou-se.

0: Ponte abaixo, para dentro do mar, afogando-se nas águas. Os homens que guardavam os porcos fugiram e, indo até a cidade, contaram tudo, inclusive o caso dos possuídos pelo demônio. Então a cidade toda saiu ao encontro de Jesus. Quando viram, pediram-lhe que se retirasse da região deles. Palavra da salvação. Glória a vós, Senhor. É a unidade entre a fé e a vida que possibilita que o mal não reine, como Jesus tão bem testemunhou em sua vida terrena. Vamos para a programação da nossa paróquia São Pedro, aqui de Garibaldi. Para hoje, quarta-feira, dia 1 de julho, 15 horas, missa ao venerável Frei Salvador com bênção da saúde na Igreja Matriz. 16h15, mães que rezam pelos filhos na Igreja Matriz. 19h30, reunião com os novos ministros da paróquia Norex Populi. Para quinta-feira, dia 2/7, 6h30, missa na Igreja dos Freis Capuchinhos. 14h30, oração pelas vocações doentes na Igreja Matriz. 18h, missa na Igreja dos Freis Capuchinhos. 19h30, missa na Comunidade São Francisco. 19h30, missa na Comunidade Nossa Senhora de Caravaggio, Linha Vitória. Para sexta-feira, dia 3, 15 horas, adoração ao Santíssimo na Igreja Matriz. 16h, missa na Igreja Matriz. 19h30, missa na Comunidade Santo Alexandre. Para sábado, dia 4, 8 horas, reza das Mil Ave Marias na Capela Santo Tarcísio do Rex. 15 horas, reunião da Ordem Franciscana Secular na Sala Frei Bruno do Rex Populi. 15 horas, reza do Santo Rosário na Capela Santo Tarcísio do Rex Populi. 17 horas, missa na Igreja Matriz. 18 horas, missa na Comunidade Nossa Senhora Aparecida, bairro Cairu. 19h30, festa julina, Movimento Emaús na Comunidade Santa Lúcia, Vila Rica. E para domingo, dia 5, 8 horas, missa na Comunidade Nossa Senhora de Caravaggio, bairro Sebem. 9 horas, missa na Comunidade Nossa Senhora das Graças, bairro Três Lagoas. 9 horas, missa na Igreja Matriz. 10h30, missa e festa na Comunidade Santa Maria Goretti, linha Paese. E 18 horas, missa na Igreja Matriz, com investidura dos coroinhas. Também reforçamos outros avisos que no dia 26/7, domingo, 12 horas, almoço vocacional em homenagem à ordenação presbiteral do Frei Sidmar Bressi e 70 anos de vida sacerdotal de Frei Aldo Colombo. Na semana do dia 10 a 15 de agosto, será a semana da 12ª jornada vocacional. Os freis estarão fazendo visitas nos estabelecimentos comerciais e nas empresas. Quem desejar deve fazer o seu agendamento na secretaria da paróquia. A você, meu irmão, minha irmã, que nos acompanha através da tua rádio Garibaldi, rezemos juntos. Pai nosso que estais no céu, santificado seja o vosso nome. Venha a nós o vosso reino, seja feita a vossa vontade, assim na terra como no céu. O pão nosso de cada dia nos dai hoje, perdoai nossas ofensas, assim como nós perdoamos a quem nos tem ofendido, e não nos deixeis cair em tentação, mas livrai-nos do mal. Amém. Pedimos a Deus que nos abençoe o nosso mês que está iniciando, e abençoe o nosso alimento. Que o Deus Todo-Poderoso nos abençoe, Ele que é Pai, Filho e Espírito Santo. Amém. Paz e bem.
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Agora são 12 horas com mais 12 minutos, 15 graus é a temperatura atual aqui nos estúdios da Rádio Garibaldi. Nós estamos iniciando no ponto em 101.5 FM, servindo a notícia num oferecimento de loja Andreolio, estilo que reflete a sua essência, roupas, calçados e acessórios para aproveitar a vida com mais leveza e elegância. 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
2: UBS Santa Terezinha terá atendimento em horário estendido nesta quarta-feira.
1: Você sabe os malefícios do cigarro eletrônico? 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
2: Junho termina com frio abaixo de zero no Rio Grande do Sul.
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1: A Prefeitura de Garibaldi, por meio da Secretaria de Saúde, promove hoje mais uma ação de atendimento em horário estendido na Unidade Básica de Saúde Santa Terezinha. A unidade estará aberta das 17 às 20 horas, oferecendo consultas com clínico geral, coleta de exame preventivo citopatológico e realização de testes rápidos. A iniciativa tem como objetivo ampliar o acesso da população ao serviço de saúde, especialmente para quem não consegue buscar atendimento durante o horário regular de funcionamento das unidades. Salienta-se que para atendimento nos pós-saúde é necessário apresentar um documento que comprove o endereço do paciente, como informa a secretária de saúde, Márcia Pedersetti.
3: Sim, a gente então começou agora, a partir do dia 1º de junho, todas as consultas o paciente precisa ter um documento com foto e um comprovante de residência atualizado. Isso vai ser exigido em todas as consultas, porque a gente ainda, dos pacientes que não vão, a gente tem o problema dos pacientes que vêm de fora, né? Usar o nosso serviço, porque temos um serviço bom de saúde em Garibaldi, tanto nos postos quanto nas especialidades, e as pessoas vêm procurar. Então, a gente também precisa ter esse cuidado, porque é investimento do município, então a gente quer realmente beneficiar quem é morador de Garibaldi, né? Então, isso é uma demanda, a gente já sabe que tem algumas reclamações, porque as pessoas, elas têm um certo receio, que mora em Garibaldi a vida inteira, realmente mora, mas hoje os profissionais que trabalham na rede pública, muitos não são moradores de Garibaldi, então eles também não conseguem e não têm absorver todo mundo que é morador de Garibaldi, né? Então, com o documento, com o comprovante, não tem erro, né? A pessoa não tem o porquê não ser atendida, enfim, acho que é uma coisa fácil da gente ter no bolso, na carteira, na bolsa, né? Isso é muito simples.
4: Então, e aí a pessoa vai lá, leva isso, tem aluguel, tem um comprovante.
3: Sim. Então, tem vale o contrato de aluguel registrado em cartório, né? Água, luz, conta de internet fixa. A gente ampliou um pouco o leque do que a gente aceitava antes. E quem mesmo não tem, daí vai fazer uma declaração de residência autenticada no cartório também. Mas as meninas das unidades estão bem servidas, assim, de informações do que elas precisam pedir para o paciente.
4: Deixa eu perguntar de novo, vai ter que se apresentar sempre ou depois que faz o recadastramento aí não precisa mais apresentar?
3: A gente vai pedir sempre. Todas as consultas a gente vai pedir.
4: Um comprovante de residência.
3: Isso. E isso também, temos hoje pacientes que fazem muita troca do cartão SUS, né? Às vezes, vamos citar um exemplo simples para nós aqui. Tem pessoas que residem em Garibaldi, mas daqui a pouco tem uma terra, um terreno, Boa Vista, Coronel Pilar, que é o que a gente também conversa,
4: tem muito,
3: né?
4: Por aí.
3: Isso, então, normalmente esses pacientes, eles acabam fazendo troca de cartão SUS, isso também é ruim, né? Uma coisa que a gente tenta orientar os pacientes, porque ou tu acompanha de um lado ou tu acompanha do outro, até para o próprio profissional às vezes acaba se confundindo isso, né? Uma hora está aqui, outra hora está do outro lado. Então, esses os cuidados que a gente vai ter. E isso não é só Garibaldi, eu conversei com Boa Vista também. Boa Vista arrecadastrou todos os seus moradores. Então, já fizeram o cadastro do cartão SUS e o comprovante de endereço atualizado também. Claro que eles têm uma população menor do que a nossa, né? Por enquanto, por enquanto bem menor no caso. Então, facilitou. Mas a gente, aos poucos, também vai fazendo isso.
4: É, cada município se protegendo, né?
3: Sim, porque a maioria dos recursos que os municípios gastam são recursos próprios, né?
4: Sim.
3: Do que boa é arrecadado parte, aqui. Isso. Então, é justo que, entendo que saúde é saúde, claro, mas a gente tem que priorizar os nossos moradores, né? A nossa comunidade, porque aí, assim, também fica as coisas mais rápidas para eles, né? Que quantas. A gente cuida muito, assim, ó, hoje, cirurgias que se libera, a gente pesquisa todos os cartões do SUS. Se não está em Garibaldi, a gente não libera. A gente está sendo bem
4: rigoroso.
3: Bem rigoroso nisso. Muito.
4: Para preservar os atendimentos, as pessoas que são muitas, né, para serem.
3: Muitas.
4: Que buscam atendimento.
3: Temos 35 mil habitantes, né? E hoje temos, inclusive, um número grande de pacientes que têm plano de saúde e que estão consultando via SUS. Então, isso é uma tendência que vem crescendo. Para a gente conseguir ter suporte, o regramento de serviço ele precisa existir.
4: Sim.
3: Então, não é nem que a gente não queira, mas precisa existir um regramento, né? E acho que são nos pequenos detalhes que a gente consegue fazer isso, né?
1: A participação da secretária de Saúde, Márcia Pedersetti.
2: E o mês de junho terminou com registro de temperaturas negativas no Rio Grande do Sul e a previsão indica que vem mais frio por aí, com a chegada de uma massa de ar de origem polar mais forte na quinta-feira, indicando o prognóstico da Metsul Meteorologia. Nesta terça-feira, as mínimas do Rio Grande do Sul foram de menos 2,8 graus em Pinheiro Machado, menos 2,2 graus em Livramento e Rio Grande, menos 1,6 graus em Erval, menos 0,6 em Piratini, menos 0,2 em Pedras Altas e menos 0,1 no Chuí. Esta terça marcou o 14º dia em junho com temperaturas negativas pelo estado. No ano, o Rio Grande do Sul soma agora 30 dias com mínimas abaixo de zero, sendo 3 em abril, 13 em maio e 14 em junho. No ano passado, o primeiro semestre fechou com 26 dias de mínimas negativas, número inferior ao deste ano. O frio intenso, entretanto, vai chegar na segunda metade da semana. O ar polar começa a ingressar no Rio Grande do Sul na quinta-feira e até amanhã da sexta, já tendo alcançado praticamente toda a região sul. Embora as mínimas não devam ser tão extremas quanto as registradas na última onda de frio de semana passada, quando chegou a fazer quase 10 graus negativos no Planalto Sul catarinense, a sensação de inverno rigoroso será marcante. A principal característica dessa incursão de ar polar será o frio durante o período da tarde. Na quinta, muitas cidades terão máximas ao redor ou abaixo de 10 graus. Nas áreas de maior altitude da metade norte gaúcha e de Santa Catarina, além do sul gaúcho, as temperaturas vespertinas podem ficar entre 5 e 8 graus, mantendo sensação de frio intenso ao longo do dia. Na sexta, o dia começa muito frio e com marcas abaixo de zero em diferentes regiões gaúchas, mas não tão baixas quanto as observadas na semana passada.
1: E a Pai de Garibaldi brilhou no nono Festival Regional Nossa Arte e trouxe 4 destaques. No concurso de cartazes, primeiro lugar através do trabalho elaborado pelos alunos da EJA 1, turno da manhã, sob a coordenação da professora Liciana Piva, sendo que esse trabalho foi utilizado na arte, divulgação e premiação do festival. Artes cênicas, primeiro lugar com a peça teatral Tudo Que Sentimos em Silêncio, dirigida pela professora Sabrina Maitê Fragosso. Artes visuais, segundo lugar, com a pintura Entre Lavandas, obra da usuária do grupo de convivência Ana Paula Peralta da Silva, sob a coordenação da educadora social Giovana Romil. Música, terceiro lugar, com a canção Olhar de Bem Me Quer, entoada pelo Coral da Paz, sob a direção da professora Jaiane Trivelin. A diretora Rejane Pascoaleto Romanha agradece a todos envolvidos.
2: E tombamento de carreta é registrado na RS-122 entre Farroupilha e São Vendelino. O acidente aconteceu no início da manhã de hoje. O tombamento da carreta ocorreu nas proximidades do pedágio Free Flow, em trecho conhecido como Curva da Morte. O veículo carregava cimento e o motorista sofreu ferimentos leves. Motoristas que precisam se deslocar em direção a Farroupilha e Caxias do Sul devem buscar rotas alternativas. O trânsito no local segue bloqueado.
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5: Na última sexta-feira, o programa Debate contou com a participação da médica pneumologista Lilian Jacob, da psicóloga Patrícia Dota e do delegado Clóvis Rodrigues de Souza, para discutir os riscos do cigarro eletrônico, conhecido como vape ou pod. Embora a fabricação, a comercialização, a importação, a distribuição e a divulgação dos dispositivos eletrônicos para fumar sejam proibidas pela Anvisa desde 2009, o uso desses produtos tem crescido no Brasil, principalmente entre adolescentes e jovens. O cigarro eletrônico também vem sendo utilizado por pessoas que deixaram o cigarro convencional, muitas vezes pela falsa percepção de que seria uma alternativa menos prejudicial à saúde. A pneumologista Lilian Jacob alertou que o vape provoca dependência rapidamente. Segundo a médica, um único puff pode equivaler aos efeitos do consumo de até 30 cigarros convencionais e o vício pode surgir já no primeiro ou no segundo contato com o dispositivo. Ela também chamou a atenção para o aumento do uso entre crianças com registros de consumidores a partir dos 8 anos de idade.
6: Existem mais de 1.000 sabores no vape.
7: Que coisa.
6: Que a gente pode escolher. E existe também quantidade de nicotina em cada um deles. E que o usuário pode escolher, né? E o valor vai de 140 a 300 reais, até mais. Depende da tecnologia usada.
7: Tem é uns caro, inclusive.
6: Tem uns que dão o gostinho, daí com um frescor a mais, daí fica com um gostinho de house, né? Aquele geladinho. Aí tu aumenta o geladinho, tu diminui o geladinho. Ou seja, existem muitos tipos, tá? E essa tecnologia, ela foi sendo aprimorada com o único intuito de torná-lo mais agradável para que mais pessoas usassem e ficassem dependentes. Então, num cigarro eletrônico, vamos supor assim, eles vendem por puffs, quantidades de puxadas, tá? Não é nem pralhada,
7: né?
6: É puff. Tem dispositivos que eles correspondem, a quantidade de nicotina corresponde a 30 carteiras de cigarro.
7: Nossa.
6: 30 carteiras de cigarro. Então, gente, ele não é inofensivo já começando por ali, né? Tem adolescente que usa um por semana.
7: São 600 cigarros.
6: Exatamente, 600 cigarros. Um cigarro comum, ele tem 1 miligrama de nicotina. Então, nesses pods, vai de 50 miligramas, 30 miligramas. Então, a gente faz um cálculo, é assustador. E o usuário, ele não se dá conta... E aí a Patrícia depois complementa, ele não se dá conta que ele está utilizando cada vez mais. Por quê? Porque é permissivo. Tu pode dar uma, não é tragada, fazer um puff aqui, que ele não vai ficar com um cheiro forte. No máximo, um cheirinho mais agradável, assim.
7: E o cigarro, ao contrário, tem isso.
6: Exato.
7: O pessoal diz, bah, tá com um cheiro de cigarro, né?
6: Exatamente. Então, é muito fácil ficar dando esses puffs repetidamente durante o dia sem o usuário...
7: Discretamente.
6: E sem o usuário se dar conta. E aí vem uma coisa muito assustadora. O vício é, geralmente, dependendo, claro, organicamente, na primeira ou na segunda utilização do vape, o vício já está instalado. Né? Então, que dirá, complementando o que a Patrícia falou agora, e super importante, o cérebro da criança, do adolescente em formação, o vício, ele se instala mais rápido ainda. E o que eu falo que é mais assustador que eu vejo no consultório? Os adolescentes vêm à consulta comigo e eles não voltam. Por medo, por vergonha e por ter que falar para os pais e porque eles não conseguem largar, eles não conseguem progredir em largar o cigarro eletrônico. Isso é muito assustador. Eu tenho feito com alguns pacientes busca ativa. Então eu ligo, eu tenho que ligar para pro adolescente, no caso às vezes os pais não sabem, para ver como, se eles querem voltar.
7: Nossa!
6: Então, os pais devem ficar atentos. Às vezes, o adolescente quer parar, mas ele não está... Opa, perdão.
7: Ele
6: não está conseguindo.
5: A especialista explica como ocorre a dependência causada pelo cigarro eletrônico.
6: Eu tive um paciente segunda-feira, veio consultar, quarta-feira. E ele está acompanhando comigo há 1 ano e 4 meses. Jovem, quase 40 anos, e fuma cigarro. Tá? O ano passado, em janeiro, ele fumava 3 carteiras de cigarro ao dia.
7: Nossa.
6: São 60 cigarros, certo? E aí, quando eu fui chamá-lo, eu disse, oi, fulano, tudo bem? E aí, como é que foi? Bah, não foi nada bem. Eu disse, mas por quê, né? Eu tô fumando 20. Eu disse, meu Deus, parabéns.
8: Parabéns.
6: E ele é um paciente que começou em janeiro do ano passado e veio mais 2 vezes no ano passado e veio agora. Então eu disse, não, tu tem que entrar aqui no consultório dizendo, eu já estou só com 20.
7: Então, comemorar as pequenas vitórias.
6: Mas é óbvio, né? Ele era altamente dependente de nicotina. 3 carteiras de cigarro ao dia. Então ele colocou algumas, foi colocando algumas coisas, foi um trabalho de 1 ano e quase 1 ano e meio, em que ele conseguiu reduzir para 20 ao invés de 60. Então são vitórias e que por isso eles não se dão conta, quem é adicto ele não se dá conta dessas vitórias, porque ele ainda está em contato. Então, o tratamento, no geral, do uso do cigarro eletrônico ou do tabagismo, eu acredito que seja parecido com as outras drogas também, ele tem, no caso do tabagismo, 3 pilares, né? A gente tem a reposição da nicotina, de diversas formas. A gente tem uma medicação que não vai tirar a vontade de fumar, mas ela auxilia no processo. E, Patrícia, terapia cognitivo-comportamental. Uhum. E que foi o que o Dr. Clóvis falou agora, que é essa conversa, esse grupo que tem que fazer parte sempre da vida do adicto, né? As idas ao psicólogo, porque o psicólogo é o profissional que faz esse tipo de abordagem, né?
9: Sim.
6: Então, a gente precisa voltar, pedir ajuda, continuar pedindo ajuda para que se tenha êxito. Uma consulta, um atendimento, uma ida ao grupo... Não é suficiente.
5: A psicóloga Patrícia Dota explicou que o vape atua diretamente no cérebro, provocando uma intensa dependência química. Segundo ela, a nicotina reprograma os receptores cerebrais, dificultando o abandono do hábito e trazendo impactos importantes, principalmente durante a adolescência.
9: Isso se dá, né, complementando a fala da doutora Lilian, né, por essas questões cerebrais, né? Há um contexto todo ali colocado em que o cigarro ele vai agir em áreas de dependência do cérebro, né? Como outras drogas também o fazem, né? Então, que é o sistema de recompensa, né? E a gente sabe, né, que, claro, não é uma relação de causa e efeito, mas existe uma associação entre pessoas que usam o cigarro eletrônico e que têm sintomas de ansiedade, depressão, em alguns casos, né? Claro, não necessariamente do vape, mas de outras drogas como a maconha, que também muitas vezes eu escuto, assim, pelos adolescentes que não, é melhor que o cigarro, né? Ela não é tão inofensiva, ela é como se fosse inofensiva, né? E a gente sabe que não, né? Inclusive pode produzir até sintomas psicóticos em adolescentes que fazem uso de maconha. E aí a gente vai ter as complicações, se usa o vape, se usa outras drogas mais pesadas, por exemplo, né? E aí os estudos eles ficam discutindo entre si, porque será que então o adolescente que faz uso do vape já tinha ansiedade e depressão e faz para se acalmar, para se aliviar? ou isso produz ansiedade e depressão? Eu vejo que são as duas coisas, cada caso é um caso, mas a gente vê que a utilização muitas vezes da droga, do vape, é para tapar, tamponar alguma coisa interna, algum sofrimento psíquico que esse adolescente, esse adulto não está conseguindo lidar. E vai por essa via e encontra outro problema. A gente vê assim que a gurizada, né, eles têm informação, eles têm a capacidade, né, de pesquisar sobre tudo isso, né? Mas muitas vezes eles escolhem, né, de alguma forma, um caminho que não é tão interessante, né? Então, a gente sabe, né, que esse uso precoce do vape e das outras drogas, né, pode desencadear diversas questões emocionais, né? Ou, como eu bem disse anteriormente, né, isso o adolescente, ele já tem uma predisposição ansiosa, depressiva. Muitas vezes a gente vai ver a questão dos vínculos familiares completamente destituídos, com dificuldade de orientação, né, dos pais em relação a esses adolescentes que vão procurar um suporte em algum lugar, né? Então, claro, a gente não vai culpabilizar ninguém aqui, mas é uma questão para a gente poder refletir sobre o vínculo familiar. Porque quando um adolescente começa a usar o vape, é uma porta de entrada para o álcool, para a maconha, para outras substâncias posteriormente. E aí esse adolescente, esse sujeito, ele vai adoecer ele mesmo e a família. Né? Então, esse contexto sistêmico também a gente pode entender que o uso do vape e das outras drogas também pode prejudicar.
5: O delegado Clóvis Rodrigues de Souza ressaltou que muitos produtos utilizados nos vapes possuem origem desconhecida e podem conter substâncias impuras e altamente prejudiciais à saúde, provocando danos severos aos pulmões. Ele também reforçou que a venda desses dispositivos é proibida no Brasil e destacou a importância da fiscalização e da conscientização para reduzir o consumo, especialmente entre os jovens.
8: Eles demonstram que os cigarros eletrônicos não são um produto puro, isolado, né? Sobre o qual existe um controle de qualidade, como bem disse a doutora. Ele é disfarçado de uma maneira ou de outra. Isso tudo é uma forma de cooptação de novos usuários. Então, muitos estudos científicos comprovam isso, de que a associação de outras substâncias nesses equipamentos associadas à nicotina, que são igualmente muito nocivas à saúde. E hoje a indústria da produção de cigarros eletrônicos, ela procura desconstruir, desacreditar esses estudos, né? Então, o que que é isso? São novas estratégias de marketing que no fundo buscam o que? Cooptar novos usuários para o produto que elas fabricam.
5: Henrique da Fonseca para a tua Rádio Garibaldi.
2: E os bombeiros voluntários de Garibaldi atenderam, por volta da 1h desta quarta-feira, um incêndio de galpão na localidade de Linha Brasília, divisa de Garibaldi com Carlos Barbosa. No local, as equipes se depararam com a estrutura já totalmente tomada pelas chamas e iniciaram imediatamente o combate ao fogo, com o objetivo de controlar avanço e evitar a prorrogação. Não houve feridos. Agora 12h36, meio-dia e 36, 15 graus é a temperatura. 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Intervalo e em seguida retornamos no ponto, aqui em 101.5 FM.
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0: 12:40, meio-dia e 40, 15 graus é a temperatura atual. Aqui nos estúdios da Rádio Garibaldi, estamos de volta no ponto em 101.5 FM. 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Agora aqui no ponto é hora de Kátia Valente, é hora de previsão do tempo.
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2: Olá, meus amigos e caros ouvintes. Nesta quarta-feira, as instabilidades voltam a ganhar bastante força sobre o estado. É uma frente fria que deve manter as condições para chuvas, e chuvas que podem ser muito expressivas em grande parte da metade norte gaúcha. Aqui também, na região da Serra e Campos de Cima da Serra, há condições para essas chuvas ao longo do dia expressivas, e também não se descarta a condição para temporais. A atmosfera está muito instável, então tem condições de chuvas fortes associadas a rajadas de vento também, que podem ser mais intensas, e a condição para granizo. Com relação às temperaturas, hoje nós vamos ter aí temperaturas na faixa dos 16, 17 graus, ou seja, o frio não está tão intenso justamente por causa desta umidade bastante grande. Claro, a sensação é de frio, mas não é aquele frio tão intenso. Na quinta-feira, as condições seguem sendo de chuvas de moderada a forte intensidade em alguns momentos. Em outros momentos, a chance, né, da chuva mais forte diminui um pouco, mas de qualquer forma, ao longo do dia, nós vamos ter acumulados ainda de chuvas. Não tão expressivos quanto na quarta-feira, mas de qualquer forma, né, chama atenção ainda para as instabilidades presentes com chuvas, principalmente chuvas ao longo da quinta-feira. Na quinta-feira, as temperaturas devem ficar na faixa dos 7 a 9 graus pela manhã, e a máxima à tarde na faixa dos 14 a 15 graus. Aí na sexta-feira, tudo indica que vamos trocar a umidade pela volta do frio mais intenso. Com a previsão do tempo, Kátia Valente.
0: Obrigado, Kátia, pelas informações do tempo. 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
0: Dentro das informações do esporte da manhã desta quarta-feira, eu começo falando de ACBF, que tem jogo hoje pela Copa RS, competição da Federação Gaúcha de Futsal, o qual a CBF volta a disputar agora neste ano de 2026. É a atual campeã e terá então pela frente o Rio Grandense nesta noite. Jogo este que acontece em Rio Grande, a CBF que encara a equipe a partir das 8:30 da noite. Lembrando que a CBF está no grupo B da competição, que conta ainda com a ABF de São Lourenço do Sul e o Vélez de Camaquã. Após este jogo, então, o próximo compromisso da CBF acontece no sábado, dia 4 de julho, em Uberlândia, contra o Praia Clube, pela Liga Nacional de Futsal. E a Rádio Garibaldi segue firme acompanhando a CBF ao longo da temporada do cinquentenário. Preciso falar também sobre Copa do Mundo, porque está definido o adversário do Brasil nas oitavas de final da competição, que será a Noruega. Os noruegueses venceram ontem a Costa do Marfim pelo placar de 2-1. Antônio Nuza e Erling Haaland, sempre ele, marcaram os gols europeus, com Amad Diallo descontando para os marfinenses. Brasil e Noruega se enfrentam agora então no próximo domingo, dia 5, a partir das 5 horas da tarde, valendo vaga nas quartas de final da competição internacional. Além da Noruega, demais classificados para as oitavas da Copa do Mundo definidos ontem foram a França, que bateu a Suécia pelo placar de 3-0, 2 gols de Mbappé e 1 gol de Barcolá, e também o México, que no final da noite, horário de Brasília, venceu o Equador pelo placar de 2-0. Julián Quiñones e Raúl Jiménez marcaram os gols mexicanos. Com este resultado, então, o México está classificado, e hoje, ao longo do dia, teremos mais seleções definidas e garantidas na próxima etapa da competição. Logo mais, a 1 hora da tarde, tem início Inglaterra e República Democrática do Congo. Às 17 horas, o enfrentamento será entre Bélgica e Senegal. E às 21 horas, medem forças Estados Unidos e Bósnia-Herzegovina. Lembrando que os 16 avos de final da Copa do Mundo se estendem até a próxima sexta-feira, com o último jogo da série sendo entre Argentina e Cabo Verde. As oitavas de final da Copa do Mundo iniciam no sábado com o jogo entre Canadá e Marrocos. E só para completar a minha participação no bloco de esportes da manhã desta quarta-feira, eu falo também sobre futebol brasileiro, mais precisamente sobre futebol gaúcho, porque o Inter oficializou hoje o seu primeiro reforço para o segundo semestre de 2026. O clube anunciou de forma oficial o zagueiro chileno Guillermo Maripán, de 32 anos de idade. Ele que chega sem contrato após o término de seu vínculo com o Torino da Itália e anunciou com o Colorado até, assinou com o Colorado até dezembro de 2028. O acerto já tinha acontecido na semana passada. Maripán tem passagens por clubes como Universidade Católica do Chile, Alavés da Espanha e Mônaco da França, e agora chega então para suprir uma carência gigantesca defensiva que é ausente e pode ser percebida no elenco colorado. Estas foram as informações do esporte da manhã desta quarta-feira.
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0: 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E o cronograma da paróquia São Pedro para esta quarta-feira, às 3 horas da tarde, missa ao venerável Frei Salvador, com bênção da saúde na Igreja Matriz. Às 4:15 da tarde, mães que rezam pelos filhos na Igreja Matriz. E às 7:30 da noite, reunião com os novos ministros da paróquia no Rex Populi. Agora vamos para a mensagem da paróquia de Carlos Barbosa.

Programa das paróquias Mãe de Deus e Mãe das Graças de Carlos Barbosa. Estamos iniciando o novo mês de julho. Também estamos em tempo de novena da festa dos padroeiros da Igreja Matriz Nossa Senhora Mãe de Deus. Vamos pedir à Mãe de Deus, nossa padroeira, que ela passe à frente. Maria, ilumina nossos passos em direção à santidade. O melhor passo é ainda aquele que iremos dar. Nossa Senhora nos ensina e, pela força do Espírito Santo, ela realizou uma obra extraordinária em sua vida. A partir desse instante, ela seria conduzida à maior transformação que jamais poderia imaginar. Nenhum ser humano havia experimentado uma mudança tão profunda e de tamanha magnitude quanto Maria. Até então, sua existência estava marcada pelos afazeres simples e rotineiros, próprios de qualquer mulher de sua época. No entanto, quando percebe o sopro de um vento novo que invade sua história, Maria compreende que chegou o momento de assumir uma identidade renovada, de tornar-se uma mulher diferente, chamada para um propósito único. Essa consciência não apenas altera sua percepção do mundo, mas redefine sua própria essência. Ela passa a viver não mais para si, mas para acolher o mistério divino que nela habita. Irmão e irmã, a origem de Jesus, o Messias, todo mundo conhece. Foi assim: Maria, sua mãe, estava prometida em casamento a José. E antes de viverem juntos, ela ficou grávida pela ação do Espírito Santo. Peçamos que os nossos espaços em branco, nossas dúvidas, também nossas situações difíceis que vivemos, todos nós podemos dizer: esses espaços em branco na vida servem como um convite para preenchê-los. Ave Maria, cheia de graça, o Senhor é convosco. Bendita sois vós entre as mulheres, e bendito é o fruto do vosso ventre, Jesus. Santa Maria, Mãe de Deus, rogai por nós, pecadores, agora e na hora de nossa morte. Amém. Programação da Paróquia Mãe de Deus e Mãe das Graças, nesta quarta-feira, 18 horas, missa na Igreja Matriz Mãe de Deus. Amanhã, quinta-feira, 15 horas, missa na Casa de Repouso Elisa Tramontina. 18 horas, missa na Igreja Matriz Nossa Senhora Mãe de Deus. 20 horas, missa na Comunidade Nossa Senhora da Saúde, Torino. Convidamos a todos para esse final de semana, dia 5 de julho, o terceiro dia da novena dos padroeiros da Igreja Matriz Mãe de Deus. Padre Gustavo Predebon vai refletir conosco. Maria e José não encontraram acolhida nas casas de Belém. Comunidades Navegantes, Vila Nova e Vitória são convidadas. E também a presença especial dos ministros da Eucaristia, Ordem Franciscana, Grupo de Renovação Carismática. Também vai ter um momento penitencial com confissões individuais. Ó Deus, renova a nossa fé. Vós nos destes que iluminais sempre através da encarnação do vosso Filho e da missão dos vossos pregadores a tua mensagem, tua palavra neste mundo. Em nome do Pai, do Filho e do Espírito Santo. Amém.

0: informativo das paróquias São Lourenço Mártir de Coronel Pilar e São Marcos de Marcorama.
1: Abençoa, Senhor, a minha também.
2: Boa tarde, meu irmão, boa tarde, minha irmã, boa tarde a todos que nos acompanham neste mais um boletim das paróquias São Marcos e São Lourenço. Hoje é 1º de julho, iniciamos mais um mês e é quarta-feira. O evangelho para nossa reflexão, meditação desse dia é de Mateus, capítulo 8, versículos 28 a 34. Mateus nos narra um fato bem, bem estranho. Quando nós vimos ontem, né, Jesus atravessando o mar com os discípulos, a tempestade, e quando chegam no outro lado do mar, isto é, um território não judeu, um território considerado pagão, ele já de cara se encontra com dois endemoniados. E saíram no meio dos túmulos, foram ao encontro de Jesus. E diz mais, diz que eram pessoas violentas. Botavam medo para todo mundo, ninguém podia chegar perto. E Jesus vai, não tem medo, né? Jesus vai, mesmo que eles gritem. Mas o estranho é que eles conhecem Jesus, né? Muito estranho. E aqui tem muita coisa que a gente poderia refletir, né? Porque em Mateus é a primeira vez que Jesus se reencontra com o demônio, digamos assim, depois do deserto. Vejam que Jesus enfrenta as tentações, né, do demônio e supera. Mas diz que o demônio ia no final do texto lá das tentações, diz que ele iria aparecer no tempo oportuno. E aqui parece que ele volta na ação. Mas ele reconhece Jesus, reconhece e questiona, diz, tu tá querendo nos perturbar antes do tempo, antes do tempo. E outra questão que aparece, diz, bom, mas se tu nos expulsar, se tu nos vencer, nos manda para aquela manada de porco, nos manda. E Jesus, então vão. E aí eles vão, levam a manada toda para dentro do mar, afogados no mar. Claro que isso bota em polvoroço as pessoas, e os porcos são a economia daquela cidade, veja. E aqui vem toda outra questão, porque os judeus não comem carne de porco, são contra os porcos, porcos é coisa impura. Enfim, é um fato, é uma narração que leva muita coisa, muita confusão na nossa cabeça, né? Muita confusão. Mas, voltando para a nossa vida, né? A gente pode perceber que há situações, né? Que há enfrentamento do evangelho, da verdade, com pessoas que não querem aceitar, não é verdade? Quanto sofrimento há atrás disso, né? Quantas pessoas colocam o econômico acima de tudo, não as pessoas, não o bem das pessoas, não, é o econômico que está em primeiro lugar, meus interesses estão em primeiro lugar, não é assim muitas vezes? Então esse texto nos leva assim a pedir ao Senhor que nos ajude a expulsar no mundo e em nós também, né, os demônios que atormentam nossa vida e aí não nos deixam sermos portadores do reino de Deus. É o grande pedido que precisamos fazer diante desse texto que nos é apresentado hoje. Amém. Então lembramos que hoje à noite, 19 horas, temos Conselho Paroquial em São Marcos, em Marcorama. Amanhã, quinta-feira, dia 2, 19 horas, missa em São Jorge. Obrigado pela sua companhia. Tenham todos uma excelente tarde. Fiquem com as bênçãos do Deus da vida, o Pai, o Filho e o Espírito Santo. Amém. Boa tarde.

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Estamos no primeiro dia do mês de julho de 2026. Começando a escrever a nossa história no mês de julho, o mês 7. Já cruzamos da metade. A metade da temporada 2026. Que julho seja de muitas conquistas, muitas coisas boas, muita paz, muito amor, muita saúde para todo mundo. Saúde para dar e vender. É isso que a gente espera para todos nós. Para todos nós. Alô você, muito boa tarde. Começando mais uma edição do programa Em Alta na tua Rádio Garibaldi, a rádio do teu tempo. Emissora da Fundação Cultural da Serra, 24 horas a sua melhor companhia. Sou Balejão, até às 5 é tudo com nós. Para você mandar o seu recado, tem o 99118-5111. Manda lá no WhatsApp 99118-5111. Participe, me ajude a fazer a programação Em Alta nessa tarde. Uma ótima tarde, tudo de bom.

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0: começando de Mascavo Asas Acústico na programação Tua Rádio Garibaldi, Marquinhos Moura com Anjo Azul, Marisa Monte, Beija Eu, Barão Vermelho, Bete Balanço. E tá no ar em alta até as 5 da tarde. 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
3: E a Copa do Mundo tá rolando e a gente acompanhando aqui desde o início, né? A abertura. Acredite, acredite, Inglaterra 0, República Dominicana do Congo 1. Tá vencendo a República Dominicana do Congo, a Inglaterra, 38 do primeiro tempo e placar favorável ao Congo, placar de 1-0 nesta rodada que começou a partir da 1 da tarde. Tem rodada hoje, segue durante a tarde ainda, tem rodada à noite também. E a expectativa pelo jogo do Brasil. Pelo jogo do Brasil. Brasil que tem compromisso aí na próxima. Próximo domingo. Próximo domingo. Compromisso da equipe brasileira. O Brasil que volta a campo então pela Copa do Mundo. Daqui a pouquinho vou falar mais sobre isso, tá bom? Mas dá para dizer que a República Dominicana do Congo tá vencendo a Inglaterra pelo placar de 1-0, 39 do primeiro tempo. E uma vitória importante, né? Poxa vida, é mais uma zebra aí! Mais uma novidade que a gente acompanha aqui na tua rádio.

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minutos agora faltando para as 2 da tarde. República Democrática do Congo 1, para cima da Inglaterra 0, Inglaterra. 6 minutos agora faltando para as 2. 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Notícias na rede, edição das 2, a 1ª da tarde, vem aí.

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3: Duas horas, notícias da hora. 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Mobilizando diferentes agentes municipais, estaduais e federais, um simulado de ajuda humanitária, promovido pelo Exército Brasileiro, buscou fortalecer a preparação e a atuação integrada na resposta a eventos climáticos extremos. A operação chamada Jacuí, que ocorreu nesta quarta e segue até quinta-feira em Eldorado do Sul, na região metropolitana, envolveu agentes como a coordenação entre a 6ª Divisão de Exército, a Defesa Civil Municipal e Estadual, a Secretaria da Reconstrução e Resiliência Climática, o Corpo de Bombeiros, a Polícia Civil e a Brigada Militar do Rio Grande do Sul. Ao todo, serão 600 servidores envolvidos no efetivo, sendo 594 militares e agentes civis e 35 agentes do Gabinete de Crise do Rio Grande do Sul, além de 101 viaturas, 5 botes e um helicóptero. O governo Trump anunciou nesta quarta-feira sanções contra 2 brasileiros, 3 empresas baseadas no Brasil e uma empresa portuguesa por suposta ligação com a facção criminosa Primeiro Comando da Capital, o PCC.

0: a quarta pelo governo dos Estados Unidos, também investigado no Brasil por suspeita de participação em operações de lavagem de dinheiro relacionadas ao caso Vaidbet, que apura desvios de recursos do contrato de patrocínio entre o Corinthians e a Casa de Apostas. Segundo o governo americano, Shimada liderava, a partir de São Paulo, uma estrutura de lavagem de dinheiro que atuava em conjunto com integrantes da facção criminosa PCC, radicados na Flórida. 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
4: Eita tempo! É instabilidade no clima, no tempo, chove aqui na capital nacional do espumante, em Garibaldi, na Serra, e demais municípios também estão vivendo esse mesmo sistema, né? Não é diferente, não. Previsão indicava chuva para tarde, para hoje, pelo menos, aqui na região, e está se confirmando essa instabilidade. Chove, 16 graus é a temperatura. A temperatura tá boa a temperatura. Agora são 2:06 na tarde desse 1º de julho. Hoje é o aniversário do Henrique da Fonseca. É, tá ele lá, ó, na tua rádio, a mais nova, 88.1, trabalhando, curtindo. Já patrocinou o salgado, já patrocinou também os docinhos, tá tudo perfeito, tudo ok, tá tudo.

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0: Estamos com em alta aqui na programação Tua Rádio Garibaldi, agora 15, faltando para as 15h, 15 para as 3, segue instabilidade no clima, no tempo, segue chovendo aqui em Garibaldi, a temperatura em 16 graus é a temperatura. 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Congo conseguiu segurar por um bom tempo a equipe da Inglaterra, mas infelizmente a pressão foi demais e agora tudo igual. E assim tá indo para a prorrogação. 82 minutos de bola rolando, é segundo tempo de Inglaterra e República Democrática do Congo. 1-1 é o placar. É a Copa do Mundo. E domingo tem Brasil, hein? Domingo tem Brasil. Em alta na programação, daqui a pouquinho vou trazer os demais jogos de hoje também da rodada da Copa do Mundo 2026 da FIFA.
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Em alta, tua Rádio Garibaldi, a rádio do teu tempo, Phil Collins. E aí, do you remember? É, você lembra dessa música? Marcou os anos 80, 80 para 90 nessa temporada, tocava Phil Collins. Peter Cetera também passou por aqui, Glory of Love. 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
5: 3 horas. 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Faleceu às 11 horas desta quarta-feira em Caxias do Sul, Frei Capuchinho Afonso Costela. O religioso estava internado havia vários dias no Hospital Vervi Ramos. Segundo a província dos Freis Capuchinhos, do Rio Grande do Sul, nas últimas semanas apresentou complicações de saúde, foi hospitalizado e permaneceu entubado nos últimos dias, sem apresentar sinais de recuperação. Natural de Veranópolis, Frei Afonso nasceu em 21 de fevereiro de 1936. Ingressou no seminário em 1947, professou os votos religiosos em 1956 e foi ordenado sacerdote em 12 de julho de 1964. Ao longo de mais de 6 décadas de vida religiosa, exerceu diversas funções pastorais, de formação e de liderança em municípios do Rio Grande do Sul, além de integrar uma missão capuchinha na República Dominicana entre 2006 e 2008. O velório ocorre na capela da Casa São Frei Pio, em Caxias do Sul. A missa de corpo presente será celebrada às 10 horas desta quinta-feira, presidida pelo ministro provincial Frei Álvaro Morés. Em seguida, será realizado o sepultamento no Memorial dos Capuchinhos. A Polícia Federal deflagrou nesta quarta-feira a terceira fase da Operação Rent-a-Car, chamada de Galho Fraco 2, com o objetivo de

0: da arma e determinou que o pedido apresentado pelo Brasil seja submetido a novo julgamento. A decisão não trata da culpa ou da inocência de Zambelli, nem reavalia a condenação imposta pela justiça brasileira. No procedimento de extradição, cabe à corte italiana apenas verificar se o pedido cumpre os requisitos previstos na legislação e nos tratados internacionais para que a entrega da acusada seja autorizada. Com a decisão, o processo de extradição voltará a ser analisado pela Corte de Apelação de Roma. Na prática, o caso retorna à etapa inicial dessa instância, que fará um novo julgamento sobre o pedido apresentado pelo Brasil. 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

É, minha gente, encerrado então o jogo, Inglaterra 2, República Democrática do Congo 1, e a Inglaterra segue na Copa do Mundo, né? O Ken, o cara é fera, foi lá e resolveu a parada, foi lá e resolveu o placar para a equipe da Inglaterra, né?

0: Mas de parabéns à equipe do Congo aí, porque chega aí nas oitavas. Uma das propostas que por vez não estava nos planos. E a gente segue por aqui também, porque a nossa proposta é levar o Em Alta até às 5 da tarde, levando música, informação, alegria, entretenimento. Deixa eu dar uma passeada lá pelo nosso Facebook também. Nós temos uma informação que, triste, né? Mas faz parte também da nossa vida, faz parte da nossa história. É a passagem, nota de pesar aqui da nossa equipe, da tua Rádio Garibaldi, da Fundação Cultural da Serra, pelo falecimento do Frei Afonso Costela, ocorrido nesta manhã. Ele estava no Hospital Virve Ramos, em Caxias do Sul, e faleceu às 11 horas dessa manhã. Há pouco o pessoal da rede já trouxe aqui nas informações sobre todo o procedimento, velório, sepultamento também, e o histórico, né? E o histórico do Frei Afonso Costela. Tá lá também no Facebook da tua Rádio Garibaldi. Dentre outras informações também que você confere lá no Facebook da tua Rádio Garibaldi. Emissora da Fundação Cultural da Serra, 24 horas, a sua grande companhia. E a gente segue, 13:09.
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0: A Rádio Garibaldi Self Control na programação com Ref. Pointer Sister também esteve por aqui com Hisso Shai. Quem mais passou? Peter Kent com It's a Real Good Feeling. A unidade básica do bairro Santa Terezinha, o UBS Santa Terezinha, terá atendimento e horário estendido hoje, quarta-feira. Prefeitura, por meio da Secretaria Municipal de Saúde, promove hoje mais uma ação de atendimento em horário estendido na unidade básica de saúde, a UBS do bairro Santa Terezinha. Das 5 da tarde até as 8 horas da noite, oferecendo consultas com clínico geral, coleta de exame preventivo, o citopatológico e a realização de testes rápidos também. Tá aí, pessoal dessa região. E quem precisar, é claro, né? Das 5 às 8 da noite, horário estendido na UBS do bairro Santa Terezinha. Alô, Santa Terezinha! Agora 3:23, em alta na programação Tua Rádio Garibaldi, a rádio do teu tempo.
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0: Em alta, tua Rádio Garibaldi, a rádio do teu tempo, Real Speed Reagan. Também teve o Red Hot Chili Peppers e começamos com o Ray Parker Jr. 16 graus, temperatura estável, tempo na capital nacional do espumante, na Serra Gaúcha. Teve alguns lugares aí que teve uma situação complicada de temporal. Daqui a pouquinho vou falar mais sobre isso. Se não vier na tua rede em seguidinha, as notícias da rede, edição das 16h. Já voltamos.
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7: 4 horas. 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Um dos principais líderes da facção Bala na Cara fugiu pela porta da frente da penitenciária modulada estadual de Charqueadas. Mesmo após a fuga, o criminoso ainda constou oficialmente como preso durante 12 dias. Tudo isso graças a uma sequência de fraudes criadas por um policial penal para dar aparência de legalidade à soltura e eliminar vestígios. Conforme a investigação, ele era responsável pela gestão financeira e bélica da organização criminosa, possuía condenações por mais de 10 homicídios, além de antecedentes por tráfico de drogas, organização criminosa e porte ilegal de arma. Restavam mais de 34 anos de pena a cumprir. Segundo a Polícia Civil, a fuga ocorreu na manhã de 21 de maio. Utilizando documentos falsificados, ele deixou a penitenciária pela porta principal, acompanhado de outro preso que possuía alvará de soltura regular, o que o ajudou a dar aparência de normalidade ao procedimento. O Tribunal Superior Eleitoral decidiu manter para as eleições de 2026 o mesmo teto para gastos com campanha eleitoral aplicados em 2022. A decisão foi tomada por unanimidade nesta quarta-feira e considera que o Fundo Eleitoral, o Fundo Especial de Financiamento de Campanha, foi mantido no mesmo valor fixado para 2022. Ao todo, mais de 4 bilhões de reais serão distribuídos entre 30 partidos, com PL, PT e União Brasil, concentrando cerca de 40% do montante. 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Os leopardos estiveram perto de serem a segunda zebra da Copa do Mundo. No entanto, graças a Harry Kane, a Inglaterra venceu a República Democrática do Congo de virada por 2-1 no Mercedes-Benz Stadium em Atlanta e avançou às oitavas de final, onde encara o México no domingo à noite, no Azteca. Deste confronto, sairá o adversário de quem tiver passado mais cedo entre Brasil e Noruega. O começo da partida subverteu a lógica que o peso das camisas sugeria. Foram os africanos a se lançarem ao ataque para pular na frente do placar logo aos 6 minutos. 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
7: Próxima edição, às 5 horas.
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0: Em alta na programação, tua Rádio Garibaldi, a rádio do teu, do nosso tempo. Girando na programação da tarde desta quarta-feira hoje. Hoje é quarta-feira e nós estamos com Em Alta aqui na programação. Deixa eu buscar os nossos apoiadores, pessoal que nos dão suporte. 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Deixa eu trazer aqui, há pouco falei sobre a questão do clima, né? Pois bem, a informação que chega pra gente aqui, ó. Temporal com granizo causa destruição em municípios aqui do Norte Gaúcho. Esse temporal verificado, forte temporal que atingiu o norte do Rio Grande do Sul na manhã desta quarta-feira, dia 1º, deixou um rastro de destruição em comunidades rurais de São José do Ouro e Machadinho. A tempestade foi marcada por chuva intensa em curto período, ventos de grande intensidade e queda de granizo, provocando danos severos em residências, galpões, estruturas agrícolas, lavouras e também na malha viária da região. Que coisa, hein?
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0: Tá aí, portanto, a informação para você atualizado aqui na tua Rádio Garibaldi, a rádio do teu tempo. 4:07, a hora final do Em Alta. E essas aqui, ó, eu fui buscar lá no baú.

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O Rei Roberto Carlos aqui na tua Rádio Garibaldi, a rádio do teu tempo. Que lembrança boa! Pra você também ter essa oportunidade nas tardes, tem aquela música também do Rei, nas tardes de domingo. Vou buscar daqui a pouquinho aqui pra gente também rodar um pedacinho, né? Porque são músicas que marcaram nossas vidas, a nossa época, o nosso tempo. Quem viveu, pode falar. A saudade presente na tua vida, na minha vida. Em alta na programação, quem é do tempo lembra. E quem não é, tem essa oportunidade de ouvir aqui na programação de segunda a sexta, entre 1 e 5 da tarde, em 101.5 no FM, com o Balejão na comunicação.

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0: Em alta, tua Rádio Garibaldi, a rádio do teu tempo. 24 horas, a companhia perfeita pra você. 15 graus agora a temperatura, tá baixando. 19, faltando 19 minutos, faltando para 5 da tarde. 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
1: Em alta, a tua tarde completa. 2026, ano jubilar especial que marca os 800 anos da morte de São Francisco de Assis. E a tua Rádio Garibaldi traz uma reflexão do seu legado. Francisco de Assis, uma semente de vida eterna.
2: Livres para amar. Sempre que nos recordamos de São Francisco de Assis, lembramos de um jovem despojado, livre e disponível para Deus. Também nós podemos entrar nesta liberdade quando tivermos um encontro verdadeiro com o Senhor. Sendo amados por um amor que não tem medidas, teremos condições de amar, perdoar e de ser livres para mostrar seu amor com a nossa vida. Jubileu franciscano é tempo de graça. Seja um franciscano, seja uma franciscana. Paz e bem.
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0: Que maravilha, que bacana. Gente, escolinhas de ginástica de Garibaldi conquistando destaques no 5º Troféu Sogipa de Ginástica. Escolinha Ginástica, Secretaria Municipal, que tem esta assinatura, Secretaria Municipal de Esportes e Lazer de Garibaldi, participou no final de semana, 5º Troféu Sogipa de Ginástica Artística. Em Porto Alegre, competição reuniu cerca de 800 atletas de clubes, associações do Brasil e também do exterior. Garibaldi, representada por 19 ginastas. E a escolinha conquistou destaques nesta edição, nesse evento em Porto Alegre. Outra informação boa também, a gente tem que compartilhar, tem que trazer, tem que dividir a informação com os nossos ouvintes aqui da tua rádio. Pessoal que nos acompanha, é a PAI de Garibaldi, premiada em 4 categorias no Festival Regional Nossa Arte. No dia 30 de junho, foi isso, a PAI de Garibaldi, juntamente com demais APAEs da região, pertencentes ao 7º Conselho Regional, brilharam na 11ª edição do Festival Regional Nossa Arte, momento de valorização e inclusão através da arte. Concurso de cartazes, primeiro lugar, teve mais aqui, cênicas, artes visuais, música, maravilha, né? Maravilha. Carlos Barbosa também recebeu destaque, então nosso abraço para Garibaldi e também para Carlos Barbosa. Eita, gurizada da boa! Em alta na programação, tua Rádio Garibaldi, tem pedido de Carlos Barbosa e vai para Jadiana Merlini. Forte abraço, obrigado pelo carinho. Alô, Gilberto! Super Gilberto Misturini também com a gente na tarde, ouvindo a programação, Robertinho. Esse é o Misturini, é, tá lá ligadão com a gente, Mistura.
9: Gente boa.
0: Gente boa. Boa tarde, hoje como sempre, nota 10, Balejão. Olha aqui quem tá mandando o recado, deixa eu compartilhar aqui, né? Quem é que tá mandando aqui? Ô Beatriz, obrigado pelo carinho, viu? E siga com a gente porque só coisa boa a gente traz aqui pra compartilhar com vocês, tá legal? Abração e simbora Garibaldi, essa é a tua rádio. Oh,

mais uma para a gente relembrar aqui na programação Tua Rádio Garibaldi, a rádio do nosso tempo. Obrigado, Beatriz. Obrigado, Misturini. Obrigado, pessoal da Soberana. Obrigado, pessoal que esteve com a gente. Carlos Barbosa também. Em nome da Jadiana Merlini. A gente vai ficando por aqui hoje, mais uma edição, amanhã tem de novo a saudade, eu espero contar com a audiência de vocês em mais uma edição, a edição da quinta, o segundo dia do mês de julho de 2026. Aliás, mês de julho aqui, recheado, hoje é aniversário do Henrique, Henrique da Fonseca aniversariando hoje nesse dia, nessa data, mas tem mais gente, tá recheado aqui, ó, mês de julho, começou com o Henrique hoje, dia 10 tem o Dudu, vai pagar a festa, Dudu, esse mão de cimento. Dia 13, esse que vos fala, Flávio Antônio de Balerro. É por aí, churrasco, né, Betinho? E dia 30, quem? A Furlaneta. Denise Maria Furlaneto da Campo. Olha aí, ó, é o time dos aniversariantes do mês de julho aqui na tua Rádio Garibaldi. Gente, muito obrigado pelo carinho, obrigado pela atenção, obrigado por terem mandado mensagens, obrigado por estarem na companhia da gente, sempre, sempre nas 24 horas do dia, é a tua Rádio Garibaldi. Amanhã de novo, forte abraço!

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7: A Prefeitura de Campestre da Serra publicou o edital de retificação do concurso público, trazendo mudanças importantes no certame. As alterações envolvem requisitos para cargos, exclusão de uma vaga e atualização do cronograma, incluindo a prorrogação do período de inscrições. Entre as principais mudanças está a atualização dos requisitos para os cargos de agente comunitário de saúde e técnico de contabilidade. Outra alteração é a exclusão do cargo de psicólogo de 20 horas. Os candidatos que já haviam realizado inscrição para essa função terão direito a ressarcimento da taxa de inscrição, conforme previsto no edital de retificação. Da tua Rádio Fátima de Vacaria, Júlia Rodrigues.
8: Na microrregião de Veranópolis, em Nova Prata, ocorre nesta quarta-feira o lançamento do 22º Festival Internacional do Folclore na sede do Bailado Gaúcho. Com o tema Pão e Rosas, o evento será realizado de 2 a 6 de setembro de 2026. A temática desta edição inspira uma reflexão sobre a importância do equilíbrio entre as necessidades essenciais da vida, simbolizadas pelo pão, e os valores culturais, artísticos e humanos, representados pelas rosas, destacando que o desenvolvimento de uma sociedade também passa pelo acesso à cultura, à arte e à valorização da identidade dos povos. Da tua Rádio Veranense de Veranópolis, Mário Vivan.
9: A unidade móvel do SESC Saúde Preventiva, que funcionou na Praça Dante Alighieri desde 20 de maio, encerrou as atividades nesta terça-feira. Os profissionais do SESC realizaram 564 consultas de optometria, 248 de oftalmologia e encaminharam 389 óculos para crianças e adolescentes de 6 a 16 anos. A ação zerou a fila que a saúde tinha para essa faixa etária e atendeu ainda mais dezenas que chegaram por encaminhamento das unidades de saúde. Também foram feitas 1.280 doses de vacinação, o que ajudou a ampliar a imunização na cidade, principalmente de grupos prioritários. As consultas foram realizadas sem custos para o município. Já a confecção dos óculos foi viabilizada por meio de uma parceria entre a Secretaria Municipal da Saúde e a SIC, com participação de 4 óticas da cidade, responsáveis pelas doações. Mais informações você confere no site da rede Tua Rádio. Da Tua Rádio São Francisco de Caxias do Sul, Luan Varela.
0: O Lagoa Esporte Clube anunciou oficialmente a despedida do pivô Ronaldo, um dos maiores ídolos da história recente da equipe. A homenagem foi publicada nas redes sociais do clube, destacando a trajetória vitoriosa do atleta, que defendeu as cores do Lagoa desde o ano de 2021, marcando seu nome entre os grandes jogadores do futsal de Lagoa Vermelha. Contratado em 2021, Ronaldo rapidamente conquistou espaço dentro e fora das quadras. O camisa 9 foi protagonista em uma das fases mais vencedoras

0: vulnerabilidade com acompanhamento de uma equipe multidisciplinar. Terão prioridade famílias acompanhadas pelo CREAS, beneficiários do BPC, idosos inscritos no CAD único e pessoas em situação de risco social. As inscrições seguem até o dia 15 de julho e podem ser realizadas diretamente no CREAS de Marau. Da tua Rádio Alvorada de Marau, Ana Lúcia Jacomini.
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7: E agora, olá, olá, boa tarde, olá pessoal, às 5:07, 17:07, bom final de tarde de quarta-feira, dia 1º de julho, Flávio Antônio Balejo, boa tarde.
8: Ô Roberto, boa tarde.
7: Como é que tá o senhor? Tudo bem?
8: Bem, graças a Deus.
7: Como é que se encontra um cidadão que se chama Flávio Antônio Balejo no mês do seu aniversário?
8: Feliz da vida.
7: Feliz da
8: só
7: vida.
8: Só pelos presentes, Roberto.
7: Não, só pelo que tu vai pagar no dia 13, meu.
8: Eu quero ver se eu arrumo fazer um empréstimo aí com alguém, né?
7: Não tem problema.
8: Tu tava distribuindo dinheiro aí.
7: Sim, Sicredi tá aí, ó. Né? Fala lá com o pessoal do Sicredi que tu tem bolos de dinheiro
8: lá.
7: Fala lá com o nosso querido gerente lá.
8: Isso.
7: Ah, meu Deus do céu. Elídio.
8: Elídio.
7: Elídio.

0: vídeo, financiamento pro Balejo aqui. Ele vai ter que pagar o churrasco.
1: É, eu quero começar a pagar só quando me acertar, direitar na vida.
0: Calado, calado. Mas que bom, pessoal. Como é que estamos? Tudo certo na quarta? Começar o segundo semestre de pé direito, hein? Só vamos aí meter os dois juntos. Não vai esquecer aquele atrás que vai cortar, né?
1: E tem o mês
0: que...
1: de julho tem bastante gente de aniversário aqui. É... Né? O Henrique, ó.
0: Pois isso que estamos bem alimentados o hoje, Henrique, né?
1: Dudu vem aí também.
0: Dudu. Mas o Dudu vai ser um problema, Dudu, cara.
1: Dudu, nós vamos ter que.
0: Ele contar. Tá devendo uma caixa de bombom pra dona Andréia, a mãe dele, desde novembro do ano passado.
1: Não vem mais.
0: Né? Meu Pai nosso que está aí no céu, né?
1: Você tem que achar um parceiro nosso aí para arrumar uma doação para umas galinhas.
0: Não falei galinha, ele foi assaltado no furto, nada, não se deu bem.
1: É, se deu mal.
0: Poleto lá começou a fazer ele correr de lá.
1: Tá certo. E depois tem a Denise, Maria.
0: A Denise, qual é a dona Furlaneta, como tu diz, né? Meu chapéu de aba. 15 graus de temperatura, Balejo?
1: 15 graus.
0: Quarta-feira, né?
1: Teve alguns pontos que teve chuva de granizo, vento temporal, estragou algumas coisas aí, né?
0: Na região norte
1: do estado.
0: Aonde, por exemplo, Caxias?
1: Lá pra...
0: Flores?
1: Deixa eu ver, já vou te dizer aqui certinho, né, Roberto? Pra não ficar notícia pela
0: metade.
1: Isso,
0: por isso mesmo. Importante pra deixar pro ouvinte aí.
1: Marcelino Ramos, acho que foi um dos
0: Marcelino Ramos.
1: Teve problema lá.
0: Que barbaridade.
1: Poxa vida, né? Complicada a situação.
0: É, gente, aqui, não é fácil.
1: Temporal com granizo, destruição municípios do norte gaúcho. Dentre esses municípios gaúchos, nós temos... destaque aqui na programação desse dia primeiro, foi hoje pela manhã.
0: São
1: José do Ouro e Machadinho.
0: Barbaridade, meu Deus. Mas vamos lá, Machadinho, onde que tem as águas termais, né?
1: Isso.
0: A de Machadinho.
1: É, mas as que... termas de Machadinho.
0: É isso aí. Vamos lá, pessoal, vamos lá que choveu aqui, ficou enrolando toda manhã, de tarde desabou a água, né? São Pedro resolveu abrir as torneiras e vamos lá, pessoal, fé e confiança que graças ao bom Deus, por hora tá tudo bem. É isso, né? Aí. Bom, então você tá tudo bem? Melhor agora nós botar música na conversa e parar de falar abobrinha aqui, que nem eu tô falando. Tá? Isso aí, né? Concorda comigo ou não?
1: Mas assina embaixo.
0: Então tá bom. E por primeiro vamos tocar uma valsa.
1: Conselho o Balejo, de amor.
0: Balejo, tu já deu conselho de amor?
1: Eu já.
0: Tem certeza?
1: Eu aconselho sempre com amor.
0: Tu conselha com amor?
1: Amor do coração. Tá,
0: mas depende do amor, né? Ô, Balejo, depois daquela 51 antes.
1: Poxa vida.
0: Depois?
1: É.
0: Então tá bom.
1: Ele tá chegando aí, ó. Ele tá chegando aí, ó.

0: Qué recepción buena, de
1: verdad. ¡Grande Enrique!
0: ¡Qué maravilla, hein!
1: Parabéns, só porque tu trouxe doce e salgadinho, tá? Você dá o balejo, não ia fazer isso.
0: Tá certo.
2: Sorte que eu me antecipei, Henrique.
1: Porque se eu fosse ficou a tarde inteira na cozinha, rapaz.
2: Ali na hidratação, eu tava quebrado.
1: Na hidratação. Não tinha. Quando eu cheguei às duas, quem tava grudado na mesa da cozinha? Balejo. Eu cheguei lá, tu já tava lá.
2: É isso aí.
0: Tá bom, não.
1: Parabéns, Henrique.
2: Parabéns, Henrique.
1: Que Deus te abençoe, meu irmão.
2: Quiser repetir amanhã, não tem problema.
1: Acaba a boca, agora tu tem que cobrar dele, que ele tá de aniversário também, né?
0: Quem que é o próximo aniversariante?
2: O próximo dia é o Dudu?
1: O Dudu
0: é Eduardo Macona Silva, hein?
1: Ah, aí vai dar bola.
2: Depois vem o dia 13.
1: É ele, dia 13 é o Balejão aí.
2: É a Furlaneta.
0: Ah, é verdade.
1: Vamos engordar esse mês.
0: Boa.
2: Já Henrique. Tá programado lá, vai ser grande coisa, hein?
0: Inclusive deram férias antecipadas pra Denise pra ela não estar em férias no seu aniversário.
2: Porque senão ela tira férias e não
0: vai. É normal, né? A gente já sabe.
1: Quanta corneta, rapaz. Brincadeira. Então, Henrique, parabéns pra ti, meu irmão.
0: Obrigado, Beto.
1: Vamos lá, vamos girar esse ano, muitos outros que vem aí, primeiro dia do segundo semestre, Natal, Henrique, acelerando o que pode, né, Henrique?
0: Com certeza, Beto, é isso aí. O importante é a gente chegar nesses momentos com muita saúde, né, e desejar também que seja um novo ciclo aí, né, repleto de muito sucesso, muitas conquistas, não só para mim, mas para todos nós. Eu desejo isso para todo mundo ao meu redor, as pessoas que eu conheço, as pessoas que eu gosto. Então é isso, sabe? E claro, muita alegria, que é o principal também.
1: E se depender dos teus colegas, tu já tá lá em cima.
0: Mas que maravilha.
1: Tá bom, meu irmão?
0: Luxo. Isso
1: aí. Grande abraço. Então vamos lá. Dobradinha musical pro seu Henrique.
2: Só pelo aperitivo agora.
1: Só pelo conselho de amor, tá? Olha o balejo que ele fez hoje.
2: É isso aí.
1: Toca ali do nosso pro seu coração. Valeu, Henrique!
0: Valeu.

0: Caixote bem afigurado, laranjeira, tchê. Com o saudoso Neide, o Adelar Bertucci na gaita, até o barulho dos facão tinha aí na música, né? É muito bom, tchê. Aquele xote marcadito por demais, com a essência do baile. Irmãos Bertucci da época, né? Hoje tem o Gilney Bertucci, o sobrinho aí do Adelar, do Neide, que está também tocando fandango pelo Rio Grande afora, né? É por aí o caminho. 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Tá combinado? Muito bem. Balejo, tu tá pronto para ir pro comercial?
1: Simbora.
0: Então vai.
1: Vambora.
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0: Vamos lá, meus amigos, vambora, vambora. 5:25. O que tu tá falando? 14 a temperatura?
10: 14 graus a temperatura.
0: E lá fora, Beto, fala pro povo, esse tempo vai chover ou não vai chover?
10: Já choveu, tá dando uma trégua agora, um pouquinho para, chove, para, chove, chove, para.
0: Umbrella, Loura! Vamos ter guarda-chuva, tchê!
10: Olha que eu vim desarmado, Roberto.
0: É isso aí, ó.
10: Tem que pegar aquele suporte que nós somos até a Câmara de Vereadores.
0: É, né?
10: Não, é um aquilo, banner.
0: O banner da rádio por cima e nós por baixo. Aquele abraço. Vamos mandar abraço pra quem aqui, ó. Ah, meu pai do céu, como é que tá aqui, ó. Ah, eu perdi tudo aqui. Ah, que barbaridade. Eu sabia. Vamos tocar. Eu tenho aniversariante aqui, ó. Uma baita de uma figura, tchê. Que está hoje também, dia 1º de julho. É o seu eletricista, Claymar Fussinger.
10: Oh, o cara que diz que dependendo da hora, aquele, é noite, dia, dia,
0: aquele
10: noite,
0: é hoje, próprio. Né? Primeiro de julho. É aquele que tá sendo.
10: Quero ver se ele vai mandar um oi.
0: Ó, escuta aqui, ó. Ele é o eletricista. Olha o trio aqui, ó. O trio de inventores, tá? Tabajara, Lambari e Romano. Ele é o eletricista deles. Estão tentando botar um navio subterrâneo na Independência. E chamaram o Fussinger para fazer a instalação elétrica do navio. Pode uma coisa dessa? Eu quero ver o que vai.
10: Não vai dar coisa boa.
0: Não vai dar coisa boa. Essas invenções não vão funcionar. Fussinger, se eu fosse tu, caía fora. Parabéns, viu, meu amigão. Lá da alfândega, a patroa, a dona Maristela. Parabéns. E o Alan Fussinger, que é o filhão, é caminhoneiro, tchê. Tá pelo Brasil afora, seu Alan, mas manda um beijão pro pai aqui. Coisa linda de ver. Então, parabéns, seu Fussinger, muitos anos de vida. E em São Luís de Castro, saio da alfândega, vou lá pra São Luís de Castro, porque lá eu vou encontrar o Celso Delay. Alô, Celso, felicidades, meu irmão, parabéns. Abraços da Graziela, abraços também dos familiares, né? Tem o filhão Arthur Delay, que manda abraço pro paizão aí. Ô, Arthur, abre essa mão e paga a chuva pro pai, viu? É, tá por aí, né? Não é verdade, meu? Ô, Celso Delay, parabéns pra ti lá em São Luís de Castro, tchê. 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Pronto, Balejo. Vamos tocar o que agora?
10: Bom, temos aqui a.
0: A Paulo o quê? Costa. Paulo Costa, João Luiz Correa. Então, assim, ó, qual que o Flávio Baleijo dança bem?
10: Eu?
0: É, qual é a que tu dança bem?
10: João Luiz Correa.
0: É, mas tu vai dançar aquela bem essa maneira?
10: Bem.
0: Aquela que...
10: Aí qualquer música que tocar, eu...
0: Tu já sai arrastando o pé.
10: Olha,
0: um tango, um tango, um tango.
10: Também danço tango.
0: Dança tango? Vaneira?
10: Também.
0: Chote?
10: Tudo.
0: É, bom, então sim, tá não. Bom demais.
10: Começo o baile e termino.
0: Duvido.
10: É.
0: Na metade já tá com os beiços de fora.
10: Pede pra Lisander, ela vai te dizer.
0: Ô, Lisander, pé de valsa mesmo, balejo? Mas, ô, galo, velho.
10: Eu gasto uma bota a cada baile.
0: Meu Deus do céu. O nariz tá crescendo, mas tudo bem. Vamos embora, e depois vem o glorioso Paulo Costa. Como é que é, tchê? Sou colono e não mudo, e não, né? Mudo. Homenagem aqui.
10: Ele e o Badim.
0: Ele e o Badim, justo. O pessoal do interior aí que nos dão alegria de estar ouvindo a Garibaldi. Toca a música aí, balejo!

0: sem os colonos, o pessoal da cidade não vive. Então,
1: viva colono! Só alegria! Viva o colono, viva a cidade, viva o motorista, viva todo mundo. 23, faltando para 6. 14, né? 14, tu falou a temperatura,
2: 14 tá grade.
1: Tá bom, é tu que olha lá e eu falo aqui. É isso aí. 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Balejo, vai pro comercial.
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11: 16:06.
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1: Vamos de novo, 14 graus é a temperatura. Que bom, o telefone toca, o WhatsApp toca e coisa boa. 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Ok? Recadinho dado. E por aqui vamos tocando música. Vamos lá, Balejo. Vamos tocar duas. O aniversariante do dia lá, o Fussinger, falou que é tudo com energia solar,
12: ele,
1: né?
12: Ele mandou aqui. Deixa eu ver se ele deu a resposta.
1: Lá, porque
12: eu
1: mandei lá
12: pra ele também, né? Poxa, certo. Vida, tem que abrir a mão. Ele botou assim, ó. Obrigado pela lembrança. Oi. Do meu aniversário aí na rádio. O navio vai ser com energia solar, se não chover.
1: Aí que eu digo, aí quero saber o que vai acontecer, né? Tá bom, valeu, Fucinja.
12: E aí foi, pedi pra ele, né? Vê se paga um costelão, convida. Ele botou, se vocês levarem, eu asso.
1: Pronto, então fechou. Mas vai
12: uma
1: ali, ó,
12: cerveja pra vocês, pra nós aqui, eu e pra ti, Beto, né? Na festa de Nossa Senhora do Carmo, ele paga.
1: Olha aí que eu digo, Fuxinho é gente boa.
12: Ele não é um devoto por inteiro.
1: É verdade. Então vamos tocar música, Balejo. Sim, vamos metendo aí um shot, um vavaneira, tudo que tem direito. Primeiro é o Paulo Martins.
12: Paulo Garcia. Ah,
1: e grupo
12: quer
1: missioneiro.
12: Quer o Paulo Martins primeiro?
1: Não. Vai o Paulo Garcia.
12: Paulo Garcia e Canto Missioneiro.
1: Essa aí.
12: Shot gaúcho.
1: É esse mesmo que vamos nós.

0: Bora! 8-6. Bom também. É, foi uma rancheira no capricho do Paulo Martins. Bueno, 14 graus é a temperatura. Falando de saúde, é bom a gente aqui interagir com o Dr. Matheus Francischini, porque a gente sabe que um local onde busca e faz com que tudo que for tecnologia no mundo está na sua clínica. Para quem? Para você. Para você que está com problema nos seus dentes, você que precisa fazer uma revisão. Não é só, mas quando dói que se aparece, o doutor Matheus já falou aqui, depois que tá com o problema, é mais difícil de tratar, e o Matheus não gosta disso, não. Ele quer fazer o tratamento que você se sinta bem, que você possa mastigar bem os alimentos, e é claro, ser referência, né? Quando você faz aquele baita sorrisão, hein? Opa, olha que dentes bonitos. É, foi lá no Matheus da Oralune, que essa frase eu já ouvi por aí. Ô, doutor Matheus, é uma referência esta, hein? Boa tarde.
1: Boa tarde, meu amigo Beto, querido Balejo. A gente fica muito feliz, muito grato. É, graças a Deus, né, Beto? A gente hoje tem muitos pacientes que vêm de indicação de outra. Muita indicação, indicação, indicação. É, porque a gente, na verdade, né, Beto, a gente tem muito orgulho da nossa trajetória odontológica e no respeito que a gente tem à profissão, né? A ciência, né? Isso é muito importante. Afinal de contas, né, Beto, a gente fala sobre um serviço, não é um produto, né? Um serviço que pode ter qualidade ou não.
0: Certo.
1: Então, a gente tem certeza da nossa qualidade, nos materiais que a gente usa, da nossa formação, né, Beto? Então, é muito mais do que um valor ou algo que possa se mensurar, né? Então, é um contexto dentro de uma balança que a gente precisa entregar uma experiência humanizada, com tecnologia, com ciência de ponta, com experiência, né? Então, são muitos fatores que os pacientes precisam colocar na balança para decidir onde fazer um serviço, né, odontológico, né?
0: Uhum.
1: O meu objetivo, eu sempre digo, né, Beto, que o paciente saia daqui satisfeito, né, da forma como ele
0: certo.
1: Foi tratado, mas principalmente com o resultado do tratamento que a gente combinou e que foi proposto, né, Beto?
0: Que bom. Doutor Matheus, me diga aqui, ó, uma dúvida de um ouvinte aqui. Gengiva escura é problema? Não dói, só está escura.
1: É, tem que ser avaliado, né, Beto? Normalmente pode ser uma questão de melanina ou não, né?
0: Tá.
1: Individual de cada paciente, tem que ver a questão genética, né? Como é que era o pai, a mãe, enfim.
0: Opa.
1: Existem gengivas mais escuras, mais claras, sim, mas também só pode ser alguma patogenia. Então a gente precisa avaliar individualmente cada caso e precisa entender o porquê que se está escura só neste momento, ou seja, sempre foi a vida, assim, na vida toda.
0: Uhum.
1: E aí a gente precisa avaliar como é que fica melhor para cada caso, né, Beto? Esse
0: certo.
1: É um caso que certamente precisa de avaliação.
0: E essa avaliação não é problema, é só chegar lá, agendar um horário, e o doutor Matheus e os profissionais com o maior carinho fazem esta avaliação e vê tudo que precisa, e se não precisa também, o doutor Matheus bate palmas aí, né?
1: Com certeza, Beto, uma avaliação honesta, correta, muito digna, né, de os pacientes entenderem a sua realidade. São, às vezes, vários caminhos para a gente propor algum tratamento, né? E é isso, né? 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
0: Maravilha, doutor Matheus, grato pela atenção e vamos conversando mais durante a final de semana aí. Um baita abraço e ó, aquele jogo bonito do Brasil domingo, hein? Vamos ter que repetir a dose, doutor Matheus.
1: Domingo começamos um costelão cedo para esperar o jogo do Brasil. Eu tô ansioso já no camisa do Brasil todos os dias. Eu sou entusiasta da seleção, acho que vai dar, hein, Beto?
0: Eu creio também, eu tenho fé. Ô, doutor Matheus, eu tenho um porém aí, tá? Sabe que eu tenho medo?
1: Do quê?
0: Não do Brasil. Eu tenho medo que depois vai voltar o Brasileirão e o nosso Colorado vai estar jogando.
1: Meu Deus, você sabe que eu não tenho mais estreia nesses dias, né? Mas agora vai voltar o Brasileirão.
0: Pois é,
1: voltar.
0: Pois é. Eita, nós. Abraço, doutor.
2: Obrigado pelo convite, Matheus. Tamo junto.
1: Todos com Deus.
0: Ô, Matheus. Valeu, João. O Balejo vai dizer que vai lá comer churrasco. Mas que guloso, rapaz.
2: Obrigado pelo convite, doutor.
1: Só chegar agora que tá com os dentes na OraUnic, só chegar.
0: Eita,
2: eu tô garantido.
0: Epa! Prepara 10 quilos a mais, Matheus. Pelo amor de Deus. Valeu, abraço.
1: Valeu,
0: abraço. Valeu. Eita, valeu, Gilmar. Vamos nesse clima bom, nesse astral bacana, vamos finalizar o Te Aproxega, porque veio o Santo Terço, né? 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Fechou, meus amigos? Tudo
2: não,
0: certo?
2: Não fechou, não. Chegou ele aí.
0: Chegou?
2: Chegou ele.
3: Oi?
2: Aí, ó. E agora, dia 10,
0: bah,
2: na contagem regressiva. Quem quiser colaborar com a nossa, né, com doações. Isso. Aí.
3: De alimentos.
0: Doações, tá? De alimentos pro Dudu.
3: Pro churrasco.
2: É.
0: Bah.
2: Frango, gado.
3: Frango,
0: o doutor Matheus agora acabou de convidar para um costelão do Brasil.
3: Opa, que dia?
0: A domingo.
3: Tá, eu tô de folga.
0: E tu tá de folga. Meu Deus! O que o Matheus foi falar?
2: Eu tô aqui domingo trabalhando, hein?
3: Ainda bem que vocês me avisaram, tô lá gravando.
0: E o que ele vai fazer, esse cidadão que não vai estar aqui domingo, hein? Coitado dos frangos em volta.
3: Eu mando uma foto pro Balejo do costelão.
2: Pode mandar.
3: Tá?
0: Ah, então vai lá no Matheus Francisquini, então.
3: Sim, vou lá.
2: Tá bom.
0: Tá bom, valeu.
2: Se é dia 10.
0: É dia 10, Dudu. Dia 10. Abre mão?
3: Claro.
0: Vai abrir mão?
3: Claro.
0: Vai pelo amor de Deus, vai cair o teto aqui.
3: É, a chuva já tá, a chuva tá.
0: Então tu já pagou. Então, já que tu abre a mão pro churrasco aqui, tu já pagou a caixa de bombom pra mãe, Andréia.
3: Não, essa é a dívida.
2: Tá louco.
0: Não diga nada.
3: Essa é a dívida de jogo.
2: Esse é.
0: Dudu, fica com Deus.
3: Obrigado, senhor também.
0: Melhoras. Não,
2: nós vamos fazer um evento aí, a gente vai botar na conta dele depois.
0: Sim, sim, pode deixar. Vamos fazer. Vamos fazer umas bolinhas aí. As bolinhas, pelo amor de Deus, pro Dudu. Então, abraço!
3: Faz bem.
0: Com quem? Com quem?
2: O rodeio.
0: Vambora!

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0: amigos, boa noite. Que alegria a gente se encontrar aqui, 18 horas 10 minutos, pra gente rezar o terço, pra gente pedir proteção, pra pedir bênção. E hoje, um momento especial à nossa querida mãe, a mãe do Carmo. Dia 12 acontece a festa de Nossa Senhora do Carmo, lá no bairro Alfândega. E dia 16 é o dia da mãe. Então vamos aqui, ó, iniciar hoje esse nosso momento de oração dos 9 dias, a novena de Nossa Senhora do Carmo, com todas as nossas comunidades, com os nossos ouvintes, pela internet ou pelo aplicativo Tua Rádio, ou também pela Alexa, né? Que reza o terço conosco. Então, temos a participação através do WhatsApp, pela sua intenção, no 54-991-1851-11. E que alegria, Flávio Antônio, nós recebermos aqui os festeiros, um grupo de festeiros, que vão estão já a tempo organizando esta belíssima festa da Mãezinha do Carmo. Temos aqui o João, a Tassiane, a Tassi, temos a Mara, temos a Iracema e o Rudimar. São alguns dos festeiros. Ainda falta mais gente, mas em nome de todos eles, aqui estão. Bem-vindos! Boa noite!
1: Boa noite!
0: E que bom a gente poder rezar, começar esse nosso momento bonito, nesse nosso momento de oração. Pelo 3464-7508, temos a Elia, lá de Bento Gonçalves, que também vai rezar conosco essa primeira dezena. E assim a gente vai liberando com os ouvintes também, ligando e colocando as suas intenções. Então aqui estamos todos juntos, estamos reunidos, em nome do Pai, do Filho e do Espírito Santo. Amém. Creio em Deus Pai, Todo-Poderoso, Criador do céu e da terra. Em Jesus Cristo, seu único Filho, nosso Senhor, que foi concebido pelo poder do Espírito Santo, nasceu da Virgem Maria, padeceu sobre Pôncio Pilatos, foi crucificado, morto e sepultado, desceu à mansão dos mortos, ressuscitou o terceiro dia, subiu aos céus, está sentado à direita de Deus Pai Todo-Poderoso, onde há de vir julgar os vivos e os mortos. Creio no Espírito Santo, na Santa Igreja Católica, na comunhão dos santos, na remissão dos pecados, na ressurreição da carne, na vida eterna. Amém.
2: Pai nosso que estais no céu, santificado seja o vosso nome. Venha a nós o vosso reino, seja feita a vossa vontade, assim na terra como no céu.
0: O pão nosso de cada dia nos dai hoje, perdoai as nossas ofensas, assim como nós perdoamos a quem nos tem ofendido. E não nos deixeis cair em tentação, mas livrai-nos do mal. Amém.
2: Ave Maria, cheia de graça, o Senhor é convosco. Bendita sois vós entre as mulheres e bendito é o fruto do vosso ventre, Jesus.
0: Santa Maria, Mãe de Deus, rogai por nós, pecadores, agora e na hora de nossa morte. Amém.
2: Ave Maria, cheia de graça, o Senhor é convosco. Bendita sois vós entre as mulheres e bendito é o fruto do vosso ventre, Jesus.
0: Santa Maria, Mãe de Deus, rogai por nós, pecadores, agora e na hora de nossa morte. Amém.
2: Ave Maria, cheia de graça, o Senhor é convosco. Bendita sois vós entre as mulheres e bendito é o fruto do vosso ventre, Jesus.
0: Santa Maria, Mãe de Deus, rogai por nós, pecadores, agora e na hora de nossa morte. Amém.
2: Glória ao Pai, ao Filho e ao Espírito Santo.
0: Como era no princípio, agora e sempre. Amém. Nossa Senhora do Carmo,
1: rogai por nós.
0: Divino Pai eterno,
1: abençoai-nos.
0: E vamos com a Elia, lá de Bento Gonçalves, que vai colocar também as suas intenções nesse nosso santo terço. Boa noite, Elia.
3: Boa noite, Roberto.
0: Vamos rezar para quem esse terço, Elia?
3: Primeiro, está no aniversário hoje.
0: Elia, Só um pouquinho, só um minutinho, não estamos escutando. Só posiciona um pouquinho melhor. Vamos ver como é que a Elia está agora. Tenta falar, Elia, tudo certo?
3: Para mim, eu escuto tão direitinho você.
0: Tá, então tá. Ali, fica ali, Elia, que agora dá para escutar bem você. Pode começar de novo, colocar as intenções.
3: Primeiro lugar, para a saúde da minha filha, que está de aniversário hoje.
0: Parabéns a ela.
3: Isso, e para o filho dela, João Lucas, e para o esposo dela, marido, Odair.
0: E amém.
3: Para todos meus irmãos que estão vivos, tá? Somente para o Isidro, que está meio doente, sabe?
0: Pela saúde.
3: Pela saúde dele. E para esse partido, também que o pai deixe de descanso eterno para ele, irmãos e irmãs.
0: Certo, que estão lá junto de Deus também, né? É isso. Então, eu quero só pedir aqui, eu começo com Iracema. Iracema, vamos rezar esse santo texto na honra Mãe do Carmo para quem?
2: Eu queria pedir pela saúde de todos os nossos moradores da alfândega. Nós temos muita gente doente, passando por momentos difíceis. Então, que a Mãe do Carmo interceda por todos eles.
0: Amém. Então, depois eu peço para o Flávio atualizar aqui o nosso 54991185111, nosso painel. E eu quero pedir também, mãe, que olhe para essas pessoas também que estão aqui nesta urna. Quantos pedidos, mãe, que aqui tem? E a senhora sabe todos eles. Você sabe, você conhece, mãe. Então, a esses pedidos, leve até seu filho Jesus. A senhora que tanto cobre com manto poderoso a todas essas pessoas que fazem o seu pedido de coração, com fé. Eu sempre insisto aqui na posição, na palavra fé, que jamais esqueçamos, que possamos revelar Jesus Cristo, teu filho, para todas as pessoas. Aqui eu já pego, busco casais, entendimento entre irmãos, entre pais, filhos, filhos, pais. Vamos pedir, mãe. Mãe, a gente a pede e também já agradece pelas graças, pelas bênçãos que neste momento são derramadas com tantos e tantas pessoas que rezam conosco. Então vamos unir as intenções da dona Elia, a de cada um de vocês que aqui estão conosco rezando, aqui desta urna, esses pedidos. Vamos unir a todas essas intenções nesse primeiro mistério glorioso, onde contemplamos
2: a ressurreição triunfante de Cristo, nosso Senhor.
1: Pai nosso que estás no céu, santificado seja vosso nome. Venha a nós o vosso reino, seja feita a vossa vontade, assim na terra como no céu.
3: O pão nosso de cada dia nos dai hoje, perdoai as nossas ofensas, assim como nós perdoamos a quem nos tem ofendido. Nós não deixeis cair em tentação, mas livrai-nos do mal. Amém.
1: Ave Maria, cheia de graça, o Senhor é convosco. Bendita sois vós entre as mulheres. E bendito é o fruto do vosso ventre, Jesus.
3: Santa Maria, Mãe de Deus, rogai por nós, pecadores, agora e na hora de nossa morte. Amém.
1: Ave Maria, cheia de graça, o Senhor é convosco. Bendita sois vós entre as mulheres, e bendito é o fruto do vosso ventre, Jesus.
3: Santa Maria, Mãe de Deus, rogai por nós, pecadores, agora e na hora de nossa morte. Amém.
1: Ave Maria, cheia de graças, o Senhor é convosco. Bendita sois vós entre as mulheres, e bendito é o fruto do vosso ventre, Jesus.
3: Santa Maria, Mãe de Deus, agora e na hora de nossa morte. Amém.
1: Ave Maria, cheia de graças, o Senhor é convosco. Bendita sois vós entre as mulheres, e bendito é o fruto do vosso ventre, Jesus. Ave Maria, cheia de graça, o Senhor é convosco. Bendita sois vós entre as mulheres, e bendito é o fruto do vosso ventre, Jesus.
0: Elia, por favor, mais perto do telefone para escutar melhor você, tá?
3: Amém.
0: Agora tá bom, agora tá bom.
1: Ave Maria, cheia de graça, o Senhor é convosco. Bendita sois vós entre as mulheres, e bendito é o fruto do vosso ventre, Jesus.
3: Santa Santa Maria, Mãe de Deus, rogai por nós, pecadores, agora e na hora de nossa morte. Amém.
1: Ave Maria, cheia de graça, o Senhor é convosco. Bendita sois vós entre as mulheres e bendito é o fruto do vosso ventre, Jesus.
3: Santa Maria, Mãe de Deus, rogai por nós, pecadores, agora e na hora de nossa morte. Amém.
1: Ave Maria, cheia de graça, o Senhor é convosco. Bendita sois vós entre as mulheres e bendito é o fruto do vosso ventre, Jesus.
3: Santa Maria, Mãe de Deus, rogai por nós, pecadores, agora e na hora de nossa morte. Amém.
2: Ave Maria, cheia de graça, o Senhor é convosco. Bendita sois vós entre as mulheres e bendito é o fruto do vosso ventre, Jesus.
3: Santa Maria, Mãe de Deus, rogai por nós, pecadores, agora e na hora de nossa morte. Amém.

0: ventre, Jesus.
1: Santa Maria, Mãe de Deus, rogai por nós, pecadores, agora e na hora de nossa morte. Amém.
2: Glória ao Pai, ao Filho e ao Espírito Santo.
1: Como era no princípio, agora e sempre. Amém.
2: Ó meu bom Jesus, perdoai-nos, livrai-nos do fogo e do inferno, levai as almas todas para o céu. E socorrei principalmente as que mais precisarem. Nossa Senhora do Carmo,
3: rogai por nós.
2: Divino Pai Eterno,
1: abençoai-nos.
2: Obrigado, Elia, por rezar com a gente o Santo Terço. Que a paz de Jesus e o amor da mãe esteja com você. Como é que é o nome da sua filha mesmo?
1: Márcia.
2: A Márcia, que seja abençoada pela mãezinha do Carmo. Parabéns a ela. Amém. Boa noite, paz
1: Boa
2: e bem.
1: Noite, paz e bem, vocês também. Muito obrigado, Roberto.
2: Obrigado você. Liberado novamente agora para o segundo mistério, 3464-7508. Você pode ligar, eu já vou conversar com você, já vamos colocar aqui as suas intenções. Eu quero falar com a Tassiane, a Tassi. Tassi, nesse segundo mistério, quais são as suas intenções?
4: A bênção, proteção para toda a minha família, todos os amigos, para toda a comunidade garibaldense.
2: Amém. Então eu vou dar uma passadinha lá no painel. Flávio, já chegou alguma intenção, Flávio?
5: Sim, Roberto. Irani com a gente, ela reza, boa noite, reza boa noite. Em honra à Mãe Rainha, São José, pedindo que Deus dê forças e saúde para uma amiga que é cuidadora de idosos e está passando por uma grande provação, Roberto.
2: Meu Deus, que Deus olhe por ela, Mãe do Carmo, olhe por ela.
5: Também reza conosco aqui o nosso sempre colega André Luiz Reck.
2: Querido André.
5: Boa noite, rezamos pelo quinto mês de falecimento da dona Mariúva Reck. Pede pelo seu descanso eterno, Roberto.
2: Ok, cadê, você vai rezar conosco? Tá liberado ainda, não tenho ninguém. 3464-7508. Ah, já tocou. Mas eu quero trazer presente aqui, também se estivesse hoje conosco aqui, mas está comemorando essa data lá junto de Deus, o Sérgio Misturini, que nesse 1º de julho estaria de aniversário, bem como agora dia 18 é o quinto ano do seu falecimento. Ele que está junto de Deus. Então pedimos sempre a luz para o Sérgio, a família reza aqui por ele. Já temos ouvinte para conversar conosco, boa noite.
6: Boa noite.
2: Oi, é quem?
6: A Elda.
2: Elda, para quem você vai rezar esse segundo mistério?
6: Eu vou rezar para o meu falecido marido, que amanhã, se ele estava vivo, ele ia completar 79 anos.
2: Rezamos por ele.
6: Tá, ele vai festejar lá no céu junto com o Edmir. Eu vou rezar para a saúde da minha família, minha saúde, para quem precisa de orações. E uma intenção para uma amiga minha lá de São Miguel do Estre, a Irma Pagliarini Bianchê, que ela foi enterrada hoje de manhã.
2: Pelo descanso eterno dela, né?
6: Sim, sim. E para todos quem precisa de orações e vocês ali da rádio.
2: Solidariedade aos familiares também da sua amiga e que Deus dê o descanso eterno a todos que partiram hoje para a casa do Pai.
6: Sim.
2: E também pedimos que o anjo da guarda de cada um possa trazer presente a todos que vieram para o mundo neste dia.
6: Sim.
2: Os bebezinhos que nasceram hoje. Eu quero lembrar do Luiz também, que nasceu, ele que é filho da Paloma, da nossa professora de hidroginástica, que veio para o mundo hoje, Breda, né? O Luiz Breda, ele então, a família, que Deus, que o anjo da guarda possa dar muita união, paz e saúde para essa vida que chegou e as que também chegaram hoje.
6: Sim,
2: então vamos unir.
6: Roberto, em honra de Nossa Senhora do Carmo.
2: Sim.
6: Nossa Senhora de Caravaggio, Santo Antônio.
2: Que sejam todos de mãos dadas lá nos abençoando, né?
6: Sim. Tá bom, Roberto.
2: Unimos a todos neste segundo mistério glorioso, onde contemplamos
7: a ascensão de nosso Senhor ao céu. Pai nosso,

0: como no céu.
1: O pão nosso de cada dia nos dai hoje, perdoai as nossas ofensas, assim como nós perdoamos a quem nos tem ofendido, e não deixeis cair em tentação, mas livrai-nos do mal. Amém.
2: Ave Maria, cheia de graça, o Senhor é convosco, bendita sois vós entre as mulheres, e bendito é o fruto do vosso ventre, Jesus.
1: Santa Maria, Mãe de Deus, rogai por nós, pecadores, agora e na hora da nossa morte. Amém.
2: Ave Maria, cheia de graça, o Senhor é convosco, bendita sois vós entre as mulheres, e bendito é o fruto do vosso ventre, Jesus.
1: Santa Maria, Mãe de Deus, rogai por nós, pecadores, agora e na hora da nossa morte. Amém.
2: Ave Maria, cheia de graça, o Senhor é convosco, bendita sois vós entre as mulheres, e bendito é o fruto do vosso ventre, Jesus.
1: Santa Maria, Mãe de Deus, rogai por nós, pecadores, agora e na hora da nossa morte.

0: Jesus.
1: Santa Maria, Mãe de Deus, rogai por nós, pecadores, agora e na hora da nossa morte. Amém.
2: Ave Maria, cheia de graça, o Senhor é convosco. Bendita sois vós entre as mulheres. E bendito é o fruto do vosso ventre, Jesus.
1: Santa Maria, Mãe de Deus, rogai por nós, pecadores, agora e na hora da nossa morte. Amém.

0: Ventre Jesus.
1: Santa Maria, Mãe de Deus, rogai por nós, pecadores, agora e na hora da nossa morte. Amém.
0: Ave Maria, cheia de graça, o Senhor é convosco. Bendita sois vós entre as mulheres. E bendito é o fruto do vosso ventre, Jesus.
1: Santa Maria, Mãe de Deus, rogai por nós, pecadores, agora e na hora da nossa morte. Amém.
0: Ave Maria, cheia de graça, o Senhor é convosco. Bendita sois vós entre as mulheres. E bendito é o fruto do vosso ventre, Jesus.
1: Santa Maria, Mãe de Deus, rogai por nós, pecadores, agora e na hora da nossa morte. Amém.
0: Ave Maria, cheia de graça, o Senhor é convosco. Bendita sois vós entre as mulheres. E bendito é o fruto do vosso ventre, Jesus.
1: Santa Maria, Mãe de Deus, rogai por nós, pecadores, agora e na hora da nossa morte. Amém.
0: Ave Maria, cheia de graça, o Senhor é convosco. Bendita sois vós entre as mulheres. E bendito é o fruto do vosso ventre, Jesus.
1: Santa Maria, Mãe de Deus, rogai por nós, pecadores, agora e na hora da nossa morte. Amém.
0: Glória ao Pai, ao Filho e ao Espírito Santo.
1: Como era no princípio, agora e sempre. Amém.
0: Ó meu bom Jesus,
1: perdoai-me, livrai-me do fogo do inferno.
0: Levai as almas todas para o céu. E socorrei principalmente as que mais precisarem.
2: Nossa Senhora do Carmo,
1: rogai por nós.
2: Divino Pai Eterno,
1: abençoai-nos.
2: Aldo, obrigado por rezar conosco e que a paz de Jesus, que o amor da mãe possa estar com você, com a família. Tenha sempre paz e bem.
1: Paz e bem, muito obrigado, Roberto, e uma boa noite.
2: Boa noite. Temos o terceiro mistério com a Jurema vai ligar, já vai colocar suas intenções também, enquanto eu volto aqui com mais um festeiro que é o Rudimar. Rude, vamos rezar por quem esse terceiro mistério?
3: Eu ofereço esse terceiro mistério aos colegas, todos festeiros, a toda a comunidade da alfândega e todos que virão nas festas. E a minha família, meu pai, meus irmãos, a avó Helena,
2: a Mara,
3: a Iracema,
2: que bom,
3: a Tassi, todo mundo.
2: João. Obrigada, está faltando o Volney e a Sidineia. Esse grupo que está batalhando com o conselho da comunidade, com todos, né? Isso é a comunidade aí que faz a festa bonita para todos.
3: Abraço a todos.
2: Amém. Vamos pro telefone. Jurema, boa noite.
4: Boa noite, Roberto.
2: Para quem vamos rezar esse terceiro mistério, Jurema?
4: Pela saúde de Adélia Schaefer, do Valdir Weber, de lá de Barão.
2: Rezamos por eles.
4: Pela saúde do Anderson, lá de São Sebastião, o Alexandre, pelo Dom da Vida.
2: Amém.
4: Pela minha família, pelo nosso sacerdote e para vocês ali da rádio.
2: Muito obrigado, Mãe do Carmo. Quantos aqui são os pedidos? E muito obrigado, mãe, por interceder por cada um desses pedidos, por interceder por nós junto a Jesus Cristo e pelas graças, as bênçãos que todos nós recebemos neste terceiro mistério glorioso onde contemplamos
5: a vinda do Espírito Santo sobre os apóstolos reunidos com Maria Santíssima no cenáculo em Jerusalém.
2: Pai

0: terra como no céu.
1: O pão nosso de cada dia nos dai hoje, perdoai as nossas ofensas, assim como nós perdoamos a quem nos tem ofendido, e não deixei cair em tentação, mas livrai-nos do mal. Amém.
2: Ave Maria, cheia de graça, o Senhor é convosco, bendita sois vós entre as mulheres, e bendito é o fruto do vosso ventre, Jesus.
1: Santa Maria, Mãe de Deus, rogai por nós, pecadores, agora e na hora de nossa morte. Amém.
2: Ave

0: de Jesus.
1: Santa Maria, Mãe de Deus, rogai por nós, pecadores, agora e na hora de nossa morte. Amém.
2: Ave Maria, cheia de graça, o Senhor é convosco. Bendita sois vós entre as mulheres. E bendito é o fruto do vosso ventre, Jesus.
1: Santa Maria, Mãe de Deus, rogai por nós, pecadores, agora e na hora de nossa morte. Amém.
2: Ave Maria, cheia de graça, o Senhor é convosco. Bendita sois vós entre as mulheres. E bendito é o fruto do vosso ventre, Jesus.
1: Santa Maria, Mãe de Deus, rogai por nós, pecadores, agora e na hora de nossa morte. Amém.
2: Ave Maria, cheia de graça, o Senhor é convosco. Bendita sois vós entre as mulheres. E bendito é o fruto do vosso ventre, Jesus.
1: Santa Maria, Mãe de Deus, rogai por nós, pecadores, agora e na hora de nossa morte. Amém.
2: Ave Maria, cheia de graça, o Senhor é convosco. Bendita sois vós entre as mulheres. E bendito é o fruto do vosso ventre, Jesus.
1: Santa Maria, Mãe de Deus, rogai por nós, pecadores, agora e na hora de nossa morte. Amém.
2: Ave Maria, cheia de graça, o Senhor é convosco. Bendita sois vós entre as mulheres. E bendito é o fruto do vosso ventre, Jesus.
1: Santa Maria, Mãe de Deus, rogai por nós, pecadores, agora e na hora de nossa morte. Amém.
2: Ave Maria, cheia de graça, o Senhor é convosco. Bendita sois vós entre as mulheres. E bendito é o fruto do vosso ventre, Jesus.
1: Santa Maria, Mãe de Deus, rogai por nós, pecadores, agora e na hora de nossa morte. Amém.
2: Ave Maria, cheia de graça, o Senhor é convosco. Bendita sois vós entre as mulheres. E bendito é o fruto do vosso ventre, Jesus.
1: Santa Maria, Mãe de Deus, rogai por nós, pecadores, agora e na hora de nossa morte. Amém.
2: Ave Maria, cheia de graça, o Senhor é convosco. Bendita sois vós entre as mulheres. E bendito é o fruto do vosso ventre, Jesus.
1: Santa Maria, Mãe de Deus, rogai por nós, pecadores, agora e na hora de nossa morte. Amém.
3: Glória ao Pai, ao Filho e ao Espírito Santo.
1: Como era no princípio, agora e sempre. Amém.
3: Oh.

0: presente aos que mais precisarem.
1: Nossa Senhora de Fátima,
2: rogai por todos nós.
1: Nossa Senhora do Carmo,
0: rogai por nós.
1: Divino Pai Eterno,
0: abençoai-nos.
1: Obrigado, Jurema, por rezar com a gente, que a paz de Jesus e o amor da Mãe continue iluminando a todos vocês. Tenha sempre paz e bem.
2: Paz e bem e boa noite.
1: Boa noite. Vamos aqui liberar novamente 3464-7508. Vamos rezar junto? Quem vai estar mais perto do telefone agora? Vamos ligar, vamos colocar a intenção. É o nosso terço da Mãezinha do Carmo, nosso terço do nosso querido Pai Eterno, para que possamos juntos receber essas grandes bênçãos, dos nossos desafios. Todos nós temos aquela missão para cumprir e que sejamos praticamente certos das graças que precisamos e vamos receber, mas o agradecimento é muito importante. Com isso eu peço para Mara, também uma das cesteiras, como é a Tassi, como é o João, como era a Sema, para que também que coloque a sua intenção, Mara.
3: Eu peço para toda a comunidade, para que nós, todas as pessoas que estão colaborando com nós nessa festa, que ela seja uma festa bem bonita e que Nossa Senhora do Carmo abençoe a todos nós e por todos os idosos da nossa comunidade também.
1: Unimos com essas intenções, vamos lá para o telefone, boa noite.
2: Boa noite.
1: Bom, Vilma.
2: Tudo bem, e você?
1: Bem, para quem vamos rezar esse quarto mistério, Vilma?
2: Eu vou rezar proteção e saúde para toda a nossa família, principalmente a minha saúde.
1: Tá.
2: Para todos os filhos, as netas e os bisnetos, que a
1: Amém.
2: Nossa Senhora protege sempre eles. E para que estão rezando o terço junto conosco e para vocês da rádio.
1: Obrigado, nós todos aqui agradecemos, Vilma. Lá no painel, Flávio, qual a intenção que tem por lá?
4: A Neiva está rezando conosco, ela pede oração para todos da sua família, netos, netas, os filhos, genro, nora e também para uma intenção particular.
1: Amém.
4: Agradece também e reza por nós aqui da Rádio Garibaldi.
1: Obrigado.
4: Quem está rezando conosco também é a Cleusa. Ela pede pela sua sobrinha Gabriela Casa Curta, que está gestante, Roberto.
1: Amém.
4: João Pedro.
1: Querido, já vai chegar mais um bebezinho.
4: Muita saúde.
1: E vai vir com
4: João
1: a
4: Pedro.
1: Paz, com o anjinho da guarda dele. É isso?
4: Isso.
1: Então vamos unir a todas estas intenções que aqui colocamos. Vamos juntos rezar esse quarto mistério glorioso, onde contemplamos
0: a assunção de Nossa Senhora ao céu. Pai nosso
5: que estais no céu, santificado seja vosso nome, venha a nós o vosso reino, seja feita a vossa vontade, assim na terra como no céu.
2: O pão nosso de cada dia nos dai hoje, perdoai as nossas ofensas, assim como nós perdoamos a quem nos tem ofendido, e não deixeis cair em tentação, mas livrai-nos do mal. Amém.
5: Ave Maria, cheia de graça, o Senhor é convosco, bendita sois vós entre as mulheres, e bendito é o fruto do vosso ventre, Jesus.
2: Santa Maria, Mãe de Deus, rogai por nós, pecadores, agora e na hora da nossa morte. Amém.

0: de Jesus.
1: Santa Maria, Mãe de Deus, rogai por nós, pecadores, agora e na hora da nossa morte. Amém.
2: Ave Maria, cheia de graça, o Senhor é convosco. Bendita sois vós entre as mulheres, e bendito é o fruto do vosso ventre, Jesus.
1: Santa Maria, Mãe de Deus, rogai por nós, pecadores, agora e na hora da nossa morte. Amém.
2: Ave Maria, cheia de graça, o Senhor é convosco. Bendita sois vós entre as mulheres, e bendito é o fruto do vosso ventre, Jesus.
1: Santa Maria, Mãe de Deus, rogai por nós, pecadores, agora e na hora da nossa morte. Amém.
2: Ave Maria, cheia de graça, o Senhor é convosco. Bendita sois vós entre as mulheres, e bendito é o fruto do vosso ventre, Jesus.
1: Santa Maria, Mãe de Deus, rogai por nós, pecadores, agora e na hora da nossa morte. Amém.
2: Ave Maria, cheia de graça, o Senhor é convosco. Bendita sois vós entre as mulheres, e bendito é o fruto do vosso ventre, Jesus.
1: Santa Maria, Mãe de Deus, rogai por nós, pecadores, agora e na hora da nossa morte. Amém.
2: Ave Maria, cheia de graça, o Senhor é convosco. Bendita sois vós entre as mulheres, e bendito é o fruto do vosso ventre, Jesus.
1: Santa Maria, Mãe de Deus, rogai por nós, pecadores, agora e na hora da nossa morte. Amém.
2: Ave Maria, cheia de graça, o Senhor é convosco. Bendita sois vós entre as mulheres, e bendito é o fruto do vosso ventre, Jesus.
1: Santa Maria, Mãe de Deus, rogai por nós, pecadores, agora e na hora da nossa morte. Amém.

0: Santa Maria, Mãe de Deus, rogai por nós, pecadores, agora e na hora da nossa morte. Amém.
1: Ave Maria, cheia de graça, o Senhor é convosco. Bendita sois vós entre as mulheres, e bendito é o fruto do vosso ventre, Jesus.
0: Santa Maria, Mãe de Deus, rogai por nós, pecadores, agora e na hora da nossa morte. Amém. Glória.

0: precisarem.
1: Nossa Senhora do Carmo,
0: rogai por nós.
1: Divino Pai Eterno,
0: abençoai-nos.
1: Obrigado, Vilma, por rezar conosco esse santo texto. Que Jesus e Maria olhe por você e pelas suas intenções. Tenha sempre paz e bem.
2: Paz e bem, boa noite, muito obrigado.
1: Obrigado você, boa noite. Liberamos para a última dezena do santo texto. Quem conosco vai ligar, 3464-7508, vai rezar com a gente a nossa última dezena, as últimas 10 Ave Marias. Está liberado aqui, eu peço para o João, enquanto isso, João, vamos rezar por quem esta última dezena?
3: Pela saúde da minha filha, amém. Pelas pessoas que estão escutando na tua rádio Garibaldi, pelos festeiros, amém. E para todos aqueles familiares que já partiram.
1: Amém. Quero só trazer presente aqui nesse santo terço, lá na comunidade do bairro Alfândega. Eu quero trazer presente aqui a toda a história da comunidade, quem lá no primeiro fez a primeira festa, organizou a primeira missa, e de lá para cá todos que também deixaram a sua contribuição, mesmo já estando junto de Deus, cumprida a missão aqui, com a missão eterna, e os que aqui ainda estão batalhando. Então, quero rezar por todos vocês, rezar pelo grupo de canto também, que é tão querido, bacana na comunidade. Então, rezamos que Deus possa inspirar a todos, para que cada vez mais possam viver em paz, em harmonia, para estar realizando esta grande festa. É ou não é, Iracema?
4: É verdade. 113 anos de comunidade.
1: Olha só. Quem foi o primeiro que fez a festa? Que você está lá junto de Deus, né?
4: É, com certeza.
1: E vamos rezar por ele, por todos que também tiveram a sua missão, como eu falei, missão feita, cumprida. Temos ouvinte para rezar. Ah, Flávio, antes peço para ti. Temos o painel?
5: Tem, Roberto. Nós temos aqui a Vera Quezine rezando conosco. Boa noite. Reza agradecendo a Deus, Nossa Senhora do Carmo, por mais um ano de vida.
1: Amém.
5: Do neto Nicolas Quezine e também do Pedro Henrique Matei. Que eles tenham muitas bênçãos em suas vidas. A nós da rádio, o pessoal do grupo que está rezando aqui. E que Nossa Senhora do Carmo abençoe e proteja a todos. Também está rezando conosco a Lourdes. Boa noite.
1: Boa noite.
5: Eu quero rezar uma intenção para minha sogra, a Ignês Quezine Bianchi, que está hospitalizada, Roberto.
1: Olha, que Deus olhe por ela, claro.
5: Amém.
1: Possa voltar logo.
5: É isso.
1: Do hospital, né? É Inês Quezine Bianchi, né?
5: Isto.
1: Flávio, só coloca, inclusive a Lourdes me tinha medido para colocar aqui junto na urna, né? Então, Inês, coloca lá pra gente poder continuar rezando, que tudo corra bem. Rezo aqui também pela recuperação do Adir Carlesso, fez cirurgia, amém, tá melhorando, pelo Décio, meu irmão, também que tá melhorando, rezamos por ele, rezamos por todos os nossos ouvintes, né? E conosco no telefone, Iracema. Boa noite, Iracema.
6: Boa noite, Roberto, tudo bem?
1: Bem, reza por quem?
6: Eu rezo pelo meu falecido marido, pelo eterno, pela minha saúde, pela saúde da minha família, pela paz na minha família, para Joyce, para Jonas. E eu quero rezar especial também para uma minha cunhada, que ela está fazendo as quimio, que eu prometi para ela as orações.
1: Rezamos
6: hoje à noite
1: ela.
6: Eu ia rezar o terço, uma dezena para ela.
1: Amém, rezamos por ela.
6: Que ela diz que ela agora ela passava mal, mas ela está passando bem, graças a Deus.
1: E vai estar cada vez melhor, vai superar esse desafio.
6: Tá. E para todos os doentes, para ter o José. E para todos quem precisa de orações, quem reza o terço conosco, e para vocês lá na rádio, para todos os três, para todos quem reza.
1: Amém. Unimos com essas intenções a que cada um traz no coração a quinta dezena do Santo Terço, onde contemplamos
4: a coroação de Nossa Senhora no céu, como rainha de todos os anjos e santos.
7: Pai nosso que estais no céu, santificado seja o vosso nome. Venha a nós o vosso reino, seja feita a vossa vontade, assim na terra como no céu.
6: O pão nosso de cada dia nos dai hoje, perdoai as nossas ofensas, assim como nós perdoamos a quem nos tem ofendido, e não deixeis cair em tentação, mas livrai-nos do mal. Amém.
7: Ave Maria, cheia de graça, o Senhor é convosco, bendita sois vós entre as mulheres, e bendito é o fruto do vosso ventre, Jesus.
6: Santa Maria, Mãe de Deus, rogai por nós pecadores, agora e na hora de nossa morte. Amém.
0: Ave Maria, cheia de graça, o Senhor é convosco, bendita sois vós entre as mulheres, e bendito é o fruto do vosso ventre, Jesus.
6: Santa Maria, Mãe de Deus, rogai por nós, pecadores, agora e na hora de nossa morte. Amém.
0: Ave Maria, cheia de graça, o Senhor é convosco, bendita sois vós entre as mulheres, e bendito é o fruto do vosso ventre, Jesus.
6: Santa Maria, Mãe de Deus, rogai por nós, pecadores, agora e na hora de nossa morte. Amém.
0: Ave Maria, cheia de graça, o Senhor é convosco, bendita sois vós entre as mulheres, e bendito é o fruto do vosso ventre, Jesus.
6: Santa Maria, Mãe de Deus, rogai por nós, pecadores, agora e na hora de nossa morte. Amém.
0: Ave Maria, cheia de graça, o Senhor é convosco, bendita sois vós entre as mulheres, e bendito é o fruto do vosso ventre, Jesus.
6: Santa Maria, Mãe de Deus, rogai por nós, pecadores, agora e na hora de nossa morte. Amém.
0: Ave Maria, cheia de graça, o Senhor é convosco, bendita sois vós entre as mulheres, e bendito é o fruto do vosso ventre, Jesus.
6: Santa Maria, Mãe de Deus, rogai por nós, pecadores, agora e na hora de nossa morte. Amém.
0: Ave Maria, cheia de graça, o Senhor é convosco, bendita sois vós entre as mulheres, e bendito é o fruto do vosso ventre, Jesus.
6: Santa Maria, Mãe de Deus, rogai por nós, pecadores, agora e na hora de nossa morte. Amém.
0: Ave Maria, cheia de graça, o Senhor é convosco, bendita sois vós entre as mulheres, e bendito é o fruto do vosso ventre, Jesus.
6: Santa Maria, Mãe de Deus, rogai por nós, pecadores, agora e na hora de nossa morte. Amém.
0: Ave Maria, cheia de graça, o Senhor é convosco, bendita sois vós entre as mulheres, e bendito é o fruto do vosso ventre, Jesus.
6: Santa Maria, Mãe de Deus, rogai por nós, pecadores, agora e na hora de nossa morte. Amém.
0: Ave Maria, cheia de graça, o Senhor é convosco, bendita sois vós entre as mulheres, e bendito é o fruto do vosso ventre, Jesus.
6: Santa Maria, Mãe de Deus, rogai por nós, pecadores, agora e na hora de nossa morte. Amém.
1: Glória ao Pai, ao Filho e ao Espírito Santo,
6: como era o princípio, agora e sempre. Amém.
1: Ó meu bom Jesus, perdoai-nos, livrai-nos do fogo e do inferno,
4: levai as almas todas para o céu, e socorrei principalmente as que mais precisarem.
1: Nossa Senhora do Carmo,
4: rogai por nós.
1: Divino Pai Eterno,
4: abençoai-nos.
1: Iracema, Joyce, obrigado por rezarem conosco. Que Jesus e Maria olhe pelas suas intenções. Tenham sempre paz e bem.
6: Paz e bem, Roberto. Muito obrigado.
1: Obrigado nós. Que bom, gente, rezamos Santo Terço, a Nossa Senhora do Carmo. Quantas bênçãos que recebemos. Que bom assim. E para finalizar, vamos juntos rezar e agradecer a Mãe por todos os milagres que alcança para mim, para você, para todos nós. Os desafios que são pesados, mas Mãe, a Senhora está lá junto, ajudando, com seu manto sagrado protegendo, ajudando a carregar a cruz. Certamente, vencedores seremos com a fé em seu Filho Jesus Cristo. Juntos rezamos. Salve Rainha, Mãe de Misericórdia, vida, doçura, esperança, nossa salve. A vós bradamos, degredados filhos de Eva, a vós suspirando, gemendo, chorando neste vale de lágrimas, e a pois advogada nossa, estes vossos olhos misericordiosos a nós volveis, e depois deste desterro mostrai-nos Jesus, bendito o fruto do vosso ventre. Ó clemente, ó piedosa, ó doce sempre Virgem Maria, rogai por nós, Santa Mãe de Deus,
4: para que sejamos dignos das promessas de Cristo.
1: Momento bonito, iniciamos hoje, por 9 dias, vamos encerrar essa novena, lá no sábado, gente, lá no dia 11, às 19 horas, vamos ter o terço mariano, lá na igreja da comunidade. O pessoal já pode, já vou lembrando aqui, vamos encerrar essa novena pelo Facebook. Aí você vai assistir, vai rezar, vai também colocar suas intenções, como está sendo colocado aqui. Eu quero só lembrar também que no dia 11, né, gente? Vocês que são festeiros, bem cedinho, 8 da manhã, a gente tem aquela feira colonial, né?
4: Sim. Exatamente. E? Com todas as comilanças, né? Cuca, biscoito, bolo, pudim,
1: bom,
4: torta,
1: né?
4: Docinhos,
1: é
4: pães e o famoso pastel. E convidamos a todos para tomar o café da manhã com a gente.
1: Perfeito.
4: Teremos, além do café, a cortesia do café, nós também vamos ter o chimarrão.
1: Amém.
4: Nós fornecemos a água, a erva, quem quiser pode levar a sua cuia, senão
1: isso.
4: Também nós temos as cuias lá à disposição para tomar o chimarrão conosco.
1: Que bom. Bom, então isso depois das 19 horas tem aquele terço mariano bonito lá na igreja da comunidade, como já falei, e no domingo 10h30 vamos ter aquela missa bem preparada, coroação, tudo certinho.
4: Exatamente.
1: E almoço ao meio-dia. Já ingressos já estão sendo comercializados, né?
4: Sim.
1: Eu posso, os locais então que temos aí para quem já quiser antecipar, a R$75 adulto e R$35 crianças de 7 a 12 anos, é isso?
4: Exatamente.
1: Aonde que o pessoal pode comprar?
4: Com os festeiros, pode nos procurar lá no Mercado Tressoldi.
1: Certo.
4: No dia da feira também, nós estamos lá no salão.
1: Se tiver,
4: claro, mas... Então... Providencia
1: lá no salão também tem lá com
4: exatamente,
1: o Marcos,
4: com
1: né?
4: Marcos.
1: Certo. Que bom assim. Então, pessoal, vamos lá, vamos participar dessa festa bonita, porque à tarde tem Los Amigos, que vai dar uma boa domingueira para todo mundo se divertir. Mas festa é alegria, festa é paz e a Mãe do Carmo abençoa a todos.
4: Roberto.
1: E dia 16?
4: Dia 16, exatamente, às 19 horas, nós teremos o Momento Mariano, a Celebração Mariana. E logo após nós teremos uma confraternização no salão. Uma
1: Amém.
4: Partilha, quem puder leva um prato de doce salgado. Isso. Senão também a gente vai dispor de comidas,
1: Amém.
4: Bebidas.
1: Que bom. É isso aí. Ah, e não esqueçam, gente, tem uma ação entre amigos lá da comunidade, também no dia lá da festa, antes, né? Vai ser, também tem o pessoal que tá lá comercializando. Então, com os festeiros, tem sempre um númerozinho de fé para você concorrer a bons prêmios, né? Então, também deixa esse recado aí. Bom, vamos encerrar nosso Santo Terço dizendo muito obrigado a vocês, obrigado João, obrigado Tassiane, Tassi, obrigado Iracema, obrigado Mar, obrigado Rudimar, obrigado também o Volney, obrigado Sidneia, o grupo de festeiros e a, o conselho e a comunidade que está rezando junto conosco, com todos os nossos queridos irmãos ouvintes. Bom, Iracema, a sua bênção é importante a gente aqui finalizar nosso Santo Terço, faça a sua bênção, interceda na Mãe do Carmo, fica à vontade.
4: Acabando o nosso terço nesse final de tarde, onde nós agradecemos o nosso dia, as nossas conquistas, também pedimos à Mãe que nos abençoe, que nos proteja e que ela olhe para todas as nossas famílias, para todos os nossos doentes, para todos aqueles que estão precisando da proteção da Mãe do Carmo. E que a bênção da Mãe do Carmo e que o seu Filho Jesus desça sobre todos nós, sobre a nossa comunidade, as nossas famílias, em nome do Pai,
8: do Filho e do Espírito Santo. Amém.
1: Obrigado a todos que rezaram conosco o Santo Terço, obrigado a vocês, Flávio, tenham todos uma boa noite, paz e bem.
8: Paz e bem.
1: Louvado seja o nosso Senhor Jesus Cristo.
8: Para sempre seja louvado.
1: E viva a Mãezinha do Carmo.
8: Viva.
1: Amém.
9: 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Paz e bem.

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4: Olá, boa noite.
5: Boa noite para você que nos acompanha em todo o país.
4: Quarta-feira, 1º de julho de 2026.
5: Vamos ao destaque do dia, combate ao crime organizado.
4: Prejuízo de facções criminosas ultrapassaram os 3 bilhões de reais após ações coordenadas pelo Ministério da Justiça.
5: E governo do Brasil inaugura o primeiro de 3 escritórios nacionais antifacção. Vanessa Casalino.
6: Os escritórios integram o programa Brasil contra o crime organizado. Em menos de 2 meses de programa, o país registrou quedas nos crimes violentos e patrimoniais.
4: E ainda, anunciados 500 milhões de reais para fortalecer a saúde na Bahia.
5: Entre as ações está a entrega do novo Hospital Estadual Litoral Norte e a distribuição de veículos do Agora Tem Especialistas. Pablo Mundim.
7: Na educação, o governo do Brasil entregou 29 novos ônibus escolares, com investimento de 13 milhões e 200 mil reais pelo novo PAC.
4: Você vai ouvir também, Brasil Digital já levou sinal aberto e gratuito a mais de 10 milhões de pessoas.
5: O programa amplia o acesso da população brasileira à TV pública, educativa e legislativa. Márcia Fernandes.
8: Já foram instaladas 55 estações de transmissão pelo país. Para o segundo semestre, a meta é instalar outras 75 estações.
4: Hoje, na apresentação da Voz do Brasil, Mariana Jungmann e Luciano Seixas.
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4: Cultura e modernização de equipamentos culturais na Bahia.
5: O Teatro Castro Alves, em Salvador, reconhecido como patrimônio nacional e um dos principais palcos do país, reabre suas portas após passar por obras de restauração.
4: O presidente Lula e a ministra da Cultura, Margareth Menezes, participando da cerimônia de entrega que deve começar em instantes.
5: E o repórter Rafael Lopes acompanha a movimentação direto de Salvador. Tá? E traz pra gente agora as informações ao vivo. Boa noite, Rafael.
9: Boa noite, Mariana, Luciano e ouvintes da Voz do Brasil. Noite de tapete vermelho aqui no Largo do Campo Grande para a entrega do novo Teatro Castro Alves. A programação oficial está marcada para começar logo mais às 8:15 da noite e contará com a presença do presidente Lula. Ele vai participar ao lado da ministra Margareth Menezes e de autoridades locais da entrega da terceira e última etapa do projeto de requalificação do Teatro Castro Alves. O local foi modernizado e restaurado após o teto da sala principal ter sido atingido por um incêndio em 2023. O edifício, de estilo modernista, contou com melhorias estruturais que seguem padrões internacionais, preservando o valor histórico e arquitetônico do complexo, que é tombado pelo IPHAN como patrimônio nacional. O Teatro Castro Alves já abrigou momentos marcantes das artes cênicas do país e já foi palco de shows históricos, como o de João Gilberto, Doces Bárbaros e Raul Seixas. As obras contaram com um investimento de mais de 260 milhões de reais, unindo recursos dos governos federal e estadual, e representa a maior intervenção já realizada no teatro desde a inauguração em 1967. Mariana, Luciano, eu volto com vocês no estúdio.
4: Obrigado, Rafael, pela participação ao vivo aqui na Voz do Brasil.
5: E o presidente Lula esteve mais cedo em Itaparica, também na Bahia. O local é a maior ilha marítima do Brasil, chegando a receber 300 mil turistas na temporada de verão.
4: Hoje foi dada a largada à construção de uma ponte que vai ligar a ilha à capital baiana, trazendo mais desenvolvimento e empregos para a região.
5: Ao todo, serão beneficiados pelo projeto de infraestrutura cerca de 10 milhões de pessoas de 250 municípios.
10: A ponte Salvador-Itaparica terá 12 quilômetros de extensão e vai reduzir o tempo de travessia de 1 hora para 15 minutos entre a capital baiana e a ilha. O projeto integra o novo PAC e contará com 3 bilhões de reais de investimentos federais. Nesta quarta-feira, em Veracruz, na Bahia, o presidente Lula participou da cerimônia que marcou o início oficial das obras.
11: A Bahia precisava de um outro escoamento da riqueza produzida pela Bahia. E se optou por fazer essa ponte e fazer uma estrada.
10: A ponte, que será construída sobre a Baía de Todos

0: economizar até 200 quilômetros. É economia, é o tempo dos motoristas, dos caminhoneiros.
1: Ao todo, 27 empresas brasileiras já foram contratadas para fornecer equipamentos, materiais e serviços. O empreendimento é resultado de uma parceria público-privada entre o governo da Bahia e a concessionária Ponte Salvador Itaparica. E a expectativa é que seja entregue em 2031. Reportagem Graziele Bezerra.
2: E ainda na Bahia, no município de Alagoinhas, o governo do Brasil entregou um novo hospital que estará preparado para atender mais de 500 mil pessoas de 34 municípios.
3: Também foram realizadas entregas de ambulâncias e ônibus escolares para atender o estado.
2: Um investimento de 500 milhões de reais só para a saúde.
4: O Hospital Regional Litoral Norte recebeu 76 milhões de reais em investimentos para a construção. A unidade conta com 190 leitos para atendimentos clínicos, cirúrgicos, pediátricos e obstétricos. A expectativa é beneficiar 544 mil moradores, ampliando a oferta de serviços de média e alta complexidade e reduzindo a necessidade de deslocamentos para outras cidades, explica o ministro da Saúde, Alexandre Padilha.
5: Vai ser muito importante esse hospital aqui, vai facilitar muito a vida das pessoas, poder se tratar aqui, perto da família, mas vai servir a 34 municípios da região.
4: Além da entrega da nova estrutura, o Ministério da Saúde garantiu recursos para o funcionamento do hospital. Serão 92 milhões e 400 mil reais por ano para o custeio dos serviços. A Bahia também receberá um reforço de 18 milhões de reais anuais para ampliar a oferta de atendimentos especializados pelo Sistema Único de Saúde. Na educação, o governo do Brasil entregou 29 novos ônibus escolares, com investimento de 13 milhões e 200 mil reais pelo novo PAC. Segundo o ministro da Educação, Leonardo Barchini, todos os ônibus escolares são modernos, confortáveis e seguros.
6: Você anda em qualquer estrada, pode ser estrada de chão, pode ser na rodovia. Em todos os estados, você tem um ônibus amarelinho. E esse ônibus é melhor, porque esse ônibus é mais seguro. Esse ônibus tem ar-condicionado agora e dá todo o conforto e segurança para as crianças brasileiras.
4: Para o presidente Lula, os investimentos fazem parte da estratégia do governo do Brasil para ampliar o acesso aos serviços públicos, fortalecer a rede de saúde e educação e reduzir as desigualdades regionais.
7: Somos seres humanos, homens e mulheres, pretos e brancos, nascidos nesse país e precisamos ser tratados com decência e com respeito que todo mundo merece.
4: O governo do Brasil também destinou ao estado da Bahia 256 veículos do programa Agora Tem Especialistas Caminhos da Saúde. São 180 vans e micro-ônibus para o transporte de pacientes, além de 58 unidades odontológicas móveis e 18 novas ambulâncias do SAMU, reforçando a assistência à saúde em diversas regiões do estado. Reportagem Pablo Mundim.
3: São Paulo recebeu hoje o primeiro escritório do programa Brasil contra o Crime Organizado.
2: O objetivo é integrar as ações do governo federal, dos estados e municípios no combate aos crimes e às facções criminosas.
3: O programa, lançado no mês de maio, conta com investimentos de 11 bilhões de reais e já causou um prejuízo de 3 bilhões de reais às facções.
8: A União ainda mais presente no estado de São Paulo para combater o crime organizado. É o que acontece a partir de hoje com a implantação do Escritório Nacional Antifacção pelo Ministério da Justiça e Segurança Pública. O foco está na asfixia financeira ao crime organizado. O escritório é ligado à Secretaria Nacional de Segurança Pública. O secretário Chico Lucas explica que, na prática, aumenta a integração entre União, estados e municípios no combate ao crime.
9: A gente tem que ter essa proximidade com as forças de segurança estaduais, com as forças federais que estão localizadas em São Paulo e com todos os membros desse arranjo produtivo, sistema financeiro, os empresários, para justamente ter mais efetividade.
8: O primeiro escritório foi inaugurado aqui em São Paulo. O segundo vai ser no Rio de Janeiro, na próxima sexta-feira, e também na cidade de Foz do Iguaçu, no Paraná, região da Tríplice Fronteira. Os escritórios integram o programa Brasil contra o Crime Organizado. O programa já causou prejuízos de 3 bilhões de reais às organizações criminosas e já prendeu mais de 18.800 pessoas. O ministro da Justiça e Segurança Pública, Wellington César Lima e Silva, destaca que, com o plano, o combate ao crime organizado ganha um rumo ainda mais.

0: mais estratégico.
1: O importante é aumentar o volume de dados, ter esse diagnóstico cada vez mais detalhado e refinar as estratégias através da cooperação. Nós estamos realizando uma operação nacional e duas operações regionais todos os meses e vamos continuar assim até o final do ano.
0: Em menos de 2 meses de programa, o país registrou quedas nos crimes violentos e patrimoniais. Entre maio desse ano e maio de 2025, os homicídios dolosos caíram mais de 17%. Os latrocínios, mais de 14%. O roubo de carga recuou quase 32%. E o de veículos, 26%. Reportagem Vanessa Casalino.
2: Levar informações e conteúdo das emissoras públicas para todos os cantos do Brasil.
3: Com esse objetivo, o programa Brasil Digital tem ampliado o número de municípios beneficiados com a chegada do sinal.
2: Já foram instaladas mais de 50 estações de transmissão e até o fim do ano serão mais 75.
4: Mais de 10 milhões de pessoas já foram beneficiadas pelo programa Brasil Digital, que amplia o acesso da população brasileira à TV pública por meio de sinal digital aberto e gratuito. Segundo o balanço apresentado pelo Ministério das Comunicações, pela Anatel e pela empresa Brasil de Comunicação, a EBC, já foram instaladas 55 estações de transmissão pelo país, ampliando a cobertura para 147 municípios. Para o segundo semestre, a meta é instalar outras 75 estações. O ministro das Comunicações, Frederico Siqueira, destacou que o programa é uma prioridade do governo federal e falou sobre as vantagens de levar o sinal a mais municípios.
5: A gente precisa e precisava ampliar a capilaridade da comunicação pública nas áreas mais remotas do nosso país. E para esse ano, mais 75 estações na prioridade e com certeza a gente terá sucesso na execução até o final do ano. Em cada localidade atendida, a população ganha mais qualidade de imagem, estabilidade do sinal e acesso a um conteúdo público de qualidade.
4: As estações entregues até agora estão distribuídas por todas as regiões do país. O Norte e o Nordeste concentram 14 instalações cada. O Sudeste contabiliza 11 estações, seguido pelas regiões Sul, com 10, e Centro-Oeste, com 6. Para a presidente da empresa Brasil de Comunicação, Antônia Pellegrino, o programa leva mais cidadania aos brasileiros.
6: Esse evento marca um balanço do Brasil Digital, um programa vitorioso e também um marco da maior expansão de sinal da comunicação pública que já tivemos no país. Cultura, informação de qualidade e cidadania para milhares de brasileiros. Esse é o sentido do Brasil Digital, ampliar o alcance do sinal, mas com isso aumentar o alcance da cidadania.
4: Com investimento de 208 milhões de reais do novo PAC e do leilão do 4G, o programa Brasil Digital é viabilizado por meio de parcerias com instituições públicas nos municípios. Com isso, a população passa a ter acesso gratuito a canais como Canal Gov, TV Brasil, Canal Educação, Canal Saúde, além da TV Câmara, TV Senado, TV Assembleia e onde houver canais das câmaras municipais. Reportagem Márcia Fernandes.
3: Jornalistas e influenciadores estiveram hoje na sede da empresa Brasil de Comunicação, em Brasília, para saber mais sobre a implementação da TV 3.0.
2: O encontro foi transmitido em uma live com participação da diretora-presidente da EBC, Antônia Pellegrino, e do secretário de Políticas Digitais da Secretaria de Comunicação Social da Presidência da República, João Brant.
3: A nova geração da televisão aberta, também conhecida como DTV+, terá mais qualidade de som e imagem, interatividade e integração à internet.
2: A EBC, definida como operadora da chamada plataforma comum da DTV+, é responsável por administrar a infraestrutura compartilhada, que vai permitir a oferta de aplicativos, serviços interativos e recursos digitais.
3: E a gente vai continuar falando de acesso à comunicação, dessa vez para quem vive no norte do país.
2: Um dos desafios para chegar a algumas localidades na região são florestas densas e grandes distâncias do território.
3: A saída para superar esses obstáculos foi o uso de cabos que passam por baixo dos rios.
2: Esse é o programa Norte Conectado, a maior rede de infovias subfluviais do mundo, já beneficia mais de 6 milhões de pessoas na região.
7: O programa programa Norte Conectado prevê 9 infovias, com 13 mil quilômetros de cabos de fibra ótica instalados no fundo dos rios amazônicos. Quando concluído, vai conectar 70 localidades em 6 estados: Acre, Amapá, Amazonas, Pará, Rondônia e Roraima. Antes da chegada do programa, quase metade dessas áreas ainda não tinha acesso à internet de alta velocidade. Com investimento de R$1,3 bilhão por meio do novo PAC, 6 infovias já foram concluídas e outras 3 estão em implantação. A expectativa é de beneficiar cerca de 7,5 milhões de pessoas. Para quem vive na região, a conexão de internet representa novas possibilidades de acesso a serviços e educação. É o que conta Alzanir Fernandes Pinto, da comunidade indígena Filadélfia, de Benjamin Constant, no Amazonas.
8: Antes de a gente ter internet, a gente tinha que se deslocar daqui da nossa comunidade para a cidade para ter acesso. A gente alugava 1 hora, 2 horas e fazia os trabalhos da nossa aula, da universidade.
7: Além de conectar moradores, o Norte Conectado já disponibilizou mais de 900 pontos de acesso para escolas, unidades de saúde, órgãos públicos e espaços de inclusão digital. O ministro das Comunicações, Frederico de Siqueira Filho, destacou que a expansão da conectividade ajuda a reduzir desigualdades e fortalece a infraestrutura digital do país.
9: É o quanto a gente consegue impactar a vida das pessoas quando a gente aumenta a conectividade, né? Quando a gente instala uma antena de telefonia móvel, quando a gente conecta uma escola, quando a gente liga uma infovia, a gente está fazendo parte dessa grande integração de estratégia de inclusão digital do nosso país, mobilizando jovens, idosos e adultos.
7: Outra entrega do Ministério das Comunicações é a rede privativa de comunicação da Administração Pública Federal, uma estrutura que não usa o acesso comercial e assim garante mais segurança no compartilhamento de informações do governo. Reportagem Luciana Colares de Holanda.
3: Para rastrear embarcações, combater a pesca ilegal e principalmente atuar na segurança e preservação da vida dos pescadores, foi lançada uma sala de monitoramento em tempo real das vidas humanas no mar.
2: O acompanhamento permite uma resposta rápida em caso de emergências.
3: E dá mais transparência às ações do governo de combate à pesca ilegal, por exemplo. Foi o que destacou o ministro da Pesca e Aquicultura, Edipo Araújo.
10: Essa sala, ela é inédita, mostra o compromisso, né, do governo do Brasil com transparência, geração de dados e informações, mas também o compromisso do Brasil de combater a pesca ilegal, não reportada e não regulamentada. Uma infraestrutura para conduzir todos os processos e ferramentas de monitoramento e controle. É o governo do Brasil trabalhando em prol do fortalecimento, mas do desenvolvimento sustentável da pesca brasileira.
2: A entrega faz parte das comemorações da Semana Nacional de Promoção da Pesca Artesanal, celebrada esta semana.
3: Mas autonomia econômica para as mulheres no campo.
2: Com o novo Plano Safra da Agricultura Familiar lançado nesta terça-feira, as produtoras rurais passam a contar com juros mais baixos no Programa Nacional de Fortalecimento da Agricultura Familiar.
3: O valor foi reduzido de 3% para 2% ao ano, com um limite de financiamento de até R$100 mil.
2: Com isso, o governo quer garantir melhores condições às agricultoras para ampliar a produção de alimentos à mesa dos brasileiros.
3: A ministra do Desenvolvimento Agrário e Agricultura Familiar, Fernanda Machiavelli, destacou o avanço da participação das mulheres no acesso ao crédito rural durante o programa Bom Dia Ministra, produzido pela empresa Brasil de Comunicação.
11: Hoje eu tenho a alegria de dizer que nós, as mulheres, já são mais de 50%, 55% dos contratos que acontecem no microcrédito. Que nós já somos 40% do volume de crédito total do Pronaf e que nós dobramos o volume de crédito desde 2023 para cá, que chega para as mulheres. Mas a gente quer mais, a gente quer avançar mais, porque nós queremos que as mulheres tenham autonomia econômica.
2: A ministra do Desenvolvimento Agrário destacou ainda a ampliação do acesso ao crédito para a juventude rural.
3: Agora, o limite passou de 8 mil para 16 mil reais, no caso de dois jovens da mesma família acessando o financiamento.
2: Para ter acesso ao crédito, é preciso ter o Cadastro Nacional na Agricultura Familiar e entrar em contato com o órgão de assistência técnica e extensão rural do seu estado.
3: Três meses após o lançamento, o Mac Livros atingiu 1 milhão de usuários.
2: O Mac Livros é uma plataforma que funciona como uma biblioteca digital.
3: E funciona como uma biblioteca mesmo. Você pode alugar o livro por 14 dias e renovar pelo mesmo período. Tudo isso de graça.
2: A ferramenta foi atualizada com obras em espanhol e inglês. E com isso é possível acessar 25 mil obras nacionais e internacionais.
12: O Ministério da Educação ampliou o acervo do Mac Livros com a disponibilização de obras em versões originais em inglês e espanhol. Ao todo, foram incorporadas 7.832 publicações. Entre os autores disponíveis em inglês estão William Shakespeare e Virginia Woolf. Já em espanhol, os leitores poderão acessar obras de escritores como Gabriel Garcia Márquez, Frederico Garcia Lorca e Teresa Orbegoso. A atualização também traz novos títulos em português de diferentes gêneros publicados por editoras como Fósforo, Peirópolis e Ciranda. Com a atualização, o Mac Livros passa a ter 17.610 obras em português, 6.468 em inglês e 2.724 em espanhol, ampliando o acesso gratuito dos brasileiros a diferentes tradições literárias e culturais. A novidade ainda fortalece a experiência de aprendizagem oferecida por outra ferramenta, o Mac Idiomas, uma plataforma do Ministério da Educação disponível em versão web e aplicativo voltada ao ensino gratuito de inglês e espanhol. Atualmente, o Mac Idiomas reúne mais de 212 mil usuários ativos e oferece cursos do nível básico ao avançado. Reportagem Júlio César de Oliveira.
3: Para acessar a plataforma de leitura, basta ir no aplicativo Mac Livros ou no endereço maclivros.mec.gov.br. Mac Livros, MSC Livros.mec.gov.br.
2: Inaugurada a primeira Casa da Igualdade Racial na cidade de Itabira, em Minas Gerais.
3: A cidade possui mais de 70% da população negra e agora passa a contar com apoio psicológico, social e jurídico a vítimas de crimes raciais, além de incentivar o desenvolvimento pessoal e profissional.
2: Além de Minas Gerais, o Rio de Janeiro, Ceará, Rio Grande do Sul e Bahia já contam com Casas da Igualdade Racial.
3: E o governo do Brasil quer ampliar esse número. Está aberto até 15 de julho o prazo para que os estados e municípios participem do edital de chamamento público para os novos espaços.
2: Os critérios para participar podem ser conferidos no portal do Ministério da Igualdade Racial em gov.br/igualdade-racial.
3: E essas foram as notícias do governo do Brasil.
2: Uma realização da Secretaria de Comunicação Social da Presidência da República.
3: Com produção da empresa Brasil de Comunicação.
2: Fique agora com o Minuto do TCU. Em seguida, as notícias do Poder Judiciário e do Congresso Nacional. Boa noite.
3: Boa noite, até amanhã.
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16: STF encerra primeiro semestre com mais de 11 mil decisões colegiadas.
17: STJ realiza sessão de encerramento do semestre e apresenta balanço de desempenho da corte.
16: Justiça do Trabalho realiza audiência pública e estabelece metas para 2027.
17: Boa noite, eu sou Marcela Luiz.
16: E eu sou Walter Lima.
17: O Supremo Tribunal Federal encerrou o primeiro semestre com mais de 11 mil decisões colegiadas.
16: O ministro Edson Fachin apresentou o balanço das atividades e reafirmou o compromisso da corte com a transparência, independência e pluralidade. Carolina Chaves.
18: Segundo Edson Fachin, a corte encerrou o período com os seguintes números: mais de 43 mil processos julgados, integrando quase 60 mil decisões, 11 mil decisões do colegiado do tribunal, 27 novos temas de repercussão geral analisados, o que liberou mais de 42 mil processos que aguardavam um entendimento. Edson Fachin reafirmou o compromisso com a transparência, com os julgamentos de repercussão geral e com o aperfeiçoamento da gestão.
19: Esta corte trabalhou e muito em favor do Brasil, do Estado de Direito e da democracia. Estamos sempre juntos na defesa do interesse institucional. Compreensões distintas de fatos e processos, e elas existem, como é próprio de uma corte plural independente, são expressões de saúde institucional e não de fraqueza. O diálogo entre diferentes perspectivas jurídicas é o que confere legitimidade às nossas decisões e profundidade à nossa jurisprudência.
17: O STJ também encerrou o semestre hoje, apresentando o balanço de julgados no período.
16: A sessão da Corte Especial foi conduzida pelo ministro Herman Benjamin, presidente do tribunal. Fátima Uchoa.
20: Na sessão de encerramento do primeiro semestre, o presidente do STJ, ministro Herman Benjamin, apontou um recorde de 260.220 processos recebidos no período, sendo quase 25 mil a mais do que de janeiro a junho do ano passado. Ele manifestou preocupação com o crescimento contínuo da demanda processual.
21: Os números são preocupantes. Nós já estávamos inviabilizados o ano passado e a curva da inviabilização continua ascendente.
20: O STJ julgou 291.280 processos. O número de julgamentos chega a 414.248 quando considerados agravos internos, agravos regimentais e embargos de declaração, e baixou 265.516. Os dados correspondem à média de cerca de 7 decisões por minuto para cada ministro.
17: Tribunal Superior Eleitoral faz balanço dos julgamentos e da preparação para as eleições 2026.
16: A sessão foi conduzida pelo ministro Cássio Nunes, presidente do TSE. Fábio Ruas.
22: O ministro Cássio Nunes Marques destacou que neste semestre o TSE realizou 88 sessões de julgamento. Foram 1.656 processos, sendo 336 em sessões presenciais e 1.320 virtuais. O TSE ainda lançou o Manual do Eleitor, com linguagem acessível e que vai ser traduzido para línguas indígenas.
17: Justiça do Trabalho realiza audiência pública e estabelece metas para 2027.
16: A proposta é aprimorar os serviços da Justiça do Trabalho. Mila Amaral.
23: Esse foi o assunto discutido hoje na audiência pública durante o debate realizado de forma online. Também foram estabelecidas as metas nacionais do TST para 2027, que aliás foram firmadas com o apoio da sociedade. Por exemplo, na consulta pública feita pelo TST, as pessoas pediram que aumente o número de processos julgados pelo tribunal, dando prioridade aos mais antigos, o estímulo à inovação no judiciário e pediram também para estabelecer o trabalho decente. O próximo passo agora é encaminhar essas demandas para o CNJ e, a partir da aprovação, colocá-las em prática.
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17: Uma boa noite.
16: E até amanhã.
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1: Eu sou Paula Groba.
4: E eu sou Humberto Pinheiro.
1: E estes são os destaques de hoje do Jornal do Senado, que começa agora.
4: Debate sobre o fim da jornada 6x1 divide opiniões no Senado.
1: Avança projeto que torna crime submeter pessoa indefesa à prostituição.
4: Comissão aprova a autorização para servidor público atuar como MEI.
1: Boa noite.
4: Boa noite.
1: Representantes do governo, dos empresários e dos trabalhadores participaram no plenário do Senado de um debate sobre a proposta de emenda à Constituição que acaba com a jornada de trabalho 6x1.
4: Opiniões a favor e contrárias estiveram no debate, que teve participação de centrais sindicais e da Federação das Indústrias de São Paulo. A reportagem é de Márcio Maturana.
5: O presidente da Federação das Indústrias de São Paulo, Paulo Scaff, disse ver motivações eleitorais para a aprovação da proposta neste momento e foi respondido pela líder do governo no Senado, Tereza Leitão, do PT de Pernambuco.
6: Me desculpe, doutor Paulo, a PEC foi protocolada em 2019. Não é uma PEC boca de urna.
5: Já o senador Jaime Bagatoli, do PL de Rondônia, criticou a proposta e citou a Argentina como exemplo a seguir.
25: Na Argentina, pode-se trabalhar até 12 horas por dia, não passando das 48 horas semanais. É isso que precisamos ter para nós avançarmos no Brasil.
5: O senador Rogério Carvalho, do PT de Sergipe, disse que a redução da jornada é uma questão civilizatória.
26: Essas 44 horas estão reservadas para os que ganham menos, para os que têm mais tempo de deslocamento, menos tempo de vida, portanto, pelo amor de Deus, é muita insensibilidade.
5: Para o líder da oposição no Senado, Rogério Marinho, do PL do Rio Grande do Norte, a jornada de trabalho deve ser negociada entre patrão e empregado.
27: A questão da preponderância do que é negociado sobre o legislado, justamente para fortalecer os sindicatos laborais.
5: A sessão foi presidida pelos senadores Laércio Oliveira, do PP de Sergipe, e Paulo Paim, do PT do Rio Grande do Sul.
1: Antes da sessão de debate sobre o fim da escala 6x1, o presidente do Senado, Davi Alcolumbre, se reuniu com parlamentares e líderes de centrais sindicais para discutir a proposta de emenda à Constituição que reduz a jornada de trabalho. O presidente da Central Única dos Trabalhadores, Sérgio Nobre, classificou como excelente a reunião com o Alcolumbre e afirmou esperar que a proposta tenha tramitação célere no Senado.
4: Já a líder do governo, senadora Tereza Leitão, do PT de Pernambuco, destacou que o calendário de votação do texto não tem caráter eleitoral e que os próximos passos serão definidos ao longo da discussão na casa. A proposta de redução da jornada de trabalho já foi aprovada pela Câmara dos Deputados e aguarda análise dos senadores.
1: Pessoas sem condições de compreender o que acontece ou de oferecer resistência poderão ter proteção mais ampla contra a exploração sexual.
4: A Comissão de Direitos Humanos do Senado aprovou um projeto que aumenta a pena para o crime de exploração sexual de pessoas vulneráveis e prevê punição mais rigorosa quando o autor for um familiar ou tiver relação de confiança com a vítima. Repórter Rodrigo Rezende.
28: Submeter, induzir ou atrair para prostituição ou qualquer outra forma de exploração sexual pessoas vulneráveis que não tenham necessário discernimento sobre o ato pode levar à prisão de até 16 anos. Esse é o objetivo de projeto aprovado pela Comissão de Direitos Humanos. A autora da proposta, senadora Jussara Lima, do PSD do Piauí, afirma que a medida busca ampliar o escopo previsto no Código Penal, que já incluía crianças e enfermos. E a ideia é dar ainda mais segurança aos diversos grupos vulneráveis no país.
29: O projeto, ele tipifica o crime de submissão à prostituição ou a outras formas de exploração sexual, inclusive nos casos em que a vítima, por qualquer outro motivo, ela não tenha condições de oferecer resistência. A medida busca preencher uma lacuna na legislação brasileira, ampliando a responsabilização de criminosos que se aproveitam de vulnerabilidade das vítimas.
28: O projeto também eleva para até 12 anos a pena quando a vítima for coagida por alguém próximo a ela. Como ressalta o relator do projeto, o senador Rogério Carvalho, do PT de Sergipe.
2: Merece destaque a previsão de agravamento quando a coação é exercida contra a vítima ou seus familiares, alcançando seu grau máximo de reprovação quando perpetrada pelos próprios familiares ou pessoas do círculo íntimo da vítima.
28: A proposta segue para análise da Comissão de Constituição e Justiça.
1: E trabalhadores cadastrados no Programa de Famílias Acolhedoras poderão fazer jus a 3 dias de folga remunerada quando precisarem acolher criança ou adolescente em situação de vulnerabilidade.
4: É o que diz um projeto aprovado pela Comissão de Assuntos Sociais do Senado e que segue para a Câmara dos Deputados. Repórter Marcela Diniz.
3: Por decisão judicial, após um episódio de violência em casa, por exemplo, crianças e adolescentes podem ser encaminhados temporariamente para as chamadas famílias acolhedoras. São pessoas cadastradas e selecionadas pelo poder público para essa função. O acolhimento tem caráter transitório e não se confunde com a adoção por durar no máximo 1 ano e meio. O projeto aprovado no Senado concede ausência remunerada de 3 dias consecutivos ao trabalhador ou à trabalhadora que acolher criança ou adolescente em sua casa. O senador Flávio Armes, do PSB do Paraná, defende esse tempo como forma de dar atenção integral àqueles meninos em situação de extrema vulnerabilidade.
7: A pessoa que está trabalhando tem que ter pelo menos um momento, que a gente estamos colocando, de 3 dias para receber a criança, acolher, enquanto os trâmites judiciais acontecem também. E com isso, inclusive, contribuir para uma perspectiva nova de vida para a criança e para o adolescente.
3: O projeto é de autoria do senador Alan Rick, do Republicanos do Acre, e precisará passar pelo crivo da Câmara dos Deputados.
1: O Senado aprovou a adesão do Brasil a um acordo sobre comércio de aeronaves civis.
4: Um dos principais pontos do documento da Organização Mundial do Comércio é a eliminação de tarifas de importação para todos os aviões desse tipo e determinados produtos destinados ao setor. Repórter Pedro Pincer.
8: Além da eliminação de tarifas, o acordo sobre o comércio de aeronaves civis trata da redução de barreiras não tarifárias, das decisões de compra de aeronaves civis, dos subsídios à exportação e de regras para evitar restrições comerciais incompatíveis com o comércio internacional. Para o relator, senador Nelsinho Trade, do PSD de Mato Grosso do Sul, o texto favorece a indústria aeronáutica brasileira e o sistema de transporte aéreo.
9: Podemos agregar ao contexto descrito circunstância de que o Brasil passará a participar de maneira plena e em igualdade de condições das deliberações do Comitê TCA, que cuida de temas relevantes para a aviação civil na esfera global. Isso inclui a aplicação do acordo a novos produtos do setor.
8: O comércio mundial anual dos produtos cobertos pelo documento alcança 3,73 trilhões de dólares em exportações e importações, considerando a média de 2018 a 2022. Os principais parceiros comerciais do Brasil nesse conjunto de produtos são Estados Unidos, China, Alemanha e Argentina. O texto segue agora para a promulgação.
1: E servidores públicos poderão ser microempreendedores individuais. É o que prevê um projeto aprovado na Comissão de Constituição e Justiça.
4: A proposta proíbe, no entanto, quem ocupa cargo em comissão ou exerça função de confiança de atuar como MEI. Repórter Bruno Lourenço.
10: A Comissão de Constituição e Justiça aprovou o projeto de lei que autoriza os funcionários públicos a se tornarem microempreendedores individuais. A legislação hoje veda a participação em gerência ou administração de sociedade privada e o comércio, exceto na qualidade de acionista ou cotista. O senador Esperidião Amin, do Progressistas de Santa Catarina, reforçou que as restrições impostas aos servidores públicos vão na contramão das necessidades do país de novos investimentos na economia.
11: Projeções indicam mudanças demográficas aceleradas devido ao envelhecimento da população, tornando essencial ampliar e não restringir o número de pessoas aptas a empreender para preservar o nível de desenvolvimento econômico nas próximas décadas. Vale destacar que a atividade dos servidores como MEI não prejudicará a administração pública. Já existem situações em que servidores acumulam cargos ou mantêm empregos privados.
10: Amin ressaltou ainda que a proposta traz salvaguardas para não causar prejuízos à administração pública, como o impedimento de que ocupantes de cargo em comissão e funções de confiança sejam MEIs. Se não houver recurso para a nova votação no plenário, a matéria poderá seguir diretamente para análise da Câmara dos Deputados.
4: edição de Paulo Groba e trabalhos técnicos de Eliseu Caires. O Jornal do Senado fica por aqui. Acompanhe agora as notícias da Câmara dos Deputados. Boa noite.
1: Boa noite e até amanhã.
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13: Câmara aprova a redução de benefícios fiscais para cacau importado.
14: Vai ao Senado proposta que protege o uso de emblemas da Cruz Vermelha.
13: Presidente da Câmara reforça apoio ao agronegócio.
14: Proposta discutida por deputados prevê número máximo de alunos em sala.
13: Boa noite. A Câmara aprovou medida provisória que reduz benefícios fiscais sobre cacau importado. O repórter Antônio Vital explica a questão.
15: O plenário da Câmara aprovou a medida provisória que reduz o prazo de isenção de tributo sobre o cacau importado, utilizado como insumo em produtos como o chocolate exportado pelo Brasil. Hoje, o cacau inteiro ou partido, bruto ou torrado, comprado de outros países, paga menos IPI, PIS/PASEP e COFINS. Essa operação, quando o produto importado é depois usado como insumo de produtos industrializados, é conhecida como drawback. No caso do cacau, até a edição da medida provisória, em março, essas isenções e reduções de tributos valiam por até 2 anos. Com a medida, passam a valer por apenas 6 meses, com possibilidade de renovação a critério do Ministério do Desenvolvimento, Indústria, Comércio e Serviços. Isso significa que empresas que exportam produtos fabricados com cacau estrangeiro terão prazo menor para usufruir de benefícios fiscais na importação da fruta. Ao editar a medida provisória, o governo argumentou que os produtores de cacau brasileiros serão beneficiados com um possível aumento de venda à indústria. Ficam de fora da redução do prazo de isenções a manteiga de cacau, o cacau em pó e o chocolate importados. A medida provisória foi criticada em plenário por deputados do Novo e do Missão. Para o deputado Kim Kataguiri, do Missão de São Paulo, reduzir benefícios fiscais para produtos que depois serão usados como insumo para exportações prejudica a indústria nacional.
18: O que a gente está falando é o seguinte: Brasil, exporte menos chocolate e exporte mais cacau. Agregue menos valor para a sua produção. Aquilo que mais se critica no desenvolvimento da nossa indústria. O raciocínio é muito simples. Se eu estou importando um produto, mas esse produto, na realidade, é para eu processar, agregar valor e exportar, eu tenho uma suspensão desses tributos porque eu estou agregando valor na indústria nacional. E o governo quer acabar com isso e enfraquecer a nossa indústria.
15: A medida provisória foi defendida por deputados da base do governo. Para a deputada Jandira Fegali, do PCdoB do Rio de Janeiro, os produtores brasileiros de cacau serão beneficiados.
19: Ela garante a proteção da produção nacional. O cacau é uma produção importante no Brasil, que não pode ser penalizada por prazos e questões tributárias. É importante que a gente proteja essa produção para não gerar crise no setor, particularmente na região do norte e do nordeste brasileiro.
15: A medida provisória que reduz o prazo de isenção de tributos sobre cacau importado, utilizado como insumo em produtos como chocolate exportado pelo Brasil, seguiu para análise do Senado. Da Rádio Câmara de Brasília, Antônio Vital.
12: Direitos Humanos.
14: Tabata Amaral, do PSB de São Paulo, defende a aprovação da urgência de projeto que criminaliza o ódio contra as mulheres. Relatora da matéria, a deputada alerta que a misoginia se organiza nas redes antes de aparecer nas agressões e nos casos de feminicídio.
20: Hoje existe uma verdadeira indústria do ódio que opera nas redes, que captura meninos muito jovens e os ensina a enxergar a mulher como inimiga, como objeto, como culpada. E o que nasce numa tela vira ameaça, vira assassinato. Chama isso pelo nome, misoginia, ódio às mulheres. Admitir que essa coisa tem contorno, que é concreta, que ela tem uma motivação e que deve ser punida. É um ato fundamental de proteção que uma sociedade deve oferecer para todas nós, começando pelas pequenas.
13: Tabata Amaral aponta que tem buscado apoio de diferentes bancadas para construir um texto capaz de unir parlamentares de todos os partidos. Ela pede que a Câmara aprove a urgência da proposta como forma de mostrar compromisso com o enfrentamento da violência contra mulheres.
14: Carol D'Artora, do PT do Paraná, também defende a aprovação do projeto que prevê penas para a misoginia. Segundo a parlamentar, a medida faz parte das políticas do governo de enfrentamento à violência e ao discurso de ódio contra as mulheres.
13: Na visão de Carol D'Artora, a criminalização da misoginia é uma forma de garantir maior proteção jurídica às mulheres, inclusive nos ambientes digitais. Para ela, a proposta amplia a participação feminina na política, na cultura, na ciência e em diversos espaços da sociedade.
14: E Lacir Bicalho, do Republicanos, destaca as conquistas femininas nas Forças de Segurança Pública de Minas Gerais ao celebrar a nomeação da Coronel Cleide Barcelos dos Reis Rodrigues, primeira mulher a assumir o comando geral da PM do Estado em mais de 250 anos da corporação.
13: E Lacir Bicalho cumprimenta também a comandante-geral do Corpo de Bombeiros, Coronel Jordana de Oliveira Figueiras Daldegan, e a delegada-geral da Polícia Civil, Letícia Batista Camboja Reis. Ele conclama os homens a unirem suas forças às das mulheres na luta por uma sociedade mais justa e igualitária.
14: Benedita da Silva, do PT do Rio de Janeiro, acredita que a Copa do Mundo deveria promover a integração entre os povos. No entanto, a deputada destaca relatos de racismo, xenofobia e tratamento discriminatório contra jogadores, árbitros e jornalistas durante o torneio.
13: Segundo Benedita da Silva, eventos esportivos internacionais devem ser marcados pelo respeito, pela inclusão e pela igualdade de tratamento entre os participantes. Ela acredita que a omissão da FIFA, entidade responsável pela organização da competição, contribui para a manutenção dessas práticas.
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12: Saúde.
14: A Câmara aprovou regras para proteger símbolos da Cruz Vermelha. A repórter Daniela Lessa acompanhou a votação.
6: A Câmara dos Deputados aprovou o projeto que protege o uso dos emblemas da Cruz Vermelha, usados para identificar pessoas e transportes de saúde em situações de emergência e de conflito armado. O projeto busca adequar a legislação brasileira às convenções de Genebra e a protocolos internacionais já ratificados pelo Brasil. Pelo texto aprovado, os três símbolos da entidade passam a ter proteção legal. A imagem mais antiga é a da Cruz Vermelha. Outro símbolo reconhecido internacionalmente é o crescente vermelho, adotado em muitos países. O terceiro emblema é um losango vermelho em forma de cristal. Esses símbolos são usados para indicar proteção a equipes de saúde, hospitais, unidades sanitárias e meios de transporte para atendimento de feridos, doentes e náufragos. As denominações Cruz Vermelha, Crescente Vermelho e Cristal Vermelho também serão protegidas. A deputada Érica Cocai, do PT do Distrito Federal, defendeu a proposta, destacando o alcance mundial da Cruz Vermelha na defesa da vida.
16: É fundamental porque é uma instituição que trabalha com um princípio humanitário. É uma instituição que está em por volta de 190 países fazendo esta função. E muitas vezes em momentos de calamidade, em momentos de guerra, a Cruz Vermelha, ela tem uma possibilidade ou uma atuação para defender sempre a vida.
6: Ao defender a aprovação, a deputada Adriana Ventura, do Novo de São Paulo, argumentou que esses símbolos não devem ser usados de forma comercial para evitar enganos em situações de atendimento de emergência.
17: O que esse projeto faz é internalizar obrigações internacionais que já foram assumidas pelo Brasil, e isso também faz com que não tenha uso comercial indevido, para que entidades humanitárias legítimas não tenham confusão.
6: O Serviço de Saúde das Forças Armadas poderá usar a Cruz Vermelha sobre fundo branco para identificar seu pessoal, suas unidades e seus transportes sanitários. Profissionais de saúde civis, hospitais e transportes civis também poderão usar o emblema, desde que tenham autorização. A proposta proíbe o registro de associações, empresas, marcas, desenhos ou modelos industriais que usem indevidamente os emblemas ou as denominações protegidas pela lei. Quem reproduzir ou imitar esses símbolos sem autorização poderá ser punido com detenção de 1 a 3 meses ou multa. O juiz também poderá determinar o recolhimento do material e a suspensão das atividades comerciais. O projeto que protege o uso dos emblemas da Cruz Vermelha, incluindo o crescente e o cristal vermelhos, será analisado em seguida pelo Senado. Da Rádio Câmara de Brasília, Daniele Lessa.
13: Marangoni, do Podemos de São Paulo, cobra uma investigação sobre denúncias de irregularidades na análise de pedidos de exames, cirurgias e outros procedimentos feitos pelos planos de saúde. Ele denuncia que uma empresa contratada pelas operadoras pode estar prejudicando pacientes de maneira deliberada.
14: Marangoni exige providências da Agência Nacional de Saúde Suplementar diante dessas denúncias. O parlamentar reforça que cabe à ANS fiscalizar irregularidades e proteger os beneficiários.
12: Relações Exteriores.
13: Bongás, do PT do Rio Grande do Sul, denuncia uma suposta ofensa à soberania nacional por parte de lideranças da oposição que teriam oferecido colocar uma equipe de transição à disposição de governos estrangeiros, caso vençam a próxima eleição presidencial.
14: Bongás ressalta que a proposta revelada por autoridades externas prevê o compartilhamento de informações estratégicas e diretrizes governamentais com uma potência internacional. O congressista avalia a possibilidade como o mais ultrajante golpe contra os 203 anos de independência do Brasil.
12: Eleições.
13: Aloysio Mendes, do Republicanos do Maranhão, denuncia o uso político do Judiciário Estadual para perseguir e barrar candidaturas de opositores, citando como exemplo casos de pré-candidatos de seu partido condenados em tempo recorde, apenas desproporcionais aos supostos crimes cometidos.
14: Aloysio Mendes afirma que lideranças do Republicanos estão reunindo provas para acionar o Conselho Nacional de Justiça contra os envolvidos nos casos e recorrer às instâncias superiores para reverter sentenças, garantindo as pré-candidaturas prejudicadas.
12: Presidência.
13: O presidente da Câmara reforçou o compromisso dos deputados com políticas voltadas ao agronegócio. O repórter Luiz Gustavo Xavier acompanhou o evento no Planalto.
2: O presidente da Câmara, Hugo Mota, reforçou o apoio dos parlamentares à agenda e às pautas de interesse do agronegócio no país. Ele participou do lançamento do Plano Safra 2026-2027 no Palácio do Planalto, que prevê o aporte de 525 bilhões de reais para o setor. O deputado afirmou que a Câmara está sempre de portas abertas a todas as propostas em defesa do agronegócio e nunca faltou aos projetos de interesse do setor.
5: É uma tarefa hercúlea de manter o equilíbrio fiscal tão necessário para o crescimento econômico, aliado à priorização de políticas como essa, que também são fundamentais para o país. Que esse é o grande fiel da balança que nós temos que perseguir. Nós do Congresso Nacional, o Poder Executivo, também o Poder Judiciário, que é termos a real noção de que precisamos sempre levar em consideração aquilo que deve ser priorizado como política pública para o nosso país.
2: Para Hugo Mota, todo o esforço do governo e do Ministério da Agricultura para renovar a política pública demonstra a importância do agronegócio para o nosso país. O presidente destacou a importância do setor na geração de emprego, de renda e na composição do produto interno bruto brasileiro. Da Rádio Câmara de Brasília, Luiz Gustavo Xavier.
12: Economia.
14: Valmir Assunção, do PT da Bahia, destaca a importância do lançamento do Plano Safra da Agricultura Familiar para os pequenos agricultores, assentados, quilombolas, indígenas e povos tradicionais. Ele lembra que esses segmentos produzem grande parte dos alimentos que chegam à população.
13: Valmir Assunção aponta que o Plano Safra fortalece a reforma agrária e amplia as condições de produção no campo. Ele parabeniza o Ministério do Desenvolvimento Agrário pela construção do plano voltado para agricultores de todo o Brasil.
14: De acordo com Luiz Lima, do Novo do Rio de Janeiro, a inflação dos últimos meses reduziu o poder de compra da população. O parlamentar relata o caso de um casal de idosos que, segundo ele, precisou abrir mão de uma das refeições do dia por causa do alto custo dos alimentos.
13: Luiz Lima também cita dados sobre o patrimônio da população para sustentar que o Brasil enfrenta perda de renda e de capacidade econômica. Ele atribui esse cenário às políticas adotadas pelo governo federal.
12: Educação.
14: A Comissão de Educação discutiu uma proposta que estabelece a lotação máxima de salas de aula. O repórter Luiz Cláudio Canuto nos conta como foi.
7: Um projeto em discussão na Câmara estabelece limites para o número de estudantes por turma na educação básica. O assunto foi discutido pela Comissão de Educação em audiência pública com representantes do Ministério da Educação, de dirigentes municipais de educação e outros setores envolvidos no assunto. Segundo a coordenadora de formação do Ministério, Leda Regina Bittencourt, desde 2006 existem teses que mostram que a quantidade de estudantes influencia na qualidade da aprendizagem e há um estudo da OCDE, um fórum que reúne países ricos focados em promover políticas públicas de desenvolvimento, que aponta o número de 23 alunos por sala como a quantidade ideal. Uma resolução do Conselho Nacional de Educação de 2024 estabelece o número de crianças que deve haver por turma. Para bebês de 0 a 12 meses, são 5 por turma. De 12 a 24 meses, 8. De 25 a 36 meses, 12 crianças por sala. De 37 a 48 meses, 18 por turma. E 20 crianças de 4 e 5 anos de idade por sala de aula. Já o projeto de lei em discussão na Câmara estabelece o número máximo de 5 crianças por berçário, 10 no maternal, 15 por sala na pré-escola, 20 nos anos iniciais da educação fundamental, 25 nos anos finais e 30 no ensino médio. No ensino de jovens e adultos, o número de alunos por sala de aula no ensino fundamental seria de 20 e de 25 no ensino médio. Na educação especial, o limite máximo viria por regulamento. O debate atendeu ao pedido do deputado Tarcísio Mota, do PSOL do Rio de Janeiro, que é autor do projeto que estabelece parâmetros para a composição de turmas nas diferentes etapas e modalidades da educação básica. Ele presidiu o debate e deixou claro que o projeto deve se adequar às diretrizes estabelecidas pelo Conselho Nacional de Educação. Outros temas destacados por ele foram a criação de critérios de reduzir números de alunos por turma na educação especial e também a prioridade a turmas com professores com deficiência.
21: É claro que esse nível de aprimoramento a gente vai guardar aqui e apresentar tão logo o projeto tenha relatoria, para que o relator possa apresentar, quem sabe, inclusive no âmbito da Comissão de Educação, um primeiro parecer sobre isso.
7: O projeto acaba de ser apresentado e ainda deve ser juntado a outras propostas em análise na Câmara para votação em conjunto. Da Rádio Câmara de Brasília, Luiz Cláudio Canuto.
12: Desenvolvimento Regional.
13: Daniel Almeida, do PCdoB, destaca a agenda do governo federal na Bahia, com entregas e investimentos em saúde, infraestrutura e cultura. Ele reforça a importância da parceria com o Executivo Estadual e com os municípios na ampliação dos serviços públicos à população.
14: Daniel Almeida destaca a entrega do Hospital Regional de Alagoinhas, a retomada da obra da Ponte Salvador Itaparica e a recuperação do Teatro Castro Alves. Ele avalia que as iniciativas fortalecem o SUS, a mobilidade regional e a preservação do patrimônio cultural da Bahia.
13: Hildo Rocha, do MDB do Maranhão, destaca o início da construção de condomínio com 384 apartamentos para famílias de Açailândia, como parte do Minha Casa Minha Vida. Ele assinala que as unidades contam com infraestrutura de lazer, estacionamento e sistema de segurança.
14: Hildo Rocha também ressalta a autorização de R$ 59 milhões para conter erosões que atingem casas em Açailândia. Ele explica que a obra, executada pelo governo estadual com recursos do PAC, prevê a recuperação das áreas degradadas para uso da população.
12: Cultura.
13: João Daniel, do PT de Sergipe, destaca a força das festas juninas como expressão da cultura popular do Nordeste. O deputado ressalta que as celebrações mobilizam comunidades em todos os estados da região, valorizando as tradições mantidas pela população nos municípios.
14: João Daniel afirma que destinou cerca de R$1 milhão para apoiar a cultura junina no município de Estância. Ele afirma que essas manifestações fortalecem a identidade cultural de Sergipe ao reunir arte, memória e participação popular.
13: Termina agora o jornal Câmara dos Deputados, produzido pela Rádio Câmara, com trabalhos técnicos de Everson Urani e apresentação de José Carlos Andrade e Paula Bittar. Boa noite.
14: Uma ótima noite. A Voz do Brasil volta amanhã.
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0: Gilmar Ferreira.
1: Olá, boa noite para você. 8:03, chegamos neste 1º de julho, quarta-feira. Paz e bem, uma ótima noite, um excelente julho e vamos juntos, né, aqui na Rede Tua Rádio. Deixa eu começar já antes de trazer a música, atualizando a Copa do Mundo, né, porque acabou agora há pouco. É, mais um jogo interessante, né? Não sei que termo usar aqui agora, né? Porque afinal é extraordinário, né? É surpreendente essas mudanças, né? Senegal vinha vencendo, inclusive de 2 a 0, né? Poderia estar tranquilo, digamos assim, né? Mas no finalzinho a Bélgica conseguiu virar, né? Não só virou, empatou. Aí surgiu um pênalti, né? Senegal criou um pênalti aí e favoreceu a Bélgica, né? Isso já na prorrogação. Portanto, Bélgica vira nos acréscimos da prorrogação, elimina Senegal e vai às oitavas da Copa do Mundo. A seleção africana vencia por 2-0, né? Como eu falei, até os 40 segundos do segundo tempo. Cedeu empate em 3 minutos e sucumbiu na prorrogação. Em resumo, é isso que aconteceu, então. 8:05, vamos começar com essa do Rei para relembrar. Eu te darei o céu.

Rock 7, fechando a primeira sequência de sucessos da noite desta quarta. 8h29, daqui a pouquinho tem mais.

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3: 8:31. Temperatura 13 graus.
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10: Muito boa noite, amigos do esporte, boa noite, amigos do futsal, noite de Copa RS aqui na Garibaldi, noite de ACBF, que viajou até Rio Grande para enfrentar a equipe do Rio Grandense Futsal por mais uma rodada da Copa RS. O time titular poupado, apenas 2 jogadores do time adulto, e o resto sub-20, tanto que vai ser comandado pelo Sandrinho neste jogo de logo mais em Rio Grande. Uma equipe bastante alternativa da CBF, uma equipe que jogou, já vem atuando, logicamente, sob comando do Sandrinho, mas com o Ângelo no gol. Daqui a pouco o João Paulo De Luca vai dar a escalação da CBF lá num belo ginásio, lá em Rio Grande. João Paulo De Luca, muito boa noite.
11: Boa noite.
10: Realmente um ginásio bonito, mas pouca gente, hein?
11: Pouquíssima gente.
10: Boa noite.
11: Boa noite para você, boa noite torcedor laranja, boa sorte. A CBF realmente um público bem abaixo. Não sei se é questão do horário, não sei se houve muita divulgação também lá em Rio Grande, não sei como é que estão as condições financeiras.
10: Olha, ou se quiseram cobrar bem pra entrada.
11: O pessoal, né, vendeu aí jogo da CBF, enfim, e claro, é um ginásio grande também, né? Então, é um ginásio que tem um público. A gente observa, por exemplo, na parte de trás lá do gol tem mais um público, talvez no lado de cá onde são as cabines de imprensa, mais alguns torcedores, mas é realmente muito abaixo, né, daquilo que poderia comportar esse ginásio glorioso, o Faridão lá em Rio Grande.
10: Faridão em Rio Grande. A câmera tá no ginásio do lado, né?
11: Praticamente.
10: De tão longe que tá.
11: Praticamente, né?
10: A câmera, né? A gente está fazendo aqui nos estúdios da Rádio Garibaldi, acompanhando a transmissão da Federação Gaúcha de Futebol de Salão, a nova Federação Gaúcha de Futebol de Salão.
11: Futebol de salão, não futsal.
10: De salão, né? E longe, olha, tá no ginásio do lado, eu acho, a câmera. De tão longe que tá. Impressionante, né, a distância que tem pra quadra essa câmera. Podia estar melhor posicionada, né?
11: E foi colocada quase na frente de uma marquise, né?
10: É, tem mais essa, né?
11: Pois é.
10: Vai ser um desafio. A rede baixa também, o que vai complicar demais a visão da partida, né?
11: Eu tô vendo já os jogadores do Rio Grandense, uma camiseta vermelha, e eu acho que tu vai ter dificuldade na identificação dos números.
10: Tanto da CBF quanto do...
11: É,
10: verdade. Até porque a CBF mudou totalmente o sub-20, né? Sub-20 do ano passado a gente conhecia, agora a gente conhece um ou outro jogador.
11: Olha, tem o Maurício e
10: o Vitinho
11: e o Lucas Gomes, né?
10: Isso aí.
11: O resto, todos novos jogadores.
10: Novos jogadores.
11: Novos nomes, né? Que vieram esse ano a se juntar para o elenco da CBF. Né?
10: Exatamente. Pouca gente, a CBF então enfrentando esse desafio sub-20 da CBF, que ano passado, olha, jogou uma boa parte da temporada cumprindo os compromissos da equipe adulta. Vamos começar com as escalações, primeiro o time da casa, o time do Rio Grandense, Deluca.
11: Que faz mistério, hein, Delano? Faz mistério o Rio Grandense para enfrentar a CBF, mas eu vou repassar o elenco completo do Rio Grandense, de Rio Grande, com o goleiro Kailan, camisa 1, temos ainda o Guilherme com a 2, Vinícius com a 3, Murilo tem a 5, Toy tem a 6, Alan tem a 7, Pablo tem a 8, Choco tem a 9, o Cris tem a 10, Cuca tem a 11, o Richard tem a 14, Rafael é o 15, Buja é o 17 e Márcio, camiseta de número 20, Max Carazai é o técnico da equipe do Rio Grandense, que no ano passado enfrentou a CBF na fase de quartas de final do Gauchão Série Ouro e acabou sendo eliminado com duas sonoras goleadas sofridas pela CBF.
10: 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E a equipe laranja, hoje toda de preto, a CBF, Deluca.
11: Essa já confirmada, Delano já escalada, aí sim o quinteto, que tem o goleiro Ângelo, experiente Ângelo, hoje junto com a gurizada com a 1, tem o Breno com a 71, Maurício é o 80, temos Lucas Gomes com a 39 e o Bento com a camiseta de número 81. Repetindo então, a CBF de Ângelo 1, Breno 71, Maurício 80, Lucas Gomes 39 e o Bento com a 81. No banco, o goleiro é o Vitão com a 20, o Kaique, que não é mais sub-20, né? Reforço do time adulto, o Kaique tem a camiseta de número 5, temos o Yokoda com a 60, Paulinho 84, Vitinho, camiseta de número 23, Marquito 77, Eric 32, João Guilherme 21 e Felipe, camiseta de número 40, o Sandrinho, Sandro Júnior, é o técnico da ACBF na noite de hoje, na estreia da equipe laranja na Copa RS.
10: 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Saída para a CBF, time hoje todo de preto, essa camisa linda, essa camisa número 2 da CBF, né?
11: Maravilhosa, uma das camisas B mais bonitas que a CBF já lançou, né?
10: E começa a partida, boa sorte pra CBF, boa sorte pro sub-20 laranja, a bola com Maurício aqui pela esquerda, já vai pro ataque a CBF, a bola com Lucas Gomes, trabalha, perna canhota, para Maurício, devolve, aí tem o Ângelo atrás dele, é pra ele a bola, Ângelo toca aqui de lado para o camisa número 71, o Breno toca de volta para Maurício, a CBF trocando passes nesse início de partida, aí Maurício combina a jogada, toca lá na direita, Lucas Gomes trabalha, perna canhota, passou pela marcação do primeiro, tentou um chute fraquinho, a jogada tava bonita, de Lucas, só o chute do Lucas Gomes foi fraco demais, fácil para o goleiro Kailan.
11: É, teve janelinha do Lucas Gomes, né? Pra cima do seu marcador lá pelo lado direito de ataque da CBF, na hora da conclusão ele ficou na dúvida se ele chutava pro gol, se ele cruzava, não fez nenhuma coisa nem outra, bola direto nas mãos do goleiro Kailan, primeiro ataque do jogo é da ACBF.
10: E lá vem a equipe do Rio Grandense tentando dar o primeiro ataque, a bola com o Choco, tem nome de pivô, hein?
11: E o visual dele é autoexplicativo do porquê Choco.
10: É, não, né? Muito parecido, né?
11: Parecido pelo físico, por tudo, então o Choco é titular aí da equipe.
10: Camisa número 9, né?
11: E tem o Pablo também, né? Pros saudosistas, né? Tem Pablo e tem Choco.
10: E tem Choco, né? Que beleza, coisa. Né? Olha a bola, mais atrás pro Cris toca para Choco aqui na direita, equipe do Rio Grandense tentando armar o ataque, olha lá, Cris tentou por cima, tira a defesa completa, quase se complicou a CBF, hein, Deluca?
11: E se complicou depois o Lucas Gomes porque saiu jogando errado, né? Ele dominou e aí ficou na dúvida, o que eu faço agora, né? O resultado foi isso, perdeu a bola, lateral para a cobrança do Cris, camiseta de número 10.
10: E lá vem o Márcio toca de lado, lá vem a equipe do Rio Grandense tentando sair de trás, Márcio de novo domina, abre na esquerda, lá vai o Cris, tentou passar pela marcação, conseguiu um lateral para a equipe do Rio Grandense.
11: É, só confirmando então, Delano, o quinteto do Rio Grandense, agora que a gente tem no visual, né? Tem o Kailan com a 1, tem o Choco 9, Cris 10, Bucha 17 e Márcio 20. Esses são os 5 que o técnico Max Carazai colocou no início da partida.
10: Bola para a equipe do Rio Grandense, já perdeu a bola, a CBF chegando. Não, aí tinha todo o contra-ataque, tinha um contra-ataque 2-1, acabou adiantando o jogador da CBF.
11: É, quem acabou perdendo a bola, me parece que foi o Maurício, né? A bola acabou escapulindo dele e foi direto nos pés do Márcio, camisa 20, que já armou o contra-ataque. A CBF já recuperou a bola, a CBF vem para cima, tenta ter o domínio, tenta ter o controle da partida da equipe laranja.
10: A bola com o Breno trabalhando agora. Mais atrás, toca para Lucas Gomes, perna canhota para o Bento, voltou, lá vem bola agora com o Rio Grandense, contra-ataque, olha lá o perigo, Lucas Gomes no meio do caminho faz o corte, lá vem a equipe do Rio da CBF de novo, Cris agora intercepta, tem lateral laranja lá pela direita, De Luca.
11: Providencial o corte do Cris, né? Ele chegava a CBF pelo lado direito, Cris atirou na bola no chute cruzado, lateral para a equipe laranja, Lucas Gomes é quem faz a cobrança.
10: Lucas Gomes lá pela esquerda, arbitragem conversa, acerta a distância aí da marcação, lá vem Lucas Gomes, toca para Maurício devolve, Lucas Gomes, fundo quadra, consegue um escanteio para a CBF chegou mais uma vez, hein?
11: E mais uma vez pelo lado direito, até agora chegadas da CBF todas por aquele lado com o Lucas Gomes, chute cruzado, desvio no Márcio, escanteio lá novamente pelo lado direito.
10: Lucas Gomes na cobrança do escanteio, tocou de lado, lá vem a CBF, aos trancos e barrancos, consegue ainda o time da... Nossa, empurrou o jogador laranja, quase bateu na mureta, hein?
11: Tomou uma chegada, né? Uma chegada dura, o jogador da CBF, me parece que era o Bento que estava por lá, ele que tomou a chegada do jogador do Rio Grandense, a falta marcada já cobrada pela CBF.
10: Já cobrada, Lucas Gomes para Maurício vai trabalhando aqui pela esquerda, toca de volta e o Breno toca para Lucas Gomes ajeita na perna esquerda, Breno recebe na canhota, volta tudo, começa de novo a CBF. A bola de novo lá no fundo quadra, vai chegar aqui com o Breno trabalha, perna canhota, perna direita, vai de um pé pro outro, toca para Maurício abre para Lucas Gomes, vai lá pela direita, abriu, pisou, foi pra cima da marcação, tirou um, tirou dois, volta tudo de novo a CBF na hora da conclusão não consegue chegar, a bola com o Maurício, aqui pela esquerda, grande jogada, tira de qualquer maneira o Cris e desabou o Maurício, hein?
11: É, acho que ele tomou uma bolada naquele lugar, Delano, pelo que eu senti, né? Foi afastar a bola, o Cris deu um bico nela, ela bateu numa parte sensível do corpo do Maurício, mas já tá tudo ok com ele, já tá de pé, é lateral para a equipe da CBF, agora finalmente a CBF atacando pelo lado esquerdo.
10: É, agora tentando uma jogada aqui pelo lado esquerdo, Lucas Gomes deixou de lado, trocou passes com Maurício tentou por cima, tira de cabeça o Buja, tem escanteio para a CBF lá pela direita.
11: A bola buscava o Lucas Gomes lá na segunda trave, bola aérea, desviou de cabeça o Buja, colocou para fora, é mais um escanteio para a CBF, mais uma vez lá do direito.
10: Escanteio a CBF, olha lá, Maurício pode fazer golaço! Gol da CBF, Maurício! Na jogada de escanteio, a bola acabou nos pés do camisa número 80, que aí fácil, livre, leve e solto, tocou no cantinho, ela bateu numa trave e foi parar dentro da rede. A CBF abrindo o placar lá em Rio Grande. 1 pra CBF, Maurício, 0 Rio Grandense.
11: É, teve toda uma liberdade, né, o Maurício, depois da cobrança do escanteio, ninguém marcou ele, né? E aí o Maurício não tem nada a ver com isso. Recebeu a bola livre, praticamente na marca do pênalti, soltou a bomba, perna direita, bola no fundo da rede, a CBF marca o seu primeiro gol na Copa RS de 2026. O autor do gol é Maurício, 1-0 a CBF lá em Rio Grande.
10: E aí acabou errando um passe agora a CBF na saída de jogo. A bola é para a equipe do Rio Grandense, lateral lá pela esquerda. Já vai ter troca da CBF, né? O Vitinho. Só pelo cabelo platinado é o Vitinho, né?
11: É verdade, acho que sim. Acho que é o Vitinho que deve entrar daqui a pouco na equipe laranja.
10: Bola para a equipe do Rio Grandense tentando sair de trás. A bola chega no Choco. Choco ajeita, perna canhota. Tocou mais adiante, acabou tirando a bola o jogador da CBF, que é o Maurício. Lá vai com ela, acabou tocando para fora. Tem lateral para a equipe do Rio Grandense. o jogo pouco flui agora, né?
11: É, meio truncado, né? A CBF tenta aos poucos, talvez com esse gol, talvez lance o Rio Grandense um pouco pra frente, a CBF consiga ganhar alguns espaços.
10: Tem, né? Mais espaço, né? A bola do Cris, Cris pra Choco, Choco acabou perdendo o passe e lá vem a equipe laranja, pode fazer o segundo, a CBF, a batida e o gol! Gol da CBF, Breno! Um contra-ataque depois de um erro de passe do Choco, acabou deixando os jogadores da CBF 2 contra 1, o passe foi pro pé do Breno, e aí o Breno, na saída do goleiro Cailan, acabou marcando 2 pra CBF, 0 para o Rio Grandense.
11: Olha, o Choco original não erraria esse passe, sem dúvida nenhuma, né? Agora, o Choco do Rio Grandense errou, deu nos pés do Lucas Gomes, que puxou o contra-ataque, serviu o Breno, e aí o Breno teve a tranquilidade, teve a calma, teve a categoria de colocar por baixo do goleiro Cailan e marcar o segundo. Já tá fácil, tá ficando fácil pra CBF. Primeiro tempo recém começou e já está 2-0 para os garotos da ACBF, Delano.
10: Olha a bola chegando agora para a equipe do Rio Grandense, tentou cavar um pênalti, é só reposição para o goleiro Ângelo. 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
11: Lembrando, Delano, sobre a Copa RS, que está começando hoje, né? Esse é o primeiro jogo da competição, não é apenas o primeiro jogo da CBF. O primeiro jogo da competição da Copa RS são duas chaves, uma tem 4 equipes, a outra tem 3. A CBF está no grupo B, além da CBF Rio Grandense, mais 2 equipes da zona sul do estado, o Vélez de Camaquã e a ABF de São Lourenço do Sul. Todos contra todos, dentro dos grupos, os 2 melhores de cada grupo se enfrentam no cruzamento olímpico, o primeiro colocado do grupo A contra o segundo do B. E vice-versa, até termos o campeão que vai para a Copa do Brasil do ano que vem.
10: É. Com todo respeito à Copa RS, vale vaga na Copa do Brasil, mas um campeonato deficitário, torneio deficitário, 7 equipes só tentando participar, João Paulo Delano.
11: Mas, Delano.
10: Mas é absurdo. Olha, é um absurdo. Tu, é um absurdo.
11: Delano, tu lembra quantas equipes tinham ano passado? 4?
10: Eram 4, né?
11: Tu lembra que tinha? Eram 4?
10: Quase dobrou.
11: É, quase dobrou. Quase dobrou.
10: Que absurdo.
11: Um aumento de quase 100% de lá, né?
10: Que loucura.
11: De inscrito. O ano passado tinha a CBF, tinha o Santiago, tinha.
10: E fizeram a final depois?
11: É, acho que tinha o Cerro Largo e a outra equipe.
10: E a BF?
11: Eu acho que será
10: que era a BF, né?
11: Eu acho que sim.
10: Acho que era a BF.
11: Acho que era a BF. Então eram 4 equipes
10: no ano passado. É difícil, né? É difícil demais, é. A gente não tenta entender, mas não consegue, né?
11: E aí o seguinte, Delano, a CBF disputou ano passado a Copa RS, ok, né? Foram 6 intermináveis jogos da primeira fase, mas a final. Foi campeã, ganhou vaga na Copa do Brasil.
10: E não jogou a Copa do Brasil.
11: E não jogou a Copa isso do Brasil. Aí. Exatamente.
10: Como diria o nosso aniversariante, isso aí.
11: Isso aí. Assim como no ano anterior, a CBF disputou a Série Ouro, saiu da Liga Gaúcha para disputar a Série Ouro, para conquistar uma vaga na Taça Brasil, conquistou essa vaga e não disputou a Taça Brasil,
10: né? É. Mas João Paulo de Luca, agora tem tempo pedido. Fala um pouquinho de Copa do Mundo, porque o Senegal,
11: ah,
10: que entregada
11: eu tô com o coração
10: do Senegal,
11: partido
10: hein?
11: Pelo Senegal.
10: E o Congo também de tarde.
11: É,
10: né?
11: Os dois, né? É. Os dois.
10: Mas o Senegal foi dramático, né?
11: Demais, né? Dramático demais. No primeiro jogo do dia, né? Nós tivemos Congo abrindo o placar cedo contra a Inglaterra, com 6 minutos do primeiro tempo. E aí, na reta final, já dos 30 minutos em diante do segundo
10: não
11: tempo.
10: Não tinha mais perna, né?
11: Harry Kane marcou 2 gols. Na pressão da Inglaterra era muito grande, né? E a Inglaterra virou, fez 2-1, vai pegar o México, que baita jogo nas oitavas, hein?
10: Puxa vida, hein?
11: Inglaterra e México, hein? Que jogão.
10: Vai ser lá no Azteca, eu acho.
11: Lá no Azteca,
10: né?
11: Lá no Azteca. Baita jogo que nós teremos. E esse jogo que nós mencionamos, Senegal e Bélgica, Senegal muito superior, abriu 2-0, dominava quase o jogo, a Bélgica praticando um futebol chato, ruim de se ver, 41 do segundo tempo, vai no lance.
10: Olha lá, bola com o Rio Grandense, o Cris bate em cima da marcação da CBF, em cima do Vitinho, tem lateral para a equipe da casa, o Rio Grandense.
11: Complementando, então, 41 do segundo tempo, o Lukaku desconta para 2-1, e aos 44, a Bélgica deixou tudo igual, 2-2. Jogo na prorrogação, e no último lance da prorrogação, o VAR marcou um pênalti a favor da Bélgica, marcou bem o pênalti, e o jogador da Belga converteu 3-2.
10: O Tielemans
11: e a Bélgica está na próxima fase. Me lembra esse jogo?
10: Não merecia a Bélgica, hein?
11: Não merecia nada, Delano. Me lembra esse jogo Bélgica e Japão na Copa de 2018. Antes de enfrentar o Brasil, a Bélgica pegou o Japão e perdia por 2-0 e virou para 3-2. Pegou o Brasil e o resto
10: da
11: história.
10: É isso aí. Lá vem bola para a equipe da CBF. A bola tirada pelo Cris do time rio-grandense. Lá vem a CBF mais uma vez. Aí o João Guilherme com ela toca de lado para Vitinho. Vitinho tenta agora no círculo central abrir na direita. João Guilherme recebe. Acabou pegando forte demais. Acabou perdendo o domínio da bola. Lá vem a equipe do rio-grandense com camisa número 15, que é o Rafael. Rafael toca de lado. Aí o Cris domina mais atrás, tentando partir para o ataque. Cris de novo. Nova batida, Ângelo faz a defesa, chute forte, mas em cima do goleiro da CBF.
11: É, chute forte de média distância do Cris, né? Mandou uma bomba, Ângelo bem colocado no meio do gol, defendeu, evitou uma chegada mais forte do rio-grandense. O placar é 2-0 a CBF na estreia da Copa RS.
10: Aí o Cris mais uma vez com ela, toca de lado aqui para o camisa número 11, que é o Cuca. Cuca acabou perdendo o domínio, chegou a marcação da CBF, lateral para o rio-grandense cobrar.
11: Quadra de defesa, o rio-grandense que fez as suas trocas também, a CBF também já trocou, né? Agora há pouco tivemos o pedido de tempo, Sandrinho orientou a sua equipe, tô observando por lá a entrada do Rafael também na equipe do rio-grandense.
10: O Cuca, camisa também, 11.
11: Né? Tá por lá o Cuca.
10: Ficou o Cris, né?
11: O Cris continua, né?
10: É, mais uns 8 minutos. Olha a batida aí do Cuca, quase complica a vida do Ângelo, a batida do Cuca, João Paulo de Luca.
11: É, chute cruzado do Cuca, né? Ele pegou de primeira no passe em profundidade, Ângelo tava nela, observou, ela acabou saindo reposição pro goleirão da CBF. O Pablo do rio-grandense também tá em quadra, Delano com 8.
10: Aí Vitinho pra João Guilherme, troca de passes, é o Kaique agora. Kaique toca mais atrás, a bola com a equipe laranja, Vitinho domina aqui na esquerda, puxa pro meio, toca pra Kaique agora afirma, toca mais de lado, tocou lá na direita, tentando sair pro jogo a CBF, tá aberto o João Guilherme sozinho aqui na esquerda, tenta a CBF, caiu o jogador laranja, mas não deu falta, agora tem contra-ataque, a bola com Cris vai nela, teve carrinho pegando bola, pegando o jogador, pegando tudo em favor da equipe do Rio Grande, o jogador do Rio Grande ficou brabo, né?
11: E aí se estranharam lá, hein? Se estranharam os dois jogadores lá, o jogador da CBF, acho que era o Vitinho que tava por lá, né? E mais o jogador do Rio Grandense, os dois se estranharam.
10: Nossa, os caras estão se segurando, né? Acabou, futsal acabou, é MMA agora.
11: Né? É o João Guilherme, né? O João Guilherme que tava lá se estranhando e se empurrou com o jogador, tem falta marcada fora do lance, obstrução, braço levantado do árbitro, a gurizada aí não tá deixando barato não, hein, Delano?
10: Pois é. Não sei, acho que não precisava aquela força naquele carrinho, né, João?
11: Sim.
10: Não precisava isso. De tudo aqui. O jogador tava indo pra linha de lado, não era uma jogada crucial, não ia sair um gol, não era iminência de gol, né? Podia ter ido mais leve, mas daí não precisa também transformar o jogo no MMA. A bola agora com o Vitinho. Vitinho para Kaique, Kaique domina, toca, puxa pro meio, pisa nela, volta para Vitinho, Vitinho agora mais atrás, toca de lado, lá vem a equipe laranja tentando sair pro jogo, João Guilherme acabou recebendo, mas recebeu já fora de quadra, tem lateral pra equipe do rio-grandense, Cris na cobrança. Cris não vai sair, eu acho, hein?
11: Pois é, pelo jeito não, hein? Tá fominha o Cris, hein? Permanece na quadra, jogou todo o tempo até agora, hein?
10: Até agora, hein? E lá vai ele, tentou fazer o drible e acabou saindo com bola e tudo, lateral pra equipe laranja. Lateral pra CBF, para espumantes Dom Naneto, quem prova Dom Naneto e Cavalo Crioulo não troca, da vinícola São Luís de Marcorama. Tem falta em favor do Rio Grandense, já cobrada.
11: Já cobrada, quadra de defesa da equipe de Rio Grande, que perde pelo placar de 2-0, e a CBF, por enquanto, com o domínio total da partida.
10: Bola para a equipe laranja, aí tem os jogadores que jogaram a Libertadores, né? Aí tem o Kaique, tem o Vitinho, tem o João Guilherme, pessoal que estava no grupo campeão da Libertadores só pelo cabelo platinado,
11: né? Isso é, turma dos cabelos platinados, né? Eles que defenderam a CBF na Libertadores, fizeram parte ao menos do grupo, né? E por isso também participaram da descolorização dos cabelos, né?
10: E aí tem escanteio para a equipe laranja, tem o Kaique indo para a cobrança.
11: Kaique lá pelo lado esquerdo, né? Ele que vai fazer a cobrança agora do escanteio que favorece a equipe da CBF.
10: Lá vai Kaique na cobrança do escanteio, autorizado, a bola vem, ela quicou um pouquinho antes da batida do Vitinho, porque se ela vem seca no pé do Vitinho, era uma chance boa aí pra CBF.
11: É, ele tinha se posicionado, o Vitinho, pra pegar de primeira, né? E como tu disse, ela subiu, tomou elevação, dificultou o chute do Vitinho, ela acabou indo pra fora direto, segue 2-0 laranja.
10: 2-0 para a equipe da CBF, bola para a equipe do Rio Grandense. E Cuca? Cuca puxa no pé direito, acabou sofrendo a falta o jogador do Rio Grandense no meio da quadra, falta bem marcada.
11: É, o João Guilherme reclama, diz que não fez nada, mas claramente, né? Claramente houve a falta praticamente no círculo central, cometida pelo jogador da CBF, pelo camisa 21, João Guilherme, falta já cobrada pelo Márcio.
10: Aí Rafael domina, toca mais atrás, camisa número 20, que é o Márcio com ela, lá vem a equipe do Rio Grandense tentando sair de trás, Márcio domina, toca para Rafael, recebe mais na frente, fez o corte o time da CBF, jogador da CBF esperto fez o corte, mas já cobrado o lateral com rapidez e ganha o lateral a equipe laranja, lateral a CBF.
11: É, foi bem o Breno agora fazer a cobertura, né? A bola acabou batendo por último.
10: Cartão pro Ângelo?
11: Pois é, por reclamação pelo jeito, hein?
10: Puxa vida.
11: O árbitro talvez estava querendo dar uma parecida, será?
10: Pois é.
11: Porque chegou o Ângelo, ele reclamou de alguma coisa e a arbitragem, ao invés de ouvi-lo, aplicou cartão amarelo pro camisa 1. Ângelo, o veinho, junto com os garotos, hoje lá em Rio Grande.
10: Aí o Ângelo chuta de longe, lá vem a equipe laranja, a defesa do Cailan. Grande defesa do Cailan, o chute era do Bento e o Cailan fez um milagre salvando o Rio Grandense de tomar o terceiro gol.
11: É, uma bela chegada do Bento da CBF, ele recebeu pelo lado esquerdo, dominou e pegou de primeira com a perna direita, grande defesa do Cailan, evitando o gol da equipe da ACBF.
10: 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Bola com Ângelo. Ângelo sai jogando com Maurício. Maurício abre na direita, Lucas Gomes recebe, tentou por cima. Aí a bola muito forte do Lucas Gomes, hein?
11: Muito, muito forte, ele tentou um passe em profundidade, né? Tem que sair jogando a CBF, tem que trocar passes.
10: Tá ganhando, né?
11: É, exatamente, troca passes, tem paciência, enfim, deu de graça o lateral pra equipe do Rio Grandense.
10: É, tá ganhando o jogo, tem que ir pra cima, tem que manter a bola. Aí a bola com o camisa número 20, o Márcio. Márcio toca, recebe agora Rafael aqui na direita, tentou o passe de canhota, inverteu o jogo, lá vem a equipe do Rio Grandense. Rafael conduzindo, tentou de canhota pra saída do goleiro Ângelo, que dá o passe. Aí errou o passe, né?
11: Se precipitou o Ângelo agora também, né? Eu acho que ele quis armar um rápido contra-ataque, né? Mas aí o passe não saiu bom, saiu um tijolo pro Bento, que não conseguiu domínio, bola pro Rio Grandense.
10: Recupera a bola, a CBF, a bola com o Maurício, Maurício com ela, volta tudo, começa a CBF, aí o camisa número 80, Maurício dominando aqui pela canhota, toca mais atrás para o Breno, Breno para Maurício, Maurício conduz, recebe a marcação, volta tudo, inverte o passe, Breno dominando, tem Maurício de novo, vai começar tudo de novo, isso aí, tá 2-0, deixa a bola correr.
11: Paciência,
10: gurizada. Aí a bola mal passada, volta para o goleiro Ângelo, Ângelo toca para Lucas Gomes, Lucas Gomes trabalhando com a canhota, deixa para Maurício, Maurício toca no corredor, aí se precipitou de novo o Maurício, né?
11: Porque o Lucas Gomes estava mais atrás, né? Ele quis acelerar o jogo, o Maurício, o Lucas Gomes não entendeu a jogada, ficou parado, lateral de graça para a equipe do Rio Grandense, que perde pelo placar de 2-0. O Rio Grandense, que é o mesmo Rio Grandense, aquele do campo, né? Que nós temos lá em Rio Grande, o Rio Grandense do campo, que foi confirmado nessa semana como uma das 8 equipes que vai disputar a terceira divisão do futebol gaúcho.
10: É a terceirona, a famosa terceirona.
11: Saudade de fazer uma terceirona.
10: Ah, dá mesmo, né? Futebol de campo, né? Fazer um futebolzinho de campo.
11: Opa.
10: É bom, né?
11: É bom demais.
10: É.
11: Hoje podemos utilizar diversos bordões em homenagem ao aniversariante.
10: É um aniversariante, né?
11: Bom demais.
10: É um aniversariante. A bola com o Maurício. Maurício para Breno. Breno domina, vai pro meio, toca de novo para Maurício, abriu na direita, a bola chega para Lucas Gomes, saiu da marcação, tocou mais atrás, a CBF chegando, Cailan faz o corte com os pés, o goleiro fez o corte, a bola volta agora para o goleiro Ângelo, que começa tudo de novo, a bola para Maurício, Maurício domina, toca aí para o Lucas Gomes para Maurício, Maurício aqui pela esquerda, encara a marcação, Maurício, vai para cima, volta, aí a bola sobrou, lá vem a equipe laranja, batida em cima da defesa, vai sair pela linha lateral, não saiu, hein? Não saiu, ficou para o goleiro Ângelo mais uma vez.
11: É, não saiu não, não saiu, dava a impressão que ela sairia, mas ela foi parar nas mãos do goleiro Ângelo, a CBF recomeça, troca passes, tenta, na paciência, furar esse bloqueio e chegar ao terceiro gol.
10: Olha a bola, de novo, com a CBF, a bola com Breno. Breno faz o domínio, toca de lado para Maurício. Aí era o Bento. Bento, camisa número 81. Maurício é 80. Bento é 81. A bola batida em cima da marcação, tem que voltar tudo com o Ângelo. Ângelo trabalhando perna direita para Breno. Breno passou, levou um rapa o Breno, falta marcada.
11: Falta clara, né? Falta clara, dependendo da interpretação da arbitragem. Não deu falta ainda, Lano. Não deu falta.
10: Não deu.
11: Deu só lateral. Eu ia até sugerir cartão amarelo pro jogador do Rio Grande.
10: Puxa, se isso aí não é falta.
11: É, deu só lateral, hein? Que coisa.
10: Arbitragem. Então... A bola com camisa número 10, que é o Cris. Cris já tá de volta, hein?
11: É, pois é.
10: Já descansou o suficiente.
11: Ele com seus cabelos amarrados, né?
10: É.
11: E o Cris que tá por aí, quem tá por aí também pela primeira vez no Rio Grande é o Richard com a 14.
10: É. Bola pra equipe da CBF tentando sair de trás, a bola chega no Maurício. Maurício trabalhando, fez um lançamento, pegou agora direto. Quem é o cabelo? Esse aí que entrou?
11: O Richard 14.
10: Richard 14. Ele tentou o chute, a bola acabou batendo em cima da marcação, tem lateral para a CBF lá pela direita.
11: E aí tem pedido de tempo, né, do técnico Sandro Júnior, o Sandrinho da equipe da ACBF. Repassando os próximos jogos também da Copa RS, na manhã, nós teremos ainda pelo grupo da CBF, Vélez e ABF se enfrentando.
10: Vélez numa crise, hein?
11: Crise total, hein? Crise total do Vélez, teve... Destituição do presidente, algo nesse sentido, né? Não sabemos exatamente o que aconteceu, mas o presidente, que era o que financiava, que era o apoiador.
10: O dono do time,
11: né? Que botava dinheiro, enfim, tá numa crise lá